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0: notícias do governo federal que movimentaram o país no dia de hoje.
1: Olá, boa noite.
2: Boa noite para você que nos acompanha em todo o país.
1: Segunda-feira, 5 de outubro de 2026.
2: Vamos aos destaques do dia.
1: Mais de 125 milhões de brasileiros foram às urnas neste domingo para o primeiro turno das eleições.
2: Forças de segurança pública fazem balanço das operações para combater crimes eleitorais. Gabriela Noronha.
3: De acordo com a Polícia Federal, foram apreendidos 2.850.000 reais durante a atuação no primeiro turno das eleições.
1: Fim das bets.
2: Sites e aplicativos de apostas deixam de operar no país nesta terça-feira.
1: E prazo para resgatar saldo em plataformas termina hoje. Graciela Mendonça.
4: São mais de 1.300.000.000 de reais que ainda aguardam resgate nos sites e aplicativos de bets.
2: Outubro Rosa.
1: Mês de falar sobre cuidados com a saúde da mulher e prevenção ao câncer de mama.
2: Saiba como identificar sinais de alerta e onde começar, onde encontrar assistência especializada pelo SUS. Cleide Lopes.
5: O INCA estima 78 mil novos casos de câncer de mama no ano até 2029.
1: Hoje na apresentação da Voz do Brasil, Luciano Seixas e Mariana Jungmann.
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1: As eleições no Brasil transcorreram com tranquilidade, segundo o balanço das forças de segurança que atuaram em todo o país.
2: As principais ocorrências registradas se referem à propaganda eleitoral irregular e tentativa de compra de votos.
1: E os eleitores não tiveram dificuldades para chegar aos locais de votação.
4: Mais de 321 mil profissionais foram mobilizados em todo o país para garantir a segurança das eleições de 2026. O ministro da Justiça e Segurança Pública, Wellington César Lima, destacou o trabalho conjunto do efetivo, que reúne agentes de forças estaduais, Polícia Federal, Tropa de Contingência, Polícia Rodoviária Federal e Força Nacional.
6: Demonstra muita integração, muita coordenação das forças de segurança e os números de fato são muito pequenos, muito irrisórios, no que diz respeito às ocorrências de maior relevo.
4: De acordo com a Polícia Federal, foram apreendidos 2.850.000 reais em bens e valores durante a atuação no primeiro turno das eleições. Até o fim do domingo de votação, foram instaurados 49 inquéritos policiais e 204 pessoas foram conduzidas para as delegacias. O delegado Henrique Oliveira Santos, chefe da Divisão de Repressão a Crimes Eleitorais, falou sobre as principais infrações cometidas.
7: O crime que, por exemplo, mais aconteceu, né, o crime de propaganda irregular no dia das eleições, que já era algo esperado. O segundo crime que mais ocorreu no Brasil inteiro foi o crime de compra de votos.
4: A Polícia Rodoviária Federal também divulgou o balanço. O chefe da comunicação social da PRF, Alexandre Castilho, destaca que além do patrulhamento de rodovias, os agentes atuaram na prevenção e no combate a crimes associados ao processo eleitoral.
8: A PRF registrou quase R$1 milhão em dinheiro vivo e cheques bancários. Ainda houve duas interceptações de ônibus que transportavam eleitores irregularmente.
4: A PRF também restringiu no domingo de eleição o tráfego de veículos de grande comprimento e de cargas superdimensionadas. Segundo a corporação, a medida contribuiu para evitar congestionamentos. Reportagem Gabriela Noronha.
2: E termina hoje o prazo para retirar o saldo em sites ou aplicativos de bets.
1: Com a proibição dos jogos, as plataformas de apostas deixam de operar em todo o país a partir de amanhã.
2: Caso o apostador não retire o saldo a tempo, o valor será devolvido pelos bancos a partir do próximo final de semana.
4: São mais de 1.300.000.000 de reais que ainda aguardam resgate nos sites e aplicativos de bets. O prazo termina às 23h59 desta segunda-feira. A partir desta terça-feira, os sites e aplicativos deixam de operar, conforme o cronograma de implementação da medida provisória que proibiu as bets no Brasil. A orientação para os usuários é acessar as plataformas em que tem cadastro e solicitar a retirada,
9: ainda que o valor seja pequeno. É a situação da maioria das contas. 96% delas tem saldo abaixo de R$ 25. E quem possui contas em mais de uma empresa deve conferir em cada uma delas. Os valores que não forem retirados voluntariamente dentro do prazo serão devolvidos pelos bancos entre 9 e 14 de outubro. Caso haja algum impedimento para restituição, a partir de 14 de outubro, os recursos serão transferidos à Caixa Econômica Federal, que ficará responsável pela devolução aos apostadores. Graziela Mendonça para a Voz do Brasil.
1: E o Ministério da Fazenda definiu regras e prazos para encerramento das atividades das empresas de apostas que não possuem mais autorização para funcionar no país.
10: De acordo com portaria publicada pela pasta, as empresas têm até a próxima quarta-feira para enviar saldos finais das contas dos usuários. O levantamento deve considerar os valores que os usuários podem resgatar até hoje.
1: E as plataformas têm até o dia 15 de dezembro para regularizar todas as pendências financeiras referentes ao período em que estiveram em funcionamento.
10: A portaria também exige que as empresas mantenham os dados cadastrais atualizados e tenham um representante legal no Brasil para cuidar de possíveis pendências.
1: Estamos no Outubro Rosa, mês de conscientização sobre o câncer de mama.
10: O movimento reforça informações sobre fatores de risco, métodos de prevenção e apoio às mulheres diagnosticadas.
1: Este ano, o Instituto Nacional do Câncer reforça a importância dos exames para a detecção precoce da doença.
5: Antônia Josimária de Oliveira Lima, moradora do Rio de Janeiro, descobriu um câncer de mama no finalzinho de 2015 e em 2016 operou o tumor, fez quimioterapia e ainda hoje segue em acompanhamento no Instituto Nacional do Câncer, o INCA. Para ela, a doença não representou o fim, mas um recomeço.
11: Hoje eu estou bem, graças a Deus, comecei a ter uma vida diferente. Você aprende a se valorizar, você aprende a se amar.
5: De acordo com o Instituto Nacional de Câncer, o INCA, o câncer de mama é o mais comum entre as mulheres do Brasil e no mundo. A doença se manifesta de várias formas, como, por exemplo, o aparecimento de nódulos, alterações na pele da mama, que fica com aparência de casca de laranja, e secreções no mamilo. O INCA estima 78 mil novos casos de câncer de mama no ano até 2029 e que a detecção precoce da doença é um fator determinante para a cura, como falou a chefe da divisão de detecção precoce do INCA, Renata Maciel.
12: Então, ficar sempre atenta, tocar as suas mamas, sentir algo diferente, procure o mais rápido possível, porque o diagnóstico precoce ele também permite empregos de terapias menos invasivas, né, menos agressivas, e assim a gente consegue também ter maior chance de cura.
5: O Sistema Único de Saúde oferece gratuitamente todo o tratamento para o câncer. Reportagem Cleide Lopes.
10: E hemocentros de todo o país contarão com recursos federais para a qualificação de serviços.
1: Uma portaria assinada pelo Ministério da Saúde estabelece incentivo federal mensal para aprimorar serviços de hemoterapia.
10: A medida também faz parte das ações para fortalecer a produção nacional de medicamentos derivados do sangue, como a imunoglobulina.
1: O Brasil firmou acordo para ampliar o fornecimento e a transferência de tecnologia do medicamento.
13: A portaria estabelece incentivo federal mensal aos hemocentros de todas as unidades da federação. A medida também prevê melhorias na estrutura dos hemocentros, nos equipamentos e nas condições de processamento e conservação do plasma, componente do sangue utilizado na produção de medicamentos. Além da portaria, também foi anunciado um acordo para ampliar a produção de imunoglobulina e alcançar a fabricação 100% nacional do medicamento utilizado no tratamento de imunodeficiências, infecções bacterianas e alguns tipos de câncer do sangue. Para isso, a empresa brasileira de hemoderivados e biotecnologia, Hemobras, firmou um acordo de cooperação com a empresa chinesa Tiantan Bio. A parceria prevê a cooperação para o registro

0: 3,6% em 2025, mostrando uma tendência de envelhecimento populacional.
1: Os dados são da síntese de indicadores sociais, realizada pelo Instituto Brasileiro de Geografia e Estatística, o IBGE.
0: E nós conversamos com a pesquisadora Denise Freire, responsável pelo estudo, para saber mais sobre o retrato que ele mostrou da população com mais de 60 anos no Brasil. Acompanhe.
1: Olá, doutora Denise Freire, prazer ter a senhora conosco aqui, bem-vinda à Voz do Brasil. A senhora que conduziu aí a síntese dos indicadores sociais do IBGE, que apurou alguns dados sobre envelhecimento da população, e aí a gente quer falar um pouco sobre isso hoje. O principal dado aqui que eu gostaria de começar trazendo é o que trata da população com mais de 60 anos, que cresceu cerca de 53% entre 2012 e 2025, né? A pesquisa apurou o que provocou esse aumento da população idosa, doutora?
2: Olá, é um prazer participar com vocês dessa entrevista. O estudo da síntese mostrou, né, esse aumento da população idosa do período 2012 a 2024. Né? Esse é um aumento que possui vários fatores, né, vários aspectos. Então, a gente pode considerar tanto, né, o aumento da expectativa de vida, melhoria de saneamento, né, melhoria também das condições de acesso a medicamentos e à saúde. Né? E, por outro lado, também a gente tem uma questão da queda da natalidade, né? Então, reduz a participação de crianças e jovens também na nossa população. Então, cada vez mais tem chamado a atenção esse aumento, né, de pessoas idosas na proporção da população brasileira.
0: Esse crescimento da população mais velha já vinha ocorrendo nas décadas anteriores, né? Foi observado algum tipo de aceleração?
2: Sim. Tem havido uma aceleração, né, nesse processo de envelhecimento, nessa participação da população idosa dentro, né, do total da população brasileira, né, de acordo com esses aspectos que a gente citou já.
1: Agora, a pesquisa trouxe também dados sobre a idade das pessoas no mercado de trabalho, né? Aliás, é um dos principais focos da pesquisa, é o mercado de trabalho. E ela apontou uma presença expressivamente maior de homens do que de mulheres trabalhando após os 60 anos, não é isso, doutora? A que se deve isso?
2: Sim, exatamente. Historicamente, né, no mercado de trabalho existe uma participação maior de homens do que de mulheres, né, não só em população idosa, mas de uma maneira geral. Mas quando a gente faz esse recorte de 60 anos ou mais, cerca de metade dos homens ainda permanecem no mercado de trabalho, enquanto que entre as mulheres é cerca de um quarto. Né? Existe essa diferença importante, né, por gênero, principalmente em primeiro lugar por causa das condições previdenciárias. Né? Aos homens realmente é exigido ficar mais tempo, né, trabalhando e contribuindo para conseguir se aposentar. A mulher, como tem normalmente uma dupla jornada, né? Ela tem também o trabalho de cuidar de parentes, de cuidar da casa, dos filhos, normalmente tem uma condição previdenciária em que ela exige menos tempo de contribuição do que os homens. Então, aos 60 anos, normalmente é difícil para os homens, né? Para a maioria dos homens já ter conseguido se aposentar, então a maioria deles ainda permanece, né? Pelo menos metade permanece no mercado de trabalho entre 60 e 69 anos. Né? A partir de 70 anos, a gente conseguiu fazer esse recorte, aí sim que há uma queda expressiva na proporção de homens que ainda trabalham, e mais significativa ainda entre as mulheres. Mas isso se deve também às condições de, assim, a gente tem um mercado de trabalho que tem uma informalidade, né, importante. Então, para as pessoas conseguirem atingir o mínimo exigido pela Previdência Social para conseguir se aposentar, também demora, né, nem todo mundo também tem uma continuidade de contribuição ao longo da sua vida laboral. Então, isso faz com que as pessoas, mesmo, né, com mais idade, né, mesmo às vezes já atingindo a idade mínima de aposentadoria, ainda não consigam se aposentar por falta de contribuição ainda à Previdência.
0: Outro dado sobre o mercado de trabalho é que a presença, o percentual de idosos empregados vem aumentando, embora tenha sofrido

0: baixa aí durante o período de pandemia. E eles também ganham mais do que a média da população, né? A senhora pode comentar um pouco esses dados?
1: Sim, exatamente. O dado de 2024 apontava que cerca de um quarto das pessoas com 60 anos ou mais ainda estava inserida no mercado de trabalho, né? E foi o percentual mais elevado da série, né? Então a gente observa que a cada ano esse percentual de idosos que participam do mercado de trabalho vem aumentando, né? Na pandemia foi o menor valor, né, em 2020, porque os idosos justamente precisavam, né, se precaver, né, de contaminação, de doença para pegar a Covid, e realmente a sua participação diminuiu em 2020. Mas desde então, a cada ano, a sua participação vem aumentando e está em uma trajetória de alta. Né? Então, mas assim, são vários fatores, né? Então, assim, além da questão previdenciária também, né, e da questão da informalidade, a gente também pode apontar a questão de arranjos, né, familiares, porque muitos, quando você tem por outro lado uma situação dos jovens, né, com dificuldade de inserção no mercado de trabalho ou de uma inserção muito precária, os idosos acabam permanecendo como principal provedor, né? Quando ele participa de uma família, né, com múltiplos membros e que também tem os jovens participando da família, então a pessoa mais idosa, que normalmente ganha mais, né, tem mais experiência, então ela vai tender sempre a ganhar uma remuneração mais elevada, né, do que as outras pessoas das outras faixas etárias, né, e ela acaba também servindo como uma pessoa provedora, né, e no ambiente atual que, como eu já falei, dessa dificuldade dos jovens, então cada vez mais a gente vai, eu acredito que a gente vai assistir o aumento das pessoas idosas inseridas no mercado de trabalho, tanto homens quanto mulheres.
2: Muito bem, nós conversamos com Denise Freire, pesquisadora responsável pela síntese dos indicadores sociais do IBGE. Muito obrigada, doutora, pela sua entrevista à Voz do Brasil.
1: Muito obrigada.
0: Como a gente ouviu na entrevista, o Brasil tem cerca de 17% da população brasileira acima dos 60 anos e atravessa uma tendência de envelhecimento populacional.
2: Com esse crescimento, além dos cuidados com a saúde e o bem-estar, é preciso estar alerta para golpes ou crimes virtuais.
0: Apenas no ano passado, o Disque 100 registrou 1000 denúncias de violações virtuais contra pessoas idosas.
2: Além do Estatuto do Idoso, que tipifica crimes contra pessoas com 60 anos ou mais, existem canais de informação e denúncias para proteger esse público.
3: Aos 69 anos, o aposentado Pedro Mesquita não imaginava que pudesse cair no golpe do empréstimo consignado ao atender uma ligação de uma suposta funcionária do banco.
4: Ela propôs que quitava meu débito no banco com juro bem menor e eu ia pagar a parcela bem menor. Foi onde que ela me ganhou. Um empréstimo lá no meu nome com um valor de 24 mil. Não caia nesse golpe como eu caí, porque foi muito fácil. Eu achava que eu não caía em golpe.
3: Crimes virtuais cometidos contra idosos são punidos com maior rigor de acordo com o Código Penal. E o Estatuto do Idoso, criado em 2003, garante que, nesses casos, o idoso tenha atendimento preferencial e que o processo corra de forma mais rápida na Justiça. No ano passado, o Disque 100 registrou 1000 denúncias de violações de direitos de idosos em ambiente virtual. São crimes como golpes, ameaças e exposição. Para levar mais informações às pessoas idosas, o Ministério dos Direitos Humanos e da Cidadania criou uma cartilha, como explica o secretário nacional dos Direitos da Pessoa Idosa, Alexandre da Silva.
5: Nós precisamos sempre garantir autonomia, independência. Temos uma cartilha também no campo da educação para que as pessoas idosas não caiam nos golpes mais conhecidos. E a gente aproveitou esse material falando também de situações que não são golpes, mas podem ser, na mão de pessoas mal intencionadas, oportunidades, né, enviesadas ali, disfarçadas e para gerar um golpe.
3: Os números do painel de dados da Ouvidoria Nacional de Direitos Humanos mostram que as capitais do Rio de Janeiro e São Paulo concentram a maioria das denúncias de violações de direitos das pessoas idosas. As denúncias podem ser feitas pelo Disque 100, que funciona 24 horas todos os dias da semana. Com locução de Nazi Brum, reportagem Graziele Bezerra.
2: Recuperar uma área degradada vai muito além de plantar árvores. É preciso saber se a vegetação conseguiu se restabelecer e se o ecossistema tem condições de se manter sozinho.
0: Para avaliar esse resultado em todo o país, foi criado um sistema com critérios científicos que mostram se a vegetação nativa está sendo recuperada.
2: Os critérios levam em conta as características de cada bioma brasileiro.
6: Recuperar uma área degradada não significa apenas plantar árvores. O verdadeiro desafio é saber se aquela vegetação voltou a funcionar como um ecossistema capaz de sobreviver sozinho. Em um país com 6 biomas e uma das maiores biodiversidades do planeta, essa avaliação sempre foi um dos grandes obstáculos na restauração ambiental. Agora, órgãos federais criaram um sistema único para medir a qualidade da recuperação da vegetação nativa em todo o Brasil. O pesquisador da Embrapa, Daniel Vieira, destacou que a ideia era conseguir obter indicadores precoces, mas que trouxessem segurança quanto à recuperação da área degradada.
7: Se a gente esperar o tempo ecológico para uma floresta voltar a ser floresta, é um tempo muito grande. Então a gente tem pensado em como utilizar indicadores precoces e que sugerem ou tentam garantir que no futuro essa vegetação vai estar num processo maduro.
6: A principal mudança está na forma de fiscalizar. A avaliação passa a verificar se depois de pelo menos 4 anos a vegetação apresenta condições de se manter sem depender de intervenção humana. Para isso, os técnicos vão observar 4 indicadores principais: a cobertura vegetal do solo, a quantidade de plantas nativas que surgiram naturalmente, a diversidade de espécies e a presença reduzida de plantas invasoras. Juntos, esses fatores indicam se a área degradada está seguindo um caminho de recuperação sustentável. Daniel Vieira, da Embrapa, destacou que os indicadores atendem a todos os biomas brasileiros.
7: A gente encontrou indicadores de sucesso que garantem a autossustentabilidade dessas vegetações para as diferentes biomas e formações, para ter um chão comum nesse processo de regularização ambiental e de recuperação da vegetação nativa.
6: Além de dar mais segurança jurídica para projetos de restauração ambiental e reduzir a necessidade de vistorias presenciais, o modelo ajuda o Brasil a acompanhar uma das metas assumidas internacionalmente: recuperar 12 milhões de hectares de vegetação nativa até 2030. Compromisso ligado ao Acordo de Paris e à década da ONU para a restauração de ecossistemas. Reportagem Luana Karen.
0: A Agência Nacional de Proteção de Dados, a ANPD, acaba de lançar uma página na internet exclusiva para receber denúncias contra redes sociais e plataformas digitais que descumprirem as novas regras do Marco Civil da internet.
2: Através da página da ANPD, qualquer pessoa ou empresa pode usar o canal para denunciar plataformas que não ofereçam meios adequados para reportar conteúdos criminosos, anúncios irregulares ou vazamentos de conteúdos íntimos.
0: Para mais informações, acesse gov.br/ANPT.
2: Atenção, gestoras e gestores de políticas públicas de todo o país.
0: O Ministério das Mulheres prorrogou o prazo para o envio das respostas ao Censo de Políticas para as Mulheres. O preenchimento agora pode ser feito até o dia 19.
2: O levantamento busca mapear a estrutura, o funcionamento e a capacidade de atendimento dessas unidades em todo o Brasil.
0: O mapeamento também vai ajudar a conhecer o perfil de quem está na gestão, entender o trabalho feito nos estados e municípios e identificar os serviços e equipamentos oferecidos às mulheres.
2: Mais informações em gov.br/mulheres.
0: E essas foram as notícias do governo federal.
2: Uma realização da Secretaria de Comunicação Social da Presidência da República.
0: Com produção da empresa Brasil de Comunicação.
2: Fique agora com as notícias do Poder Judiciário e do Congresso Nacional. Boa noite.
0: Boa noite para você, até amanhã.
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10: STF é o guardião da Constituição Federal que completa 38 anos hoje.
11: Presidente do TSE conclui primeiro turno das eleições 2026 e projeta mesma tranquilidade para a segunda fase do pleito.
10: STJ forma a maioria para admitir o primeiro processo da história de acordo com o filtro da relevância.
11: Boa noite, eu sou Marcela Luiz.
10: E eu sou Walter Lima.
11: A Constituição Federal completa 38 anos nesta segunda-feira. Promulgada em 5 de outubro de 1988, ela encerrou o período do regime militar e colocou a dignidade da pessoa humana no centro do ordenamento jurídico.
10: O Supremo Tribunal Federal é o guardião da Carta Magna e promove ao longo de toda esta semana eventos para celebrar a data.
11: O primeiro encontro comemorativo ocorreu hoje na Biblioteca do STF.
10: Na ocasião, o presidente do Supremo, o ministro Edson Fachin, destacou a importância da democracia prevista no texto constitucional de 88.
12: 38 anos formam o mais longo período de vigência democrática ininterrupta de nossa história republicana. E isso não é obra do acaso, nem de uma só geração. É fruto de escolhas diárias da eleitora que compareceu às urnas ontem, do servidor que cumpre a lei, da juíza que fundamenta suas decisões, da cidadania que reclama, da imprensa que informa, das instituições que se respeitam e cooperam pelo bem do Brasil.
11: A Justiça Eleitoral já se prepara para o segundo turno das eleições gerais de 2026.
10: A afirmação foi feita pelo presidente do TSE, ministro Cássio Nunes Marques, no balanço do primeiro turno das eleições. Na ocasião, ele também destacou a normalidade da votação, a segurança dos sistemas eleitorais e o trabalho realizado em todo o país para garantir o exercício do voto. Guilherme Firmino.
13: Após a apuração, Cássio Nunes Marques agradeceu aos eleitores e aos profissionais envolvidos na eleição e afirmou que a expectativa é de repetir no segundo turno a tranquilidade registrada nesse domingo.
14: Ressalto, todavia, que a eleição não termina quando a votação é encerrada. Ela se completa quando a vontade soberana do eleitorado é conhecida e respeitada.
11: A segunda sessão do STJ formou maioria para admitir o primeiro processo da história da corte para julgamento pelo filtro da relevância.
10: Nesse novo sistema, a questão federal discutida precisa ter relevância econômica, política, social ou jurídica, para além dos interesses das partes. Fátima Uchoa.
15: A análise da relevância foi proposta pelo ministro Sérgio Coquina, presidente da Comissão Gestora de Precedentes do STJ. A discussão é para definir se o condomínio pode cobrar do condômino inadimplente honorários do advogado contratado para ajuizar a ação de cobrança e se há diferença entre essa hipótese e a referente à atuação do advogado fora da justiça. Os votos para definir se a questão apresenta ou não relevância para posterior julgamento de mérito estão sendo tomados em sessão virtual até 7 de outubro e os ministros podem mudar o voto até o final.
11: Começou hoje um mutirão da Justiça do Trabalho para analisar processos que envolvem pessoas com 60 anos ou mais.
10: É a ação em pauta a melhor idade, que vai até sexta-feira em todo o país. Rafael Silva.
16: A mobilização em pauta à melhor idade busca ampliar o acesso à conciliação em casos que envolvam pessoas com 60 anos ou mais. Mas essa é uma ação que deve ser tomada por advogados o tempo todo. Eles devem sempre deixar claro à justiça que aquele processo envolve pessoa idosa e assim chamar a atenção do judiciário para a prioridade no caso.
11: Justiça Federal mantém veto a obras de terminal de gás em Barcarena, no Pará.
10: A decisão atende a pedido do MPF. Vanessa Pereira.
17: A Justiça Federal manteve suspensa a construção de um terminal de gás em Barcarena, no Pará, e proibiu a concessão de novas licenças. A decisão rejeitou o pedido da empresa Termogás e determinou que o empreendimento só avance após a conclusão de estudos técnicos e a consulta prévia às comunidades quilombolas e tradicionais da região. A justiça também deu 5 dias para o governo do Pará e o INCRA prestarem informações atualizadas sobre o caso.
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11: Uma boa noite.
10: E até amanhã.
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1: Eu sou Paula Groba.
2: E eu sou Humberto Pinheiro.
1: E estes são os destaques de hoje do Jornal do Senado, que começa agora.
2: 13 partidos terão representantes no Senado a partir de 2027.
1: Senadores começam a analisar fim da escala 6x1 nesta terça-feira.
2: Mais de 33 milhões de brasileiros não votaram no primeiro turno, mas ainda podem votar no segundo.
1: Boa noite.
2: Boa noite.
1: O resultado das urnas vai redesenhar o mapa político do Senado a partir de 2027. Serão 13 partidos com pelo menos um representante na casa, em uma composição que reforça a força do PL. A legenda terá a maior bancada, com 28 senadores.
2: Mas o que esses números significam na prática para as votações e para as disputas de poder no Senado? O repórter Rodrigo Rezende explica.
3: A maior bancada é a do PL, com 28 integrantes, seguida pela Federação União Progressista com 12, PT com 9 e MDB com 8. Uma das senadoras eleitas pelo PL foi Carol Ditone, de Santa Catarina.
4: Então, o nosso compromisso é com a moralidade das instituições, dos órgãos públicos. Com certeza, nós vamos trazer mais investimentos, mais respeito com Santa Catarina. Acho que o nosso compromisso é esse.
3: O Partido Novo conseguiu eleger 3 representantes e a Rede Sustentabilidade terá novamente uma senadora, com Luiziane, do Ceará. Também terão senadores os seguintes partidos: Republicanos e PSD com 5 cadeiras, PSB com 4, PSDB e Podemos com 2 representantes cada e PDT com 1 vaga. Dos 32 senadores que tentavam a reeleição, 14 foram reeleitos. Com os dados atuais, a bancada feminina terá 18 representantes em 2027, a maior em um início de legislatura. Uma dessas mulheres é Marília Campos, eleita pelo PT em Minas Gerais.
5: Eu sou uma pessoa que dialogo com todos os segmentos, especialmente aqueles segmentos que são civilizados. E é com essa postura que eu seguirei no Senado.
3: A composição partidária final do Senado será definida com o segundo turno da eleição de governadores em 3 estados: Acre, Amazonas e Tocantins. Nessas unidades da federação, senadores em exercício estão no segundo turno e uma possível vitória dará a vaga para o Senado aos seus suplentes.
1: E o Senado, que toma posse no ano que vem, terá uma combinação de nomes conhecidos e estreantes. 14 senadores foram reeleitos para mais 8 anos de mandato, enquanto 2 ex-senadores estarão de volta à casa.
2: E 38 eleitos vão ocupar o Senado pela primeira vez. É uma renovação que muda o perfil da casa, mas que ainda mantém nomes já conhecidos pelos brasileiros. A reportagem é de César Mendes.
6: Os eleitores de 2 estados decidiram manter os senadores que já estavam no cargo nas 2 vagas em disputa. No Amazonas, foram reeleitos Eduardo Braga, do MDB, e Plínio Valério, do PSDB. Em Sergipe, Rogério Carvalho, do PT, e Alessandro Vieira, do MDB. Outros 10 senadores que já estavam no cargo também foram reeleitos: Márcio Bittar, do PL, no Acre; Lucas Barreto, do PSD, no Amapá; Jacques Wagner, do PT, na Bahia; Cid Gomes, do PSB, no Ceará; Veneziano Vital do Rego, do MDB, na Paraíba; Humberto Costa, do PT, em Pernambuco; Marcelo Castro, do MDB, no Piauí; Eduardo Gomes e Carlos Portinho, ambos do PL, no Tocantins e no Rio de Janeiro, respectivamente; e Stevenson Valentim, do Podemos, no Rio Grande do Norte. Para o senador Alessandro Vieira, o novo Senado terá que ser diferente do atual para atender às expectativas dos eleitores.
7: Ele vai ter que provar para o povo que mereceu essa votação, essa confiança. O Brasil todo espera por um processo de depuração.
6: 2 ex-senadores voltam ao Senado no ano que vem: Renato Casagrande, do PSB do Espírito Santo, e José Medeiros, do PL de Mato Grosso.
1: E na volta dos trabalhos após o primeiro turno das eleições, senadores vão iniciar a análise da proposta de emenda à Constituição que acaba com a escala 6x1. O texto define que trabalhadores terão direito a 2 folgas a cada 5 dias trabalhados.
2: A proposta precisa passar por 5 sessões de debates no plenário antes de ser votada em primeiro turno. Repórter Pedro Pincer.
8: Nesta terça-feira, o Senado deve fazer a primeira sessão plenária para debater o fim da escala 6x1. 6 dias de trabalho e 1 de repouso. Depois de 5 debates em plenário, a proposta de emenda à Constituição poderá ser votada em primeiro turno. Se aprovada, segue para o segundo turno com outras 3 sessões de discussão. A senadora Tereza Leitão, do PT de Pernambuco, destacou que a nova jornada permitirá uma nova dinâmica nas famílias brasileiras.
9: Que a mãe o pai não chegue exausto para sentar, mas que chegue feliz para ainda conversar, brincar, ler com seus filhos e suas filhas.
8: Já o senador Rogério Marinho, do PL do Rio Grande do Norte, lamentou que a PEC obrigue uma forma de contrato entre patrões e empregados.
10: E quando foi feita a modificação da legislação trabalhista em 2017, o único tema que foi consensualizado entre trabalhadores, empregadores e governo foi a necessidade de que preponderasse o negociado sobre o legislado.
8: O texto permite que as empresas tenham até 2 meses para adaptar a jornada para 42 horas semanais depois que a proposta virar lei. A partir daí, terão mais 1 ano para colocar a jornada em 40 horas.
1: E a Comissão de Constituição e Justiça pode aprovar o projeto que autoriza a divulgação de imagens e áudios de crimes em flagrante dentro de estabelecimentos comerciais.
2: A ideia é que o compartilhamento dessas informações ajude na identificação e denúncia de criminosos. As informações com o repórter Bruno Lourenço.
11: O relator, senador Esperidião Amin, do Progressistas de Santa Catarina, afirmou que o objetivo é combater a impunidade por meio da identificação e denúncia dos infratores.
12: É realmente o reino da maldade você ter uma preocupação maior com o delinquente do que com quem sofre a delinquência.
11: Para evitar abusos, o texto exige que o estabelecimento registre um boletim de ocorrência e proíbe a exposição de terceiros que não estejam envolvidos no crime, e também prevê a responsabilização do lojista caso haja divulgação indevida de imagens sabidamente falsas. Depois da CCJ, o projeto de lei, que já passou pela Comissão de Segurança Pública, vai ao plenário do Senado.
1: Mais de 33 milhões de brasileiros deixaram de votar no último domingo. E entre os que foram às urnas, quase 6 milhões optaram pelo voto nulo ou em branco.
2: Os números mostram o tamanho da parcela do eleitorado que não escolheu nenhum dos candidatos nas urnas. Repórter Marcela Cunha.
13: O número representa mais de 21% do eleitorado e é o maior desde 1998. Por isso, o TSE informou que vai atuar para aumentar o comparecimento no segundo turno, marcado para o dia 25 de outubro. De acordo com o presidente do TSE, o ministro Cássio Nunes Marques, é preciso intensificar as ações, em especial entre os grupos para os quais o voto não é obrigatório, como quem tem 70 anos ou mais.
14: Não é o ideal, a abstenção de 20%. A ideia é intensificar e aperfeiçoar todos os mecanismos disponíveis para a justiça eleitoral para que a gente consiga diminuir esse percentual num segundo turno.
13: Segundo o presidente do TSE, a abstenção chega a cerca de 50% entre os maiores de 70 anos e a 20% entre os jovens de 16 e 17 anos. Além das ausências, o primeiro turno registrou 2.200.000 votos em branco e 3.600.000 votos nulos.
1: E quem não foi às urnas no primeiro turno ainda pode votar no segundo. Basta que o título de eleitor esteja regularizado.
2: A Justiça Eleitoral considera cada turno uma eleição independente. Portanto, a ausência na primeira etapa não impede a participação na votação de 25 de outubro, desde que a situação eleitoral esteja regular. Quem explica é a repórter Luísa Mello.
15: Cada turno eleitoral é tratado como um pleito independente. Então, mesmo sem ter participado da primeira rodada de votos, os eleitores podem ir às urnas no segundo turno. Basta que o título esteja regularizado. A ausência no primeiro pleito precisa ser justificada pelo eleitor até 3 de dezembro. O presidente do Tribunal Superior Eleitoral, ministro Cássio Nunes Marques, ressaltou a importância da participação no primeiro turno.
14: Quero, antes de tudo, agradecer às eleitoras e os eleitores brasileiros que compareceram às urnas e exerceram, mais uma vez, o direito fundamental de escolher os seus representantes.
15: De acordo com dados do TSE, a abstenção bateu recorde este ano, com 33 milhões e 400 mil pessoas que não compareceram às urnas. No segundo turno, a votação é apenas para presidente da República e, dependendo do estado, para governador.
2: Edição de Paula Groba e trabalhos técnicos de Eliseu Caires. O Jornal do Senado fica por aqui. Acompanhe agora as notícias da Câmara dos Deputados. Boa noite.
1: Boa noite e até amanhã.
2: Jornal.
16: Jornal. Câmara dos Deputados. Câmara amplia a bancada feminina e passa a contar com 109 mulheres.
17: PL elege maior bancada e terá 121 deputados na próxima legislatura.
16: Nicolas Ferreira e Lucas Pavanato superam os 3 milhões de votos.
17: Boa noite. Os brasileiros foram às urnas neste domingo para participar do processo eleitoral.
16: A eleição presidencial de 2026 registrou mais de 119 milhões de votos válidos no primeiro turno, o maior número já registrado nesta etapa da disputa pelo Palácio do Planalto.
17: Os eleitores também votaram para escolher os próximos governadores, senadores, deputados federais e deputados estaduais.
16: Na Câmara dos Deputados, o PL elegeu a maior bancada para a próxima legislatura. A repórter Silvia Munhato explica como fica a correlação de forças na casa a partir do resultado das eleições deste domingo.
18: O PL elegeu a maior bancada da Câmara dos Deputados neste domingo e vai ter 121 deputados na próxima legislatura, que começa em 1º de fevereiro. Em 2022, o partido havia obtido 97 cadeiras. O segundo colocado para a Câmara foi a Federação PT-PCdoB-PV, com 88 deputados, 6 a mais que na última eleição. Além do PL da Federação PT-PCdoB-PV, ganharam deputados em relação ao total eleito em 2022, o PSD, Republicanos, Podemos, Novo e Missão. O Novo teve um aumento de 3 para 10 deputados. Entre os que perderam, destaque para a Federação União PP, que passou de 105 para 87. PSDB Cidadania perdeu 7 cadeiras, chegando a 11. E o PDT ficou com 6 deputados, uma perda de 10 cadeiras. PSB e PSOL Rede mantiveram uma bancada de 15 deputados. Os outros que registraram quedas foram MDB, PRD Solidariedade e Avante. Em entrevista ao programa Painel Eletrônico da Rádio Câmara, a consultora legislativa Manuela Nonô cita o crescimento de partidos como PL e Novo como exemplo de uma eleição ideológica e mais à direita.
19: Eu acho que essa foi a eleição dos partidos ideológicos. Seja de um lado, seja de outro, essas agremiações ganharam, foram premiadas pelos eleitores. Os partidos catch-all, aqueles que vale tudo, o famoso centrão, de uma forma geral ele perdeu, tanto na Câmara quanto no Senado. E isso não se deve somente ao eleitorado, também se deve à reforma do sistema político brasileiro que tem acontecido, que tem colocado aí cláusulas de barreira, que proibiu as coligações nas eleições proporcionais. Isso tudo está depurando o sistema, devagar, mas continuamente.
18: Também em entrevista ao painel eletrônico, o professor de ciência política da Universidade de Brasília, André Borges, afirma que foi uma eleição plebiscitária, citando a definição do segundo turno para presidente, que será disputado entre o senador Flávio Bolsonaro e o presidente Lula.
20: Ele mostra, né, um certo padrão, né, no comportamento do eleitorado, no que diz respeito ao fato de que quando a gente tem uma eleição, né, em que o presidente em exercício no cargo concorre à reeleição, invariavelmente, né, esse pleito ele acaba se tornando uma espécie de plebiscito sobre o governo. Eu acho que o grande desafio da campanha do Lula, né, sempre foi o fato de que ele não conseguiu, né, ao longo da campanha, melhorar os índices de aprovação do governo, né?
18: Os dois especialistas explicam, porém, que o sistema ainda mantém vários partidos e com resultados diversos nos estados. Portanto, a Câmara manterá, por exemplo, deputados mais voltados para a busca de recursos para suas regiões. E a falta de uma decisão sobre o executivo no primeiro turno deverá, segundo eles, adiar votações mais polêmicas. Dos 513 deputados federais eleitos, 183 vão exercer seu primeiro mandato na Câmara dos Deputados. Esse número representa uma taxa de renovação de 35,67%. Já o número de deputados reeleitos é de 301, 58,6% do total de deputados que foram eleitos titulares nas eleições de 2022, ou suplentes que foram efetivados como titulares ao longo da atual legislatura. Da Rádio Câmara de Brasília, Silvia Munhá.
16: Eleições.
17: Novas deputadas serão 21% do total de parlamentares na Câmara, percentual acima da atual legislatura, mas ainda abaixo do total de mulheres na população brasileira. A repórter Paula Bittar traz uma análise sobre o crescimento da bancada feminina para a próxima legislatura.
0: O número de mulheres eleitas para a Câmara aumentou, mas a representação feminina entre os deputados continua muito abaixo da proporção da população. A partir de 1º de fevereiro do ano que vem, as mulheres representarão 109 dos 513 parlamentares da Câmara, 19 a mais que o número atual. Ainda assim, enquanto são mais de 51% da população brasileira, serão pouco mais de 21% dos deputados federais. 59 delas, ou 54%, foram reeleitas. A federação composta por PT, PCdoB e PV elegeu a maior parcela de mulheres, somando 34 cadeiras, o equivalente a 31% da representação na casa. Os colégios eleitorais do Sudeste foram os principais responsáveis pela formação dessa nova bancada. São Paulo elegeu 16 deputadas, concentrando 14,7% de todas as cadeiras ocupadas por mulheres na casa. Logo atrás, Minas Gerais e Rio de Janeiro garantiram 11 e 10 parlamentares, respectivamente. Fora do eixo Sudeste, Bahia, Pernambuco e Santa Catarina destacam-se com 6 deputadas eleitas em cada estado. Por outro lado, Distrito Federal, Piauí e Roraima encerraram a apuração sem eleger mulheres para a nova legislatura. A deputada Érica Hilton, do PSOL de São Paulo, foi reeleita como a mulher mais votada da história da Câmara dos Deputados, com 1,5 milhão de votos conquistados. Hilton foi uma das duas primeiras mulheres trans eleitas para a Câmara, ao lado de Duda Salabert, do PSOL de Minas Gerais, em 2022. Em Minas Gerais, Duda Salabert aparece como a terceira mais votada, com quase 230 mil votos, e também deve assumir um novo mandato. Magda Morfato, do PL de Goiás, aos 77 anos, será a integrante com mais idade em exercício na casa. A cientista política Hanna Marucci considera positivo o aumento na bancada feminina e atribui essa elevação ao financiamento das campanhas.
21: Os partidos tinham até 8 de setembro para fazer o repasse para mulheres, pessoas negras e indígenas, e de um modo geral, esse prazo foi cumprido. Claro que tiveram partidos que individualmente não cumpriram, mas no montante geral do Fundo Especial de Financiamento de Campanha, esse dinheiro foi destinado. Então, tanto o montante quanto o momento em que ele entra faz toda a diferença para a eleição de mulheres.
0: Na análise da composição da bancada, a cientista política ressalta que ela se divide principalmente em esquerda e direita, com o centro esvaziado. Hanna Marucci aponta, por outro lado, que no Senado a votação foi expressiva para mulheres de direita.
21: A gente tem um crescimento expressivo também de mulheres eleitas, porém, essas mulheres, muitas delas, se colocaram e fizeram sua campanha deslocada de valores ligados aos direitos das mulheres, algumas até se posicionando contra o voto feminino. Então a gente tem um crescimento de mulheres muito mais ligadas ao conservadorismo, muito mais ligadas ao espectro de direita no Senado. E isso é uma tendência do Senado como um todo, né? O crescimento do conservadorismo no Senado foi bastante expressivo. A direita agora, pela primeira vez, é maioria no Senado Federal.
0: Para o Senado, entre as 54 vagas em disputa, 12 foram para mulheres. É o maior número de senadoras eleitas em um mesmo pleito desde a redemocratização. Até então, o recorde havia sido registrado em 2002, quando 8 mulheres conquistaram cadeiras na casa. Em 2018, última eleição em que também foram renovados 2/3 do Senado, 7 mulheres foram eleitas. Com o resultado, a bancada feminina deve passar das atuais 15 para 18 integrantes a partir de 2027. Na Rádio Câmara, de Brasília, Paula Bittar.
22: Política. Campeões de votos ajudam a ampliar as bancadas de seus partidos na Câmara. Antônio Vital tem as informações.
23: O resultado final das eleições para deputado federal apontou a existência de candidatos muito bem votados que funcionaram como puxadores de votos para seus partidos e acabaram contribuindo para que outros parlamentares, que não teriam individualmente votos suficientes para se eleger, também conquistassem uma vaga. Puxadores de votos são aqueles candidatos que obtiveram votação acima do chamado quociente eleitoral, que é o cálculo usado para apontar quantas vagas cada partido tem por estado. Foi o caso, por exemplo, de dois deputados do PL, Nicolas Ferreira, em Minas Gerais, e Lucas Pavanato, em São Paulo. Os dois receberam mais de 3 milhões de votos e ajudaram a ampliar a bancada do PL na Câmara. Em Minas Gerais, o PL elegeu 21 deputados, sendo que 9 deles não teriam sido eleitos sem os votos de Nicolas. Um deles, Sargento Melo Casal, acabou eleito com apenas 25 mil votos. Em São Paulo, os votos a Pavanato ajudaram a eleger 7 deputados que não teriam votos suficientes entre os 19 eleitos pelo PL. Isso porque, na eleição para deputado, os votos são computados para o partido ou federação do candidato. Quanto maior essa soma, mais cadeiras o partido tem. Também em São Paulo, a deputada Érica Hilton recebeu mais de 1,5 milhão de votos, o que ajudou o partido dela, o PSOL, a conquistar 6 vagas na Câmara, uma a mais do que teria direito se não fossem contabilizados os votos para o partido. O ponto em comum entre os campeões e as campeãs de votos é a campanha com forte presença nas redes sociais. Para o cientista político André Borges, da Universidade de Brasília, a campanha pelas redes sociais é uma nova maneira de fazer política que veio para ficar.
20: Candidatos mais localistas, né, ex-prefeitos, ex-vereadores, geralmente eles vão ter aquela votação ali mais concentrada, né, no seu município. E o que a gente observa nos últimos anos é que a campanha através da rede, ela me permite chegar a um custo relativamente baixo, né, a eleitores que estão espalhados ali, né, pelo território do estado, né? Então você passa a ter um tipo diferente de campanha, né? Eu acho que é um novo jeito de fazer política que veio para ficar e que está abrindo espaço também para a ascensão de novas lideranças.
23: Consultora legislativa da Câmara dos Deputados, Manuela Nonô, também relacionou a presença nas redes sociais ao resultado da votação.
19: Quando você se torna conhecido pelas redes sociais, se torna quase natural você ter uma votação, embora essas realmente tenham sido extraordinárias. Eu quero dizer aqui que o Nicolas sozinho teve 27,41% dos votos válidos de Minas. O PL fez 19 cadeiras. Sem o Pavanato, ficaria 12. Então, o Pavanato deu 7 cadeiras para o PL. Ele teve 47,26% de todos os votos do PL de São Paulo. Isso é muita coisa.
23: Outros candidatos também ajudaram a ampliar a bancada de deputados em seus estados graças à grande quantidade de votos. André Fernandes, do PL, foi eleito com quase 700 mil votos no Ceará, mais de 12% dos votos do estado. E Júlia Zanatta, também do PL, recebeu 560 mil votos, o equivalente a 13% de todos os votos de Santa Catarina. Também foi eleito com 13% dos votos no Distrito Federal o candidato Fábio Félix, do PSOL. Na Rádio Câmara de Brasília, Antônio Vital.
3: Trabalho.
17: A notícia de que postos de gasolina estavam obrigando as frentistas a trabalharem de biquíni motivou um debate sobre os limites das empresas na definição dos uniformes de seus funcionários.
4: A questão chegou à Câmara dos Deputados, onde uma proposta foi apresentada para impedir que as vestimentas nas empresas violem a dignidade do trabalhador. O repórter Luiz Cláudio Canuto tem os detalhes.
5: Está na Comissão de Constituição e Justiça da Câmara dos Deputados projeto que cria regras para uso de uniformes de trabalhadores. A intenção é evitar a violação da dignidade do empregado. Atualmente, a CLT define que cabe ao empregador definir o padrão de vestimenta dos empregados, sendo permitida a inclusão no uniforme de logomarcas da própria empresa ou de empresas parceiras e de outros itens de identificação relacionados à atividade desempenhada. A proposta proíbe diferenças que destoam da finalidade da profissão e veda a imposição de roupas que provoquem riscos físicos ou ambientais desnecessários. A autora do projeto, deputada Laura Carneiro, do PSD do Rio de Janeiro, explicou o que a motivou a apresentar a proposta.
7: Na verdade, esse projeto surge de uma modinha que apareceu de que as mulheres tinham que estar no posto de gasolina vestidas de biquíni, como se a pessoa vai pôr gasolina apenas para ver aquelas mulheres seminuas. E isso é um completo absurdo, um desrespeito às mulheres brasileiras, um desrespeito ao corpo, um desrespeito à identidade e muito mais um desrespeito à profissional. Você não está tratando de uma mulher que vai vender o seu corpo. Ela está vendendo um produto e ela não tem que utilizar o seu corpo para isso. É um completo absurdo. É entender que a mulher é um objeto, é tudo que a gente batalha, é o que alimenta essa política do machismo, né? O que alimenta essa visão torpe de que mulher é objeto, e é isso que a gente combate todos os dias. Então não fazia nenhum sentido a gente não ter apresentado esse projeto, e eu espero que ele seja aprovado.
5: O texto original proibia qualquer uniforme que expusesse o corpo de forma indevida ou que fosse incompatível com a natureza do trabalho e determinava que as normas internas das empresas sobre uniformes deveriam observar critérios de conforto e respeito à diversidade corporal. Na Comissão de Trabalho, a relatora, a deputada Rogéria Santos, do Republicanos da Bahia, optou por uma redação que retirasse o caráter moralizante da proposta e preservasse a autonomia das empresas na gestão da força de trabalho. A comissão acompanhou a sugestão da relatora. Pelo texto aprovado, o empregador não pode exigir dos empregados o uso de vestimentas incompatíveis com a finalidade da atividade. A proposta aguarda a avaliação da Comissão de Constituição e Justiça. Se aprovada, poderá seguir diretamente ao Senado. Para virar lei, precisa ser aprovada pelos deputados e senadores e depois ser sancionada pela Presidência da República. Da Rádio Câmara de Brasília, Luiz Cláudio Canuto.
3: Segurança Pública.
17: Comissão aprova a realização de campanha contra a divulgação de dados de autor de crimes em escolas. A repórter Maria Neves tem os detalhes.
6: A Comissão de Segurança Pública da Câmara dos Deputados aprovou o projeto que prevê a realização de campanhas de conscientização sobre a divulgação de dados pessoais de autores de homicídios em escolas. Pela proposta, as ações deverão incentivar a cobertura jornalística responsável e ética que priorize o interesse público. O texto original do deputado Dr. Jaziel, do PL do Ceará, proíbe a divulgação de informações como nome e foto do autor de crimes cometidos com o objetivo de provocar terror social ou generalizado. Dr. Jaziel propõe, inclusive, punições para quem incorrer na conduta, mesmo para os meios de comunicação. O relator na Comissão de Segurança Pública, deputado delegado Paulo Bilinski, do PL de São Paulo, no entanto, recomendou a aprovação da versão apresentada pelo relator na Comissão de Comunicação, deputado Kleber Verde, do MDB do Maranhão. Kleber Verde considera que proibir veículos de imprensa de divulgar nomes de pessoas envolvidas em crimes de terrorismo consiste em censura prévia, o que é proibido pela Constituição.
9: Apesar de reconhecermos os nomes desígnios esculpidos da concepção desses projetos de lei, suas concepções materiais violam o comando constitucional que veda a censura prévia, tornando-se incompatíveis com a sistemática do nosso ordenamento constitucional.
6: O projeto, que prevê a realização de campanhas de conscientização sobre a divulgação de dados pessoais de autores de homicídios em escolas, ainda será analisado pela Comissão de Constituição e Justiça. A proposta também terá de ser votada pelo plenário e, se aprovada, terá de seguir para o Senado. Da Rádio Câmara de Brasília, Maria Neves.
22: Termina agora o Jornal Câmara dos Deputados, produzido pela Rádio Câmara, com trabalhos técnicos de Everson Urani e apresentação de Luciana Vieira e José Carlos Andrade. Uma ótima noite para você.
17: O Jornal Câmara dos Deputados volta amanhã. Fique agora com as notícias do Tribunal de Contas da União.
3: Minuto do TCU.
10: O Tribunal de Contas da União avaliou a atuação do governo federal diante dos apagões de energia em São Paulo. A fiscalização analisou a atuação do Ministério de Minas e Energia e da Agência Nacional de Energia Elétrica no acompanhamento dos serviços da empresa Enel. A concessionária atende mais de 8 milhões de consumidores em 24 municípios, incluindo a capital paulista. O TCU constatou que o tempo médio para restabelecer a energia passa de 10 horas e está acima das médias nacional e estadual. Desde que assumiu a concessão, em 2018, a Enel acumulou mais de 320 milhões de reais em penalidades. O contrato termina em 2028. Por isso, o TCU determinou que o Ministério e a Agência Reguladora apresentem, em 60 dias, cronograma para garantir a continuidade do serviço. Saiba mais em tcu.gov.br.
3: 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Boa noite.
8: noite.

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1: Bom dia, amigos todos da Rádio Central. Olhe e pare um momento e pense em Nossa Senhora, Mãe de Deus, Mãe de Jesus, nossa Mãe querida. Até os muçulmanos são capazes de ter uma devoção muito forte para com Nossa Senhora, não porque ela seja a Mãe de Deus. Eles não reconhecem, não têm consciência dessa realidade, desta grande graça de Maria. Mas eles têm uma grande devoção e respeito para com Maria, porque ela é a mãe do grande profeta Jesus Cristo. Ave Maria, cheia de graça, o Senhor é convosco. Essa foi a mensagem que o anjo Gabriel trouxe do céu para Maria, cheia de graça. Bendita és tu entre todas as mulheres. É verdade, você também é cheio de graça. Você, mulher, homem, vocês também têm a graça, o poder, a energia de Deus, a força de Deus dentro de cada um de vocês. Cheia de graça, o Senhor está contigo. O Senhor é contigo. O Senhor caminha contigo. Muitas vezes ele te carrega no colo nos momentos difíceis da tua vida e você nem percebe essa presença contínua de Deus na sua vida. Porque se Deus te abandonar, desligar esse fiozinho que o prende ao Criador, você vai desaparecer da face da terra. Deus não está distante de você, está muito perto, muito próximo. E como disse Jesus, o reino de Deus está no meio de vós. O reino de Deus está dentro de cada um de vós. Santa Maria, Mãe de Deus, rogai por nós os pecadores. Nós rogamos a nossa Mãe querida, reconhecendo que somos pecadores, somos frágeis. Acabe com essa vaidade, com essa grande mania de grandeza, de poder que você tem, esse orgulho que está no seu coração, que despreza as pessoas. Como é bom a gente trabalhar aí na periferia da cidade de Campinas, as pessoas cumprimentam, abraçam a gente. Nessas igrejas maiores, as pessoas parece que nem veem a gente, passam pela gente, não cumprimentam e parece que ignoram a presença da gente. Que coisa terrível! Por isso, agora estou muito feliz celebrando na periferia da cidade de Campinas. Que o Senhor vos abençoe e vos dê muita força espiritual. E que você seja simples de coração, manso e humilde de coração. Que o Senhor vos abençoe, em nome do Pai, do Filho e do Espírito Santo.

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0: certo por aí, turma? Hora de bater marcha. Por cá, o Fernando Riquetti. Simbora nós, que essa meia hora é só nossa. Brasil Caminhoneiro, tá no ar.
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2: Um dos maiores desafios para os transportadores é a distribuição correta da carga entre os eixos do veículo. Mesmo quando o peso total está dentro do limite permitido, uma carga mal distribuída pode sim, viu gente, concentrar peso excessivo em um ou mais eixos, gerando infrações. Mas quem vai explicar tudinho pra gente é ele. Ah, nosso querido parceiro Francisco Garonce, repórter especial do programa. É contigo, Garonce.
3: Fala, Riquete, turma do Brasil Caminhoneiro. Quando o peso é mal distribuído pela carreta e tem uma sobrecarga nesse eixo, aí é problema para todo lado, porque isso pode danificar os pneus, a suspensão, o freio e até mesmo os componentes internos dessa carreta. E quando esse comprometimento acontece com a carreta em movimento, o risco não é só para quem tá ali na boleia não, viu? É para todo mundo que divide a estrada com esse bruto. Uma carreta pode estar com o peso total dentro do limite e mesmo assim o peso em um dos eixos ou conjunto de eixos está fora do limite legal. Isso pode parecer uma contradição, mas não é. Isso se dá devido à distribuição de carga. E muitas das vezes, se está dentro do peso bruto total ou peso bruto total combinado, e ainda assim termos um dos eixos fora do limite legal. E isso causa confusão na cabeça de muita gente.
2: E bota confusão nisso. Bom, sobre esse assunto, o Garonce ouviu o estradeiro Antônio.
3: Antônio, você já teve problema de ter o cuidado de ver que o peso bruto estava dentro do limite legal, tudo certinho, e mesmo assim dá problema na pesagem do eixo?
4: Já aconteceu, dá entre eixo na dianteira, por causa aí da má distribuição dentro da carroceria, né? O tempo todo.
3: E te dão a oportunidade de você, na hora do carregamento, orientar?
4: Tem embarcadores que dão essa oportunidade, tu subir olhar, mas tem uns que não, é tipo, carrega ali tudo certo. Às vezes já aconteceu do carregador falar, não, eu carrego o caminhão todo dia. Só que
3: ele não tá na estrada, né?
4: Ali no cima do volante, do caminhão dirigindo.
3: É isso aí, turma! O peso por eixo, o peso bruto total, tudo isso conta. Por isso é muito importante que antes de sair para uma viagem, todos esses limites sejam verificados. E essa nossa conversa não termina aqui. A gente continua junto nas redes sociais, porque segurança é aqui no Garonce.
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2: Localizado às margens da rodovia Fernão Dias, o Porto Seco da cidade de Extrema, no sul de Minas Gerais, é um dos pontos estratégicos para a movimentação de cargas no sudeste brasileiro. A unidade foi instalada em uma região considerada um dos maiores polos logísticos do país, aproveitando a proximidade com os mercados consumidores de São Paulo, Belo Horizonte e Rio de Janeiro. Eu estive em Extrema para conhecer o Porto Seco. Paulinho,
0: Roda a matéria.
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0: Bem às margens da rodovia Fernão Dias, gente, fica essa baita estrutura do Porto Seco Sul de Minas. Vocês não fazem ideia, gente, de como essa estrutura auxilia demais o pessoal que tá na indústria a fazer a distribuição de tudo aquilo que eles fazem no dia a dia para poder mandar Brasilzão afora no lombo do cargueiro. Eu tive a grata oportunidade de me encontrar aqui com o Ellison. Ele já é amigo aí de velha guarda, a gente já se encontrou em outras oportunidades lá no Porto Seco de Varginha. Eu queria que você explicasse pra gente, Ellison, tem muita diferença na operação lá do Porto Seco de Varginha com o Porto Seco Sul de Minas? Um abraço, prazer revê-lo mais uma vez.
5: Prazer revê-lo. Sim, realmente tem diferença, porque Varginha a gente atua no segmento alfandegado, né? E a nossa unidade aqui de Extrema, ela é específica para armazenagem geral de cargas e também atuando no e-commerce para operador logístico.
0: Agora, pergunta que não quer calar. Quantos caminhões normalmente, né, num dia normal, entram e saem aqui da portaria?
5: Ah, mais de 30, com certeza. É, a gente está com um movimento em situação de crescimento e certamente em mais de 30.
0: A gente repara que tem muita tecnologia, né? A gente vê o pessoal trabalhando na seleção dos pacotes, na própria portaria também. Acredito que isso aí agiliza demais o teu trabalho e o trabalho da turma do trecho, né?
5: Com certeza, né? Não ter sistema integrado hoje é um problema e o Porto Seco tem uma estrutura, uma retaguarda bastante robusta para atender essa demanda e os nossos sistemas funcionam bastante eficiente.
0: Na prática, são milhares de metros quadrados de armazenagem, dezenas de docas e tecnologia para controlar o estoque e acelerar o recebimento e a expedição das mercadorias. A unidade de Extrema tem 25.700 metros quadrados de área construída e capacidade para armazenar até 43 mil paletes.
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0: Som na caixa.

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1: Ô turma, eu estive numa transportadora especializada em transporte de contêineres. Eu conversei com o estradeiro Antônio, que transporta a famosa malinha do navio. Paulinho, roda a matéria aí.
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1: E é claro, né, turma, que para fazer o transporte, seja do container ou da carga fracionada, para ir do outro lado, além fronteiras, a gente precisa de quem? Da turma da estrada. O seu Antônio é um dos motoristas que fazem parte aqui do elenco da transportadora.
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1: Hoje a gente tá vendo aqui ao fundo aqui que a gente tem vários tipos de caminhões, né? Você tem um 3/4, você tem um caminhão médio, tem o extra pesado também. Você tá habilitado a pegar qualquer um?
3: Com certeza, habilitado a pegar qualquer um desses aí.
1: O contêiner normalmente você tem sempre como destino o Porto de Santos. Chega a fazer alguma coisa para Santa Catarina, como tá muito atordoado por cá ou não?
3: Sim, claro que sim. O contêiner ele pega o contêiner no porto e leva no destino onde que tem que ser entregado. Tanto em outro estado, Santa Catarina, Mato Grosso, Minas Gerais, ele vai aonde que tem que ser entregado.
1: Quando a gente tem um contêiner, tá carga toda fechada lá, muitas vezes a gente nem sabe o que que tá carregando. Mas normalmente quando você tá no baú frigorificado ou mesmo no baú de alumínio, aí a gente já sabe o que tá carregando. Precisa ter um cuidado específico para cada carga que você tá levando no dia a dia, né?
3: Esse cuidado, ele tem que ter desde quando ele chega na garagem. Quando ele chega na garagem, ele vai fazer assim, uma verificação do veículo, de todos os índices de segurança, que são, enfim, até pneu, pressão do pneu, e principalmente a carga, para ver se a carga está bem acondicionada, bem amarrada, a carga frigorífica, quando ele vai.

0: Aqui dentro da transportadora, o pessoal segue, arrisca a tua cartilha, as orientações que você passa para a turma, né? Claro que com o apoio da diretoria.
1: Eu diria que, digamos, hoje, 90% deles, eles seguem, né? Mas alguns ainda continuam querer sair fora dessa, digamos, esse padrão que nós temos que tomar. Mas a gente vai seguindo, vai orientando, vai conversando, vai explicando, para que então todos sejam 100% orientados a seguir isso aí.
0: Esse foi o Antônio, que transporta contêineres pelas estradas do Brasil.
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0: E vamos de música!
3: Show!

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3: Fabete, Fundação Adolfo Bósio de Educação no Transporte. Estamos falando, turma, de uma das principais instituições voltadas à formação e capacitação de profissionais do transporte rodoviário. A Fabete, gente, oferece cursos, treinamentos, programas de aperfeiçoamento para os motoristas, para os gestores de frota e para as empresas do setor. E quem está na ponta da linha para conversar com a gente é o Luiz Cláudio. O Luiz, gente, é instrutor da Fabete. Luizão, qual que é a diferença do motorista do passado para o motorista de hoje?
4: Tem a grande diferença do motorista do passado para o motorista do futuro, do tempo que nós estamos vivendo agora, é que quem quer ingressar nessa profissão, conquistar um emprego em qualquer transportadora, seja ela média ou grande, ele não basta apenas saber dirigir. O motorista deixou de ser apenas um condutor para se tornar hoje o que nós chamamos aqui na Fabete de gestor de uma unidade móvel, ou seja, um profissional que contribui com a empresa em todos os sentidos e não apenas na condução do caminhão. Então ele precisa

0: apurar o perfil dele, precisa se profissionalizar para conquistar essa vaga nesse mercado que está cada vez mais competitivo. E dentre as qualidades que o motorista do futuro precisa ter é estar por dentro das novidades que surgem aí todos os anos no setor, buscar conhecer e entender essas transformações, principalmente nos caminhões, nos implementos, mais ainda no caminhão agora por causa da motorização eletrônica. Também as empresas estão buscando motoristas que tenham um conhecimento, mesmo que seja básico, de informática, até para facilitar a operação do rastreamento via satélite. Não possuir restrições comerciais é algo muito importante hoje, e até mesmo estar em dia com a justiça, conhecer e respeitar a legislação de trânsito e principalmente ser defensivo ao volante. Essas seriam algumas das principais qualidades hoje, e quem quiser se habilitar a um bom emprego no mercado de trabalho, que está nesse momento valorizando muito o profissional, justamente pela escassez, né, dos motoristas no Brasil como um todo. Hoje nós aqui na Fabet temos uma realidade que as empresas procuram bastante a nossa instituição, e nós não temos mão de obra suficiente qualificada para oferecer para essas empresas. Então, justamente para conquistar o emprego, hoje é imprescindível ter qualificação.
1: Turma, antigamente bastava conhecer bem a estrada, mas hoje o motorista profissional precisa estar sempre aprendendo. Novas tecnologias, exigências do mercado, questões de segurança, tudo isso torna a qualificação cada vez mais importante.
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1: Tem música na boleia. Zé Neto e Cristiano.

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4: Aqui é Alexandre Sendim de Andradas, Minas Gerais. Sou seu fã, fã de você. O programa de vocês é maravilhoso. Sou vigilante, trabalho das 18 horas às 6 da manhã. Aqui no QTH, Ciamp, Brasil, Andradas, sul das Minas Gerais. É o QRA Vicentim, vigilante. Um abraço a todos. Parabéns pela programação da rádio. Todo dia, o dia todo, estamos juntos aí.
1: Ô, Alexandre, obrigado, meu irmão. Obrigado pela participação. E a gente aproveita, né, Paulinho? Mandar aquele reco-reco nas costelas. E o nosso respeito aí a todos os vigilantes, aos porteiros, ao pessoal que eles costumam brincar, né? O guardinha da motocicleta que fica passando lá, buzinando. Parabéns aí a todos vocês. Muito obrigado de coração, viu, gente? Deus os abençoe. Tem mais recado aí, professor? Manda bala aí, vamos ouvir.
5: Tô com o carro, paco no momento aqui, carro do Santa Agostinho, a busca de Arapiraca, viu? Na terra do fumo da abacaxi, levar o suco da confusão, viu? Vamos dar um alô pra turma do Tapetão aí e um alô pra turma da Rota, viu? Vou pro carro, viu?
1: Valeu, Everaldinho, um abraço pra você, mais um integrante aí do grupo Rota 101, que tá fazendo parte aqui do Balaio do Gato do Brasil Caminhoneiro. Gente, são muitos os grupamentos de caminhões que estão junto com a gente e claro que a gente sempre pega uma informação, um abraço e atende com muito carinho todos esses recados aí que vocês mandam pra gente. Um abraço pra todos vocês. Boa tocada aí, viu, meu irmão? Aí, galera do Suco da Confusão, você tá doido? E você, manda um recadinho pra nós aí, ó. Conta um pouquinho da tua atividade diária. A gente gosta de saber das novidades. Anota aí, ó. DDD 11 São Paulo, 96082-5819. DDD 11 São Paulo, 96082-5819. Tamo esperando.
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1: E o nosso programa de hoje acaba por aqui, mas amanhã eu tô de volta. 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Um grande abraço para os amigos do trecho e até amanhã.

0: A fé valoriza as nossas ações. Tudo que é feito com fé tem um mérito grande na vida da gente. Deus não olha o que fazendo. Quantia para Deus não interessa, ele é infinito. O bastante para Deus não interessa, ele é infinito. Tudo que vem de fora não acrescenta e nem tira nada de Deus. Então, o que valoriza as nossas ações não são as grandes horas que fizemos, as grandes obras, mas como fizemos com fé.
1: Ave Maria, cheia de graça, o Senhor é convosco, bendita sois vós entre as mulheres, bendito é o fruto do vosso ventre, Jesus. Santa Maria, Mãe de Deus, rogai por nós, pecadores, agora e na hora da nossa morte. Amém. Ó Mãe querida, abençoe a nós e a nossa pátria. Em nome do Pai, do Filho e do Espírito Santo. Amém. Continue com o Zedrão.

0: que aguarda a chegada da nova proposta que será enviada pelo empresário Roberto Graziano. Em meio a isso, vai se planejando, mesmo que lentamente, para a próxima temporada. A grande novidade, depois da permanência do lateral direito Dudu, emprestado à Chapecoense até o fim desta temporada, foi também a permanência de Matheus Klaus, goleiro reserva, que ficará até outubro de 2027 no Brinco de Ouro.
1: A Ponte Preta entra em campo nesta terça-feira contra o Juventude. Ponte Preta e Juventude, 9:35 da noite, no estádio Ítalo Mário Limonge, na cidade de Indaiatuba, já que o gramado do Majestoso ainda passa por reformas. A Macaca, que já está rebaixada para a Série C, e o Juventude vem aí na ponta do campeonato brigando pelo acesso. A Ponte Preta não vai ter o técnico Gilson Kleina, ele foi expulso no último jogo contra o Cuiabá, e treinador também cumpre automática. Nenê Santana será o técnico à beira do gramado contra o Juventude. Além do técnico Gilson Kleina, mais dois desfalques dentro de campo. O volante Juan e o atacante David da Hora tomaram o terceiro cartão amarelo e não atuam contra o Juventude nesta terça-feira. Um provável time da Ponte Preta: Vinícius, Palácios, Gabriel Caran e Gustavo Almeida, Júlio, Danilo Barcelos, Manu, Denis e Diego Porfírio, Miguel e Brandão. Apita o jogo, árbitro do Espírito Santo, Arthur Gomes Rabelo. Assistente 1, Pedro Amorim de Freitas. Assistente 2, Patrícia dos Reis Nascimento. Quarto árbitro, Murilo Vitor. E no VAR, Daniel Vitor Costa Silva. E a central transmite com toda a seleção do rádio. 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
1: Olá, gente boa, gente.

0: meu povo, muito bom dia. Agora são 6 horas em ponto. Está no ar o seu programa Amanhecer na Fazenda. Comigo, Padre Rodrigo Oliveira. Gente boa, hoje é terça-feira, dia 6 de outubro. Está chegando, hein? Está chegando, gente, o dia de Nossa Senhora Aparecida. Que beleza, meu povo!
1: Beleza?
0: Ó, você vai junto comigo até pertinho das 7 da manhã. A gente aqui, ó, ao vivo e a cores aqui pela Central, recebendo aquela energia positiva. E nesta manhã de terça-feira, meu povo, recebendo muitas bênçãos do bom Jesus.
2: Amém.
0: E aqui, ó, aqui não tem lugar pra tristeza, não, viu? Aqui não.
3: Não,
0: aqui não tem lugar pra solidão.
3: Não,
0: aqui não, aqui é só alegria, meu povo. Então, meu amigo, minha amiga, meu senhor, minha senhora, vem comigo, eu vou abrir a porteira da fazenda pra você entrar. Pode entrar, viu? Fica à vontade. A fazenda é sua.
1: Vamos cair pra dentro.
0: Gente, olha a hora, 6:02, 6:02, vamos levantar. Olha a hora, vamos lá, gente. Ó, daqui a pouquinho vai ficar pronto aquele cafezinho esperto, hein? A vó vai fazer o cafezinho pra gente aqui. E cafezinho bom, meu povo.
4: Que delícia.
0: Hoje ela falou que tem uma broa de milho. Tem, ó, um lanchinho que ela fez aí pra nós, pão com presunto e queijo. Ô, oh, coisa boa! E, ó, você pode colocar aí pertinho do seu rádio um copo com água pra ser abençoado, viu? No finalzinho do nosso programa, gente, como nós sempre fazemos, de segunda a sexta aqui pela Central, nesse horário, nós vamos formar a grande corrente de preces do rádio. Eu vou rezar por você, você vai rezar por mim e Jesus vai abençoar todo mundo.
2: Aê!
0: Então corre lá, prepara o seu copo com água aí pertinho do rádio, tá bom? E eu vou preparar meu copo com água aqui também, ó.
1: Beleza.
0: Ó que beleza. Ó que maravilha. É água abençoada, viu? Olha a hora, 6:03, 6:03. E agora, ó, aumenta o som do seu rádio, meu senhor, minha senhora, aumenta o som aí, aumenta, aumenta, já vai chamando todo mundo, fala pra todo mundo sintonizar aqui na Central, porque o Amanhecer na Fazenda começou!

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1: Ei, que coisa boa, gente. 6:04, 6:04. Eu vou dando meu bom dia pra você de Campinas, pra você de toda a região metropolitana, você que tá ouvindo o padre aqui em Sumaré, você que tá ouvindo o padre em Hortolândia, bom dia, viu? Bom dia, bom dia. Bom dia pra você de Indaiatuba, Itupeva, bom dia pra você que tá ouvindo o nosso programa em Cosmópolis,
2: bom Paulinha,
1: Jaguariúna, Pedreira, Amparo, bom dia, meus amigos de Socorro, bom dia pra você de Valinhos, pra você de Vinhedo, bom dia pra você de Itatiba, Louveira, bom dia, meus amigos, minhas amigas aí em Jundiaí, bom dia pra vocês, viu? Deus abençoe, obrigado pelo carinho da audiência. Bom dia para você que tá ouvindo o padre em outros estados, até em outros países. Bom dia, meus amigos e minhas amigas. Agora são 6:05. Bom dia para você que está aí no táxi. Você que é motorista de aplicativo, bom dia, bom dia. Bom dia a todos os caminhoneiros. Bom dia para você que tá na padaria, né? Você que tá aí na farmácia. Você que tá no posto de saúde, bom dia, minhas amigas dona de casa, você que está aí agora já na lida, aqueles que trabalham no campo, faz tempo, hein? Que já tá aí, ó, com a mão na massa, os pedreiros, os frentistas, olha, meu amigo, minha amiga,

0: 6, meu povo, 6 e 6. Que Deus abençoe você aonde você estiver. Olha, pensamento positivo, fé no coração, e nós vamos vencer, hein? Em nome de Jesus. Gente, eu quero dar bom dia para os animais da fazenda também. Ô Chicão, vem cá, Chicão. Bom dia, canta aí, galão. Canta, galão. Ô Duque, bom dia. Olha ele aí, ó. Ô Faísca, bom dia. Ó Faísca passando aqui, gente, ó, que beleza. Faísca é o Uber na roça. Que beleza. Ô Tufão, bom dia, Tufão. Cumprimenta os ouvintes aí, Tufão, cumprimenta. Gente, tá na hora do leite porque já são 6 e 7. Ô Mimosinha, vem cá, Mimosinha, bom dia. Ó, bebezinha acordou, tá feliz. Inclusive, ó, bom dia pra todas as crianças. Tem muito papai, muita mamãe levando as crianças pra escola, que Deus abençoe. Deus abençoe os professores, as professoras, né? Os tios, as tias que trabalham na escola, Deus abençoe. Ê, beleza. Ô, seu Juca, corre lá, vamos tirar leitinho da mimosa, seu Juca. Vamos, corre lá. E Deus abençoe também os tios, as tias que levam as crianças para a escola, né? Os tios da van. Deus abençoe. A mamadeira ficando pronta aí, ó. 6 e 8. Ô Totó, bom dia, Totó. Olha a Pipoquinha chegando. Bom dia, Pipoquinha. Ó o Juvencio, bom dia, Juvencio. Ei, Juvencio, olha ele aí. Animadão. 6 e 9, gente, vamos dar bom dia pro papagaio? Papagaio, bom dia.
1: Bom dia.
0: Bom dia.
1: Bom dia.
0: Dá o pé, louro.
1: Bom dia. Bom dia.
0: Bom dia, mas bom dia mesmo.
2: Bom dia, Rádio Central.
0: Minha gente, já são 6 e 9 e eu quero dar bom dia pra ele, o comandante aqui da Rádio Central. Ele, meu amigão André Pereira. André Pereira, bom dia.
3: Bom dia.
0: Deus te abençoe, viu? Bom trabalho pra você.
4: Obrigado.
0: Gente, ó, nós estamos ao vivo e a cores aqui na Central. E a partir de agora, o zap da Central tá liberado pra você, minha amiga. Tá liberado pra você, meu amigo. E você sabe, né? O zap da Central é o zap mais legal e mais abençoado do Brasil.
5: Brasil!
0: Ó, anota aí o zap da Central.
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0: Gente, vem participar do Amanhecer na Fazenda junto comigo. Ó, a porteira da fazenda tá aberta pra você. Pode entrar, já fica à vontade aqui, viu? Vamos fica à vontade, aqui é pra todo mundo. E você deixa o seu nome, o nome da sua família, na prece dessa manhã, viu? No finalzinho do programa, nós vamos formar a maior corrente de preces do rádio. Você acredita no poder da oração? Você precisa de oração? Então conta com a gente aqui, tá bom? Você manda o seu nome, o nome da família, e o padre vai incluir você, toda a sua família, na prece desta manhã. Gente, 6 e 11, 6 e 11. E ó, você deixa o seu nome para oração, nome da sua família. E apareceu aqui um bicho aqui na fazenda. Apareceu não, o seu Juca tá tratando deste bicho. Tá tratando desse bicho. E eu quero saber que bicho que é esse que o seu Juca tá tratando. Vamos lá, seu Juca. Ó, ó, ó, escuta aí, ó. Eu quero só saber que bicho que é esse que o seu Juca tá tratando aqui na

É o 19 97148 3497. 97148 3497 é o zap abençoado da central. E eu tô esperando o seu zap. Vem participar do Amanhecer na Fazenda aqui com a gente. 97148 3497 é o zap da central. Ó, aumenta o som do rádio que vem chegando César e Paulinho cantando De Frente com Você. É música boa aqui na Central, gente!

gente, já são 6h16, tá na hora de acordar ele, o Soneca. Vamos lá, vamos acordar esse homem preguiçoso, vamos lá, vamos acordar elezinho. Opa, o André, abre a porta do quarto do Soneca, abre a porta aí, ó. O senhor Juca Fogo vai colocar esse bicho dentro do quarto do Soneca. Eita, nós. Ai, meu Deus do céu. Ah, Soneca, você não... Olha, você não sabe o que quero fazer com você, Soneca. Acorda, homem. Ó, vamos mandar embora essa preguiça, meu povo.

0: preguiça, vai embora, vai embora. Já são 6h19. 6h19, ó, tem que levantar, hoje é dia 6, gente. Ó, é, tem que correr atrás, hein? Porque tá chegando as contas, é.
1: Ai, meu Deus!
0: E André, ó, ó, o pessoal brigando aí por causa de política. E a conta de luz só esperando. A conta de água. É. Sabe aquela conta gostosa que vem todo mês? A fatura do cartão de crédito. Pega as suas contas, leva pro político pagar pra você, pra ver se ele vai pagar.
1: Ai, meu Deus!
0: Isso é brigando aí, né? É, vamos levantar, tem que correr atrás, hein? 6h19. E eu tô esperando o seu zap, ó. Você vai deixando o seu nome pra oração, nome da sua família. E tenta acertar que bicho que é esse que apareceu aqui na fazenda. Escuta aí, menino, escuta, menina. Ó, escuta. Ó, ó. O zap da central é o 19 97148 3497. Pegou aí, ó? 19 97148 3497 é o zap da central. Vamos às participações, são meus amigos e minhas amigas de todas as manhãs, hein?
2: Obrigado!
0: Alô, bom dia!
3: André Rodrigo, bom dia!
0: Bom dia!
3: Maria Aparecida de Vinhedos, bênção!
0: Amiga, cara. Deus abençoe!
3: Peço oração pra mim, pra Igor, Gustavo, pra Emerson e pra uma amiga minha que se chama Neuza Palaro, que ela tem muita dor, coitada.
0: Puxa vida, vamos rezar
3: Deus
0: por ela.
3: Deus abençoe o Senhor. Fica
0: amém,
3: com
0: nós
3: Deus.
0: Todos. Olha, nós estamos rezando, viu, minha amiga? Que Deus abençoe. E ó, eu quero também mandar um abraço para todo mundo que tá ouvindo a gente em Vinhedo. Tem muita gente ouvindo o nosso programa em Vinhedo. Deus abençoe, viu? Eu quero colocar na oração de hoje também o meu amigo Kleber, que tá ouvindo a gente lá no Parque Tropical. Ele tá pedindo oração para toda a família Juste, que Deus abençoe. E ele trabalha como socorrista no SAMU, né? Que Deus abençoe todos os socorristas aí do SAMU, todo mundo que trabalha nessa área, que Deus abençoe. Aquele abraço para vocês. Um trabalho tão importante, né, gente? 6h21. Alô, bom dia.
4: Bom dia, Padre Rodrigo.
0: Oi.
4: Deus abençoe a vida, saúde, trabalho, família.
0: Amém.
4: Graças a Deus, mais um dia de vida. Bom dia, família central. Bom dia, André.
0: Bom dia.
4: Deus o abençoe, a vida, saúde, trabalho e família. Deus o abençoe, Decimar, Cleito, Rony, Viana, Júlia, Jura. Deus abençoe todos que aí trabalham e estão. Padre Rodrigo, já fiz o café, viu? Bora tomar café? Bora tomar café, André. Mais uma café, Padre Rodrigo.
0: Você eu quero.
4: Falou que ia tomar um cafezinho comigo, né?
0: Ah, mas você não me convidou mais?
4: Padre Rodrigo, eu tô ficando mais novinha, viu?
0: Ah, não acredito.
4: Hoje é meu aniversário.
0: Eba!
4: Meus amigos sinceros vieram me ver.
0: Opa!
4: Bom dia, bom dia, bom dia. Graças a Deus, mais um ano de vida. Graças a Deus. Obrigado, Senhor. Gratidão por tudo.
0: Que benção.
4: Abençoe, tá abençoando, ela estiver. Que Deus abençoe todos que estão.
0: Que beleza, então, ó. Nós vamos cantar parabéns pra ela. Vamos lá!

0: conosco. Ê, beleza! Ô, menina, bom dia, que Deus te abençoe, viu? Que Deus te dê saúde, menina. Ô, Lolita, muita paz, muita alegria no seu coração, viu? Ó, eu desejo tudo de bom pra você, minha amiga. E ó, você mora em Paulínia, né? Se tiver bolo e churrasco, Lolita do céu, chama o padre o André que a gente vai.
1: Né, vamos, né, vamos.
0: Palmas pra Lolita, palmas pra ela. Ei, Lolita, viu? Minha amiga de todas as manhãs, 6:23, eu quero colocar na oração de hoje também.

0: Osmar Aparecido Alexandre, que Deus abençoe toda a família. Alô, bom dia.
1: Bom dia, Padre Rodrigo Oliveira, bom que dia. É Neuza do Japiranga Valinho.
0: Oi, Neuza.
1: Coloca meu nome na oração, Padre.
0: Claro,
1: toda
0: claro.
1: Minha família de Deus, pra você e o André, Padre. Deixa eu perguntar uma coisa, Padre.
0: Pregunte.
1: O que a gente faz com a vela, aquela vela do sétimo dia? O que a gente faz com o plastiquinho que sobrou, Padre, que ela ficou perfeita.
0: Ah, que beleza.
1: O que que a gente faz, Padre? Leva na igreja?
0: É a vela de São Miguel Arcanjo de sete dias, né? Que vela bonita, né, Neuza? Ó, pega o que sobrou, põe numa sacolinha, leva lá na igreja, põe nos pés do altar da Santa Cruz ali, põe nos pés da cruz, tá bom? Que Deus abençoe, Neuza, Deus abençoe toda a família. Gente, eu quero colocar na oração de hoje também o Maicon e toda a sua família. Ele tá ouvindo a gente lá na Vila Palmeiras. Deus abençoe. Alô, bom dia.
2: Nossa, paz, abençoe.
0: Deus abençoe.
2: Deus abençoe. Oi, oração toda a família, do Seja Central. Nossa, pai. Esse bicho aí é uma ave, né, bicho?
0: Que bicho que é?
2: É o peru.
0: Peru?
2: Cuidado, hein?
0: Será?
2: O Natal tá chegando.
3: Será?
2: Deus, velho. Deus, fica com Deus.
0: Deus abençoe, meu amigão. Ó, eu quero colocar na oração de hoje a minha amiga Rose Avelino, também a mamãe dela, Conceição de Araújo, tá ouvindo sempre aqui a Rádio Central, que Deus abençoe. Estão ouvindo a gente lá na cidade de Paulínia. Deus abençoe, obrigado pelo carinho da audiência, viu? Alô, bom dia.
4: Bom dia, Padre Rodrigo.
0: Oi, bom dia.
4: Oi, seu padre. A ave que tá hoje na fazenda aí,
0: é.
4: O Natal tá um pouquinho longe ainda, hein?
0: Tá é nada.
4: Viu, padre? Hoje não dá pra tocar uma música pros meus amigos, não?
0: Vamos ver.
4: Pra Lúcia, pro Serginho da Leia, pro Zé Foguiz, pra Maria Lorena e a família dela, pra todos os ouvintes da Rádio Central. Eles querem ouvir aquela música lá, Chico Mineiro.
0: Tá bom, que Deus abençoe, meu amigão. Se der tempo a gente toca, tá bom? Ó, são 6:26, eu quero colocar na oração de hoje o meu amigão seu Carlos, a dona Gina, que estão ouvindo a gente lá no Jardim Roseira, também meus amigos de todas as manhãs, hein? Que Deus abençoe, aquele abraço pra vocês! Alô, bom dia.
5: Bom dia.
0: Oi.
5: Oliveira, que é o Sérgio Reis do Parque Roseira. Padre, eu quero que você bote meu nome na oração, padre, claro. De toda a minha família. E de todos os ouvintes que estão ouvindo na Rádio Central, viu, padre? Que Deus abençoe nós todos, padre.
0: Uhum.
5: Essa terça-feira seja uma terça-feira abençoada de muita paz e saúde para todos nós, padre. Sua bênção, padre.
0: Meu amigão, que Deus abençoe, que essa terça-feira seja muito abençoada para todo mundo, viu? Alô, bom dia!
6: Bom dia, Padre Rodrigo, sua bênção.
0: Deus abençoe.
6: Padre, coloca o nome da minha família em oração. Que tenhamos uma terça-feira abençoada.
0: Amém.
6: Um grande abraço para Lolita, Dona Maria e todos os ouvintes da Central.
0: Tá bom.
6: Um grande abraço caloroso daqui da Bahia.
0: Ô, Ana Célia, que Deus abençoe, viu? Que Deus abençoe toda a família e todo mundo ouvindo a gente aí em Feira de Santana. Ô, terra boa! Terra boa, terra boa, que Deus abençoe. Gente, 6:27. Alô, bom dia.
7: Bom dia, Padre.
0: Bom dia.
7: Peça, Padre.
0: Deus abençoe.
7: Bom dia, Padre. Esse peixe que tá na fazenda hoje é um peru, Padre.
0: Será?
7: É um peru. Bom dia pro Senhor, Deus abençoe.
0: Ô, minha amiga, que Deus abençoe, viu? Que Deus abençoe toda a sua família. Gente, 6:28. Alô, bom dia.
8: Bom dia, padre, sua bênção. Aqui é Benedito Adriano de Indaiatuba. Queria pedir uma bênção para minha família, Adriano. Hoje especial para minha filha Alessandra, que está completando 50 anos.
0: Olha!
8: Alcançando o senhor, padre.
0: Olha!
8: Tem 97, falta 47 só. Tá pertinho.
0: Tá nova!
8: Fica com Deus, que Deus abençoasse ela, que desse tudo certo na vida dela. Muita saúde e felicidade sempre.
0: Em nome de Jesus.
8: Graças a Deus, tá tudo bem. Passarinho com o seu Juca tá criando aí, acho que é pro Natal, né, o peru?
0: Será?
8: Tá engordando pro Natal, tá pequenininho aí.
0: Eu tô achando, viu?
8: Com Deus, morto na terça-feira.
0: Que Deus abençoe.
8: Parabéns pra ela, hein?
0: Vamos cantar parabéns agora, vamos lá!

0: Parabéns, menina. 50 anos, ó, que idade bonita, né? Ó, o pai tá com 97. Então você é uma menina ainda. Parabéns, viu? Que Deus te dê saúde, paz, alegria, felicidade. Ó, Alessandra, tudo de bom de Deus pra você, pra sua família, tá bom? Se tiver bolo e churrasco, chama o padre André que a gente vai.
1: Nós vamos, nós vamos.
0: Mas que beleza, meu povo, são 6h29. Que foi, seu Juca? Fala aí, ó.
1: Café!
0: Aí eu vou.
1: Quero café!
0: Bom dia, vô.
1: Quero café!
0: Nossa, eu também, viu, vô? Ninguém lembra do padre, viu?
1: Quero café!
0: Poxa vida. Tô jogado café. Aqui de escanteio, ó, ninguém quero quer saber café. Trazer um cafezinho. Poxa vida,
1: café.
0: Viu? Eu quero café.
1: Quero café.
0: Calma, vô. Eu sei que você tá
1: café.
0: Bravo.
1: Calma, copa.
0: Mas vai dar certo, viu? Nós vamos virar
1: quero
0: esse jogo,
1: café. Café.
0: Vamos
1: quero
0: lá.
1: Café.
0: O André.
1: Quero café.
0: Vamos fazer o cafezinho pro vô, pra acalmar o vô. Vamos lá, André.
1: Quero café. Quero café.
0: Karma, vô. Karma. Karma. Tenha karma.
1: Quero café.
0: Calma, tá fazendo o cafezinho.
1: Café.
0: Cafezinho.
1: Quero café.
0: É o cafezinho
1: quero
0: mineiro.
1: Café.
0: Karma.
1: Café.
0: Eu sei, vô. Pronto,
1: quero
0: ó.
1: Quero café.
0: Ó.
1: Quero café.
0: Tá bom.
1: Café.
0: Tá bom.
1: Calma, papada.
0: Fica nervoso aí, ó. Problema
1: quero
0: de pressão,
1: café.
0: Hein? Vê se tá bom esse café, vê se tá bom.
1: Isso aqui é uma porcaria.
0: Não.
1: Isso aqui é uma porcaria.
0: Calma, vô.
1: Isso aqui é uma porcaria.
0: Experimenta de novo.
1: Isso aqui é uma porcaria.
0: Mas tá tão ruim assim.
1: Isso aqui é uma porcaria.
0: Tá bom, vô. Ó, eu vou tomar um cafezinho com o vô daqui a pouquinho. E aí tem café na sua casa também, meu amigo, minha amiga. O vô tava precisando de um café, eu tô querendo café também, viu? Ó.
2: Tome. Tome.
0: Ó, eu quero colocar na oração de hoje meu amigão Edinaldo Simão, que tá ouvindo a gente lá na portaria. Ele fala, tá sempre ouvindo a gente lá no Chapadão, né? O Edinaldo, que Deus te abençoe. Que Deus abençoe todos os porteiros do Brasil. Aquele abraço pra vocês. Ó, gente, em Campinas, os termômetros marcando agora 19 graus, viu? 19 graus. E vamos à previsão do tempo para hoje. Segundo o site Climatempo, durante a madrugada nós tivemos a mínima de 19 e a máxima prevista para hoje de 23 graus. Mínima de 19 e máxima de 23 graus, viu, gente? Ó, sol com muitas nuvens, anublado com chuva de manhã e tarde e noite com possibilidade de temporal, viu? Atenção, ó, mínima de 19, máxima de 23, sol com muitas nuvens, passando para nublado, com chuva agora de manhã e tarde e noite com possibilidade de temporal. E nós estamos na fase da lua minguante. Mas ó, que possa chover bastante, mas chover muitas bênçãos de Deus para você e sobre toda a sua família, tá bom? 6h32, vem chegando Lourenço e Lorival, cantando pra gente Estradinha de Terra. Vamos ouvir música boa? E enquanto isso, você vai participando. 19 97148 3.

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1: Agora são 6:36. Meus amigos, minhas amigas, eu creio no poder de Deus, eu creio no poder da oração, eu creio que o Senhor Deus tem preparado coisas boas para cada um de nós. Muitas pessoas nesse mundo são tomadas pelo desânimo. Às vezes as coisas não acontecem, né? Às vezes os problemas aparecem, às vezes as lutas, elas parece que se tornam tão complicadas, tão difíceis, que você não vê uma saída, não vê uma solução. Mas eu quero dizer para você que há uma solução. O anjo Gabriel, quando apareceu a Maria, disse para ela: olha, para Deus tudo é possível. Tudo é possível para Deus. A Bíblia nos ensina que para aquele que crê também tudo é possível. Então eu quero dizer a você: não desanima. Meu amigo, eu sei que a luta pode ser grande, eu sei, mas não desanima não, em nome de Jesus, porque enquanto a vida há esperança. Minha amiga, eu sei, muitas coisas trazem dor, sofrimento, preocupação. Às vezes você não pode contar com a ajuda de ninguém. Eu sei que não é fácil, mas enquanto a vida, há esperança. Não desanima, minha amiga. Não desanima, mãezinha que está ouvindo o padre, paizinho, vovô, vovó. Você que é jovem, que tem a vida inteira pela frente, não desanima não, em nome de Jesus, não se deixe abater. Olha, muitas vezes nós encontramos pessoas, aparecem, né, pessoas no nosso caminho, que se nós dermos ouvidos para elas, nós estamos perdidos. Às vezes são pessoas que dizem assim: olha, você não vai conseguir, você não pode, você não vai vencer, é muito difícil, você não vai sair dessa, esse problema não tem jeito, desista, se conforme. Nós encontramos muitas pessoas assim, mas eu quero dizer para você: confie em Deus, volta a sua mente, o seu coração para Deus, e Deus vai te ajudar, ele vai se revelar para você, ele vai abençoar a tua vida, como abençoou as pessoas que vão contar o testemunho hoje. Eu quero que você escute com bastante atenção, porque hoje, terça-feira, eu vou estar na Paróquia Bom Jesus, ali no Jardim Santa Lúcia, celebrando as missas de cura e libertação, as missas com o exorcismo, o toque das mãos. Porque olha, as missas que o padre celebra são missas diferentes, viu? São missas como no tempo dos apóstolos. E hoje, em todas as missas, eu vou distribuir gratuitamente para todos os devotos o lenço de Nossa Senhora Aparecida. Este lenço ungido com o bálsamo que eu trouxe de Aparecida. E esse lenço vai ser uma bênção para você. Todos irão receber gratuitamente o santo lenço. Então venha receber o seu lencinho. Padre, eu não posso estar hoje lá no Santa Lúcia. Então esteja amanhã na Paróquia Bom Jesus, aqui no centro. E em todas as missas, o padre também vai distribuir o lenço para os devotos, o lenço de Nossa Senhora Aparecida. Vamos ouvir uma pessoa que, fazendo uso do lenço, recebeu a bênção do Bom Jesus. Vamos ouvir.
2: Qual a graça que você recebeu?
3: Padre, uma vez eu cheguei aqui na igreja, lembro, eu conversei com o senhor que tinha uma família lá na minha rua que estava sofrendo, né? Aí o senhor pediu para levar o lenço roxo da Semana Santa, lembra? Aí eu levei o óleo e levei a oração e falei de Jesus, né? Aí na sexta-feira a mãe, né, de família veio comigo e deixou o lenço aqui. E graças a Deus, aí ela, porque ela estava bebendo muito, quando não tinha bebida para beber, ela estava tomando álcool. E aí eu continuei pedindo. E aí graças a Deus, faz 2 meses que ela parou de beber. E a filha dela começou a novena aqui na igreja quarta-feira passada. E ela tá vindo de manhã.
2: Maravilha, a senhora rezando, fazendo a novena. Ela bebia muito, quando não tinha a bebida, ela bebia álcool puro. E a senhora rezando por ela, ela se libertou, Jesus abençoou. Então você tá contente?
3: Muito.
2: Amém, qual é o seu nome?
3: desde Aparecida Prisco.
2: Amém. Vamos aplaudir bem forte o bom
1: Quer
2: Jesus.
1: Quer dizer, ela levou o lenço para aquela pessoa. Veja como é a perturbação do vício, né? Ela bebia tanto, aquela pessoa bebia tanto, que quando não tinha a bebida própria, né? Tomava o álcool puro. Meus amigos, minhas amigas, quantas pessoas sofrendo assim, né? Mas fez o uso do lenço, o lenço ungido, o lenço consagrado, e Deus abençoou, graças a Deus. Houve libertação, o milagre de Deus alcançou essas pessoas. Que maravilha, né? Vamos ouvir mais um testemunho.
2: Qual a graça que o senhor recebeu?
4: Eu tenho uma graça que eu tenho que falar agora, que com 4 anos eu tava, deu um problema no coração. Aí eu recebendo o lenço da cura, aí recebendo o senhor Bento, que eu tenho aqui na igreja, e agora eu passei para o doutor, graças a Deus eu estou libertado desse encontro.
2: O que que o senhor tinha no coração?
4: Era aquele problema de uma veia entupida.
2: Uma veia entupida. O senhor usou o lenço da igreja, passou o óleo bento.
4: E depois eu fiz o exame das 24 horas e o doutor me deu a levetiração.
2: Não tem mais nada?
4: Não, disse que eu não tenho mais.
2: Fez o exame e comprovou que não tem mais nada?
4: Comprovou que eu não tenho mais nada.
2: Que maravilha, o bom Jesus curou o senhor pelo lenço e pelo óleo bento. Está contente?
4: Eu estou contente demais, que essa bênção eu estou contando aqui.
2: Oh, maravilha. E qual o nome do senhor?
4: É João Vicente Soares.
2: E vamos aplaudir bem forte o bom Jesus.
1: O seu João Vicente Soares falou que está contente, tem que estar mesmo, né? Porque ele tinha uma veia do coração que estava entupida. Gente, ele usou o lenço e ele foi curado. O médico fez o exame e constatou que ele não tem nada. Eu quero perguntar para você, que acabou de ouvir esse testemunho, quem é que desentupiu a veia do coração desse homem? Sabe quem foi? Foi Deus, foi o bom Jesus. Então, venha participar das missas, venha receber a graça que Deus tem para você, as missas de cura, libertação e exorcismo. E hoje todos irão receber gratuitamente o lenço ungido com o bálsamo trazido de Aparecida, esse lenço que será uma bênção para você, lenço de Nossa Senhora Aparecida. Hoje, terça-feira, nós vamos ter as missas às 9 da manhã, às 3 horas da tarde. E também às 7:30 da noite. Anotou aí? 9 da manhã, 3 horas da tarde e 7:30 da noite. E a paróquia Bom Jesus fica na Avenida Carlos Lacerda, 226. Avenida Carlos Lacerda, 226, no Jardim Santa Lúcia. É a mesma avenida do terminal de ônibus da Vila União. É um local de fácil acesso. Esteja presente. Padre, eu não posso ir na missa hoje. Então, amanhã, quarta-feira, eu estarei na paróquia Bom Jesus, no centro aqui de Campinas, celebrando também 3 missas. E o padre vai distribuir gratuitamente o lenço de Nossa Senhora Aparecida. Esse lenço vai ser uma bênção para você, viu? Então venha participar. Amanhã, quarta-feira, gente. 9 da manhã, 3 da tarde e 7:30 da noite. 9 da manhã, 3 da tarde, 7:30 da noite. E a paróquia Bom Jesus aqui no centro fica na Rua Francisco Teodoro, 278. Rua Francisco Teodoro, 278, próximo ao viaduto Cury e próximo ao terminal central. Jesus tem a bênção que você precisa. Olha, nós vamos no hospital, nós vamos na farmácia, nós vamos votar, nós vamos fazer um monte de coisa. Então venha para a igreja também. Esteja presente e tome posse da bênção de Deus, da graça divina que está sendo preparada para você. Olha, gente, são 6:45, e nós vamos ouvir uma música muito bonita. Enquanto isso, ó, você vai participando. Daqui a pouquinho o padre vai colocar as participações, tem muita gente mandando mensagem para cá. Você deixa o seu nome para oração, o nome da sua família na prece dessa manhã. E eu quero saber, ó, que bicho que é esse que o seu Juca tá cuidando aqui na fazenda, ó. Ó, ele tá criando aqui na fazenda, ó. Que bicho que é esse? Ó, o zap da central é o 19 97148 3497. 97148 3497 é o zap da central. Vamos ouvir do Duque Dalvan cantando pra gente Luar do Sertão. É música boa na central, meu povo.
5: Tá chovendo aí, aqui tá chovendo.
1: Tá chovendo,
5: aqui
1: vó?
5: Tava chovendo e agora já choveu.
1: Ah, é?
5: Tá chovendo só fora, dentro de casa tá tudo seco.
1: Mas vai chover, viu, vó? Vai chover.
5: Tá chovendo sim, querida, tudo molhado por fora, na vareira, não dá nem de caminhar pelo redor de tudo.

0: 3025-4497. Você vai participando, você vai se divertindo nessa manhã. Alô, bom dia.
1: Bom dia, tio.
0: Oi, amigão.
1: Esse pessoal, todo mundo fazendo aniversário, daqui uns dias eu também.
0: Oi.
1: Já é o confesso hoje, né? Você empacou em 97?
0: Será? Deus abençoe, meu amigão. Alô, bom dia.
2: Bom dia, Padre Rodrigo. Bom dia, André. Bom dia, Lolita. Bom dia, Saturnino e família. Aqui quem fala é Maria Gonçalves. Padre Rodrigo, ontem eu fui visitar meu irmão. Nossa, mas voltei para baixo. Situação que ele tá lá, meu Deus, aquela sonda sai em top e tem que colocar aquela sonda para ele alimentar. Nossa, muito sofrimento. Só que ele não desiste da fé dele. Nossa, até a hora que a gente entra dá vontade até de chorar, mas a gente tem que ser forte para dar força para ele. Peço oração pro Carlos Alberto de Oliveira, Padre Rodrigo. Porque estamos sendo uma situação muito triste ver ele lá daquele jeito. Nossa, meu Deus, eu voltei para baixo, Padre Rodrigo. Peço oração por ele e pedi força para Deus, para poder a gente ter força para que tudo dê certo para ele.
0: Claro.
2: Um abraço, Padre Rodrigo, é sua bênção.
0: É assim mesmo, a luta é uma luta todo dia, não é uma luta todo dia, mas ele está nas mãos dos médicos, ele está no melhor lugar no hospital, pessoas cuidando dele e vai dar tudo certo, vamos confiar no bom Jesus, tá bom?
2: Lolita, meus parabéns, muitos anos de vida, bastante saúde, tá, Lolita? Felicidade pra você.
0: Aí,
2: tem um Lolita, dia maravilhoso.
0: Parabéns, que Deus abençoe. Ó, eu quero colocar na oração de hoje a Iraci Oliveira Silva e toda a sua família. Alô, bom dia.
3: Bom dia, Padre Rodrigo.
0: Bom dia.
3: Tudo bem com o senhor?
0: Tudo bom.
3: É, sua bênção, Padre Rodrigo.
0: Deus abençoe.
3: Padre Rodrigo, põe meu nome na oração. Eu sou Maria do São Marcos, aqui do São Marcos Valinhos.
0: Sim.
3: É, coloca meu nome por saúde. É, e também... É, coloco o nome do meu marido Pedro Luiz Ferrari,
0: tá.
3: E dos nossos filhos Fernando, o Bruno e as nossas noras Fabiana e Silene, nossos netos Pedro, Matheus e Maria Helena e todos da família Ferrari e todos da família Botelho, Padre Rodrigo.
0: Tá.
3: Obrigado.
0: Ô, minha amiga.
3: Que Deus abençoe o senhor, dê uma abençoada terça-feira. E uma abençoada terça-feira para todos da equipe e todos os ouvintes da Rádio Central.
0: Amém, Jesus.
3: E o bicho que tá, que o senhor falou, é o peru.
0: Será?
3: Tá bom, Padre Rodrigo?
0: Tá bom.
3: Fica com Deus.
0: Deus abençoe, minha amiga. Olha, eu quero colocar na oração de hoje a Neide, Ana Paula, Luiz Henrique, o Edson, toda a família lá do Jardim Aeroporto. Então, pedindo oração pra Cidinha, que tá ouvindo a gente em Vinhedo. Gente, 6h53, alô, bom dia.
4: Oi, Padre Rodrigo.
0: Oi.
4: É a Célia.
0: Oi, Célia.
4: Oi, Padre Rodrigo.
0: Tudo bom?
4: Sábado foi bonito, né? Chega de política, né?
0: É.
4: Nossa, meu Deus do céu. O povo esquece de Deus e política e amém, né?
0: É, isso aí.
4: Tá louco, viu? Mas as meninas jogaram muito bem. Nossa, foi lindo. Estão dando um banho nos homens, né?
0: Nossa.
4: Mas a gente

0: fica triste, né, o padre Rodrigo, porque 4 meses sem salário não é brincadeira, né?
1: Não é fácil,
0: está acontecendo.
1: Não. Não é fácil.
0: Às vezes a gente julga eles, porque quem que quer trabalhar sem receber, né?
1: Verdade.
0: É difícil, mas é assim mesmo, né? O padre Rodrigo, hoje, hoje tá fácil, quem sabe hoje eu acerto.
1: Vamos ver.
0: Ah, é o peru, né? O pavão é lindo, mas o peru também é bonito, né? Tá bom?
1: Tá bom.
0: Então tenha um excelente dia, abençoado por Deus, Jesus
1: Amém.
0: Cristo, tá bom, padre Rodrigo? Um bom dia.
1: Ó, oh, minha amiga, que Deus abençoe, ó, oh, saudações São Paulina, sábado o São Paulo foi campeão brasileiro, né? O time feminino foi campeão brasileiro, um estádio Morumbi lotado, foi uma benção, hein? Que maravilha. Ô Célia, Deus abençoe, viu? Alô, bom dia.
2: Bom dia, padre Rodrigo, a sua benção, padre. Bom dia, André, bom dia a todos os ouvintes, muito bom dia. Padre Rodrigo, coloca aí o Aparecida, meus filhos Wellington e a Glenda, meu genro Ícaro, minha nora Adriele, meus netinhos Vinícius e a Izzy, todos nós no momento da oração, padre, por favor.
1: Com certeza.
2: Eu acho que sabe que o vovô tá tratando do bichinho aí, padre, eu acho que é um peru, não é um peru, padre?
1: Será?
2: Pelo jeito parece, né, padre? Deus abençoe nosso dia, viu, padre?
1: Ô, oh, minha amiga, que Deus abençoe toda a família. Vamos a mais uma participação. Alô, bom dia.
3: Bom dia, padre, querido Vieira. Aqui quem fala é Maria Aparecida Romana Marcon. Eu moro aqui em Sumaré. Eu estou fazendo aniversário hoje.
1: Olha!
3: Então, o senhor põe meu nome na oração.
1: Claro.
3: Nome da minha família, Carlos José Marcão, meu esposo, meus filhos, né? O Leandro, o Rick, o Gustavo, o Fábio. A minha nora, a Daiane, a Thaís, a Jane e a Giovana.
1: Tá bom.
3: E meus 5 netos. Todos vocês aí da rádio.
1: Tá bom.
3: Um abraço. Fique com Deus.
1: Então vamos cantar parabéns pra ela, vamos?

0: Coleixo Castro. Oh, minha amiga, que Deus te abençoe, Deus te dê saúde, paz, alegria, felicidade, tudo de bom pra você. E se tiver bolo e churrasco, chama o padre, o André, que a gente vai.
1: Levamos.
0: Ó, eu quero colocar na oração de hoje também a irmã Rosângela e a Gabriele ouvindo a gente lá no Cosmos. Que Deus abençoe toda a família. Também a Rosângela, que tá ouvindo a gente lá no Cidade Jardim, pedindo oração para toda a família. E diante dizendo que o bicho de hoje é o peru. Também a Creuzeni Moreira ouvindo a gente em Dayatuba. O Heraldo ouvindo a gente lá em Hortolândia. É gente ouvindo a gente. O Laudiano ouvindo a gente lá em Guarulhos. Que Deus abençoe. Ó, tem muita gente mandando mensagem. Tá todo mundo incluindo na prece de hoje, tá bom? Vamos saber qual é o bicho que apareceu aqui na fazenda que o seu Juca já tá tratando, ó. Vamos lá! Que rufem os tambores! Hoje tava fácil, muito fácil. O bicho de hoje é o famosíssimo... bicho de hoje. Palmas pra todo mundo. É o peru. Preparando ele pro Natal. Aquela coxona de peru assim, hein? Ó. Ah, que coisa boa. 6:58 e depois dessa nós vamos rezar, nós vamos falar com Deus. E mais uma vez eu quero convidar você, toda a sua família, para as missas de hoje. Venha participar das missas de cura, libertação e exorcismo. E o padre vai distribuir para todos os devotos gratuitamente o lenço de Nossa Senhora Aparecida, ungido com o bálsamo trazido de Aparecida. É hoje, minha gente, hoje às 9 da manhã, às 3 da tarde e às 7:30 da noite. Lembrando que a paróquia Bom Jesus fica na Avenida Carlos Lacerda, 226. Avenida Carlos Lacerda, 226, no Jardim Santa Lúcia. E amanhã, quarta-feira, nos mesmos horários, 9 da manhã, 3 da tarde, 7:30 da noite, a paróquia Bom Jesus fica aqui no centro, na rua Francisco Teodoro, 278. Próximo ao viaduto Cury e ao terminal central. Procure a paróquia Bom Jesus. Receba este lenço, o lenço de Nossa Senhora Aparecida, e Jesus vai te abençoar. Vamos rezar? Vamos falar com Deus.
2: Ave Maria.
0: Meu bom Jesus, nesta hora sagrada de oração, santifica, Senhor, o copo com água que foi colocado bem pertinho do rádio. Meu bom Jesus, nós pedimos nesta hora a tua bênção, a tua graça. Pedimos, Senhor, a tua paz. Nos livra, Senhor, dos desenganos. Nos livra, Senhor, nos proteja de todos os males e conduza esta multidão de pessoas que rezam comigo às santas missas de hoje. Senhor Jesus, eu também peço, enxuga as lágrimas e quem chora, levanta quem está caído, e ao tomar d'água benta, que todos recebam de ti bênçãos e bênçãos sem medidas. Em nome do Pai, do Filho e em nome do Espírito Santo. Amém e graças a Deus. Minhas amigas do rádio, eu vou ficando por aqui e eu espero por você em uma das santas missas de hoje, hein? Ó, você também continua ligado aqui na central, porque daqui a pouquinho você vai ouvir o programa de maior audiência do rádio. Com ele, meu amigão, desse Marlete ao vivo e a cores, trazendo alegria, informação. Ó, é tudo de bom pra você. Fique ligado, fique com Deus. Até logo mais as missas e até amanhã aqui na central. Até lá!
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2: Sete da manhã, mais 3 minutos, muito, muito bom dia. Padre Rodrigo Oliveira apresentou o programa líder absoluto de audiência, acordou a cidade, tirou o sono da concorrência e ele volta, se Deus quiser, amanhã, a partir das 6 horas da manhã, depois do Brasil Caminhoneiro do Sérgio Reis e logo após a bênção do Padre Magalhães. Na mesa de som, o melhor sonoplasta do Brasil, querido amigo irmão André Pereira. Ô André, muito bom dia!
3: Bom dia!
2: Café Moraes pro André Pereira, aqui é o primeiro Café Moraes de hoje, vai pro André Pereira.
3: Obrigado!
2: O segundo Café Moraes vai pro Padre Rodrigo. E tem Café Moraes para você, ouvinte da Central. 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
2: 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Eu quero botar boca no trombone. 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
2: Eu quero colocar o seu nome na oração. Vamos fazer aquele desagravo a Nossa Senhora, a rainha e padroeira do Brasil, logo mais. E eu quero que você mande o seu nome para o momento da oração, que acontece depois das 10 horas da manhã, onde nós teremos a consagração a Nossa Senhora com o Padre Vitor de Aparecida do Norte, onde nós teremos também aqui a bênção do primeiro santo brasileiro, São Frei Galvão, onde teremos também aqui o Padre Rodrigo Oliveira, direto da paróquia Bom Jesus. Lembrando que hoje tem missas, né? Padre Rodrigo já tá indo para lá, para as missas. Alô, Padre Rodrigo, grande abraço. Daqui a pouquinho, a partir das 9 horas da manhã, tem a primeira missa, a segunda missa às 3 da tarde, às 7:30 da noite, tem a terceira missa acontecendo lá da Carlos Lacerda. Alô, pessoal da Vila União. Alô, pessoal aí de toda a região do Ouro Verde também. Tem as missas com o Padre Rodrigo, hein? Hoje, na Carlos Lacerda. E tem às 7:30 da noite também na cidade de Valinhos. Então, o Padre Rodrigo participando das missas de hoje. E você faz o momento da oração, mandando a mensagem para o meu WhatsApp, ó. 971-483-497. Vamos repetir? 971-483-497. Você já pode mandar mensagem para o WhatsApp da Rádio Central.
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2: E eu quero cumprimentar também o aniversariante de hoje. Quem é que está fazendo aniversário nessa data? Seu filho, sua filha, papai, mamãe, vovô, vovó, a sua neta linda, o seu netinho maravilhoso, não é? Manda mensagem para mim. É aniversariante de hoje? É aniversariante do dia 6 de outubro do ano da graça de 2026. Já se foram 279 dias, restando 86 dias para o ano novo. A fase da lua é lua minguante. Estação é primavera. A Igreja Católica comemora hoje São Bruno de Colônia e Santa Maria Francisca das Cinco Chagas. Viva Santa Maria Francisca e viva São Bruno. Hoje é Dia Nacional da paralisia cerebral. Hoje é Dia Internacional do Fetiche. Hoje é Dia Internacional da Geodiversidade. Hoje é Dia do Circulista. Hoje é Dia do Prefeito. Hoje é Dia do Tecnólogo e hoje é Dia do Congado Mineiro. Quem é que tá fazendo aniversário aí, hein?
5: Parabéns!
2: Deixa eu servir um café Moraes.
5: Parabéns a você.
2: Gostoso, gostoso, gostoso café Moraes. 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Para quem tá fazendo aniversário hoje, ó, gostosíssimo café Moraes, porque o café Moraes, gente, é bom demais, né?
6: Eita, tem bom.
2: É isso. Então, tá no ar pela Rádio Central o nosso show da manhã. Você manda mensagem no WhatsApp 971483497. A gente aqui tem a sua participação, você interage com a gente, fique à vontade, viu? Use e abuse aqui da Rádio Central, fique à vontade. Eu quero que você participe aqui conosco. Repito nosso WhatsApp 971483497. E agora nós vamos à nossa enquete do dia.
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2: Começa hoje a votação no Senado do fim da escala 6-1. Trabalha 6, descansa 1 dia. E a nova lei, se for aprovada, vira: trabalha 5 dias e descansa 2. O que você acha? Qual é o melhor? Trabalhar 6 dias e descansar 1? Ou trabalhar 5 dias e descansar 2? Vou repetir. Você trabalha? Seu marido trabalha? Seu filho? O que é melhor? Trabalhar 6 dias e descansar 1? Ou trabalhar 5 dias e descansar 2? Essa é a proposta. Então, hoje o Senado começa a discussão e votação aí dessa lei, não é? Que na verdade não é uma lei, não é? É uma emenda à Constituição para mudar a lei. Hoje trabalha-se 6 dias e descansa 1. Não é? Então, a nova lei, trabalharíamos 5 dias e descansaríamos 2. Para você, o que é melhor? Trabalhar 6 dias e descansar 1? Trabalhar 5 dias e descansar 2. Manda mensagem pra mim, meu WhatsApp tá liberado 971483497.
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2: Começou o show da manhã da Rádio Central. E já vamos agora direto à previsão do tempo para sabermos o que vai acontecer no dia de hoje. Que roupa a gente sai, com que roupa a gente sai, né?
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2: Nesse momento nós temos 19 graus a temperatura, umidade relativa do ar de 90%, não é? Hoje a máxima chegará depois do almoço a 25 graus. Então não é um dia quente, também não é um dia frio, não. Vamos chamar, né? Lá em Minas a gente chama de dia fresco, né? Hoje é um dia fresco, né? Não passa dos 25. Eu repito, nesse momento 19 graus, umidade ótima, né? 90%. Tem algum lugar que tá até chovendo um pouquinho, né? Tem lugar que tá até chuviscando ali, né? É. E você aí, como é que tá na sua casa? Aí tá chovendo? Não tá chovendo, né? Tá chuviscando aí na sua casa? Bom, vamos agora à sede da Defesa Civil com os alertas.
1: A Defesa Civil informa.
7: Nesta terça-feira, dia 6, o tempo permanecerá instável ao longo do dia em todo o estado de São Paulo. São esperadas pancadas de chuva de moderada a forte intensidade no setor centro-oeste paulista e nas regionais próximas à divisa com o Paraná. Essas pancadas poderão vir acompanhadas de raios e rajadas de vento, com possibilidade de queda pontual de granizo. Os modelos indicam acumulados significativos em razão das chuvas ocorridas nos dias anteriores, sobretudo nas áreas mais vulneráveis. Diante desse cenário, recomenda-se atenção devido ao risco de temporais isolados, alagamentos, enxurradas e elevação dos níveis dos rios. Na capital, as temperaturas devem variar entre 17 e 24 graus. Já em Pereiras, a mínima prevista é de 18 e a máxima de 22 graus. Consulte a previsão do tempo e fique atento aos alertas da Defesa Civil do Estado de São Paulo, acompanhando as principais redes sociais do governo.
1: Defesa Civil do Estado de São Paulo.
2: 7 da manhã, mais 13 minutos. Vamos agora à redação da Rádio Central.
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2: 7:13, 7:13. Gabriel Ribeiro.
9: A Universidade Estadual de Campinas, a Unicamp, comemorou 60 anos ontem. A data foi marcada por uma cerimônia solene com a presença de ex-reitores e participações especiais de ex-coordenadores gerais da universidade. Fundada em 1966, a Unicamp se destaca no cenário nacional e internacional com atuação nas áreas de ensino, pesquisa e inovação. A universidade está entre as mais importantes do Brasil e da América Latina. A Unicamp mantém 6 campus que reúnem unidades de ensino e pesquisa, cursos de graduação e pós-graduação, além de cursos de extensão, bibliotecas, restaurantes universitários e unidades de saúde, como o Hospital das Clínicas. Ao todo, são cerca de 40 mil alunos, 2 mil docentes e 7 mil servidores não docentes, em diferentes cidades da região de Campinas. Da redação, Gabriel Ribeiro.
2: Muito obrigado ao repórter Gabriel Ribeiro. Daqui a pouquinho ele volta com mais informações. Daqui a pouquinho tem mais, hein? E atenção, atenção! Cavalos! Cavalos na rodovia Santos Dumont, hein? Ônibus bate em cavalos na rodovia Santos Dumont.
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2: Meu Deus do céu, que é isso, gente? 2 cavalos morreram depois de serem atropelados por ônibus na rodovia Santos Dumont, em Campinas. O acidente aconteceu no quilômetro 63, sentido Indaiatuba. O motorista do ônibus seguia pela faixa 2 quando se deparou com os animais na pista. Sem tempo para frear ou desviar, o veículo, o ônibus, atingiu os cavalos. Um deles ficou em cima da rodovia. Os 2 morreram na hora. O ônibus estava, graças a Deus, sem passageiros e o motorista não ficou ferido. As faixas 1 e 2 ficaram interditadas por cerca de 1 hora e meia para o atendimento e retirada dos animais, o que causou ontem, nessa noite, uma bruta de uma confusão. Gente de Deus, imagina você tá numa das rodovias mais movimentadas do Brasil, que é a rodovia Santos Dumont, aí você tá no ônibus e de repente atravessam na sua frente 2 cavalos. Pensa, 2 cavalos em plena rodovia Santos Dumont. Pensa que tragédia que poderia ser. Graças a Deus, ninguém ficou ferido. Os cavalos morreram ali no local. Minha Nossa Senhora, que horror, gente, que horror. Foi ontem à noite. Foi ontem à noite na rodovia Santos Dumont. Olha a hora, gente, olha a hora, 7:17, 7:17. Falando nesse acidente, vamos agora às ruas, avenidas e estradas.
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2: O Robson Ramos está tomando conta da cidade. Alô, Robson.
10: 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Bom dia para você ligado aqui na nossa Rádio Central Campinas, a mais querida. Alô, Decimar Leite, bom dia para você. Vamos falar do trânsito nesta manhã de terça-feira, com destaque para a Avenida Prestes Maia e a João Jorge. No caminho para o centro, já tem trânsito lento ali pela Prestes Maia, a partir da Ralph Leite de Barros, e assim vai até se juntar com a João Jorge, onde o trânsito é ainda pior até a chegada ao terminal central. Para quem vai do lado contrário no caminho para Anhanguera, o trânsito vai bem agora. 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
2: Caminhão lotado de carne. Carne roubada lá em São Paulo.
11: caminhão foi recuperado em Campinas.
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11: Um caminhão com carne, carne que foi roubada em São Paulo, capital. Esse caminhão foi recuperado aqui em Campinas pela Polícia Militar. Motorista preso em flagrante. Os dois ajudantes também foram presos em flagrante. Bairro Jardim Campo Belo. Os bandidos foram abordados pela polícia.

0: houve uma denúncia anônima. E a polícia montou a casinha de caboclo, montou a arataca, montou a arapuca. Cercou a região do bairro, foi cercando, cercando, cercando, e de repente os bandidos não tinham para onde fugir. Não tinham para onde fugir. O descarregamento estava acontecendo na Viela 17, lá no Campo Belo, na Viela 17. Um homem que estava descarregando as caixas de carne tentou fugir, mas a polícia conseguiu dominá-lo. O motorista e os dois ajudantes foram localizados amarrados e reconheceram o bandido e os demais bandidos. Um dos bandidos confessou ter participado do roubo. O caminhão e parte da carga foram recuperados. Os bandidos foram presos e levados para a segunda seccional de Campinas. 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
0: Olha a hora, gente, 7:21, hora da prestação de serviços. Olha a hora, não perca a hora, 7:21, hora da prestação de serviços. 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

0: 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Fala, foi o Decimar, o cabeludo da Rádio Central, que me indicou a loja de vocês. Combinou? Beleza! Olha a hora, olha a hora, 7h26, enquete do dia hoje pergunta. Gente, o Senado começa a votação da emenda à Constituição seguinte, ó, para acabar com a escala 6-1. Hoje, trabalhamos 6 dias para descansar 1. A nova lei, nós vamos trabalhar 5 dias e descansar 2. E aí, o que você acha? O que é melhor? Trabalhar 6 dias e descansar 1? Ou trabalhar 5 dias e descansar 2? O que você acha?
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0: E a participação dos nossos queridos ouvintes aqui, né? 971-483-497, muito bom dia.
2: Bom dia, Decimar, tudo bem? Ah, Decimar, é difícil, né? Porque o trabalhador parece que não tá gostando não, né? Nessa lei, trabalhar 5 dias e folgar 2. Sem redução de salário, né? Porque pelo que eu vi e tô vendo, as pessoas têm que trabalhar de noite, não, a nova lei, né? Que está prevista das pessoas trabalhar 4 horas e receber por hora trabalhada. Não vai ter nem o 13º e não, nem vínculo nenhum com firma, né? Não vai ter direito nenhum. Então, o povo que fica esperto, senão. Ultimamente eu estou achando que não deveria nem ser aprovada essa lei, porque o trabalhador não está nem aí com quem faz para melhorar as coisas, a vida dele, né? Eles querem ser sugado mesmo, tem que trabalhar, igual no Japão, trabalhar de noite, ganhar um salário, de pagar as contas. Obrigada, Raimunda Camboi Costa. Tchau, tchau. Obrigado. Sou a favor, mas tem trabalhador que não. Não está muito a favor, não, pelo resultado das urnas, a gente está vendo.
0: Entendi, Raimundo.
2: Outra coisa, Decimar, o trabalhador não está aí, redução do imposto de renda para quem ganha abaixo de R$5.000 também. É, o povo também não deu muito valor não, tá bom? Porque pela a votação que foi nessas eleições, a gente está vendo que o povo não está nem com o benefício que estão tendo.
0: Tá aí a minha amiga Raimunda Camboi Costa dizendo que o povo não está querendo muito o fim da escala 6-1, não? Segundo ela, né, o resultado das eleições apontou que o trabalhador não quer essa mudança, né? Quer continuar trabalhando 6 dias para descansar 1. Hã? Segundo a nossa querida amiga Raimunda Camboi Costa, né? E aí, começa hoje, não é? A votação aí, o processo todo para acabar com a escala 6-1, ou seja, quem trabalha 6 dias e descansa 1. E aí a nova lei, você trabalha 5 dias para descansar 2. Que você acha? Você é a favor dessa nova lei?
3: Bom dia, Simar, que é o cara no Paraná. Trabalha 5 dias e descansa 2, lógico, pô. Isso já está aprovado já. Mas aquele Carlos Bolsonaro, esse candidato aí, ele adiou. Tomara que volte logo, porque se ele ganhar, acabou, hein? Acabou a festa. Eles vão aumentar mais para cima ainda. Já tem um plano para mudar a Previdência também. 68 mulheres e 70 homens. Já está engatilhado já. Se o Carlos Bolsonaro ganhar, tchau e benção. 5-2. Descansar 2 dias. Tem que aprovar logo, hoje.
0: Tá, e muito obrigado ao Carlão, né? O Carlão dizendo aí do também projeto, né, para aumentar a aposentadoria, né? Idade para 70 anos homem, 68 anos da aposentadoria para mulheres, né? E aí o nosso amigo Carlão falando que o melhor mesmo é a escala 5-2, né? E você o que prefere, né? Você acha que é melhor trabalhar 6 dias e descansar 1? Ou trabalhar 5 dias e descansar 2? Maria Aparecida está dizendo assim, ó, Decimar, prefiro 6-1, porque ter o meu marido em casa 2 dias, ninguém merece. Tá aqui, ó, Maria Aparecida, Decimar, eu prefiro 6-1, porque ter o meu marido em casa 2 dias, ninguém merece. Ó, e você o que prefere, hein? Tá em discussão no Senado. Tá em discussão no Senado. Qual é a discussão? O fim da escala 6-1. Para você, o que é melhor? Trabalhar 6 dias e descansar 1? Ou trabalhar 5 dias e descansar 2?
1: Bom dia, Desmar. Tudo bem? Aqui é a Rosilândia, onde a Diana manda 2. Tem que aprovar. Eu falei, sim, eu trabalho 7. 7-1. Não tem nem jeito de descansar, um dia só não dá pra fazer nada, não concordo isso não. Eu concordo com o que ela falou aí, o povo tá pra boa mesmo, né, de trabalhar 24/24, botando a pessoa errada, né? Um bom dia pra todos aí, viu? Bota meu nome na oração, meu e da minha família, Rosângela.
0: Tá aí a Rosângela, trabalha, né, de domingo a domingo pra descansar um dia. Quer dizer, ela trabalha 7 dias pra depois ter uma folga. Então ela trabalha de domingo a domingo para depois ter um dia de descanso, né? E você? Você, o que acha? Tá, vai ser votado a partir de hoje lá no Congresso, lá no Senado Federal. Vai ser votado a partir de hoje no Senado Federal essa lei. Qual é essa lei? A lei nova. A lei nova é o seguinte, ó. Hoje a lei é trabalha 6 dias e descansa 1. E a nova lei? Trabalha 5 dias e descansa 2. Que você acha? Que é melhor trabalhar 6 dias e descansar 1? Ou trabalhar 5 dias e descansar 2? Manda mensagem pra mim. Meu WhatsApp é esse aqui, ó. 971-483-497. Quem domina a notícia, domina o mundo. Não é passado para trás, não cai em notícia falsa, muito menos em golpe. Voltamos às ruas, avenidas e estradas. 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Robson Ramos.
4: 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Pela rodovia Anhanguera, para quem vem para Campinas a partir de Sumaré, já tem trânsito lento ali do quilômetro 111 até o 104 na chegada a Dom Pedro. Pro interior, tem lentidão do 91 ao 92 e do 95 ao 97, depois melhora. 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
0: E agora vamos à melhor equipe esportiva do Brasil. A equipe comandada por Beto Quinalha. As notícias do Guarani e da Ponte Preta.

0: Guarani. As notícias de hoje, Gustavo Negretto.
1: Fala, Decimar, ótima terça-feira pra você e pra quem tá com a gente no show da manhã. Bora falar sobre o Guarani, que aguarda a chegada da nova proposta que será enviada pelo empresário Roberto Graziano. Em meio a isso, vai se planejando, mesmo que lentamente, para a próxima temporada. A grande novidade, depois da permanência do lateral direito Dudu, emprestado à Chapecoense até o fim desta temporada, foi também a permanência de Matheus Klaus, goleiro reserva, que ficará até outubro de 2027 no Brinco de Ouro.
0: Obrigado. Vamos falar agora da Ponte Preta. Fernando César.
2: Alô, Decimar Leite, bom dia. Chegando com as informações da Ponte Preta aqui na Rádio Central. A Ponte Preta entra em campo nesta terça-feira contra o Juventude. Ponte Preta e Juventude, 9:35 da noite, no estádio Ítalo Mário Limonge, na cidade de Indaiatuba, já que o gramado do Majestoso ainda passa por reformas. A Macaca, que já está rebaixada para a Série C, e o Juventude vem aí na ponta do campeonato brigando pelo acesso. A Ponte Preta não vai ter o técnico Gilson Kleina, ele foi expulso no último jogo contra o Cuiabá e treinador também cumpre automática. Nenê Santana será o técnico à beira do gramado contra o Juventude. Além do técnico Gilson Kleina, mais dois desfalques dentro de campo. O volante Juan e o atacante David da Hora tomaram o terceiro cartão amarelo e não atuam contra o Juventude nesta terça-feira. Um provável time da Ponte Preta: Vinícius, Palácios, Gabriel Caran e Gustavo Almeida, Júlio, Danilo Barcelos, Manu, Denis e Diego Porfírio, Miguel e Brandão. Apita o jogo, árbitro do Espírito Santo, Arthur Gomes Rabelo. Assistente 1, Pedro Amorim de Freitas. Assistente 2, Patrícia dos Reis Nascimento. Quarto árbitro, Murilo Vitor. E no VAR, Daniel Vitor Costa Silva. E a central transmite com toda a seleção do rádio. Informações da Ponte na Central, a rádio do futebol de Campinas.
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0: Olha a hora aí, gente. Não perca a hora, não. Não perca o compromisso. Agora são 7:38. 7:38. Bom dia para quem tá em casa, para quem tá no trabalho, onde quer que você esteja. Eu desejo um dia perfeito, maravilhoso, lindo. E tenho certeza que ele será, não é? 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
0: aí. A Rádio Central, ela tem um maravilhoso o convênio com o Igatacado. 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
6: 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Não perca a hora. Não perca o compromisso. Olha a hora aí, ó. 7h43, enquete do dia hoje. Pergunta: e você?
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6: O que prefere, não é? O Senado está começando a votação. O Senado está começando a votação. Do 6 para o fim da escala 6x1. Fim da escala 6x1. O que isso significa? Hoje, o brasileiro trabalha 6 dias para descansar um. Hoje, o brasileiro, né? A população brasileira trabalha 6 dias para descansar um dia. Correto? Perfeito. A nova lei permitirá ao brasileiro trabalhar 5 dias, tá? E descansar 2. E aí, o que você acha, hein? O que você acha? Você prefere trabalhar 6 dias e descansar 1? Ou você prefere trabalhar 5 dias e descansar 2, hein? Participação dos nossos ouvintes no nosso WhatsApp 97148349. Esse é o nosso número para sua participação, né? Bom dia.
8: Bom dia, Decimar. Bom dia, bom dia. Deus abençoe.
6: Amém.
8: A saúde. Trabalho, família. Bom dia para todos que estão aí. Deus abençoe, Padre Rodrigo, onde ele estiver. Bom dia, André, mais uma vez. Deus abençoe. Bom dia para a Sônia, onde estiver. Deus abençoe. Rony Viana, Jura Jura, Cleite. Deus abençoe todos vocês que estão aí, todos que trabalham aí. E bom dia, família central. Deus os abençoe. Eu quero o cafezinho. Obrigado pelo café, viu, Decimar? Hoje é meu aniversário, graças a Deus. Mais um ano de vida. Obrigado, Senhor. Gratidão a ti por tudo, meu Deus. Gratidão por tudo que tem me dado. Por tudo. Tudo de bom o Senhor me deu. Obrigado, Senhor. Obrigado pela vida. Obrigado por estar em pé, conversando com Decimar, com o Padre Rodrigo, com todos. Deus abençoe o cheiro.
6: Lolita! Lolita querida,
9: parabéns a você.
6: Saúde.
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6: Que Deus te dê muita saúde, saúde, viu, Lolita? Tudo de mais positivo na sua vida, tá? Bom dia.
10: Bom dia, Decimar. Que é Cirlia de Jair Angulado. Eu precisava de um favor seu. A minha cunhada tem um cachorro e ele tá precisando fazer uma cirurgia urgente. E ela não tem condições de pagar essa cirurgia. Gostaria de saber se dá para você fazer um favor de conversar com a Sueli, se ela fazer um favor de arranjar alguém para fazer essa cirurgia.
6: Tá.
10: Eu fico no aguardo.
6: Tá.
10: Muito obrigada.
6: Obrigado, eu. Ô, Sirlei, eu tenho aqui o seguinte, eu tenho uma dica para você. Onde Jardim do Lago que você falou, né? Tá. Pede para ela levar o cachorrinho lá na PUC, tá? Lá tem o hospital veterinário. Essa é uma dica. Outra dica, levar no hospital veterinário da Unip. O hospital veterinário da Unip fica ali, ó. Como é que chama ali, gente? Fica lá na Unip, lá no Santa Eudóxia, lá em cima. Tá? Sabe onde é a Unip ali no Santa Eudóxia? Lá. Onde era Matarazzo ali? Na Unip, lá no Santa Eudóxia. Ok? Então fala pra ela levar o cachorrinho. Leva o cachorrinho no hospital da PUC, hospital veterinário da PUC, que fica lá na John Boy Dunlop, no hospital da PUC, lá na John Boy Dunlop, hospital veterinário tem lá dentro, tá? E tem também o hospital veterinário que fica lá na Unip, o hospital veterinário que fica lá na Unip. Fala pra ela levar o cachorrinho lá, tá? Bom dia!
11: Bom dia, Alice Barley.
6: Bom dia.
11: Aqui quem fala é Maria Aparecida Romano Marcon.
6: Oi, Cida.
11: Eu sou aqui de Sumaré.
6: Você tá bem?
11: Hoje é meu aniversário.
6: É hoje?
11: Mais um ano de vida,
6: ai,
11: né?
6: Que maravilha.
11: Foi meu nome na oração, o nome do meu esposo, Carlos José Marcon, dos meus filhos, né? Do Leandro, do Henrique, do Gustavo, do Fábio, todas minhas noras.
6: Tá.
11: Da Thaís, da Jane, da Giovana, da Dayana.
6: Tá bom.
11: Todos vocês aí da rádio.
6: Tá joia.
11: E também o nome na oração da Dona Maria Benzedeira, daí de Souza, que ela ouve o Senhor todos os dias.
6: Dona Maria Benzedeira.
11: Estou completando. 69.
6: Ah, é jovem. Ah, é jovem.
11: Obrigado.
6: Maria Aparecida, o Romano marcou.
9: Parabéns.
6: Saúde, saúde, saúde. Deus te dê muita, mas muita saúde mesmo. Saúde, alegria e felicidade. Que Deus possa te abençoar rica e poderosamente, viu? Que Deus te abençoe muito, muito, muito. E você? Na enquete do dia, hoje estamos perguntando: você é contra ou a favor, né, do fim da escala, da mudança da escala, tá? Você prefere trabalhar 6 dias e descansar 1? Ou você prefere trabalhar 5 dias e descansar 2? Vou repetir, a enquete do dia hoje pergunta: você prefere trabalhar 6 dias e descansar 1? Ou você prefere trabalhar 5 dias e descansar 2? O que você prefere, hein? Essa é a nossa enquete do dia.
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6: E agora tem prestação de serviços à Rádio Central ajudando a população. De Campinas.
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6: Fica com Deus, meu irmão. Esse é o Marcos Grossi, ao vivo, direto da Drogaria Nova Farmex. 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
6: Tomando conta da cidade, Robson Ramos.
15: 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Mais informações do trânsito para falar da Avenida Moraes Salles. Lenta agora a partir do Terminal Central até a passagem pela Irmã Serafina. Também tem lentidão entre Antônio Cesarino e a Coronel Quirino. Do lado contrário, tem lentidão saindo ali da Princesa do Oeste até a Coronel Quirino e da Antônio Cesarino até a Irmã Serafina. 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
6: E agora vamos à redação da Rádio Central, 7h58. Gabriel Ribeiro.
16: Um ônibus da linha 210 que faz o trajeto entre o terminal Barão Geraldo e o terminal Campo Grande precisou parar na estação Bandeirantes, na Avenida John Boy, depois de pegar fogo. Segundo a Indec, o motorista usou o extintor de incêndio para conter as chamas até a chegada do corpo de bombeiros. Segundo os agentes, a suspeita é de que um dos componentes da bateria tenha aquecido. Os passageiros foram transferidos para outro ônibus da linha 212 que passava pela avenida. Um veículo convencional também foi acionado para substituir o ônibus e garantir as viagens previstas a partir do terminal Campo Grande. A Indec informa que a inspeção periódica do veículo estava em dia, com validade até o dia 30 de junho de 2027. A empresa cobrou explicações do operador e reforçou a necessidade de manutenções periódicas. Os ônibus do transporte coletivo passam por inspeções semestrais. Nos veículos com mais tempo de uso, as vistorias são trimestrais. Neste ano, já foram realizadas mais de 2.000 inspeções em ônibus do transporte coletivo. Da redação, Gabriel Ribeiro.
6: Muito obrigado ao repórter Gabriel Ribeiro aí pela informação, pela notícia. E atenção, hein? Feriado de Aparecida. Atenção. O DER, Departamento de Estradas e Rodagem, espera 17 milhões de veículos nas rodovias.
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6: Reportagem especial da Central, repito, quase 17 milhões de veículos estarão nas rodovias por causa do feriado de Aparecida na próxima segunda-feira.
17: O DRSP estima que cerca de 16,7 milhões de veículos devem circular pelas rodovias estaduais durante o feriado prolongado de Nossa Senhora Aparecida, entre sexta-feira e segunda-feira. Para reforçar a segurança nesse período, o órgão inicia a Operação Nossa Senhora e Romaria 2026, com mais de 1.400 colaboradores e 315 veículos nas rodovias não concedidas do estado. A operação terá atenção especial às vias de acesso à Aparecida e ao litoral paulista, que devem receber mais de 630 mil veículos durante o feriado. Segundo o DRSP, os motoristas devem fazer a manutenção preventiva dos veículos e respeitar as leis de trânsito. Em Aparecida, o órgão vai manter uma base de apoio aos peregrinos dentro da Catedral Basílica, com distribuição de água e orientação aos romeiros. Rodrigo Sotter, para a agência SP.
6: Muito obrigado ao repórter Rodrigo Sotter pela informação. Rodrigo Sotter traz dizendo aí sobre o feriado de Aparecida, tá chegando, né, gente? Tá chegando e, claro, vamos ter uma programação muito especial nesse feriado de Aparecida, né? Nós teremos um programa inteiro dedicado, né? A Nossa Senhora Aparecida, padroeira do Brasil, esse dia tão importante para todos nós brasileiros, né? O Brasil tem como padroeira Nossa Senhora, né? O Brasil tem como padroeira Nossa Senhora. E não adianta, né, tentarem mudar isso, como tentaram em 1990, tentaram uma vez, depois tentaram de novo, né? Até deputados tentaram mudar, tirar o título, né, de Nossa Senhora e tal, e não conseguiram e não vão conseguir. Agora, recente, acabaram lembrando disso aí, né, na internet, lembraram que tentaram tirar o título de Nossa Senhora, aí virou um tumulto de novo. Mas, enfim, ninguém consegue. Pode fazer o que for, que aqui ninguém, no Brasil, esquece isso aí. Ninguém vai deixar, nós não vamos deixar nunca. Nós não vamos deixar nunca tirar o título de Nossa Senhora. Mas jamais, esquece isso aí. Hã? Nós não vamos deixar nunca tirarem o título de padroeiro do Brasil, de Nossa Senhora. Esquece, não. Mas nunca. Eu não vou deixar e garanto que você também que está em casa não vai deixar jamais tirar o título dela. Então, segunda-feira tem a festa de Nossa Senhora. Olha a hora. Agora 8:02 na Central. 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
2: Olha a hora aí, gente, não perca a hora não, 8 da manhã, mais 3 minutos, 8:03, e a participação dos nossos ouvintes hoje na nossa enquete do dia.
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2: Muito bem, o Senado começa a votação para acabar com a escala 6x1 ou para manter. Então é o seguinte, o que é a escala 6x1? Trabalha 6 dias e descansa 1, como é hoje, né? Hoje o povo brasileiro trabalha 6 dias e descansa 1. A nova lei trabalha 5 e descansa 2. O que que você prefere? Você que está me ouvindo, você prefere trabalhar 6 dias e descansar 1? Ou você prefere trabalhar 5 dias e descansar 2, né? Essa é a nossa enquete para a participação dos nossos ouvintes.
4: Bom dia, Lucimar Leite. Bom dia, André. Toda a equipe da Rádio Central e ouvintes.
2: Bom dia.
4: Decimar, eu gostaria muito de viver um pouco dessa tabela aí 5x2.
2: Tá.
4: Porque a dona de casa que trabalha fora sabe muito bem o que que é. Chegar no domingo e o domingo fica muito curto, né? Você sabe como que é. Então eu sou da opinião dessa senhora aí a Cambuí, né?
2: Uhum.
4: E do senhor Carlão. A grande maioria não estão querendo essa tabela, não.
2: É.
4: Eles vão querer reclamar só de canseira, faltar o serviço. Eu aposto que com essa tabela 5x2 vai diminuir a falta ao trabalho. Com certeza. Mas, infelizmente, isso aí é só para quem é CLT, né? A grande maioria são empresários, né? Grandes empresários. Então não vai precisar dessa tabela. É isso, Decima. E por favor, me coloca no sorteio do Café Moraes.
2: Claro.
4: Ô, delícia.
2: Bom demais, né?
4: Fica com Deus, um abraço. Sim. E coloca também a... o anjo da guarda do Brasil em orações.
2: Tá precisando
4: muito. O Edno Aleixo.
2: Edmo também.
4: Para que Nossa Senhora da Saúde dê saúde para ele.
2: Verdade, verdade.
4: Fiquem todos aí com Deus.
2: Você também, minha querida, tudo de bom.
4: Dalva, e você? Samara.
2: Obrigado, Dalva. Mais participações aqui, né? Você é a favor, né? De continuar a lei, trabalhar 6 dias e descansar 1? Ou você prefere trabalhar 5 dias e descansar 2, hein?
5: Bom dia, Decimar. É a Sandra aqui de Paulínia. Tudo bem com vocês?
2: Espero
5: que sim. Ontem eu mandei uma mensagem, não sei se você ouviu, referente a uma prestação de serviço, né?
2: Ah, fala, filha.
5: Um novo golpe aí do povo.
2: Como é que é?
5: É para você avisar os seus ouvintes que estão usando o nome da desktop para dar golpe, tá? Então, para as pessoas ficarem espertas, estão pedindo. Estão mandando o zap falando que a internet da pessoa está lenta, que é para fazer o teste de velocidade. Só que nessa de fazer o teste, a gente entra num golpe, que eles conseguiram clonar meu telefone, né? Meu celular. Mas graças a Deus não tive prejuízo, não, porque não tinha conta no meu celular, então pronto.
2: Tá.
5: Mas avisa seus ouvintes, tá bom?
2: Tá bom.
5: Que vocês tenham um dia abençoado.
2: Ah, você também. Olha aqui, que sacanagem. Então é o seguinte, ó. Passa uma mensagem dizendo, aqui é da desktop, precisamos fazer um teste de velocidade da internet, que a sua internet está lenta. Aí você põe lá, quando faz o teste, eles clonam o seu telefone. Eles clonam o seu telefone. Então, olha só, eles mandam uma mensagem dizendo que é da desktop, né? Às vezes as pessoas têm desktop em casa, né? O que é desktop? É uma, tipo uma Claro, uma Vivo dessas da vida aí, né? Essas empresas de celular, de internet. Desktop acho que já foi vendida também, enfim. Esse rolo, né? Tinha uma empresa de... que você contrata para fornecer internet. Sabe como é que é? Tipo, tipo Vivo, claro. Acho que a desktop foi vendida para Claro, não lembro direito. Aí você tem essa desktop lá que tem internet na sua casa. Aí a desktop te liga e fala: ah, precisamos fazer um teste urgente aí na sua internet, que a internet não está funcionando direito, tá fraca. Aí você clica lá para fazer o teste, eles clonam o seu telefone. Portanto, tá aí, ó. Vamos chamar de golpe do teste de velocidade da internet, né? É o golpe da desktop, é o golpe do teste de velocidade da internet. Muito obrigado, Sandra.
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2: Mais participações aqui dos ouvintes da Rádio Central. Você é contra ou a favor, né? Você gostaria de trabalhar 6 dias e descansar 1? Como é hoje? Ou você prefere trabalhar 5 dias e descansar 2, né?
6: Decimar, meu, muito bom dia, tudo de legal, um ótimo programa para você. Eu peço que você, por gentileza, coloque o meu nome, o da Alci, o da Celina e também da Luluzinha, que hoje está visitando a nossa casa, né? Como a maioria dos dias ela está, mas hoje ela está lá também. Então, coloque o nosso nome na oração. Quero participar do Café Moraes, né?
2: Tá concorrendo.
6: Você que está aí oferecendo o kit do Café Moraes, o que seria muito, assim, muito honroso você visitar nossa casa para entregar, como Opa. Você sempre fala que entrega, você mesmo entrega.
2: Isso.
6: Então, também quero participar da enquete, né? Que
2: Vai,
6: você
2: diga
6: está
2: aí.
6: Fazendo hoje com relação a trabalhar 5 dias e folgar 2.
2: Isso.
6: Sem fazer muita história, eu digo para você, eu sempre trabalhei a minha vida inteira, 6 dias e folguei 1.
2: Folgou 1.
6: Eu nunca achei que isso tirasse, tá? A minha possibilidade de estar com minha família, de passear, de quando pudesse dar uma volta. Isso aí não tira absolutamente nenhum tempo, né? Que é, como dizem, que vai ficar só trabalhando e não dá tempo de fazer outras coisas. Por outro lado, trabalhar 5 dias e folgar 2 e o patrão pagar o mesmo salário, isso não será suportável para a grande maioria das empresas. E o que eles vão fazer? O Luciano Hang mesmo, eu estou tomando aqui o nome do Luciano sem nenhuma, sabe, sem envolver coisa nenhuma, nem nada, mas veja só, ele é um patrão de muitos empregados. E ele disse que se acontecer uma coisa dessa natureza, né? Ele teria que aumentar os preços dos produtos, porque são 2 dias a mais, 1 dia a mais que ele vai ter que pagar por semana, que a loja abre todos os dias. Então a loja abre 6 dias, 7 dias. Então ele não pode ficar sem funcionários para trabalhar. Teria que pagar mais horas extras e tal. A maioria das vezes, a empresa deixa de fazer isso. Ela faz deslocamento de funcionários e não paga hora extra para ninguém. Porém, o que acontece? A pessoa continua ganhando o mesmo valor, não vai diminuir. Entretanto, os produtos em todas as lojas e em todas as empresas que fabricam os produtos vão subir o produto, porque elas não vão perder. O atual presidente disse que quem ia pagar imposto são os ricos. Mas, assim como aconteceu com os aluguéis, eu já fui avisado disso, eu moro de aluguel, que o proprietário vai passar esse imposto para... Ele vai pagar, só que ele vai passar esse imposto para os inquilinos. Todo mundo sabe disso. Quem estiver aí ouvindo o rádio e mora de aluguel sabe disso. Não é o patrão, não é o inquilino, não é o dono que vai pagar. Quem vai pagar é a gente. Então, em todos os sentidos, essa questão de passar é a mesma coisa. Estou fazendo uma semelhança. O que vai acontecer com aquela história de pagar imposto é a mesma coisa que trabalhar 5 dias só. O patrão vai, o dono da empresa vai refazer os preços. Agora, quem está ganhando a mesma coisa, nem precisa baixar o valor, né? Por exemplo, está ganhando 2.000 por mês, ele vai trabalhar só 5 dias, vai continuar ganhando 2.000 por mês. Só que os produtos vão subir. Quem é que vai perder? O próprio funcionário. E aí o que acontece? Ele vai ter que trabalhar em outro serviço, se conseguir arrumar, né? Para suprir a necessidade de pagar mais caro das coisas. Então, eu acho que é uma tremenda bobagem é uma invenção de moda, um plano eleitoreiro que também não deu certo, porque o próprio que inventou já sabe que não vai ganhar mesmo, né? Ele tem certeza disso, né? O primeiro turno, o segundo, o primeiro turno não, é do segundo turno, é Bolsonaro, a gente sabe, desculpe a minha manifestação pessoal, mas é, a grande maioria do Brasil sabe, então não adiantou nada ele inventar moda. Essa história de trabalhar 5 dias, para mim, é uma tremenda ignorância. Porque, veja bem, a vida inteira o pessoal trabalhou 6 dias. Nunca faltou ficar fim de semana sem ficar com os parentes, nada disso. É tudo invenção de moda de uma pessoa que não tem, bom, não tem nada, né? Não tem escrúpulo, não tem nada, e está querendo impor uma coisa dessa na natureza. Tomara que o Congresso Nacional não aprove mesmo, tá? Porque vai ser pior do que agora. As pessoas pensam que vai ter vantagem, não vão ter vantagem nenhuma, nenhuma, nenhuma. Essa é a minha opinião.
7: Muito bem, tá, Vanderlei, muito semana, obrigado.
6: Até lá, então, um bom programa.
7: Tchau, tchau. Tá aí o Vanderlei a favor de que trabalhemos 6 dias e descansemos 1. E você, o que prefere, trabalhar 6 dias e descansar 1? Ou trabalhar 5 dias e descansar 2? O que você prefere? Hã? Pensa aí, fala comigo, manda mensagem para mim, meu número 971483497. O que você prefere, hein? Você que tá me ouvindo, você prefere trabalhar 6 dias e descansar 1, como acontece hoje? Hã? Ou você prefere trabalhar 5 dias e descansar 2? Manda mensagem, fique à vontade, dê a sua opinião. Aqui todas elas são ouvidas e todas elas são respeitadas. 971-483-497, eu repito, 971-483-497. Olha a hora, 8h15, 8h15.

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0: 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Olha a hora, gente, 7:21 na Central, você fica sabendo de tudo. 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
1: 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Decimar, nesse momento tem um acidente na Bandeirantes, no quilômetro 32, já com 8 quilômetros de congestionamento antes do pedágio. O motorista reduz a velocidade por ali, o motorista, aliás, tente evitar a Bandeirantes nessa manhã sentido capital. Sentido contrário, o motorista vem bem, não tem dificuldades. A Anhanguera, o motorista tem lentidão ali em Jundiaí no quilômetro 61 até a chegada ali à capital, que também tem lentidão, o motorista reduz a velocidade. 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
0: Muito obrigado, esse é o repórter Leandro Lopes. Gente, vamos agora à redação da Rádio Central. 8:22. Gabriel Ribeiro trouxe a informação do ônibus que pegou fogo ontem, né? Pegou fogo o ônibus ontem, mas tem mais problemas com o ônibus. Gabriel,
2: voltamos a falar de busão no show da manhã. O ônibus da linha 253, que faz o trajeto entre a região do Swift e a Vila Boa Vista, precisou parar na rua Arnaldo de Carvalho, na região do Bonfim, depois de um dos pneus estourar. De acordo com moradores, no momento da falha, o motorista chegou a perder o controle da direção, mas conseguiu desviar dos veículos estacionados. Em nota, a Indec disse que o ônibus apresentou falha em um dos pneus durante a circulação. A equipe de manutenção do operador foi acionada, mas o veículo permaneceu no local. A Indec também cobrou explicações do operador sobre as causas da falha e ressaltou que todas as ocorrências que resultam em prejuízos aos usuários são autuadas. Neste ano, já foram mais de 42 mil multas aplicadas aos operadores. A linha 253, no entanto, não está entre as monitoradas como críticas, nem entre as que mais recebem autuações. Da redação, Gabriel Ribeiro.
0: Muito obrigado ao repórter Gabriel Ribeiro, não é? Horário eleitoral vai voltar sexta-feira, hein? 8:23. Repórter Pedro Lacerda.
3: A propaganda eleitoral gratuita no rádio e na televisão volta ao ar em 9 de outubro com as campanhas do segundo turno e segue até o dia 23, dois dias antes da votação. No primeiro turno, o tempo era dividido conforme a representatividade dos partidos. Agora, os dois candidatos que seguem na disputa têm exatamente o mesmo espaço, tanto para presidente quanto para governador. O horário eleitoral no segundo turno terá duração de 20 minutos, com dois blocos de 10 minutos. No rádio, a propaganda dos candidatos à presidência vai ao ar às 7 da manhã e ao meio-dia. Em seguida, às 7:10 e ao meio-dia e 10, entram os programas dos candidatos a governador. Na televisão, o horário para presidente é à 1 hora da tarde e às 8:30 da noite. Os candidatos a governador aparecem 10 minutos depois, à 1:10 da tarde e às 8:40 da noite. Além dos blocos, a legislação prevê inserções de 30 ou 60 segundos ao longo da programação, que somam 25 minutos diários por cada cargo em disputa. O segundo turno das eleições será em 25 de outubro. Da Rádio Nacional em Brasília, Pedro Lacerda.
0: Muito obrigado ao repórter Pedro Lacerda. E claro, né, a partir de sexta-feira aí, até o dia 23, né? Até o dia 23, eleição é no dia 25, então nós vamos ter 10 minutinhos aqui, né? Vamos ter 10 minutos. Ah, é brabo, hein? Complicado isso aí, né? Mas, enfim, tem que soltar. A gente não pode, né? A gente tem que colocar no ar o horário político. Vamos aproveitar, né, que esses dias agora, porque só volta na sexta-feira. Tem que aproveitar hoje, terça, quarta e quinta, sem horário eleitoral gratuito. Horário eleitoral voltando na sexta-feira, né? Pelo amor de Deus, hein?

0: Ave Maria, hein? Motorista de Campinas é encontrado morto dentro do caminhão em Três Lagoas.
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0: Motorista de 49 anos, natural aqui de Campinas, foi encontrado morto dentro da cabine do caminhão que conduzia na cidade de Três Lagoas. O homem havia chegado às 7 horas da manhã para descarregar uma carga numa empresa. Segundo informações divulgadas, o descarregamento ocorreu normalmente. Após concluir o serviço e assinar toda a documentação referente à entrega, o motorista voltou para o caminhão. Só que o caminhão ficou parado com o motor ligado. E ficou lá, 7, 8, 9 da manhã. A situação não chamou imediatamente a atenção dos funcionários da empresa. E também o rastreamento do caminhão não apontou nada. Até que deu 10:30 da manhã. E aquela demora, o caminhão parado ali. O caminhão parado na porta da empresa, na cidade de Três Lagoas, Mato Grosso. E vai dali, vai daqui. O que está acontecendo? Um mecânico lá da firma. Pô, vou dar uma olhada o que está acontecendo. O mecânico da empresa deu uma olhada. Quando ele chegou na cabine, encontrou o motorista de 49 anos caído desacordado. Equipes da Polícia Militar foram acionadas e constataram que o motorista estava morto. A causa da morte ainda não foi oficialmente confirmada, mas a suspeita é de que ele tenha sofrido um infarto fulminante. Um problema cardíaco, ele teve um infarto fulminante. Mas é claro que vai esperar o resultado da perícia, não é? E dos exames pós-morte, né? Meu Deus do céu, olha só. Imagina só, o André. Rapaz saiu aqui de Campinas, tá? Um motorista aqui de Campinas, certo? Aí ele foi levar uma carga em Três Lagoas, lá no Mato Grosso do Sul, certo? Aí ele chegou, descarregou, chegou na empresa, descarregou normalmente a carga, tá? E voltou pro caminhão. Certo, André? Niki voltou, como diz o outro, né? Niki voltou pro caminhão. No que voltou pro caminhão, aí o pessoal bate na porta do carro, abre e ele tá caindo morto. E ele tá infelizmente desacordado. Teve um infarto fulminante. Ele teve um infarto fulminante e acabou falecendo. 49 anos de idade. 49 anos de idade, né? Jovem de tudo, né, André? Pelo amor de Deus, né? Então ele saiu aqui de Campinas, foi fazer essa entrega lá. Esse caminhoneiro aqui de Campinas e acabou com apenas 49 anos morrendo. Portanto, essa é a informação que chega da cidade de Três Lagoas. Nossas condolências à família desse caminhoneiro. Na Central, você fica sabendo de tudo.
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0: Gente, nós tivemos a realização das eleições agora, nesse final de semana, né? Nesse domingo. E eu tô na linha com a Mariana Conte. Ela é vereadora aqui da cidade de Campinas e agora é a nossa nova deputada estadual e, aliás, uma votação muito expressiva. E ela conversa com as minhas amigas donas de casa, com meus amigos chefes de família, enfim, conversa com a população de Campinas aqui no Show da Manhã.
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0: Vereadora Mariana Conte, nossas homenagens. Ontem nós entrevistamos alguns eleitos, hoje estamos entrevistando outros. E é um prazer recebê-la, uma honra receber a vereadora Mariana Conte, agora deputada estadual. Parabéns pela brilhante votação. Muito bom dia.
3: Bom dia, obrigada. Obrigada, é um prazer estar conversando com vocês. É, eu tô com a voz um pouco rouca ainda da campanha, mas é um prazer conversar com vocês, com todo mundo que tá ouvindo aí em casa.
0: Muito bem. E deve estar muito feliz, evidentemente. Eu fiquei impressionado, e todos nós, não é? É, com a votação. Ou seja, é o resultado do trabalho que a vereadora Mariana Conte vem fazendo nesses últimos anos?
3: É, eu acho que é o resultado de um trabalho, de uma trajetória, né? É, eu sempre falo que a coisa mais importante que a gente pode ter na uma campanha eleitoral e na vida é estar bem acompanhado, né? Então, ao longo da minha trajetória, mais de 23 anos de luta, luta em defesa da universidade pública, em defesa da vida das mulheres, a luta internacional, né? Afinal, fui fazer ajuda humanitária para o povo da Palestina, a luta em defesa dos serviços públicos. Então, todos esses muitos processos que eu passei ao longo da vida, acabei encontrando gente muito disposta, gente que tem afinidade de ideias, militantes, pessoas que fizeram a campanha e fizeram essa campanha, essa votação grande acontecer, né? Eu sempre gosto de ressaltar que é uma ação coletiva, não é sozinho, né? Não é, a gente não faz uma votação desse tamanho sozinha. Foi um resultado de uma luta coletiva que deu certo, de um grupo muito engajado de pessoas.
0: Para quem não sabe, a vereadora Mariana Conte, do PSOL, ela recebeu nas eleições para deputado estadual 126 mil votos. Não podemos esquecer dos 344 também, né? 126.344 é o número para, né, vereadora, para deputado estadual, um número gigante, né?
3: É grande, é um número grande, com certeza.
0: Mas eu queria saber também a respeito do seguinte: a senhora já faz o trabalho como vereadora, né? Será esse mesmo trabalho feito na Assembleia Legislativa? E eu costumo dizer, vereador, o seguinte, para mim, tá? Para mim, é uma opinião minha e tal. Nas eleições, por exemplo, municipais, o mais importante para mim é vereador, mais importante do que o prefeito. Porque o vereador, eu vou lá e falo: ô, doutora Mariana, como é que vou fazer com isso aqui e tal? Ou vou lá e falo com outro vereador, enfim. Mesma coisa, agora essas eleições que aconteceram, para mim o mais importante era a eleição para deputado estadual. Em segundo lugar, deputado federal. Aí depois eu penso nos últimos cargos. Porque presidente não muda a minha vida, governador também não, não vou nunca conseguir falar com esse povo. Mas com o deputado estadual, com a deputada estadual, a coisa é diferente, porque é quem está aqui perto, é com quem eu posso conversar e tal. Pupa. Então, para mim, nessas eleições, deputado estadual, prioridade, em segundo lugar, federal e por aí os outros. A senhora vai continuar o trabalho que vem sendo feito na Câmara? Como vai ser, vereadora Mariana?
3: Com certeza, sim. Eu tenho algumas ideias que eu acho que são fundamentais, né? Primeiro, a defesa da universidade, do hospital, das clínicas da Unicamp. Eu não sei se é de conhecimento de todo mundo, mas a gente sabe que o hospital das clínicas aqui da Unicamp é um hospital fundamental, que atende nossa região, a cidade e o estado todo, né? O Brasil todo. É um hospital escola e por isso tem ele é voltado para a resolução de casos complexos, né? De situações que as pessoas não encontram em nenhum lugar, e o governador Tarcísio quer privatizar o hospital da Unicamp. Então essa é uma luta importantíssima, a luta em defesa da saúde como um todo. A gente vem aí, né, o SUS sendo desmontado, a luta em defesa da escola pública, porque a escola pública está destruída, professores adoecidos, as pessoas estão assim, a gente tem um processo de nos últimos 4 anos, foi uma coisa assim, de uma destruição enorme mesmo. O meio ambiente, e agora a gente está tendo essa invasão dos data centers, das big techs, que vão consumir energia, vai aumentar o custo de energia, né? Aqui em Campinas, Jundiaí, várias cidades da região estão tendo essa instalação desses data centers, das big techs. Eles vão aumentar o custo de energia, consomem a água e produzem um som é insuportável. Em muitas cidades do mundo, esses data centers foram expulsos, né? E a gente vê que, na verdade, eles vão consumir todos os nossos recursos, a gente produz, faz o processamento da inteligência artificial e depois compra a plataforma, o serviço de inteligência artificial de fora, né? Então é uma lógica colonial, é a mesma coisa do café, da cana, né? Do ouro, que vinham aqui, retiravam e depois nos vendiam. Então eu acho que a gente precisa ter fazer muito processo de debate, de organização, de luta, porque nós queremos a soberania de dados. O data center que está sendo, que o prefeito aliado do Tarcísio quer instalar aqui em Campinas, ele vai receber 15 anos de isenção de IPTU. 15 anos de isenção de IPTU que depois é cobrado pelo conjunto da população, sabe? Eu, como vereadora, enfrentei muitas vezes aumento de IPTU na Câmara Municipal, né? E aí nós precisamos debater soberania de dados, precisamos mudar essa lógica, né? Então é algumas, ainda mais nesse momento de emergência climática. E a vida das mulheres, né? Porque o governador Tarcísio tem gasto 18 centavos por mulher para combate à violência contra as mulheres. E a gente vive uma epidemia de feminicídio. Então, todos esses enfrentamentos que eu já faço na Câmara, quero fazer também na Assembleia Legislativa, enfrentando a extrema-direita, o fascismo e defendendo o direito e a vida das pessoas.
0: E nós vamos fazer um pedido aqui para agora a deputada Mariana Conte. Deputada, a gente sabe que o Hospital de Sumaré é considerado um dos melhores hospitais públicos do país. E por algumas vezes ele foi eleito, por duas vezes ele já foi eleito o melhor hospital público do país. Então, todos os deputados que aqui a gente entrevista, tá? Tanto os de esquerda quanto de direita, e eles fecharam conosco. Todos que a gente entrevista aqui, não só os estaduais, mas os federais também, todos fecharam comigo aqui. Não deixar de jeito nenhum a Unicamp sair do hospital lá de Sumaré. E eu acho que eu nem preciso pedir isso para a senhora, né, o deputado?
3: Claro.
0: Mariana?
3: Claro, inclusive eu estava no processo de mobilização junto dos estudantes da medicina, que fizeram toda uma luta, porque o Hospital de Sumaré também cumpre um papel na formação. Além de ser um dos hospitais mais importantes, mais bem avaliados do país, ele cumpre um papel na formação dos estudantes. Então, ele cumpre um papel de formar profissionais para todos os hospitais do país.
0: É verdade.
3: Então, eu acho que assim, nós temos que defender que a Unicamp permaneça, é muito importante, e isso vai abrir, olha, desse maior, acho que as pessoas ainda não têm noção da luta política que vai se abrir no próximo período em relação à universidade pública, porque a Unicamp, a universidade, ela é financiada com uma cota à parte do ICMS, e com a reforma tributária, o ICMS vai acabar. Estamos num processo de transição de 2026 até 2031, vai acabar o ICMS, porque vai tudo se unificar no imposto nacional. E agora vai se abrir uma luta política sobre o financiamento da universidade. E esse processo de privatização do Hospital das Clínicas da Unicamp é parte desse processo, porque existe uma intenção de desfinanciar. O Tarcísio nunca escondeu isso. O governador nunca escondeu que queria tirar o financiamento da universidade. E a universidade, ela tem um papel, assim, eu não consigo nem descrever, assim, a Unicamp é responsável por mais, Unicamp e USP concentram mais de 90% da pesquisa do país. Ela tem impacto na área da saúde, da educação, da formação de professores, da cultura, né, da tecnologia. E o exemplo mais concreto que eu vejo é, por exemplo, na pandemia, que a Unicamp desenvolveu teste rápido, né? Muito rápido, sabe? Né? Teste rápido do Covid-19 de forma muito rápida. Então, e isso, a questão do financiamento da universidade vai ser uma luta política enorme. E isso vai impactar também sobre o Hospital de Sumaré, porque se a Unicamp tiver um financiamento reduzido, se tiver processo de desfinanciamento da universidade, isso também vai reverberar no hospital do HC, no Hospital das Clínicas e no Hospital de Sumaré. Nós sabemos disso.
0: Então, isso é
3: uma coisa muito séria.
0: Eu vou estar monitorando isso, me preocupa muito, porque o Hospital de Sumaré é fundamental. O Hospital das Clínicas nem se fala, né? Não tem discussão. O Hospital das Clínicas aqui, a importância dele, da Unicamp de forma geral, daquilo que está no entorno da Unicamp, que é o caso do Hospital da Boldrini, que também a Sobrapar, que são entidades fundamentais que estão ali no entorno, e a gente vai estar de olho. E vamos estar monitorando isso. Vereadora, então, como eu estou conversando com todos os eleitos, e eu fico muito contente, muito feliz da senhora ter aceitado o convite de participar aqui do programa, e desejar toda a sorte do mundo. Afinal de contas, 126.344 votos é muita coisa. A senhora foi a mais votada, então por isso todo o nosso respeito, e desejar sorte nesse trabalho que a senhora fará aí nos próximos 4 anos na Assembleia aqui do Estado. Muito obrigado, vereadora Mariana Conte.
3: Obrigada.
0: Um grande abraço. Até a próxima aqui. Na próxima, tomando um café Moraes comigo aqui no estúdio, tá bom?
3: Tá certo, obrigado.
0: Muito obrigado. Até mais. Bom, nós estamos entrevistando aqui na Rádio Central, né, os deputados eleitos. Já conversamos aqui com Carlos Sampaio, eleito deputado federal, reeleito. Conversamos com Jonas Donizete, né, reeleito deputado federal. Conversamos aqui com Mariana Conte. Ela é socióloga, ela é cientista política, formada pela Unicamp, não é? E ela é vereadora, a vereadora mais votada da cidade. Ela é a vereadora mais votada da cidade. E agora é a deputada mais votada da cidade. Com 126.344 votos, é a deputada mais votada da cidade. E vamos, durante essa semana, entrevistar todos os eleitos aqui da região metropolitana de Campinas. Porque na Central, você fica sabendo de tudo.

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5: 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Ô, gente, ó, daqui a pouquinho nós vamos falar sobre o mês do dentista. Sabia que esse mês agora é o mês do dentista? É, o mês do cirurgião dentista, hein? Quem é o seu dentista, hein? Quem é a sua dentista, hein? Nós estamos no mês do cirurgião dentista. E hoje, aqui nos estúdios da Rádio Central, nós vamos receber o presidente da Associação dos Cirurgiões Dentistas de Campinas, o doutor Nilton Carlos Alves Cardoso, já está conosco, hein? Então, já nós vamos conversar com ele, o doutor Nilton, que é muito conhecido aqui na cidade, né? Muito, muito importante para todos nós. Nós vamos falar sobre o mês do dentista, o mês da dentista, né? O cirurgião dentista que é fundamental. Eu costumo dizer o seguinte, eu tenho uma frase que eu uso comigo desde quando eu sou criança, né? Desde quando eu era criança, que é o seguinte, ó: a saúde começa pela boca. Ou não é? Então nós vamos conversar com ele já, tá? Mas agora, gente, vamos às 8:46 trazer aqui Áries, Touro, Gêmeos, Áries de 21 de março a 20 de abril. O dia tá pedindo reflexões e transformações internas. Conversas mais profundas ajudarão a desenhar planos de longo prazo, tá? No amor, hora de encarar uma conversa delicada, viu, Áries? Touro, de 21 de abril a 20 de maio. Vá mais fundo no diálogo com família e com um sócio ou com alguém que trabalha com você. Assuntos de casa, de moradia ou do trabalho, ganhando uma urgência, tá? No amor, olha, mantenha-se uma regularidade na hora de passear com a pessoa amada, na hora de curtir, viu? Gêmeos, de 21 de maio a 20 de junho, as comunicações abertas, tome iniciativas, amplie contatos de trabalho. Ótimo momento para apresentar ideias e marcar presença nas redes, viu? Conte com mais organização para o seu trabalho. No amor, cuide da beleza, cuide da saúde, cuide de você primeiro, para depois pensar em outra pessoa, viu, Gêmeos? Na sequência tem Câncer, Leão e Virgem. Voltamos às ruas, avenidas e estradas. A Central tá tomando conta da cidade. O que tá acontecendo agora, Leandro Lopes?
6: 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Decimar, Press Smile, nosso ouvinte que chega até a Via Expressa Valdemar Pascoal, aí perto do Jardim Leonor, tem lentidão, viu? Decimar, o motorista reduz a velocidade. Também na chegada à Avenida Quidaban, também tem lentidão ali entre a Francisco Glicério e a Quidaban, e na entrada da Avenida Quidaban, junto com a General Arcondo Salgado, aonde o motorista reduz a velocidade ali ali no Bosque, para acessar as avenidas Precisa do Oeste e Norte e Sul. 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
5: Câncer, de 21 de junho a 22 de julho. Olha, câncer, hoje o assunto será dinheiro. É, faça um planejamento financeiro, mude padrões de consumo e isso já vai fazer sentido para você, viu? Olha para o futuro, tá? Cuidado, guarde dinheirinho no amor, estabilidade no romance. Alô, alô, você de Leão, de 23 de julho a 22 de agosto. Quem é de Leão vai ter a energia e a vontade de fazer acontecer. Tudo isso vai fazer você brilhar. Você vai ter empatia. Empatia é se colocar no lugar do outro, tá? E vai ter autoconfiança também, viu, Leão? No amor, planeje uma viagem ao lado da pessoa amada. Virgem, de 23 de agosto a 22 de setembro. Quem é do signo de Virgem vai começar o dia em ritmo tranquilo, dando espaço ao silêncio. Uma conversa com irmãos, com alguém próximo, dando uma perspectiva diferente a um assunto antigo, tá? No amor, olha, ao lado da pessoa amada, descanse, recarregue. Pegue as baterias, os dois juntinhos na cama, tá? Na sequência tem Libra, Escorpião e Sagitário. Olha a hora aí, ó. 8h49, bom dia!

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5: Alô, você que nasceu sob o signo de Libra, olha a hora, 8h50, não perca a hora não, 8 da manhã mais 50 minutos, 22 graus, 83% a umidade relativa do ar, depois do almoço, não vamos passar de 25 hoje, viu? Como diz lá em Minas Gerais, hoje é um dia fresco, que nem eu falo lá em Minas, o povo da minha cidade fala, hoje é um dia fresco, não passa de 25. Libra, de 23 de setembro a 22 de outubro. Amigos e colegas vão animar o seu dia com convites muito bacanas e até com novidades, tá? Uma troca de ideias no trabalho abrirá portas para um projeto, tá? Até para ganhar mais dinheiro. No amor, tá sozinho? Tá sozinha? Circule, amplie sua rede, Libra. Escorpião, minha colega, meu colega, de 23 de outubro a 21 de novembro. Mercúrio e Vênus, retrógrado em seu signo, pedindo atenção às palavras e às escolhas. Uma conversa franca vai desfazer o mal-entendido. Principalmente com alguém da família ou alguém do passado. Fortaleça sua imagem profissional. No amor, seu poder de atração tá muito alto. Aproveite, tá? Agora, se você já tem alguém, esse vínculo tá ficando cada vez mais importante na sua vida. Sagitário, de 22 de novembro a 21 de dezembro. Quem é de Sagitário vai ter um sentimento guardado pedindo atenção. E você vai compreender melhor, com leveza, uma conversa que você vai ter no trabalho, tá? No amor, siga a intuição nas decisões de hoje. A sua intuição vai falar alto, viu, Sagitário? Na sequência, tem Capricórnio, Aquário e Peixes. Eu estou recebendo a capa dos principais jornais do Brasil. Vamos ver o que os nossos jornalões estão destacando. Quem domina a notícia, domina o mundo. Não é passado para trás, não cai notícia falsa, muito menos em golpe. Então atenção, hein? Folha de São Paulo, juros e dólar despencam. E Bolsa bate recorde com Flávio à frente no primeiro turno. Estadão, Flávio atrai apoio de Zema e Caiado. Lula determina guinada na comunicação. O Globo, urnas deixam direita perto de maioria para aprovar PECs. PECs são projetos de emenda à Constituição, não é? Estado de Minas, redução de IPVA no início do governo Cleitinho. Jornal O Tempo, Cleitinho apoia Flávio, mas pede revisão da dívida de Minas. Zero Hora de Porto Alegre. Novo governador Zuco defende articulação entre estados, menos secretarias e revisão de programas. Vamos ao Correio Brasiliense. Na capa, Lula traça novas estratégias. Zema e Caiado apoiam Flávio. Diário do Nordeste. Raquel anuncia que vai se manter neutra no segundo turno. Folha do Nordeste, estratégias de Flávio e Lula para o segundo turno. Jornal do Comércio, reeleita, Raquel promete novo governo acelerado. Jornal à Tarde da Bahia, pontos cegos ameaçam segurança no trânsito de Salvador. E Jornal O Povo do Ceará, Lula e Flávio começam movimentação de olho no segundo turno. Manchetes dos jornais do Brasil.
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5: Ô Bencinha, Café Moraes é bom demais, né, Bencinha? Ô Bencinha, o doutor Nilden é o presidente da Associação dos Cirurgiões Dentistas de Campinas. Nosso vizinho, fica aqui do outro lado da pista aqui, ó, pertinho de nós, né, Bencinha?
6: Do outro lado.
5: Aí, vamos tomar um café. Obrigado. Moraes aqui com o Dr. Nildo, hein?
6: Obrigado.
5: Doutor Nildo, bom café? Café Moraes é bom demais, café Moraes é campineiro, café Moraes, 70 anos. De Café Moraes, 70 anos de Café Moraes. Ei, trem bom, né? Café Moraes da Vila Industrial ali, da Avenida Carlos de Campos, era lá, na Avenida Carlos de Campos, na Vila Industrial, né? A vida toda. Então, quem morava na Vila Industrial, quem morava, né? De manhã assim, quando eles começavam a torrefação, pelo amor de Deus, aquele cheiro maravilhoso por todo o bairro. Agora estão aqui na rodovia Anhanguera, ali, perto da divisa com Valinhos. Bom demais, hein? Então, gente, na sequência, nós vamos saber das novidades aí, né? Da ACDC, Associação dos Cirurgiões Dentistas de Campinas, né? Que é uma entidade centenária, né? Nós vamos conversar com ele sobre essa entidade, sobre o mês do cirurgião dentista, hein? Já, aqui na Central. Agora, Capricórnio, Aquário e Peixes. Capricórnio, de 22 de dezembro a 20 de janeiro. Um acerto financeiro com um sócio vai pedir transparência. Esclareça tudo. Valores, dívida, responsabilidades, tudo de forma justa. Não queira mais para você, tá? E não queira também ceder. Não, tem que ser justo, tá? Vai fazer uma divisão, é meio a meio, tá bom? Vai pagar uma conta? Meio a meio. Vai receber um dinheiro? Meio a meio. Tem que ser justo, né? No amor, o clima ficará quente, intenso para quem é de Capricórnio. Aquário, de 21 de janeiro a 19 de fevereiro. Olha, uma associação estará em destaque, principalmente no trabalho. Uma proposta de emprego, de abertura de algum negócio, uma decisão. Tudo isso vai ter leveza, né? E vai ter resolução. No amor, alguém especial vai chegar para ficar, Aquário. Peixes, de 20 de fevereiro a 20 de março. Meu amigo de Peixes, bom dia. Oi, minha linda. Planos de viagem? Ou um estudo? Tudo isso vai ter, você vai repensar, mas de forma realista. Você vai retomar um contato, por exemplo, com um professor, com um cliente importante, com alguém que te inspira, tá? Ah, organize as tarefas. Principalmente por prioridade. No amor, olha, valorize os pequenos atos da pessoa que está ao seu lado, das pequenas ações da pessoa que está ao seu lado, tá bom, Peixes? Ó, amanhã tem mais previsões para o seu signo, mais previsões para o seu astral. Olha a hora aí, gente, olha a hora aí, ó. 8h57, olha a hora aí, ó, olha a hora aí, não perca a hora não, 8h57 na Central.

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2: Gente, nós estamos no mês do dentista, né? Tivemos o Dia Internacional do Dentista e vem aí agora, né, o Dia do Dentista. E para comemorar esse mês do dentista, eu convidei e fiquei muito feliz dele ter aceitado o nosso convite. Eu convidei o presidente da Associação dos Cirurgiões Dentistas de Campinas, o Dr. Nilden Cardoso. Dr. Nilden, que prazer maravilhoso, que bom poder receber o senhor. Já faz tempo que eu estava ensaiando convidá-lo, mas eu estava esperando um momento especial. Sei que a sua agenda é cheia e tal. Eu estava esperando, não vou convidá-lo no mês do cirurgião dentista. Presidente, muito obrigado pela presença. Bom dia.
4: Bom dia, Decimar, a todos os ouvintes, e agradecer essa oportunidade que você está tendo do nosso convívio aqui, falando aí na Rádio Central. É muito gratificante esse reconhecimento que você tem à minha pessoa, mas sobretudo a uma classe odontológica que eu tanto represento aqui em Campinas e região. Então, para nós é um grande prazer estar aqui com vocês.
2: Veio para o senhor também, mineiro, que nem eu, né? Eu vim para cá para trabalhar na Rádio Central no ano de 1997, portanto eu vou completar, graças a Deus, agora em janeiro, eu vou completar 30 anos de Campinas, né? E o senhor já veio para cá para estudar, já veio para cá bem mais moço, né?
4: Não, eu na verdade eu tenho um pouquinho mais de tempo que você, né? Nós como os mineiros, né? E é percebido quando eu falo, né? Que eu sou bem mineiro, mesmo estando aqui há 36 anos, né? Eu cheguei aqui em agosto de 91 e permaneço aqui esses anos todos. Mas eu estudei em Belo Horizonte, eu fiz faculdade em Belo Horizonte. Então antes de vir a Campinas, eu estudei em Belo Horizonte e também fiz o segundo grau em Belo Horizonte. Então, já tem alguns anos que eu estou fora de casa, porque, na verdade, a minha cidade de origem é Araxá, Araxá, interior de Minas.
2: Oh, lugar bom demais, demais da conta. Então, estudou em Belo Horizonte, no mais Belo Horizonte do Brasil, e depois veio para cá para atuar aqui como cirurgião dentista ou como professor? Como foi?
4: A minha trajetória foi o seguinte: eu me formei e eu pensava em vir para o estado de São Paulo e vim para Campinas, porque naquele momento eu queria continuar os meus estudos e eu não vislumbrava Belo Horizonte como uma boa cidade naquele momento em odontologia para fazer pós-graduação. E eu vim para cá, fiquei exercendo e depois de 5 anos eu fiz a minha especialização, depois eu fui até São Paulo, fiz o mestrado e assim por diante. Então eu tenho uma história aí de vida na iniciativa privada com consultório privado, na docência, que eu dei aula na faculdade São Leopoldo Mandica, em Campinas, na Associação dos Cirurgiões Dentistas, também que eu fui aluno, e depois eu estive também na USP em São Paulo como mestrando. Então eu tenho essa trajetória e nesse tempo todo eu tenho um bichinho que ele me pica sempre, é uma característica pessoal, que eu trabalhar pelo coletivo. Eu sou uma pessoa que eu tenho algumas coisas que eu trabalho pelo coletivo. O meu vício é fazer alguma coisa que mude a vida da coletividade. E isso me levou a participar da Associação dos Cirurgiões Dentistas. Desde quando eu cheguei aqui, eu sou participante ativo desta entidade.
2: Então, olha só, há muitos anos está lá dentro, ou como diretor, ou como aluno, ou como presidente, né? Presidente já há quanto tempo?
4: É, eu estou
2: nesse mandato.
4: Né? Nesse mandato eu estou no primeiro, indo para o segundo, que eu iniciei esse ano passado, em julho do ano passado, o segundo mandato. Eu já estive como presidente de 2006 a 2010 também. Mas, como eu disse, eu comecei na CDC em 92, né? Um ano depois que eu cheguei em Campinas. E dentro da CDC eu passei por vários setores. Eu comecei fazendo triagem de pacientes, porque lá é um local que nós fazemos muito atendimento à população carente de Campinas. Para você ter uma ideia, 80% das pessoas que nós atendemos é SUS dependente. Então, eu fazia essa triagem pelo volume de paciente que tinha. Aí depois eu passei para o departamento de informática, que é uma área que eu aprecio muito, parte de tecnologia. Eu passei como diretor científico de conclave, eu passei como secretário, tesoureiro, palpiteiro, tudo, tudo que participar de festa, eu fiz de tudo na CDC, até que chegou um momento que era o momento de eu ser presidente, né? O grupamento que eu fazia parte me colocou à frente e falou: você agora vai ser o presidente, que você está preparado. E aí fui ser presidente, fiquei por um tempo, de 2006 a 2010, que com a minha característica, que eu tenho uma facilidade muito grande, uma afinidade muito com a parte administrativa de gestão. E eu fiz grandes reformulações administrativas naquela ocasião. E hoje, por exemplo, agora que eu voltei agora há 3 anos atrás, né? E eu com essa coisa de tecnologia, hoje eu tô, a CDC que vai completou 100 anos, e eu posso dizer para você o seguinte: hoje a CDC, ela tá preparada para o mundo moderno, que é uma entidade que hoje a inteligência artificial está em todos os setores da entidade. Isso talvez uma característica minha de buscar novas soluções e novas frentes e novas modernidades para uma entidade de classe.
2: Muito bom. Gente, a associação, né, que é a ACDC, Associação dos Cirurgiões Dentistas de Campinas, né, ela é a entidade de classe dos dentistas, né? Lá os dentistas têm, vamos lá, presidente Nilden, lá eles têm plano de saúde, lá eles têm cursos, lá eles têm seguro. Quer dizer, é uma entidade mesmo para dar apoio aos profissionais dentistas e ao mesmo e em contrapartida ajudar a população. É isso. Resumidamente, essa é a Associação dos Dentistas.
4: É uma entidade de classe que ela tem dentro do seu estatuto como premissa congregar, representar e defender a classe odontológica. Com isso, a CDC, ela é uma articuladora, uma intermediadora política das necessidades, das requisições, né, das ansiedades dos profissionais. E ela atende o seguinte: então ela tem lá dentro da CDC, ela tem três braços importantes. Uma é a parte associativa, você ser associado. E quando você é associado, por exemplo, você sendo associado da CDC, você participa de um leque de benefícios. Você tem vários benefícios, que você tem preços diferenciados pelo poder de negociação que você tem. Quando você reúne 2.300 pessoas, você tem um poder de negociação.
2: Então hoje são 2.300 dentistas que são associados.
4: Associados. E aí você tem essa parte associativa, aí você tem a escola, o centro de treinamento e capacitação, que é o CTC, né, que é o centro de treinamento, que é um voltado para pós-graduações no nível de atualização, aperfeiçoamento, especialização, imersão, hands-on, né? Que são os ditos cursos livres e os livres estrito senso. Então, esses cursos nós temos dentro da associação. E também dentro do benefício, a gente tem um grande diferencial, que é o nosso plano de saúde que nós gerimos, que é um plano em que ele, para ficar mais fácil para entender, ele é uma autogestão, né? Não é propriamente uma autogestão, mas é um plano que nós administramos. Nós compramos os serviços médicos de uma operadora e nós fazemos toda a gestão, e que com isso você tem um plano que é, atende às necessidades do cirurgião dentista, ele tem algumas facilidades no desenvolvimento desse plano, e ele é o seguinte: todos nós participamos dele. Então, quer dizer, o valor da mensalidade, ele está vinculado ao quê? Ao que nós pagamos e o que nós gastamos. Então, quer dizer, isso é administrado por nós mesmos. Se nós gastamos muito, nós pagamos plano caro. Se nós gastamos pouco, nós pagamos mais barato o nosso plano. E é o seguinte, e ele não vislumbra lucro. Como ele é gerido por nós, ele não tem o objetivo de ganhar dinheiro como seria uma operadora, que é um negócio. E isso torna-se ele mais em conta.
5: Maravilha.
4: É um plano bastante interessante desse, Marco, que ele é o seguinte, ele é, já estamos, que chama plano de saúde em custo operacional. É como se nós alugamos os serviços, que no nosso caso é a Unimed Campinas. Nós alugamos o serviço. Então nós compramos o serviço da Unimed para ele atender o nosso público.
2: E atende aos 2.300 dentistas e seus familiares.
4: Sim. Ele não é obrigatório. Então, dos 2.300 profissionais associados, nós temos lá 1.700 que usufruem do plano de saúde. Perfeito. E pode colocar nesse plano de saúde seu grupo familiar. Então, a esposa, o marido, o filho, que seriam os dependentes e assim por diante.
2: Bom, tem os cursos, todos lá dentro. E aí, nesses cursos, né? É claro que precisa de pacientes, né?
4: Isso.
2: E aí eu queria que daqui a pouquinho, Nilden, eu estou recebendo, gente, o Nilden Cardoso, que é o presidente da Associação dos Cirurgiões Dentistas de Campinas, que é a entidade que reúne os dentistas da cidade, né? Que, aliás, fica aqui no Parque Itália, aqui do lado da Casa da Criança, aqui pertinho aqui da PAI, aqui do outro lado, do lado da Rádio Central, aqui pertinho da gente aqui. E é uma entidade centenária, né, que reúne 2.360 e poucos dentistas. Quer dizer, os dentistas da cidade são associados, né? São pouquíssimos os dentistas que não são associados à CDC. E eles, né, participam. Então, é uma entidade importante e que tem um atendimento social também, por exemplo, tratamento mais barato, até para atender a população. Nós vamos falar sobre isso na sequência, como a população pode usufruir dos serviços da CDC, não é? Até para fazer tratamento mesmo nos dentes, fazer, de repente, até implantes, ou fazer cirurgias, ou extrações, enfim, tratar dentes, se é possível, pagando um valor menor que se paga por aí, né? E até em outras ocasiões, como o senhor estava falando, né? Atendimento via SUS também, mas nós vamos falar sobre isso na sequência. Me dá só um minutinho, gente, porque eu preciso trazer para os ouvintes da Rádio Central uma informação. 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Inclusive, ontem eu recebi aqui a diretora, a Aline, a Aline Rafaela, e nós estávamos falando. Atenção, o Cemitério da Saudade fez um trabalho de levantamento. E agora, esse trabalho de levantamento, o Cemitério da Saudade, ele conseguiu restituir 130 terrenos. Esses 130 terrenos, agora menos um pouco, são 125, ontem foram vendidos 5 terrenos. Esses terrenos estão à venda, tá? Por, o preço é 26, 27 mil. Está à venda por 20. 10 de entrada e os outros 10 mil em 24 vezes sem juros. O que você precisa fazer? 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É uma grande oportunidade de você adquirir um terreno no Cemitério da Saudade. Gente, esse preço, 20 mil, não existe. E outra, não compra sozinho, não compra sozinha. Junta seu irmão, sua irmã, junta a família, porque o terreno serve para a família inteira. Porque nesse terreno você pode lá construir o túmulo para 4 gavetas. Ou seja, é para a família inteira. tá? E a cada 3 anos você pode fazer ali, né? Vai renovando, a cada 3 anos você faz a exumação, enfim. 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E os outros 10, 24 vezes sem juro, mas você tem que correr lá. Decimar, tá bom, ótimo, mas eu queria comprar nos Amarais, tudo bem. Nos Amarais, 22 e meio o terreno lá, da seguinte forma: você dá 902 de entrada e 36 de R$744 você compra o terreno. Ok? Decimar, mas eu queria comprar em Souzas. Ok, vamos lá. Cemitério de Souzas. Quanto custa em Souzas? 18 mil o terreno. Lembrando mais uma vez, não é para uma pessoa, não. O terreno é para a família toda. 18 mil. 18. Sabe como é que você vai fazer? Não vai comprar à vista, não. Dá uma entrada de 3.500 e paga mais 24 de 850. 850 conto, gente. Pelo amor de Deus, uma entrada de 3.500, você compra o terreno em Souzas, no cemitério de Souzas. O que que você precisa fazer? Simples. Vai lá no cemitério da Saudade. Tem ali a sede do cemitério, não tem ali aquele prédio? Tá lá escrito administração. Vai lá e fala: o Decimar da Rádio Central pediu para eu vir aqui. Outra coisa, muito importante, isso aqui é fundamental. Você vai lá e pode comprar o plano funerário direto da CETEC. Direto, você compra direto. Você não vai passar por funerária, por intermediário, nenhum. Nenhum. Você vai comprar direto da CETEC. Sabe quanto o plano funerário? R$67 por mês para 10 pessoas. O titular, mais 9. Dessas 9, duas podem ter mais de 70 anos. Os planos particulares não aceitam. Lá aceita. Duas pessoas acima de 70. E duas pessoas de fora da família. Pode ser um parente mais distante, pode ser um vizinho, pode ser uma namorada. Enfim, são 10 pessoas. Vai dar R$6,70 por pessoa. E é um plano funerário completo. Vai lá na sede da CETEC e fala que escutou o Decimar. É um convênio que a Rádio Central tem, que o nosso programa, que a gente tem, para ajudar a população de Campinas. Falando em ajudar a população de Campinas, Dr. Nilden Cardoso está aqui com a gente. Que honra, né? Receber o presidente da Associação dos Cirurgiões Dentistas de Campinas, né? Campinas e região, né? O Dr. Nilden Carlos Alves Cardoso. Porque eu tô falando Campinas e região, porque tem o pessoal aqui de Sumaré, Hortolândia, Monte Mor.
4: RMC.
2: A RMC toda, os dentistas vêm para cá para se aperfeiçoar e tal. É, Dr. Nilden, a população pode utilizar os serviços da ACDC com um valor pagando menos, tendo um valor menor, é isso mesmo?
4: Tá, antes de dizer sobre o tratamento, é importante a população ter claro o seguinte: os atendimentos da CDC, eles estão intimamente relacionados com a disponibilidade dos cursos. Uhum. Então, para ter curso, precisa ter aluno. Se não tem aluno, não tem curso. Se não tem curso, não tem atendimento. Então, não é um local que você vai ligar e falar assim: ah, eu vou ser atendido de imediato. Não, porque está nessa dependência.
2: Perfeito.
4: E nesse momento específico, nós estamos passando por um momento que nós estamos com poucos cursos em andamento.
2: Em andamento.
4: Nós temos muitos cursos que estão em andamento, mas na parte teórica, então não estão na parte clínica. Então, hoje, qual as necessidades que a gente está tendo? É implante, cirurgia em odontopediatria, que está tendo vaga, e a parte de dentística, que é a parte de restauração. Então, esse é o foco maior nesse momento.
2: Vamos imaginar uma pessoa que está com os dentes tudo gastos, os dentes miudinhos, a pessoa que, né? Ou range os dentes, enfim, pessoa que está com os dentes tudo gastadinho e tal, papapá, tem vontade de restaurar aqueles dentes, deixar, trocar, por exemplo, aquelas antigas
4: amálgama,
2: quer deixar. Então, para esse tipo de serviço, está tendo vaga.
4: Está tendo vaga dentro da disponibilidade do curso e do número de alunos também, né? Uhum. Então, isso é importante as pessoas saberem.
2: Para criança, que o senhor falou que tem lá?
4: É cirurgias em odontopediatria. Então, por exemplo, são casos especiais, porque são casos que a pessoa tem problema no freio, a criança está com problema no freio, odontomas, o paciente que tem dentes inclusos em locais, uma criança e tal, então tem essas necessidades, né?
2: Tá, de fazer cirurgia. De
4: parte cirúrgica da odontopediatria, uhum. Que até tem bastante necessidades algumas vezes, por exemplo, o freio é muito comum, a criança que, por exemplo, não consegue amamentar porque ela está com um problema no freio dela, isso são algumas situações. O que que acontece? O importante é levar a criança, que ele vai passar por uma triagem, para analisar se o que ela tem de necessidade se enquadra dentro da necessidade do curso.
2: E paga-se um valor pequeno para fazer essa cirurgia.
4: Isso é aquilo. Não, a única coisa numa cirurgia desse porte, o que que você vai gastar? Você vai pagar por um kit de paramentação, que é o descartáveis que você vai usar no curso.
2: Só isso?
4: Só isso. Porque lá na associação não se paga honorários profissionais, você paga o material. Então, por exemplo, quando a gente fala assim de graça, temos que ter uma ressalva. É aquilo, você vai pagar o material. Né? Então, por exemplo, esse material que é o kit que a gente fala de paramentação, o kit descartar, o paciente que paga.
2: Que é luva, gorro e aquela roupa que o dentista usa.
4: Isso aí que vai pagar. Que aí você vai pagar esse valor. Então, dependendo da cirurgia, vai ter um material ou não, um curso. Uhum. Então, por exemplo, na parte de implante, o que você vai pagar é o quê? É o implante, o valor do implante.
2: Que é o valor do material, que é
4: o material.
2: É titânio, o dente, é isso.
4: Isso. Então, você vai ter a parte de prótese, ele vai pagar o prestador de serviço, que é o protético. Só que é o seguinte, o que acontece? Isso acaba sendo subsidiado pela CDC da seguinte forma. Então, você paga o material, a associação compra o material para usar no decimar. Porque houve um planejamento para o decimar que precisaria fazer 3 implantes. Então, tudo bem. E o que acompanha esse implante? Então, a associação compra esse produto da indústria. Por quê? O decimar como pessoa física não pode ir lá e comprar, é proibido. Então a associação compra esse produto, paga lá R$200. Então, vezes 3, R$600. Uhum. E o que que acontece? O decimar, ele não pode pagar esses 600 à vista. A associação divide isso, né? Então, até 6 vezes, dividiu em 6 vezes. Então, 6 de R$100. Uhum. O que que acontece? Mas a associação paga o fornecedor os R$600. Né? Então, acaba sendo um subsídio que a própria entidade faz para as pessoas. Então, e aí, o prestador de serviço é a mesma coisa. Que se

0: Vamos dizer, simplificar o que você está falando, viu, presidente?
1: Tá bom.
0: Às vezes eu tô falando. Então, o dentista está lá na associação dos cirurgiões dentistas fazendo curso. Está fazendo curso de botox, de harmonização facial e tal. Precisa de gente para ir lá, para ele aprender, para ele fazer e tal. E aí tem a vaga, o dentista ele está pagando para fazer aquele curso, a pessoa vai até lá, faz o botox e não paga.
1: Isso, porque dentro da harmonização você tem. Porque eu sei, botox é o nome comercial para toxina botulínica, né? Tem várias. O botox tem até a marca comercial que caracterizou esse produto, mas ele acabou ficando como um nome, né? Mas é toxina botulínica. Aí você tem tratamentos com laser, por exemplo, de CO2. Lá na associação se faz esse tratamento de CO2, que faz parte do hall de procedimentos da ROF, que também tem um custo. Você vai pagar. Por quê? Esses equipamentos são locados, então você paga pela locação do equipamento e é repassado ao paciente. Você tem ultrassom também, que é uma outra tecnologia usada na ROV, que você tem. Só que isso é infinitamente muito mais barato do que se você fizesse
0: na clínica particular.
1: Numa clínica particular.
0: Gente, que coisa
1: e
0: boa.
1: E sendo feito por profissionais habilitados e orientados pelos professores que estão ali presentes.
0: Então vai ter o profissional, né, habilitado para fazer aquilo e os professores estarão ali ao lado. Veja que coisa maravilhosa, e isso sendo oferecido para a população, né, que pode utilizar esse serviço, qualificadíssimos. O que há de mais moderno em cursos está na CDC. Com certeza, hoje o mais moderno que tem em, por exemplo, harmonização facial, o mais moderno que tem em reabilitação oral, vamos chamar assim, né? Isso. Esse é o seu termo perfeito. O mais moderno que tem implante, o mais moderno. Então vocês ensinam o dentista passa a ser especialista, por exemplo, em como chama, tratamento de canal, certo? Ele aprende isso aqui na associação.
1: Na associação, a associação, ela sempre foi referência como um grande diferencial para a comunidade odontológica. Todas as diretorias que passaram nos últimos anos na CDC, ela tem uma preocupação seguinte: aqui tem que ser a referência do profissional, de que aqui é aquilo, o profissional entra e se identifica que, olha, aqui é tudo moderno, aqui é muito bom, é muito diferenciado. Então, tudo que tem de ponta de tecnologia, a CDC tem para disponibilizar o aluno, para o seu associado e aluno. O que que acontece? Porque é o seguinte, você tem tecnologias, eu vou dar um exemplo. Na minha área, que eu sou especialista em endodontia, canal. Microscópio. Para você comprar um microscópio hoje, ele começa em 25, 30 mil, 100 mil, tem vários valores. E eu não sei, eu vou tomar uma decisão em comprar algo de 50 mil reais, eu tenho que conhecer, tenho que testar. Então a CDC tem esse espírito de ser um showroom. Então eu vou até a casa do dentista, que nós chamamos da CDC, e vou trabalhar com essas tecnologias para me treinar primeiro e ver se eu vou me adaptar àquela nova tecnologia. Porque depois isso vai, para minha tomada de decisão de investimento, eu já usufruí, já usei exaustivamente aquela tecnologia e ela me adapta à minha necessidade. Então isso é muito importante. A CDC tem esse espírito de ser um local de referência para os profissionais e de um showroom de treinamento para que ele toma decisão na compra de um produto. Então, por exemplo, aquelas cadeiras odontológicas, né? Por exemplo, lá você tem praticamente todas as marcas comerciais existentes no mercado. Então, olha, eu estou em dúvida qual marca comprar. Ele tem oportunidade, senta num, senta no outro e testa testa novamente para ele tomar a decisão o mais acertada possível.
0: Como é que ele vai montar o consultório, como é que ele vai comprar, eu preciso de uma cadeira nova, qual que é a melhor? Lá na associação tem várias, eu vou ver qual que é a melhor. Isso. E tal, qual que se adapta melhor a mim. E também tem, agora modernizou tudo, scanner, né? Tem, hoje, o senhor pode me explicar, antigamente se usava muito aquela massa que se colocava na boca para fazer
1: moldagem.
0: O molde, né? O molde, pra gente fazer qualquer coisa.

0: Hoje parece que é um equipamento, é um aparelho.
1: É uma caneta que você passa sobre a superfície dos dentes e do tecido mole e você vai escaneando, você vai copiando. Então aquela fase de usar material de moldagem, ela já está, continua existindo. Não é que está ultrapassada, ela existe e vai continuar por muito tempo, porque tem pessoas que têm dinheiro para comprar a tecnologia e tem pessoas que não têm. Então, a gente tem que pensar em saúde não só para uma casta da sociedade, nós temos que pensar em todas as pessoas. E nós não podemos falar que o outro é ruim e esse é o bom. Não, todos são bons, cada um tem a sua característica. E na associação, por exemplo, que são esses scanners desse mar, você tem lá três modelos para você usar. Três marcas comerciais que você pode usar. Então, por exemplo, a parte de implante é a mesma coisa, você tem várias marcas comerciais que você pode usar. Então, por exemplo, aquela coisa, que aquela luzinha que você coloca para endurecer o material restaurador.
0: Aquela luzinha azul.
1: Lá você tem várias marcas comerciais. Tá. Você tem a melhor, a média e uma de nível um pouco inferior. Você pode testar todas.
0: Medicamentos, como chama para não ter a dor lá?
1: Por exemplo, você tem lá na CDC, você tem anestesia computadorizada.
0: Anestesia
1: computadorizada.
0: Que isso, presidente?
1: E ela é muito usada, que ela é uma injeção de forma lenta, padronizada, que ela é computadorizada. Então, quer dizer, isso dá um conforto ao paciente.
0: A dosagem perfeita com o conforto para o paciente.
1: Outra coisa, laser. Você tem laser de alta potência, de baixa potência, disponível lá. Você tem ultrassom, variados tipos, motores para fazer canal.
0: Isso é para limpeza de dentes?
1: Não, ultrassom também. Ultrassom, ele é um equipamento que hoje ele tem multiuso. Uhum. O que você falou, ele para limpeza. O original dele, todo mundo se usava para fazer a profilaxia, a remoção do tártaro, aquela pedrinha que adere na superfície do dente, mais endurecida. Você usa ultrassom, mas hoje o ultrassom ele serve para tantas coisas. Talvez aquele motorzinho que a gente tem, que todo mundo odeia, né? Aquela autorrotação, hoje o ultrassom, ele às vezes ele até suprime a necessidade do uso do autorrotação, que ele é muito mais confortável. Então, por exemplo, hoje o ultrassom ele permite até cortar osso.
0: Que coisa!
1: Então, ao invés de eu usar aquele motor, aquele autorrotação, aquela turbina para fazer corte, eu faço com ultrassom. Eu desgasto o dente com ultrassom. Eu faço cirurgia com ultrassom.
0: E o desgaste é o que o doutor está falando, às vezes é para colar. Vai colocar aquela. Como é que chama? Aquela facetinha.
1: Faceta, né? Isso.
0: Você vê assim os artistas tal, com aqueles dentes bonitos e tal. E a maioria tem essas facetas, ou eles chamam também de. Como é que é? Que põe no olho.
1: Lentes de contato.
0: Olha que maravilha. As coisas estão muito modernas. Antigamente, a gente sofria, viu? Eu nasci na roça e tal. Dentista era um negócio complicado. A prefeitura mandava lá um trailer, né? Para fazer, então a gente sofria muito. Hoje acabou, não tem dor, não tem sofrimento. Hoje a pessoa faz aquela cirurgia gigante e em pouco tempo já está recuperada, sem dor. Nós vamos falar mais na sequência, viu, doutor? Sobre a Associação dos Cirurgiões Dentistas de Campinas, ACDC. Mais de 100 anos já?
1: Completamos 100 anos, dia 26 de setembro. Mês passado.
0: Que 100 anos, né? Brincadeira.
1: Três semanas. São muitos anos.
0: Então, na sequência, nós vamos falar mais sobre a CDC. Está aqui com a gente o Nilden Cardoso, que é o presidente da Associação dos Cirurgiões Dentistas de Campinas. Gente, no programa eu gosto muito de falar de saúde. Todo dia eu recebo aqui, né, André? Eu recebo aqui um cirurgião dentista, né? Aliás, mandar um grande abraço, doutor Rodolfo Pádua, está nos acompanhando lá. Na nossa querida ABO, um abraço a ele, o Instituto de Cuidados Odontológicos de Campinas, doutor Rodolfo Pada. Gente boa, viu, doutor Nilden? Doutor Rodolfo, serve, gente boa demais. Um abraço, doutor. Seguinte, eu gostaria de falar sobre ômega. 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
0: 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Eu estou recebendo hoje aqui nos estúdios da Rádio Central o Dr. Nilden Cardoso, presidente da Associação dos Cirurgiões Dentistas de Campinas, que faz um trabalho espetacular para os dentistas, né? Como a entidade classe. Ele já falou aqui de muita coisa que é oferecida aos dentistas, como por exemplo, né? A questão da saúde, né? Do plano de saúde espetacular que tem lá, dos cursos de aperfeiçoamento, de pós-graduação desses dentistas, desses profissionais, né? E na sequência nós vamos falar mais, nós vamos falar outros assuntos envolvendo a saúde. Eu costumo dizer, a saúde começa pela boca, né? Você podendo mastigar direitinho, você podendo ter a boca sem inflamações, infecções, com certeza você tem boa saúde. Então, na sequência, a gente continua conversando com o Dr. Nilden aqui sobre as novidades que tem lá, né? Vamos falar sobre a Anvisa também, né? Sobre as fiscalizações que são feitas nos consultórios, a qualidade, né? Como os consultórios têm que estar preparados, né? Aqui na Rádio Central, agora 9h38.

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3: Olha a hora, gente, agora 9h39. Dr. Nilden, presidente da Associação dos Cirurgiões Dentistas aqui de Campinas. Lá, a gente sabe que tem lá. Aliás, deixa eu voltar um assunto aqui, muito importante. O Dr. Nilden fez um trabalho agora recente, que ficou, todo mundo viu aqui a nossa TV Tati foi lá para fazer reportagem, a nossa TV Record, a IPTV, TV Globo, Bandeirantes, todo mundo. Quando deu agora recente aquela tempestade, né, que caiu aqui em Campinas, foi um negócio horroroso, parece que foi uma microexplosão, a gente não sabe direito. Destelhou lá a associação, né, estava em obra, não sei o que destelhou. Rapaz, eu fiquei preocupado, o senhor correu atrás e já consertou tudo, presidente.
4: Esse é o lado da história aí, né, que a gente passou. Em 25 de julho de 2025, meio-dia e 50, né, a CDC foi premiada com um vento. Naquele dia, quem lembra, Campinas era meio-dia e meia, ela virou noite. Acenderam as luzes da rua, virou noite. E uma ventania. Eu estava na CDC, eu assisti de camarote. Nós tínhamos um estacionamento coberto de 1.200 metros quadrados, de uma qualidade de obra civil fantástica, mas que ele colapsou naquele momento por um excesso de vento que aconteceu em Campinas. É assustador, aquilo caiu como uma folha. Então aquilo foi, mas felizmente aquele momento não... Ninguém se feriu, né? Foram preservadas vidas, foi só perda material significativa, que esses 1.200 metros quadrados ficaram retorcidos, virou sucata, né? Essa sucata, ela se transformou em 25 mil reais, porque virou sucata mesmo. E eu assisti aquilo de camarote, mas todos nós que estávamos na CDC entendemos que nós nascemos de novo, nós tivemos a oportunidade de viver mais alguns anos. Então foi uma marca da história, mas que não apagou o nosso brilho de 100 anos de história. E aí você pergunta, como está? Nós hoje, posso dizer que nós estamos com a entidade. Então, se não tiver tão bonita, está no mínimo igual. Eu acho que até melhor do que a gente estava. Porque houve um esforço muito conjunto da sociedade, dos dentistas, da sociedade em geral, que nos ajudou e que a gente conseguiu já praticamente restabelecer a normalidade.
3: Gente, foi um negócio, aquele dia, ele lembra exatamente o dia, a hora, porque foi um negócio absurdo que aconteceu lá, que aconteceu em boa parte da cidade de Campinas, que aconteceu em Indaiatuba, postos de combustíveis, os telhados foram levados, foi uma tempestade daquelas, eu me lembro perfeitamente, né? E naquele dia eu fiquei preocupado, e deu tudo certo, já foi tudo, né? Já resolvido, mas foi uma loucura. E o presidente, é isso, você ser presidente de uma entidade como essa, você tem que estar dos louros e também né? Tem que estar ali na hora da glória, mas também na hora em que acontecem problemas, e minimizá-los e resolvê-los, e o senhor foi lá e resolveu os problemas, e foi de forma rápida a resolução desse problema.
4: Até um fato interessante, né? Porque, como eu disse, eu fui presidente de 2006 a 2010, e foi na minha gestão lá daquela época que foi levantado aquilo. Então eu conheço aquela obra de impecavelmente. Eu sei a qualidade que ela foi construída e ela caiu na minha gestão agora, mas foi aquilo, foi o excesso de peso pelo vento que colapsou aquela estrutura.
3: Foi um vento absurdo. E anos antes também, aconteceu aqui em Campinas, todo mundo se lembra, uma outra microexplosão que levou o telhado da galeria, ali no alto do São Conrado, dezenas de casas foram destelhadas, e vez ou outra isso tem acontecido. Então, esse problema já foi totalmente, graças a Deus, superado lá na associação. Está sujeito a isso. E aqui do nosso lado, aqui pertinho da gente, a rádio naquele dia, né, André? Ficamos alguns minutos fora do ar também, porque a nossa torre foi afetada. Foi uma loucura, a cidade toda passou por esse problema. Foi no mês de julho, né?
4: Isso.
3: De 2025. Nossa Senhora, meu Deus do céu. Presidente, lá dentro da Associação dos Cirurgiões Dentistas de Campinas tem também tem a Anvisa lá dentro? Como é que é?
4: Não, Anvisa não. O que aconteceu relacionado à Anvisa, que é importante a gente dizer, é que em dezembro de 2025 foi lançada a RDC da 1002-2025.
3: Que é uma resolução.
4: Que é uma resolução da Anvisa, que ela está relacionada aos processos de organização de consultório, mas 30% dessa RDC se relaciona a esterilização.
3: Aqui são os materiais que a gente usa, que o dentista usa, né, doutor?
4: Isso.
3: E precisa esterilizar, ou seja, precisa deixar ele livre de tudo quanto é bactéria.
4: É importante contextualizar. O que que acontece? Estado de São Paulo e Campinas e alguns aqui no sul-sudeste são locais que o desenvolvimento já permitiu que as legislações existiam com relação às boas práticas de vigilância sanitária. Já acontecia. Só que quando a gente pensava isso no nível da federação, não existiam essas boas práticas. Então a RDC, ela veio o quê? Para normativizar, regulamentar essas normas de boas práticas no nível federal. Só que quando ela foi lançada lá em dezembro, ela trouxe, porque no arcabouço jurídico da vigilância sanitária, né? O que que acontece? Não é como uma lei que a federal sobrepõe sobre a estadual e sobre a municipal. No organograma hierárquico da vigilância sanitária, ela é suplementar. Então, por exemplo, o município de Campinas, ele necessariamente não tem que seguir a lei federal. Ele tem que seguir ela no mínimo, mas ele pode ser mais restritiva. Uhum. E quando isso aconteceu, saiu essa norma, ela, em alguns pontos, a RDC ela era menos restritiva do que o município e o estado de São Paulo. E o que que acontece? Isso ficou confuso. Segue a federal, a estadual ou a municipal? Então, quer dizer, saiu uma norma federal, aí ia fiscalizar o dentista no consultório, mas falava assim, não, o que vale é estadual e municipal. E o dentista ficou perdido, ficou confundido.
3: Porque os consultórios são fiscalizados.
4: São fiscalizados regularmente. Perfeito. Então, com isso, aí houve um movimento da vigilância do nível estadual, que ela derrubou, ela revogou uma legislação que era 371.
3: Tá.
4: Né? 371, agora posso até falar o número errado, mas enfim, aí com isso agora deu uma ajustada e agora a RDC começou a ir no município de Campinas, no estado de São Paulo, ser seguida, mas para isso a vigilância, a Devisa foi até Campinas, até a CDC para fazer as orientações e naquele momento eles falaram sobre a questão das normas relacionadas à vigilância, aí que a CDC entrou que eu acho que é a cereja do bolo, e de uma participação de uma entidade classe quando ela representa aquilo que eu disse, ela congrega, representa e defende a classe odontológica. E aí entrou, o que que aconteceu? A CDC desenvolveu um aplicativo que permite, dentro dessa legislação, fazer a rastreabilidade, porque ela hoje, pela RDC, nós somos obrigados a apresentar os processos. Como que eu fiz todo o processo de esterilização e dar a rastreabilidade? Em linhas gerais desse bar, eu preciso dizer como é que eu fiz a pré-lavagem do material, lavagem, como é que eu fiz a secagem, até o processo de embalagem e depois de autoclavagem do meu material.
3: É o que o doutor falou, é o seguinte: você pegou lá o material que usou para fazer ali
4: um procedimento qualquer. Um
3: tratamento na sua boca, certo? Usou aquelas sondas, usou aquela coisa, aquele material. Aquele material vai ser pré-lavado, depois ele vai ser lavado, né? Tem aquele espelhinho, né? Espelhinho tem aquelas sondas, tem tudo aquilo lá. Aquilo vai ser pré-lavado, vai lavado, ser lavado, depois
4: secado,
3: depois ele vai para um saquinho plástico que tem que eu estou falando aqui muito simples. Sim. Vai ser lacrado,
4: selado.
3: Então tudo isso vai ter tudo vai ter rastreamento, vai saber o que está acontecendo de ponta de fio a pavio. Lacradinho, bonitinho, selado, tudo com número, tudo numerado. E vai para dentro de uma máquina chamada autoclave. O que, que é essa autoclave? É uma panela de pressão monstro que o calor é tão forte que mata tudo que tem de germes, de bactérias, tudo que tem naquele material. Então todo esse processo é acompanhado por esse aplicativo, digamos, criado pela CDC.
4: Eu sei quem fez a pré-lavagem, como que ele fez essa pré-lavagem, qual o material que ele usou, qual o detergente que ele usou, como é que ele lavou, como é que ele secou, qual o material, como é que ele foi selado, quem fez. E até depois, essa autoclave não basta só ir lá e ligar. Eu tenho alguns testes que eu tenho que fazer, que é o teste biológico, que eu tenho que fazer ele semanal daquela autoclave, que ela está avaliando se a minha autoclave está fazendo o que ela se propõe, que é matar os germes. E tem depois um segundo integrador químico, ou marcador químico, que vê se esterilizou lá dentro daquele material que você está utilizando. E tudo isso é rastreado até chegar o momento seguinte, que você vai usar no paciente. Eu tenho que dizer em qual paciente que eu usei toda essa rastreabilidade.
3: Que espetáculo.
4: Então,
3: gente,
4: por exemplo, esse aplicativo, o que que acontece, Decimar? Eu consigo informar para você, Decimar, depois que eu te atendi, como é que foi feito e quem fez, que dia foi feito aquele ciclo de esterilização que eu estou utilizando em você.
3: Espetacular, muito bom, muito importante. E isso, ACDC, Associação dos Cirurgiões Dentistas de Campinas, desenvolveu para ajudar os profissionais. É maravilhoso.
4: Mas isso, eu acho que mais do que os profissionais, ela está protegendo a sociedade. Está protegendo o profissional? Sim. Porque o profissional que tem boas práticas, ele também está tendo alguma cuidados com a saúde dele. Mas a gente está tendo cuidado com a sociedade. Isso é o importantíssimo.
3: E, gente, nós estamos aprendendo demais hoje aqui. Eu particularmente, estou aprendendo muito com o presidente da Associação dos Dentistas. Ó, presidente, nós vamos falar agora sobre o seguinte, né? A importância de quem está me ouvindo agora, o dentista que não é associado, dele se associar, né? São poucos, mas ainda há dentistas que não se associaram. Então, outra coisa, são só cirurgiões dentistas ou os auxiliares que fala, né?
4: Você pode ser cirurgião dentista, eu tenho lá técnicos de prótese dentária, auxiliar de prótese dentária que pode se associar para usufruir do plano de saúde. Eu tenho os profissionais afins da área da saúde, eu posso ter lá um enfermeiro, um psicólogo, profissionais da área da saúde, pode
3: ser associado
4: com profissão regulamentada.
3: Lá tem curso protético, não?
4: Não temos curso voltado para protético, porque nós somos vizinhos de uma associação dos protéticos de Campinas e região do estado de São Paulo, que é nosso vizinho. Na verdade, eles são mais do que o vizinho, são os parentes mais próximos. Nós que somos de Minas, é o seguinte: qual o parente mais próximo que a gente tem? O vizinho.
3: O vizinho, verdade. Lá o vizinho é a associação dos protéticos, né? Ó, já eu continuo conversando aqui com o presidente. Repito, estamos falando sobre saúde. Aí você vê um monte de propaganda falando que tem que tomar magnésio, porque o magnésio é isso, o magnésio é aquilo, o magnésio é aquilo outro, e é verdade. Quem foi que estava? Todos os médicos, né, André Pereira? Os médicos que vêm conversar comigo aqui, todos eles falam do magnésio. Aquele cardiologista que teve aqui, lembra? Uma semana antes, uma cardiologista falando que aplicam, dependendo, eles aplicam magnésio diretamente no paciente que tem insuficiência cardíaca. Você viu isso? Você veio falar? Espetacular, não é? Espetacular. Gente, para que serve o magnésio? É para tudo na vida, assim, para a gente ter saúde. Nós precisamos de magnésio. Idosos que têm problema de intestino, tem que tomar magnésio. Gestantes, tem que tomar magnésio. Pessoas com deficiência, tem que tomar magnésio. Né? Pessoas com problema de intestino, todas elas têm que tomar magnésio. E melhoram muito. 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
3: 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Hoje eu estou recebendo o Dr. Nilden Cardoso. Ele é o presidente da Associação dos Cirurgiões Dentistas de Campinas. 958.

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3: 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Nilden Cardoso, doutor Nilden, né? Cirurgião dentista, presidente da Associação de Cirurgiões Dentistas de Campinas. É, nós estamos falando aqui sobre o centenário da ACDC, completado agora, não é isso? Mês de setembro. Esse mês agora é o mês do dentista, né? Tivemos o dia internacional, agora vamos ter o dia do dentista. Então nós estamos falando e comemorando aqui o dia do dentista, né? Que é esse profissional tão importante. Doutor, eu tenho aqui esse mantra, eu sempre bato nessa tecla. É, saúde começa pela boca, certo? Uma boca bem tratada não vai dar problema de estômago, não vai dar problema de coração, porque às vezes pode acontecer de uma bactéria da boca e pro coração. É, a pessoa mastiga de tudo, come de tudo, né? É saúde. Porque a pessoa desdentada ou a pessoa que tem problema nos dentes, primeiro ela vai comer só pão, ou vai comer só massa, ou vai comer só arroz, né? E a pessoa bem com os dentes e tal, ela come carne, que os médicos hoje estão mandando a gente comer carne, né? A partir dos 50, 60 anos tem que comer carne e tal. E é isso, a saúde começa pela boca. O trabalho que vocês fazem lá é isso, é para primeiro para os profissionais, mas principalmente para a população restabelecer o sorriso, a mordida, não é isso, doutor?
4: É, eu acho que você foi muito feliz na sua fala, é o seguinte, saúde começa pela boca, e isso está mais do que comprovado. Você falou que recentemente tiveram médicos aqui, cardiologistas. Hoje, isso é uma das partes, né? Mas hoje um profissional da área da cirurgia cardíaca é fundamental, que quando ele vai fazer um procedimento cardíaco, é pré-requisito, é protocolo, ir ao cirurgião dentista para fazer uma análise odontológica. Por quê? Existe uma relação íntima entre boca e coração. Se você tiver algum foco de infecção, isso vai trazer alguma sequela, algum problema no seu problema cardíaco. Então, isso, nós demos assim, uma das partes que, o doutor, eu, por exemplo, como eu sou endodontista e que trabalha muito com focos infecciosos, é muito comum, é muito recorrente uma pessoa que está com uma infecção urinária recorrente e que depois que você faz o tratamento endodôntico, tratamento de canal, e essa infecção some.
3: Eu cito sempre aqui o exemplo do Ronaldo Fenômeno, um dos maiores atletas de todos os tempos do futebol. Ele vivia tendo lesões musculares e tal, treinava, tinha uma pequena lesão, ou às vezes tinha outro problema, e vai. Aí levaram ele para um grande profissional
4: periodontista.
3: Cuidou de toda a gengiva dele, cuidou de tudo, tirou tudo enquanto é tipo de foco, né? De inflamação, infecção, tirou tudo. A partir dali, a carreira dele, isso quando ele estava no Cruzeiro ainda, com seus
4: 17, 18 anos.
3: dali pra frente ele não machucou mais, dali pra frente virou aquele monstro de jogador, né? Foi se machucar depois e tal, mas aí já não tinha nada a ver com o foco infeccioso. Mas veja como tem tudo a ver, doutor, tudo a ver, né?
4: É, Brasil, você relembrou do Ronaldo. O Ronaldo, inclusive, naquela época, ele fez, naquela ocasião, fez um tratamento ortodôntico com o Eustáquio, que é um ortodontista, que foi por muitos anos o técnico da seleção brasileira de futsal, e que ele fazia esse trabalho muito efetivo. Só para ele, nessas duas últimas Copas do Mundo.
3: O Eustáquio era dentista, eu não sabia, olha que coisa.
4: Tacão. Tacão, foi, ele é professor e ortodontista.
3: E tinha referência. Como hobby ser técnico de futsal e bom técnico de futsal. E,
4: na verdade, ele começou aonde eu estudei em Belo Horizonte, no Colégio Santo Antônio, que tinha o time Arsenal, ele era o técnico. E isso despontou ele para o cenário do mundo do futsal. Futsal em Minas e depois para o país.
3: Isso,
4: que depois, no Minas Tênis, essas isso. coisas.
3: Depois, lá de Minas, depois foi para o Sul, né? Para aqueles times do Sul lá. E foi técnico daquele Falcão.
4: Só para a gente fechar, que, por exemplo, nessas duas últimas Copas do Mundo, dentro da equipe multidisciplinar que a seleção convoca dentro do contexto de preparação dos profissionais do futebol, hoje a odontologia, ela é fundamental. E os índices de saúde qualificam muito quando entra um profissional que tenha bons hábitos de higiene oral, boa saúde, bom posicionamento de dentes. Quando você tem bom posicionamento, você tem a capacidade respiratória muito evoluída desses profissionais. Isso não vale, nós estamos dando exemplo do futebol, mas em todas as áreas, todos os esportes, hoje é fundamental essa qualidade de saúde bucal dos profissionais do esporte.
3: Eu abri aqui agora, doutor, acdc.com.br acdc.com.br já apareceu aqui a casa do cirurgião dentista em Campinas e tal. Muito bem, e aqui do lado eu tenho o contato de WhatsApp, telefone, tudo certinho, né? Tem aqui o telefone, tem o Instagram e tem também o contato de WhatsApp. Quem tá me ouvindo agora pode abrir esse site, né, doutor? E aqui eu tenho todas as informações que eu preciso para eu ou utilizar os serviços lá da CDC como paciente, como cliente, como paciente e também o profissional dentista?
4: Sim, tranquilo. Aí você tem todas as informações. Que aí, hoje, praticamente, você tem o WhatsApp aí, que é uma plataforma, né, que de WhatsApp. Você entra em contato imediatamente com a CDC. E aí você tem aí várias outras coisas, por exemplo, como se associar, como participar de curso e assim por diante. Se você olhar ali, ó, em cima da home, que tá lá? 100 anos da CDC, porque estava com contagem regressiva. Agora tá na comemoração dos 100 anos.
3: 1926. Muito bem. E por esse WhatsApp aqui, ou por esse telefone também, eu posso ligar e saber quais são, por exemplo, eu preciso tratar, eu preciso fazer um implante. Tem como? Eu preciso fazer, a minha prótese quebrou, eu queria trocar. E eu queria fazer uma prótese nova. Então, por esses telefones todos, tem como eu saber, né?
4: Tem sim. Tem como entrar em contato.
3: Tá. Decimar, passa para mim o telefone. Tá bom. 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
3: Ó, sabe de cor. Também, né? Depois de tantos anos, como é que é o WhatsApp?
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3: 8081 é o WhatsApp da Associação dos Cirurgiões Dentistas de Campinas, que fica aqui, ó, do lado aqui, pertinho da PAI, pertinho aqui da Casa da Criança Paralítica, aqui na região do Parque Itália, aqui do lado da Rádio Central, aqui do outro lado da pista, né? É entrada fácil ali pelo Pissarrão. Ali, ó, você tá na Pissarrão? Ali já tem uma entrada fácil por lá, Associação dos Cirurgiões Dentistas aqui de Campinas. Presidente, eu quero agradecer demais da conta o senhor ter vindo aqui, nosso conterrâneo lá de Minas Gerais, ele é de Araxá, mas está aqui há mais tempo do que eu, inclusive. Muito obrigado, senhor, que é presidente dessa associação tão importante, que forma Isso que é muito importante. Forma muitos profissionais que a gente tem por aí, gente que vai lá para fazer, aprender a fazer implante, aprender a fazer prótese, aprender a fazer canal, o que mais? Tem tudo lá, né? Tudo. Pessoal que vai aprender a lidar com os equipamentos mais modernos do mundo, os dentistas aprendem muito lá e a população é beneficiada com isso, indo até lá para fazer tratamentos que às vezes são caros, que às vezes são inviáveis, como o senhor estava falando, para as crianças, né? Às vezes a pessoa não sabe o que fazer quando a criança tem o problema do freio, quando tem o problema dos dentes que nascem todos encavalados, né? Isso. E tem tudo isso lá. E o atendimento assim, um valor de custo, só paga o material que usa ali, isso é muito lindo. Mais ou menos, quantas pessoas são atendidas por ano lá?
4: Nós chegamos a atender já 25 mil pessoas no ano.
3: 25 mil.
4: Para você ver a proporção que é isso desse bar. Naquela ocasião que atingiu os 25 mil, na cidade de Campinas, no serviço público, que tínhamos quase 200 dentistas trabalhando, você atendeu 250 mil pessoas. E nós atendemos 25 mil. Só que qual é a diferença? Que é 25 mil diária que o poder público não atinge, que são os tratamentos altamente especializados. Então, quer dizer, a CDC, ela participa da saúde pública do município. Inclusive, agora eu estou num trabalho forte aí com o poder público de voltar a ter um termo de convênio com a prefeitura, porque em 2019 nós perdemos esse convênio com o poder público, que as UBSs deixaram de nos indicar desde 2019, então eu estou tentando retomar essa possibilidade das UBS nos indicar, voltar a nos indicar como uma referência de tratamento.
3: O que é muito importante, mandar um grande, ô prefeito Dário, um abraço pro senhor aí, vamos, né? E é muito importante, sim, né? E é uma maneira de desafogar também, já que as UBSs não tem condição, não tem. E eu sou de um tempo, quando eu cheguei em Campinas, havia... O que deveria voltar, a prefeitura colocava, na maioria das escolas, tinha um cirurgião dentista nas escolas municipais. Tinha um consultório e tinha um dentista. Mesmo que ele fosse lá duas, três vezes por semana, mas isso era fundamental. Acabou. A prefeitura não tem mais isso. Eu fiquei muito triste com isso. Porque, né, doutor? Pensa, você tem um dentista naquela escola que vai duas, três vezes por semana, que vá uma vez por semana aqui. Ensine os alunos a escovar o dente, ensine os alunos a passar o fio dental, que faça aquele tratamento, olha aí uma cariezinha que está surgindo, vai lá e tira, né, um dentinho que está quebrado, vai lá e conserta. Não tem mais isso, não sei se o senhor lembra dessa época, que era muito lindo.
4: Isso tinha, infelizmente, no decorrer da história, eu não vou entrar em detalhe porque que isso acabou, né? Mas é a evolução da sociedade, que às vezes vai para o lado bom e o lado ruim. Mas eu vou colocar alguma coisa, porque naquela ocasião alguém levantou a leva, você, mas o meu filho está sendo tratado lá, mas eu não autorizei ele fazer o tratamento. Então, tem esse outro lado. Então, algumas coisas se perderam na história desse dentista dentro do consultório, porque é aquilo. Primeiro, o aluno está deixando de aprender alguma coisa na escola para ir no dentista. E eu não autorizei ele, o meu filho, ir até o consultório odontológico. Então, isso foram algumas coisas que foram acontecer, mas eu acho que não vamos entrar em detalhes aqui, mas são evoluções da sociedade.
3: Ou involuções, né? É triste. Mas, enfim, era maravilhoso e, infelizmente, não tem mais. Doutor Nilden, vou repetir, gente, aqui, ó, para você ter todas as informações e tal, é só acessar o site da ACDC, que é Associação dos Cirurgiões Dentistas de Campinas, ACDC, que completou 100 anos agora no mês de setembro. Então vai lá, ACDC, tem todas as informações. Você, meu amigo, minha amiga, você é dentista, você ainda não é associado, vai lá, entra em contato, o profissional da área de saúde, profissional da área de, né, quem é, trabalha de uma maneira ou de outra com a área de saúde, entra lá, ACDC, quem é enfermeiro, quem é enfermeira, entra lá, Associação dos Cirurgiões Dentistas de Campinas, quem é auxiliar de dentista, né? Vai lá, entra lá, quem é protético, entra lá, Associação dos Cirurgiões Dentistas de Campinas. Doutor Nilden, parabéns a todos os dentistas de Campinas e da região metropolitana pelo mês do dentista, parabéns pelo centenário da Associação dos Cirurgiões Dentistas de Campinas e parabéns pelo trabalho que o senhor vem realizando, que desses 100 anos aí, o senhor já está há 8, é isso? Não, é 8. Como presidente?
4: É, 4 mais 3, 7.
3: Vai completar 8.
4: Eu vou para mais 4 ou 11 anos aí de história como presidente. Né?
3: Então, mais de 10% da história passou como na presidência, fora o tempo que o senhor está lá dentro, não como presidente, mas como participante. Muito obrigado, presidente Nilden. Foi uma honra receber o senhor aqui. E transmita de novo um abraço grande a todos os dentistas da nossa região.
4: Olha, para finalizar, eu gostaria de agradecer, Decimar, você e o André pela querida acolhida aqui. Eu nunca, há muito tempo que eu não me sentia no local uma verdadeira acolhida, né? No ambiente de comunicação, essa acolhida. Então, eu tenho que muito agradecer. E trazer aqui minhas homenagens à Rádio Central, em nome de toda a classe odontológica, para vocês valorizarem esse profissional da área da saúde e dar essa importância da comemoração do Dia Mundial da Saúde, que foi sábado, e o Dia do Dentista, dia 25 de outubro, que nós estaremos comemorando. Eu tenho que agradecer e trazer o abraço fraternal de todos os cirurgiões dentistas de Campinas a toda a comunidade da Rádio Central. Então, muito obrigado por essa oportunidade. E você que também dentro de casa, você vive a odontologia, porque a sua esposa é uma cirurgiã dentista. Para minha alegria, né, que eu fiquei sabendo disso quando você, no dia que você me convidou, eu estive com ela e por um acaso eu conversando que eu iria à Rádio Central, eu falei, então você vai com meu marido, né? Um mundo pequeno. E ela que estudou odontologia junto com o sobrinho, então, quer dizer, tem muita coisa em comum. Além disso, nós somos os grandes mineiros e os apaixonados por essa cidade que nos acolheu, né? Mais do que mineiro, nós somos campineiros também. Estamos aqui porque é a cidade que nos acolheu. Nós temos um cordão umbilical, nós nunca perderemos esse cordão umbilical com Minas, mas a paixão por Campinas, ela é eterna.
3: Gente, Campinas tem 250 mil mineiros. É a maior cidade de Minas fora de Minas. Doutor Nilden, um abraço. Parabéns pelo trabalho.
4: Muito
3: na Rádio
4: obrigado.
3: Central, conversamos com Nilden Cardoso, ele que é o presidente da Associação dos Cirurgiões Dentistas de Campinas. Agora, 10h16.

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1: 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Voltamos à redação da Rádio Central. Gabriel Ribeiro.
2: A partir da próxima terça-feira, dia 13 de outubro, logo após o feriado, 2 novos pontos críticos da cidade passam a ter fiscalização de trânsito por câmeras. Os novos alvos do vídeo monitoramento da INDEC são a Avenida John Boy Dunlop, na altura da estação BRT Londres, e o cruzamento das ruas Sales de Oliveira e Pereira Lima, na Vila Industrial, perto da Unimetrocamp. Juntos, esses locais registraram quase 80 acidentes entre 2023 e 2026. As câmeras vão multar flagrantes de comportamentos perigosos. Na Avenida John Boy Dunlop, o foco principal é o avanço de sinal vermelho nas marginais, a invasão do corredor BRT e o estacionamento na calçada. Já na Vila Industrial, além das multas por estacionamento proibido, os agentes vão punir aquela famosa fechada, quando o motorista muda de faixa em cima da hora para acessar a rodoviária. Essa manobra irregular é considerada infração média, com multa de R$130,16. Com esses novos equipamentos, Campinas chega a 25 pontos de fiscalização remota.

0: Neste ano, o sistema já flagrou mais de 26 mil condutas de risco na cidade, principalmente motoristas mudando de faixa de forma perigosa ou invadindo a faixa exclusiva de ônibus. Os dois novos locais já receberam placas de aviso. Portanto, reduza a velocidade, respeite a sinalização e dirija com cuidado. Da redação, Gabriel Ribeiro.
1: Obrigado, Gabriel. Homem perde controle do carro e bate na defensa metálica da Santos Dumont.
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1: Um homem perdeu o controle do carro e bateu contra a defensa metálica ali de concreto, né? Que fica na rodovia Santos Dumont. Foi aqui em Campinas. O acidente foi no quilômetro 75, no sentido Campinas. O motorista não ficou ferido. O acidente resultou em danos materiais no veículo apenas. Equipes da concessionária foram até o local para prestar atendimento e garantir a segurança do tráfego. As circunstâncias que levaram à batida estão sendo apuradas. Portanto, acidente envolvendo um carro, né, que bateu na defensa metálica. Era um homem jovem, que bateu agora essa manhã ali na rodovia Santos Dumont. Tem que tomar cuidado, gente. Eu fico analisando o pessoal dirigindo aí, né, às vezes olhando no celular. Olha o que acontece. Eu não sei o que foi isso, mas hoje em dia tem que tomar muito cuidado, tem que ter atenção. Toda atenção é pouca, viu? 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Agora são 10h28, estamos com 23 graus, a temperatura 23 graus, umidade relativa do ar de 77%, hoje a temperatura não passa de 25. 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
1: Hoje eu perguntei na enquete do dia, não é, para os nossos ouvintes, o que você prefere? O que você prefere? Trabalhar 6 dias e descansar 1? Ou trabalhar 5 dias e descansar 2? O que você prefere? Essa é a nossa
2: enquete do dia.
1: Enquete do dia aqui na Rádio Central.
4: Bom dia, Decimar, tudo bem? Sobre a enquete, eu concordo sim, principalmente as mulheres, teria que ter uns 2 dias para descansar. Por quê? Um dia só não dá para a gente trabalhar, fazer o serviço de casa e ainda ter que descansar. A gente chega na segunda, chega até mais cansada do que a gente começou a semana. Para um homem é mais fácil, porque a folga dele só almoça, vai jogar só a bolinha, vai para um bar. Então ele tá descansando o dia. Para a mulher não tem isso, né? E meu marido mesmo é contra ter folga de 2 dias, mas ele é caminhoneiro. Quando ele chega em casa, ele fala que um final de semana é pouco. Então, se ele é contra, se ele é a favor desse de ficar em casa um dia só, por que que ele não gosta de ficar um final de semana? Um final de semana é pouco. Então, eu acho que as pessoas têm que rever isso, principalmente para as mulheres. As mulheres, sim, deveria ficar no mínimo 2 dias em casa, um para descansar e outro para fazer os deveres da casa dela. Obrigada, Decimar. Bom dia para vocês.
1: Muito bom dia, muito obrigado, portanto, a participação aqui da nossa ouvinte, Sinara. Bom dia.
5: Bom dia, Decimar Leite. Que Deus abençoe todos nós.
1: Amém.
5: Eu aqui é o Adilson Pereira da Silva, do Florence 2. Eu gostaria que você me colocasse na oração do programa, né?
1: Uhum.
5: E para livramento de todo espírito dos males, né?
1: Certo.
5: Que Deus abençoe todos nós, né?
1: Você também.
5: E que Deus ilumine todo elenco da Rádio Central.
1: Obrigado, irmão.
5: E a nossa família, né? A sua família, a minha família.
1: Obrigado.
5: Ilumine toda essa população desse mundo.
1: Valeu.
5: Nos livrar de todos os males. Amém. Muito Amém. Obrigado. Fica com Deus, Decimar.
1: Muito obrigado. Você também, tudo de bom. Muito obrigado mesmo, viu? É isso. Alô? Bom dia.
6: Decimar, bom dia. Agora esse. Que o salário que a gente ganha hoje, ninguém trabalha 5 dias descansando, não. Tem que trabalhar os 30 dias por mês E ainda não dá. Tem uhum. que contar de folga e fazer outro trabalho para sobreviver.
7: Uhum.
6: Tem que melhorar o salário das pessoas, né? Diminuir as horas de trabalho. E com o salário que ganha, para quem vai querer ficar em casa sem dinheiro, vai para onde? Não.
7: Tá.
6: O Brasil tem que ser mais justo.
1: Muito bem, essa nossa enquete do dia pergunta, né? Tá no Senado Federal o projeto. Hoje o brasileiro trabalha 6 dias e descansa 1. O projeto é, aprovou, o brasileiro vai trabalhar 5 dias e descansar 2 dias. Então eu tô perguntando, eu perguntei hoje se você concorda ou não com essa mudança. Agora 10h32, olha a hora, 10h32, a partir de agora na Rádio Central, o nosso momento de oração.

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Juntos, no momento da oração, vamos pedir para Maria passar na frente. Em nome do Pai, em nome do Filho, em nome do Espírito Santo, que São Frei Galvão nos abençoe.

0: você, meu irmão e irmã, devoto e devota do nosso primeiro santo brasileiro, Frei Galvão. Eu, Padre Armênio, capelão do Mosteiro da Luz, te desejo que nosso Senhor Jesus Cristo e Nossa Senhora, a Imaculada Conceição, e Santo Antônio de Santana Galvão estejam hoje e todos os dias de tua vida ao teu lado para te proteger, dentro de ti para te conservar, à tua frente para te guiar, ao teu lado para te guardar e acima de ti para te abençoar. Que desça sobre você, sua família e todo o nosso povo brasileiro, pela intercessão de Santo Antônio de Santana Galvão, as bênçãos de Deus Todo-Poderoso, o Pai, o Filho e o Espírito Santo. Amém.
1: 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Ela é a padroeira do Brasil e esse título ninguém vai tirar.
2: Santíssima, que em vossa imagem milagrosa de Aparecida espalhais inúmeros benefícios sobre o Brasil. Eu, embora indigno de pertencer ao número dos vossos servos, mas desejando participar dos benefícios da vossa misericórdia, prostrado a vossos pés, consagro-vos o entendimento, para que sempre pense no amor que mereceis. Consagro-vos a língua, para que sempre vos louve e propague a vossa devoção. Consagro-vos o coração, para que depois de Deus vos ame sobre todas as coisas. Recebei-nos, ó Rainha incomparável, no ditoso número dos vossos servos. Acolhei-nos debaixo da vossa proteção. Socorrei-nos em nossas necessidades espirituais e temporais, e sobretudo na hora da nossa morte. Abençoai-nos, ó Mãe Celestial, e com vossa poderosa intercessão, fortalecei-nos em nossa fraqueza, a fim de que, servindo-vos fielmente nesta vida, possamos louvar-vos, amar-vos e render-vos graças no céu, por toda a eternidade, assim seja. Pela intercessão de Nossa Senhora Aparecida, Rainha e Padroeira do Brasil, a bênção de Deus Onipotente, Pai, Filho e Espírito Santo, desça sobre vós e permaneça sempre. Amém.
1: Gente, a pessoa que tem catarata, ela passa por enormes dificuldades para conseguir ler, para conseguir assistir uma televisão. E muitas vezes essa pessoa não consegue fazer a cirurgia, né? E outros problemas. Tem uma pessoa que mandou uma mensagem aqui que diz que com 15 dias tomando aquela vitamina dos olhos. Você já ouviu falar da vitamina dos olhos? Já ouviu? Então, teve uma pessoa que com 15 dias, ela voltou a enxergar o que não estava enxergando mais.
3: Eu fiz 3 operações, 2 de catarata, 1 de fundo de olho, e estava fazendo tratamento, tomando as injeções. Um dia eu parei de tomar a injeção, ouvindo no rádio, que eu ouvi, acreditei, eu resolvi a comprar. Menino, eu comprei esse pote, na metade dele eu já estava bem. Sabe aquela vista embaçada, aquelas cobrinhas nos olhos, coisa, eu via 2, as letras do celular, eu via 2 letras ao mesmo tempo. Com 15 dias eu já estava quase bom. Eu sou motorista, fiquei 2 meses em casa sem enxergar, não conseguia dirigir. Aí eu comprei mais 3 potes. Graças a Deus, enxerga a letra do celular. Tô escrevendo no celular. Não uso lupa, porque eu tava usando até uma lupa. Tô dirigindo, tô trabalhando.
1: Ele ficou 2 meses em casa, motorista, sem trabalhar. Em 15 dias tomando a vitamina, Everton, ele voltou a trabalhar.
4: Fala, Decimar! 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Gente linda, vem cá! Vocês ouviram esse depoimento? Maravilhoso, né, Decimar? 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
1: Água, fonte de pureza, de saúde. Que a água purifique o nosso lar. Na voz do Padre Antônio Maria.
6: E agora nós vamos pedir a Deus que abençoe a nossa água. A água que eu tenho aqui e a água que você tem aí. Senhor Deus Todo-Poderoso, fonte e origem de toda a vida, abençoe esta água que vamos usar com confiança para implorar o perdão dos nossos pecados e alcançar a proteção da vossa graça contra toda doença e cilada do inimigo. Em nome do Pai, do Filho e do Espírito Santo. Amém. Lavai-nos, Senhor, de todo mal. Amém.
1: E que Nossa Senhora abençoe a todos nós. O fundador da Rádio Central, Monsenhor Geraldo Azevedo, a mensagem da Ave Maria. A linda mensagem da Ave Maria, onde ele fala de fé. A importância de ter

0: fé valoriza as nossas ações. Tudo que é feito com fé tem um mérito grande na vida da gente. Deus não olha o que fazer. Quantia para Deus não interessa, ele é infinito. O bastante para Deus não interessa, ele é infinito. Vem de fora, não acrescenta e nem tira nada de Deus. Então, o que valoriza as nossas ações não são as grandes horas que fizemos, as grandes obras, mas como fizemos com fé.
1: Espírito Santo, amém. Condenou, Concedrão. Gente, ó, deixa eu falar uma coisa aqui. Antes da gente colocar o momento da oração, continuar com o momento da oração, deixa eu falar uma coisa aqui. 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
1: Que maravilha, né? Ô, gente, vamos agora à Paróquia Bom Jesus. Padre Rodrigo, nos dê sua bênção.
4: Bom dia, Decimar, que Deus te abençoe. E bom dia para todos os ouvintes da rádio mais querida do Brasil, a Rádio Central de Campinas. Meus amigos, minhas amigas, hoje terça-feira, hoje nós já tivemos na Paróquia Bom Jesus uma grande missa, gente, uma grande missa de cura, libertação e exorcismo. Hoje o padre distribuiu para todos os devotos gratuitamente o lenço de Nossa Senhora Aparecida. Gente, este lenço ungido com o bálsamo que o padre trouxe de Aparecida. E eu vou continuar distribuindo os lenços hoje na missa das 15h e também na missa das 19h30. Venha receber o lenço, venha receber gratuitamente o lenço de Nossa Senhora Aparecida. E eu quero dizer para você, meu amigo, você, minha amiga, olha, este lenço vai ser uma bênção de Deus na sua vida. Este lenço ungido será uma bênção de Deus para você. Eu tenho certeza que este lenço será como a mão de Deus. É isso mesmo, como a mão de Deus tocando na sua vida, na sua família, para te abençoar. Então venha participar hoje, terça-feira, às 15h e também às 19h. 15h e 19h. E eu quero lembrar, minha gente, que a Paróquia Bom Jesus fica na Avenida Carlos Lacerda, 226. Avenida Carlos Lacerda, 226, no Jardim Santa Lúcia. Gente, é a mesma avenida do terminal de ônibus da Vila União. Então venha hoje mesmo com a sua família. Jesus tem um grande milagre para operar. Ele pode te abençoar, ele vai ajudar você. E amanhã, quarta-feira, amanhã eu estarei na Paróquia Bom Jesus, aqui no centro. E amanhã, gente, em todas as missas, eu também vou distribuir gratuitamente o lenço de Nossa Senhora Aparecida, o lenço ungido com o bálsamo trazido de Aparecida. Você é o meu convidado, minha convidada especial. Se você não puder estar hoje ali no Santa Lúcia, esteja amanhã na paróquia aqui do centro. As missas serão às 9h, às 15h e também às 19h. E eu quero lembrar que a Paróquia Bom Jesus, aqui no centro de Campinas, fica na rua Francisco Teodoro, 278. Rua Francisco Teodoro, 278, próximo ao viaduto Cury, próximo ao terminal central. A Paróquia Bom Jesus, a igreja do saudoso padre Euclides Nunes, a igreja dos milagres de Deus. Então venha com a sua família. Amanhã, quarta-feira, 9h, 15h, 19h. Paróquia Bom Jesus, Rua Francisco Teodoro, 278, próximo ao viaduto Cury e ao terminal central. Vamos rezar, gente? Vamos falar com Deus. Meu bom Jesus, neste momento de oração, através de Nossa Senhora, nossa mãe querida do céu, abençoe os nossos ouvintes, os nossos milhares de ouvintes. Livrai-nos, ó Deus, de todos os males e que desça sobre cada vida e família a bênção do Pai, do Filho e do Espírito Santo. Amém. Olha, eu vou ficando por aqui, mas você continua ligado aqui na Central, no Show da Manhã com ele, Decimar Leite. Fiquem com Deus, até logo mais as missas, e amanhã a gente se encontra aqui na Central.
1: Ô, gente, lá, gente. Obrigado, querido. 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
1: 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Padre Donizete e a bênção milagrosa. Soninha Amaro, trocando óculos aí, Soninha?
7: É, eu tô de óculos escuro por causa da luz, da, né? Luz. Da luz por causa do olho que eu fiz a cirurgia,
1: né?
7: Mas eu vou pôr esse, vamos ver como é que fica.
1: Tá,
7: eu
1: aí,
7: tava
1: ó.
7: No carro com esse.
1: Você gosta de óculos, né?
7: Tem que gostar.
1: Você tem dois, três?
7: Não, agora eu vou fazer mais um.
1: O escuro tem grau?
7: Tem.
1: O meu também tem grau.
7: Tem grau, uma beleza, né? De noite, de dia, você aí estando, a pessoa fala, nossa, de óculos escuro à noite, mas é que você enxerga que nem eu nesse outro olho que eu não fiz a cirurgia, que é bom, então ele compensa esse, né?
1: Tá. Ô, Soninha.
7: Oi, amor.
1: Conta pra mim como é que tá lá fora, tá um dia fresco?
7: Tá fresco, é. Tá bem fresco.
1: Hoje não passa de 25, viu?
7: É, tá fresquinho, mas choveu, hein?
1: Chuviscando.
7: É bom pra dormir, né? Nossa senhora.
1: É.
7: Delícia, né?
1: É.
7: Perdi 8 horas hoje, 8 e 15.
1: Ô, Sônia, hoje eu perguntei pros nossos ouvintes o que que o ouvinte prefere, que tá lá no, como chama lá no Senado, pra mudar a lei.
7: Sim.
1: Hoje, o povo brasileiro trabalha 6 dias.
7: Sim.
1: Pra descansar um.
7: Isso.
1: E a nova lei seria, o povo brasileiro trabalha 5 dias...
7: E descansa 2.
1: Pode descansar 2. Né?
7: Sim. É bom. Para as empresas, não sei se eles gostam, né? Desse mar.
1: É.
7: Mas eu acho bom, é que nem uma ouvinte que falou, estava ouvindo, eu estava terminando meu franguinho na panela. É delícia, hein? Aí eu ouvi ela falar, porque um dia só não dá, né?
1: Não.
7: Um dia só não dá, porque tem muita gente que aí tem que fazer limpeza na casa, aquela coisa toda.
1: Fazer um
7: e não
1: curso.
7: Dá pra descansar.
1: Imaginemos o seguinte.
7: Fazer um curso.
1: Aí eu trabalho
7: fazer
1: na,
7: um curso.
1: Eu trabalho na empresa sua, de segunda a sábado. Vai sobrar que dia pra fazer um curso pra melhorar?
7: Não tem.
1: Eu trabalho na sua empresa de segunda a sábado. Eu vou ter que dia pra poder cuidar da minha saúde?
7: Sim.
1: Né?
7: Isso.
1: É pra praticar um esporte, pra correr atrás, pra, né?
7: Sim.
1: Então são coisas que.
7: Na sua opinião, você acha bom?
1: Eu acho que a pessoa que descansa 2 dias, ela produz mais.
7: Mais na segunda-feira, na terça, na quarta, na quinta, né?
1: Isso.
7: Porque se ela trabalha muito no domingo, ai, ela tá morta,
1: tá
7: assim.
1: Tá morta, é. Porque domingo ela vai fazer coisas.
7: Sim.
1: Né? Ela vai cuidar. Por exemplo, imaginemos eu. É que eu trabalho de segunda a sábado, mas eu trabalho menos horas, porque eu trabalho de segunda a sábado e faço rádio, então, teoricamente, eu trabalho menos horas.
7: Uhum.
1: Né? Pois bem, mas às vezes você quer cuidar do quintal, às vezes você quer, né?
7: Filhos, cuidar de... Porque a mulher também, ela é uma secretária do lar, né?
1: É porque a mulher que trabalha, né? Ela trabalha de segunda a sábado, né?
7: Sim.
1: Mas... isso no horário do trabalho, mas ela chega em casa e trabalha mais ainda.
7: Trabalha, tem tudo, e não dá tempo de fazer. Tipo, para quem não trabalha trabalha fora, mas não tem uma faxineira.
1: Uhum.
7: Aí o meio-dia só. Aí no domingo, já imaginou? As crianças em casa, o marido reclamando, por que tá fazendo faxina hoje? Uhum. Aquela coisa, e às vezes ele nem ajuda, né? Então, eu acho que eu sou a favor, sim, né?
1: Porque pensa, gente, ó.
7: Sou a favor.
1: A pessoa que trabalha segunda, terça, quarta, quinta e sexta, por exemplo, né?
7: É.
1: Trabalha 5 dias, descansa sábado e domingo. Na segunda, ela volta muito mais descansada. Ela vai
7: produzir mais.
1: Ela vai produzir mais, melhor e feliz. Outra coisa, Sônia. Outra coisa. Eu vou fazer a pergunta já hoje para você. Eu vou fazer essa pergunta amanhã para os ouvintes.
7: Manda.
1: E vou fazer agora para você.
7: Manda.
1: 1.600. vamos botar mil, vamos arredondar, R$1.700. Eu vou arredondar aqui, vai. Não, é, não é esse o valor, mas deixa eu ver quanto está aqui. Ó.
7: Redonda, redonda que fica mais fácil.
1: É 1.621 o salário mínimo.
7: Tá, 1.500, então vamos pôr?
1: Não.
7: Não, não, é 1.621.
1: 1.621.
7: Redonda para ficar mais fácil para você.
1: Tá, se eu te der R$1.700.
7: Sim.
1: Só isso? Tá?
7: Sim.
1: Você consegue pagar aluguel?
7: Não, Decimar, já posso te dizer que não.
1: Tô falando R$1.700. Você consegue pagar aluguel? Fazer mercado?
7: Conta de luz.
1: Luz,
7: conta
1: água.
7: De água.
1: Então, vamos calcular.
7: Nossa,
1: só isso,
7: ó. Até dói.
1: Água, luz e aluguel. Com
7: R$1.700.
1: Mais. Aí você tem que comer.
7: Você esqueceu de medicamentos que muita gente usa, né?
1: Então é o seguinte, eu vejo aí muita firma falando que não consegue empregado. Aí você pergunta, quanto você está pagando por mês? Nossa, eu estou pagando R$2.500 por mês. Aí vamos fazer o cálculo. Tá, vou eu lá trabalhar por R$2.500, certo, Sônia?
7: Certo.
1: R$2.500, muito bem. Vamos fazer a conta de que esse cidadão vai me... pagar o transporte, pelo menos.
7: Sim, o transporte e também, quem sabe, tem a cesta básica.
1: Mas não tem? Não, eu tô falando quem trabalha. Vamos botar quem trabalha num. Vamos chutar aqui, vai.
7: Só o transporte.
1: Vamos ver quem trabalha numa padaria.
7: Sim, só o transporte.
1: Ou quem trabalha num supermercado, ou quem trabalha numa loja de. Então,
7: sim.
1: Transporte, R$2.500. Aí, um aluguel. Tá?
7: Por mais barato que seja, vamos colocar quanto aí? 1.200?
1: É porque. Vamos botar.
7: Para ajudar, 1.500.
1: Vamos botar. Uma casa decente.
7: Decente é mais,
1: decente. É uma casa decente que eu 1.800. Falo que tem. A casa tem que ter quarto, sala, cozinha e banheiro.
7: Um quarto. Então, uns 1.300.
1: Então já caiu para. Você tá ganhando 2.500, já sobrou 1.300.
7: Ah, desse mais apertado.
1: Aí você, com esse dinheiro, você vai ter que comer.
7: Sim.
1: Certo?
7: Sim.
1: Vai ter que comer. Então, fazer mercado. Então, você vai ter que falar, fazer mercado.
7: Água, luz.
1: Quanto? Vamos começar com água e luz. Quanto custa para essa casa uma conta de luz?
7: Uma conta de luz, segurando mesmo, eu acredito que 150, se segurar, mas é, mas assim, não usar nada, mas a base é 200.
1: Água,
7: né?
1: Mais uns 200 também?
7: Mais uns 180.
1: 180, tá, não vamos calcular nessa brincadeira aí, mais 300.
7: Isso.
1: Mais 300, sobrou 1.000.
7: É.
1: Aí, desse dinheiro, tá, quanto que você gasta por mês? Quanto que um casal, mais uma criança?
7: 3 pessoas.
1: Né? Vai gastar por mês de supermercado?
7: Por mês, Decimar. Vou jogar aí, comendo, não coisas supérfluas. Uns 700.
1: De mercado.
7: De mercado.
1: Então caiu para.
7: Não comendo. Coisa.
1: Então, caiu para R$300.
7: Sim, nossa, Decimar.
1: Sobraram 300, 4, vamos botar que sobraram R$400.
7: Sim.
1: Tá? Remédio.
7: Aí acabou. Aí não tem mais condições. Aí
1: veja,
7: tá muito caro.
1: Nós estamos falando de um salário.
7: Um xarope para criança, alguma coisa.
1: E eu não vesti essa criança.
7: Não vestiu.
1: E não.
7: Não vestiu o marido e a esposa.
1: Tá, o marido, a esposa e a criança pelados.
7: Estão pelados.
1: Porque não comprou roupa. Sabe quanto que eu falei o salário? R$2.500 o salário. Fora que quando você paga isso, os R$2.500, isso eu tô falando líquido, tá? Só que para você pagar os R$2.500 de salário.
7: Você esqueceu do IPT.
1: Ainda tem que pagar IPTU.
7: Cara, porque se não pagar.
1: É porque geralmente quando
7: você aluga. Quem aluga é você que paga. Aí, o IPTU também, gente. Socorro.
1: Entendeu o que eu tô falando?
7: SOS.
1: Entendeu o que eu tô falando?
7: Entendi, Decimar Leite.
1: R$2.500 hoje. R$2.500 hoje, a pessoa passa apertado.
7: Muito, Decimar. Entra no vermelho, Decimar.
1: Entendeu? Porque eu tô falando. É muito difícil você conseguir um aluguel por menos de 1.000.
7: Muito, muito difícil. Não tem, é 1.300 para cima.
1: Fora que eu não calculei. Então, você não vai passear.
7: Não vai
1: você
7: passear.
1: Você não vai comer uma pipoca. Você não vai no cinema. Você não vai comer uma pipoca. Você não,
7: não
1: vai.
7: Não, o cinema é 100 reais. Se for com a família de três, se pegar pipoca e um refrigerante.
1: Entendeu o que eu estou falando, gente?
7: A entrada, a meia entrada que seja.
1: Entendeu?
7: Socorro.
1: E tem gente que está reclamando que não tem gente para trabalhar. Por quê? Porque a pessoa pensa duas vezes: como é que eu vou sair de casa ganhando menos de 2.500? Menos. Veja, quem é que sai de casa hoje para ganhar um salário mínimo? R$ 1.670.
7: Não sai.
1: Pensa, eu vou ganhar. Vamos botar, 1.700. Eu vou ganhar 1.700.
7: Não dá o dinheiro desse mais.
1: Sai mais, você, entendeu? Você paga para trabalhar.
7: Sim. Eu tenho uma amiga que ela agora é aposentada, né? Ela não é aposentada, é casada, mas ela não é alto ao valor. Mas ela falou, eu só saio de casa por R$ 3.000 para trabalhar.
1: Mas é, ué, se não é.
7: Eu só saio R$ 3.000, R$ 3.500.
1: Gente,
7: eu não saio de casa.
1: É triste o que eu tô falando, mas é verdade.
7: E ela também falou, eu não saio para trabalhar de sábado. De sábado. Uhum. De sábado eu também não trabalho. E o dia todo, 3.500 ainda é pouco.
1: Entendeu?
7: Que coisa louca, né, desse mar.
1: E tem muito empresário que ainda tá reclamando que estão querendo mudar a lei. Ô, gente, a pessoa ganha pouco e ainda descansa um dia só?
7: É, dois está justo, né? Principalmente para as mulheres, né? Os homens também, mas as mulheres que trabalham, a mulher rebola, né?
1: É.
7: Nossa.
1: E, gente, não é fácil. Tudo isso eu estou falando aqui é a realidade. É por isso que
7: mas
1: é triste dizer, mas
7: olha, Decimar, a gente tem que acreditar que tudo. Eu sempre faço, eu tô falando isso faz tempo, que tudo vai melhorar, faz anos e anos, que tudo vai melhorar. Mas uma coisa é importante: quem tem Deus.
1: Tem que ter Deus.
7: Quem tem Deus, gente, por mais devagar que vai, não vai faltar.
1: Soninha, bom programa para você. Eu tenho que trabalhar mais ainda,
7: então,
1: viu? Vamos trabalhar.
7: Rony, coitado. Rony escurece, 2 horas da manhã, tá lá trabalhando.
1: Tá trabalhando. Então é o seguinte.
7: É, precisa, gente, não é fácil.
1: Eu tenho duas atividades, o Rony tem duas ou três atividades, o André também tem.
7: Sônia Amaro é do lar, é Uber, médica, médica no sentido, viu, gente? No,
1: tem que cuidar.
7: Da Julinha, e leva, né, Julinha, ele pra lá e pra cá, cozinheira, tudo.
1: Se eu não acordar 5 horas da manhã, como eu acordo quase todo
7: não,
1: dia.
7: Não, se eu acordar 5 horas, dá pra pegar 2 empregos, mas mesmo assim, eu posso trabalhar num emprego assim que eu entrego a Júlia, às 2 horas, aí eu posso ir até às 5h30 de novo.
1: Se eu não tiver duas atividades, eu não consigo tocar minha vida. O Rony, se ele não tiver.
7: Não, ele
1: o Rony
7: não,
1: tem três.
7: Ele está me ajudando muito agora.
1: O Rony
7: porque
1: tem 2, 3 empregos.
7: Agora ele está me ajudando, ele está me ajudando porque apertou aqui, Sônia Amaro, né?
1: Então, gente, é isso aí, ó. Se a gente não ralar, não adianta nada. A todos, um abraço. Amanhã eu tô de volta.
7: Eu tô apertando tanto que a minha cintura tá igual a da Barbie. Eu tô apertando tanto o cinto.
1: E a minha. Ah, então. E eu tô apertando o cinto, sabe o que aconteceu?
7: Cadê, Decimar? Vai mostrar a barriga pra mim, Decimar?
1: A barriga.
7: Vou contar aqui.
1: A barriga pulou pra fora da calça.
7: Ai, meu Deus.
1: Tchau. Tá bom.

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7 minutinhos. Hoje é terça-feira. Eu sou a Sônia Amaro e vou com vocês até uma da tarde. Seja bem-vindo aqui na Mais Querida. Central. Agora estou aqui. E o nosso giro daqui a pouquinho é o giro dos bairros. Fica bonito isso, hein? E hoje você fala: oi, Sônia Amaro, eu sou a Marilda, tô aqui no bairro Capela, em Vinhedo, por exemplo. Tá bom? Então hoje vamos identificar o seu bairro. Tá bom, meus amigos, minhas amigas? E também informa aí, tô ouvindo pelo radinho tradicional e também pela internet. Quem tá aí comigo? Eu estou aqui. E você, aonde tá, hein? Então seja bem-vindo na nossa programação especial da Mais Querida. Mensagem positiva do dia, já. Mensagem positiva do dia, porque é bom, né, gente? Nesse mundão, a gente precisa ter uma mensagem para equilibrar nossas emoções. E daqui a pouquinho, aquela receita, vou ver se eu consigo fazer hoje para vocês um repolho recheado na forma, sabe, assim, com as folhas. Aí coloca a carne moída com tomate, aí forra de novo com as folhas de repolho. Aí coloca papel alumínio. O que você vai fazer? Vai colocar no forno e depois desenformar que nem um bolo, gente. Ah, que delícia. Eu adoro. E com uma pimentinha, gente, fica bom demais, não é? Delícia, delícia. Eu adoro repolho e faz bem pra saúde. Então, daqui a pouquinho também, cuidado espiritual com a capelinha do Padre Vieira. Amanhã é quarta-feira, é dia de cuidar do nosso espiritual, viu, gente? Consulta espiritual, tem o rosário, viu, gente? Pra colocar ali o seu nome. Tudo bonitinho. Santuário do São Miguel Arcanjo. Daqui a pouquinho o padre vai falar. Padre Vieira e a Sônia Amaro também. E você, tá indo? Quarta-feira, amanhã, às 9 da manhã, às 2 da tarde, pertinho do Mercadão Municipal. Tá bom? Paralela ali a Orozimbo Maia, rumo ao Mercadão. É a Senador Saraiva, uma ruinha bem estreita. Capelinha do Padre Vieira, daqui a pouquinho também. Nós temos a oração do poder de Jesus, que Jesus cubra nós com um manto sagrado a todos, né? Com saúde, proteção, a economia melhor para todos nós, né? Dinheiro, porque a gente precisa para poder viver, não é verdade? Então, tudo isso. Depois tem a nossa segunda hora, tem E Se Fosse Você? Aquela história que você dá a sua opinião aqui na Central. E mais, tem o Almanac. Almanac, eu sigo com o André até ao meio-dia. André Pereira, mostra os telefones.

0: Mariana, você viu aí? Mudou. Não é mais Roberto Carlos, esse cara sou eu. É, acho que o Roberto mandou um recadinho pra ele, pra cobrar. Né, como, cara? Você fala que esse cara sou eu? Né? Mudou, moreno alto, bonito e sensual. Vai dormir.
1: É brincadeira,
0: brincadeira,
1: meu.
0: Vai dormir na casinha hoje do cachorrinho ou do gatinho. Tá bom? Vamos lá então, gente. Daqui a pouquinho o Rony Viana chega pra ficar com a gente também. Mensagem positiva do dia de hoje.

0: hospital. Todos os dias os filhos iam lá visitar ela. Quando ela recebeu alta, ainda na cama do hospital, o médico chegou com a conta. Quando ela abriu, ela ficou olhando os segundos e começou a chorar. Ela chorava feito uma criança. E o médico disse: senhora, o que foi? A senhora achou muito caro, muito alto valor. O hospital vai ajeitar para a senhora pagar, a gente divide. E ela, com muita calma, disse: doutor, eu não estou chorando por causa da conta, não. Eu tenho esse dinheiro. Eu estou chorando porque hoje eu tenho 82 anos. E eu passei 5 dias aqui no hospital, nesse balão de oxigênio. E eu vou ter que pagar 5 mil reais. Foi 1.000 reais por dia para ficar nesse balão de oxigênio. A minha tristeza, o meu choro, é porque eu estou viva há 82 anos e eu nunca paguei um centavo do ar que eu respiro a Deus. O médico ficou impressionado com essas palavras. Assim são muitas pessoas. Quando você acordou hoje, quando você levantou, você agradeceu a Deus pela vida? Pelo ar que você respira? Já imaginou o valor que é tomar um balão de oxigênio? E você reclama de tudo. Não agradece pelo ar, pelo vento, pela vida, pelo trabalho que tem, pela família que Deus te deu, pelo talento que Deus te deu, pelo seu carro para você viajar, para você passear. Muitos não agradecem por nada. Ao contrário, são mal agradecidos a Deus. Pense nessa história pro resto da vida. Lembre-se dessa senhora. Lembre-se do que ela falou para esse médico: 5 mil reais por respirar em um balão de oxigênio em 5 dias. E você? Quanto você já respirou? E quanto você deve a Deus? Pense bem. Alguém precisa ouvir isso hoje. Guarda essa para você. Sônia Mário.
1: Mensagem linda, gente. Se você se interessou, só pede pra gente aqui, pede pra mim e eu envio pra você no 971-483-497. Pra animar um pouquinho, vem Cassi Caçador, Fábio Júnior, na programação especial da sua Rádio Central.

0: 7h28 minutinhos, já vamos cair aqui, né, gente? No nosso giro. Giro dos bairros. É isso, do giro dos bairros, não, Sônia Amaro? Ai, papagaio, papagaio. Tem o papagaio da Ana Maria Braga, não tem o papagaio da Ana Maria Braga? Mas agora eu vou achar aqui pra onde eu vou. Muitos, muitos já chegaram por aqui. Vamos ouvir aqui a nossa amiga. Será que é para Sônia Amaro?
1: Soninha, bom dia. Então, Soninha, sobre isso aí, aqui em Vinhedo, o aluguel aqui que a minha filha paga é 1.600.
0: Olha!
1: Agora imagina, faz faxina, tem que pular miudinho para poder manter a casa.
0: Não dá, né? Não dá. É, o salário é muito pequeno, né? Minha amiga aqui, mais uma vez, Maria Elizabeth, bom dia.
2: Bom dia, Soninha. É a Beth do Jardim Monte Alto, Campinas. Estou te ouvindo. Não esqueça de mandar a receita para mim, tá bom? Que tenhamos um ótimo dia, uma ótima semana. Beijo, Soninha.
0: Jardim Monte Alto. E você, então?
2: Ah, não esqueça de colocar a família Lino em oração. Beijo.
0: Lino, tá bom, em oração. Em oração, tá aqui bonitinho. E olha só, gente, fala pra mim, eu tô no bairro tal, meu nome é Elizabeth, como ela fez? Tá certinho? Oi, Soninha, boa tarde. Oh, já tá no boa tarde, bom dia, minha amiga Sandra. Eu estou aqui em Vinhedo, na Capela. Ih, eu falei Vinhedo Capela, legal, almoçando pra ir passar roupa. Isso mesmo, querida, quando a gente almoça, a gente já pensa que é à tarde já, né? Depende do almoço, né? Dá tempo de mais uma? Dá?
3: Bom dia, Soninha. Aqui é a Lenice da Vila Teixeira. Soninha, eu gostaria de que você colocasse meu nome, o nome da minha família, né, em oração. Cláudia Manuel, Cláudia José Ramos da Cruz, Charles, Letícia e Miguel, Lucas e Yasmin. E a Rosa Alice Prado da Cruz também, Soninha. Faz esse favor. Te amo muito, você e o Rony, Soninho.
0: Ai,
3: e manda
0: também
3: pra mim a mensagem do dia e a receitinha do repolho, Soninho.
0: Gosta
3: Deus
0: de repolho.
3: Te abençoe muito, muito, muito. Te amo.
0: Te amo também, minha querida Linê. Tão gostoso chegar no programa e ter declarações de amor. Oh, que delícia, né? Seja bem-vinda sempre aqui, viu, gente? Subindo aqui, tem muita gente. Tem muita, que gostoso.
4: E eu sou a Ana Mário, tudo bem com vocês aí na rádio?
0: Tô bem.
4: Foi meu nome na oração, Maria Aparecida Romano Marconda, aqui de Sumaré. Hoje estou fazendo aniversário. Põe o meu nome na minha oração, o nome do meu esposo, Carlos José Marcão, meus 5 netos, minha bisnetinha Alice, todas minhas noras, todos meus filhos, todos os Marcão, né?
0: Todos marcam.
4: Todos vocês aí da rádio.
0: Tá certo.
4: Um abraço, fica com Deus.
0: Parabéns, Maria Aparecida, que Deus te ilumine hoje e sempre. Saúde, saúde, saúde. Que delícia, todo mundo aqui ligadinha, ligadinho. Ô, oh, coisa boa. Bom dia, Sônia Amaro. Tudo bem? Bom dia também para o seu esposo, Rodiviana. Eu só não consegui entender essa eleição, porque esses, meu Deus, dois candidatos para presidente ficaram empatados, porque eu não consigo eleger os seus senadores. Será que os eleitores dele votaram no partido do outro, do dia para todos? Ai, não quero me identificar. Tá bom, tá bom, tá confuso, querido. Tá confuso, querido, mas não vou falar o seu nome não, viu? Mas devagar a gente vai entendendo e sempre pedindo a Deus que nos ilumine, né? E que eles façam a parte deles.
5: Bom dia. Oi, Sônia Amaro. Bom
0: Oi,
5: dia. Bom
0: Adalberto.
5: Dia. Dia nublado. Dia gostoso. Eu curtindo a nossa central AM, o nosso... A hora é agora. Bom dia, André Pereira.
6: Bom dia.
5: E bom dia a você, ouvinte do nosso A Hora é Agora. sempre grato por sua atenção, Sônia Amaro. Adalberto Carlos Gomes, Vila União.
0: Vila União, obrigado, amigo. Obrigada, querido Adalberto. Todo o pessoal da Vila União, não fica triste, não, que eu vou sair para os comerciais e para nossa receita, tá bom? A nossa culinária agora. E eu volto já, não vai embora, não. Acerte o seu relógio, 11 horas e 33 minutos.

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0: 11 horas e 35 minutinhos. Vamos lá, gente, então, preparar esse repolho recheado na forma.
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0: gente, vamos preparar esse repolho recheado na forma. Olha, você vai fazer o seguinte: ingredientes. Um repolho pode ser grande ou médio, do tamanho da sua forma, tá? De buraco no meio. Então, um repolho pode ser o médio ou grande. Fala bem devagar, tá? Grande ou pequeno, depende do tamanho da sua forma de buraco no meio. Você vai tirar todas as folhas, vai higienizar, vai passar pela água fervente, ou pode deixar até por uns minutinhos, um minutinho, na água fervente até ela dar uma murchada. Bonitinho, já tá tudo prontinho ela aqui, né? Aí você vai numa panela, ela já tá ali, pronta, as folhas, ela já tá... Não tá totalmente mole, ela tá al dente, tá? Que você passou pela água fervente, deixa um pouquinho ferver, tá? Mas não deixa muito não, para não desmanchar. Aí, reserve essas folhas do repolho. Aí você vai fazer o seguinte: numa panelinha, você vai fazer a sua carne moída, da sua maneira. Pimentão vermelho, tempera ela com todos os temperos que você gosta. Todos os temperos. A carne moída já está temperada. Pode pôr pimentão vermelho picadinho, sal, alho, cebola, tá? Tudo que você gosta. Ai, posso pôr cheiro verde, Sônia Amada? Pode também. Pode pôr cheiro verde. O seu tempero que você costuma na sua carne moída. Aí depois disso, você vai pegar as folhas lá sequinha, passa um óleo, tá? Com um pincel, dá uma pinceladinha na sua forma com um óleo, bem pouquinho. Aí você vai ajeitando as folhas dentro da forma. Ajeitou? Sônia, tô ajeitando as folhas dentro da forma. Aí você vem com o recheio. O recheio da carne moída. Depois você vem com as outras folhas para tapar, tá bom? Vai tapar tudo, a carne moída. Tá prontinho ali. Ah, não esqueça de pôr também o tomate, viu? Fica gostoso na carne moída, o que você quiser colocar. Aí colocou os repolhos ali, tudo bonitinho. Você vai tapar com papel alumínio. Coloca papel alumínio em cima e leva no forno. Leva no forno a carne moída, já tá pronta. Não vai pôr carne moída. Tem gente que põe carne moída cru. Eu prefiro passar ela pela frigideira, pela panelinha, com todos os temperos, tá? Pra não correr o risco de ficar cru. Aí você recheou, colocou que nem uma torta. Deixa eu explicar, que nem uma torta. Vai pro forno com papel alumínio, depois de uns 30 minutos, você retira, dá uma olhadinha, viu? Dá uma olhadinha, depende de cada forno. Às vezes um pouquinho antes. Aí você retira, cuidado para retirar o papel alumínio, porque ele sai aquela quentura dele, né? Aquele vapor. Então você pode até deixar um pouquinho, depois que você desligar o forno, deixa um pouquinho lá. Aí depois você retira e vira em cima de um prato grande. Então aí você corta as fatias, fica que nem um bolo. Fácil, né, gente? E diferente, Sônia, eu vou pôr bastante tempero, eu vou pôr pimenta também, que eu gosto muito. Se tiver criança em casa ou pessoas que não podem comer pimenta, aí você põe a pimenta na hora de servir. Agora, se não tem criança e ninguém tem alergia à pimenta, você já coloca aquela dedo de moça junto com a carne moída. Fica muito bom. Tá com água na boca, André? Fica aquele repolhão assim, inteiro, recheado.
1: Que delícia!
0: Gostou da receita, gente? Muito bom, né? Aí é só servir. Que delícia!
2: Sônia Amaro.
1: Por favor, que horas são?
0: 11 horas e 41 minutinhos. Bom dia, bom dia. Quem fala comigo, Sônia, manda mensagem pra mim. Deixa eu pegar o telefone dela. 7917. Maria. Maria já tá aqui, viu? Vou mandar pra você, querida. Minha amiga também que tá por aqui, quantas figurinhas, querida, quantas, obrigada, viu? Obrigada mesmo, você é uma bênção, glória a Deus, Jesus te abençoe, você também. Bom dia, gratidão a Deus por mais um dia, fica com Deus, que lindinha, ela é a nossa...
2: Bom dia, linda mulher, Deus abençoe sua vida, saúde, trabalho, família, Deus abençoe todos vocês que aí trabalham, que estão... Tenha um bom dia. Gratidão a Deus. Eu, por mais um ano de vida. Hoje é meu aniversário.
0: Alô, Lita.
2: Graças a Deus. Mais um ano, Sônia. Graças a Deus.
0: Amém.
2: Graças a Deus. Eu tô em pé. Eu estou bem. Estou falando contigo. Isso é riqueza.
0: Isso é riqueza.
2: Para mim, a grande riqueza. Muito obrigada. Meu Deus, por tudo, eu agradeço.
0: Amém.
2: Ô, Sônia, manda essa mensagem aí pra mim, que mensagem? Eu acabei de ouvir, o ar, a gente respira. Muito obrigado, filho. Deus abençoe, um feliz dia, abençoada terça-feira.
0: Parabéns, Lolita, parabéns, tudo de bom, muitas felicidades, saúde, saúde. Gratidão sempre, né? A Deus. E Jesus te ama muito também, minha querida. Muitos anos de vida. E com saúde. Parabéns. Vamos agora atender a Loira. Loira.
3: Oi, Sônia. Bom dia. Tudo bem? O Sônia, manda pra mim essa mensagem, viu? Gostei muito dessa mensagem, muito linda. E coloca o nome da minha família na oração, tá bom? Um abraço pra você, fica com Deus.
0: Quanta gente fazendo aniversário hoje, hein, gente? Oh, tem bolo aí? Tem bolo aí? Mensagem linda também. Bom dia, Sônia Amaro. Obrigada a Deus por mais um... Ah, ela tá agradecendo pelo exame dela. Deu tudo certo, dona Luzia. É isso aí mesmo. É isso aí, deu tudo certo, dona Luzia. Luzia, e ela pede mensagem também, a mensagem de hoje, viu, Rony? Foi maravilhosa. Todo mundo tá pedindo, daqui a pouquinho, um tempinho, Sônia Amaro pede aqui e eu já vou enviar para você. Ei, ei, Maria.
4: Oi, Sônia, bom dia, tudo bem? Maria Tereza, Sônia, coloca o nome do Henrique na oração pra mim, da Rochelle, Cristina. Caiu, Sônia. Caiu um tombo, Sônia. Só que graças a Deus não aconteceu nada. Só ralou tudo o joelho, mas graças a Deus correu tudo bem, não deu nada, graças a Deus. Levaram ela na hora, lá na maternidade. Graças a Deus ela tá bem. E o neném também, Caiu na porta de serviço. Torceu o pé e caiu. Você acha que pode, Sônia?
0: Ah,
4: mas graças a Deus tá tudo bem com ela. Você coloca o nome dela aí pelo.
0: Rochelle.
4: Uns 3 dias aí direto, viu, Sônia?
0: Tá bom.
4: Um beijo, tá tudo bem com você, o Rony, as meninas.
0: Tá tudo bem, meu amor.
4: Andréta, beijão pra você, viu, filha? Fica com Deus.
0: Tchau.
4: Eu estou falando de Souza, você sabe que eu moro em Souza, né?
0: Sei, Souza.
4: Beijo, linda.
0: Beijo.
4: Beijo.
0: Mas esqueci de falar de onde vocês estão aí, hein? Obrigada pela sintonia. É, grávida não pode cair, não. Eu caí quando eu tava grávida da Bruna. Caí assim,
5: meu Deus.
0: Na avenida, né, pra calçada. Ah, mas eu protegi a barriga. Eu pus o joelho. Deu só um machucadinho no joelho. Segurei a barriga, né, da Bruninha, quando eu tava grávida. Acho que eu tava de 7 meses. E mandei o joelho lá. Falei, não. Vamos lá.
6: Sônia, bom dia, Sueliette. Sônia, se você puder me mandar uma receita de torta de escarola.
0: Ah, manda.
6: Ou chicória, como muito torta, conhece.
0: Escarola.
6: Manda pra mim, eu precisaria fazer essa semana. E coloca todo em oração, principalmente aquela pessoa. Obrigada.
0: Tô colocando aqui. Ô, Eliette, torta de escarola. Eu vou ver certinho uma das minhas boas, pra não errar. Pra você fazer aí no seu trabalho, né? E aí eu mando pra você. Até a noitinha eu mando naquele telefone que eu atendo vocês. No 19984... Ô, Sônia, mas perdeu o telefone, que é isso? 19988... André, eu esqueci meu telefone. O particular.
1: Ai, que vergonha.
0: Que vergonha por quê, André? Que vergonha por quê? Todo mundo esquece. 19, vou marcar aqui. 19 98 446 1215. Isso, bonitinho. Porque, coitado, André, pelo amor de Deus, Jesus, olha só o que ele tá fazendo comigo. Vamos até o Jardim Tamoio.
5: Bom dia, Sônia, tudo bem, minha linda?
0: Oi.
5: Sou a Irene, aqui do Jardim Tamoio, sou ouvinte de todos os dias, tá bom? Que Deus abençoe muito você, sua família, os que trabalham aí na central, todos os seus ouvintes, que Deus abençoe a todos nós, né, Sônia? Eu, quando eu acordo, Sônia, a primeira coisa, eu agradeço a Deus a minha vida, agradeço a Deus a minha família, a minha saúde.
0: Sim.
5: Então eu só agradeço, só tenho que agradecer. Nunca esqueço de agradecer, tá bom? Ô, Soninha, por favor, se for possível, você toca Amante Anônimo pra mim, por favor.
0: Ah, é?
5: Agora esqueci quem canta.
0: Jean Giovanni.
5: Mas na hora eu esqueci.
0: É Jean Giovanni.
5: Mas eu tenho certeza que o André sabe.
0: Eu também.
5: Tá bom? Fica com Deus, um bom programa pra você. E um bom dia pra todos os seus ouvintes.
0: Amante Anônimo, toquei muito essa música na minha primeira fase da Rádio Central, nos meus 29 anos. Ê, belezura, hein, Sônia Amaro? Tava nas paradas de sucesso. Agora eu vou pra capelinha do Padre Vieira e daqui a pouquinho a gente toca, viu, Irene? Um tempinho só aí no Jardim Tamoio.

0: quarta-feira amanhã. A nossa vida, ninguém sabe de nada, né? Mas a gente tem que cuidar do nosso espiritual. Tem muita inveja, né? O nosso universo é muito grande, às vezes vem de longe, né? Energias negativas, não é? E lá no Padre Vieira, amanhã, preste atenção, Padre.
1: Olá, meus amigos da Rádio Central. Vocês que estão aí, né, nessa simpatia maravilhosa, ouvindo o programa da Soninha, simpatia dela que vem assim falando todos os dias, né, do programa dela. Olha, o Padre Vieira aqui falando com todos vocês. Meu abraço, meu carinho, meu aperto de mão, que essa voz já venha abençoar você. Eu quero chamar a atenção daquelas pessoas que receberam o milagre antes, né? Pessoas que estavam mergulhadas no vício. Vocês que têm participado já sabem, as pessoas que receberam a libertação do vício. Eu quero benzer você porque a gente está assim chegando para o final do ano, né? Os espíritos estão todos alvoraçados nesse Brasilzão afora e os ataques às famílias. Gente, olha, a inveja é uma desgraça, é como um trator que vai derriçando tudo, quebrando tudo. Vai ter um rosário grande, enorme, aquele rosário, e vai entrar de 7 em 7 pessoas. E quarta-feira passada, o anjo Miguel foi falando para mim, e a gente foi revelando, viu? Um senhor que tinha um problema no estômago, foi revelado. Uma outra senhora que veio lá de Belo Horizonte, também a filha fez um trabalho para ela. E um outro também, que a ex, a namorada, né, fez um trabalho. A pessoa que conhece, ele levou lá e falou, olha, aqui estava o trabalho que ela fazia para você. Tem trabalhos assim de feitiçaria, de bruxaria, de inveja, que só o Padre Vieira desmancha. Não adianta, pessoal. A missa tradicional é muito boa, mas o carismático, como se sabe que a capela é carismática, tem a visão para desmanchar essas coisas. Então você vai quebrar esse mal, talvez está atingindo a sua família, amarras, né, amorosa, o seu amor está no braço da outra, levou embora, eu quero benzer você. Quarta-feira, Jorge Miranda 40, um beijo Soninha e a todos.
0: Beijo Padre Vieira, eu confio muito no Padre Vieira, viu gente? Se você está sofrendo, procura o Padre Vieira amanhã, tá bom? O Rosário, o seu nome, tá? Dentro, benzimento dentro do Rosário. É importante isso, aquela pessoa que está sofrendo, você leva o nome, tá bom? Amarrações, amorosa, namoro, noivado, casamento, muitas vezes está à beira da separação, inveja, vícios, brigas na família, doenças, desemprego, perseguição no trabalho, está ameaçada até de morte, né gente? Muitas vezes desconfia que alguém fez um ritual maligno, trabalhos espirituais do mal contra você e sua família. Lembra daquela pessoa, daquela amiga que falou que a filha dela estava crescendo no estabelecimento, de repente, quando acordou, gente, tinha ali algo que não deveria, uma coisa horrível, né? Tava ali um ritual na porta e ela foi correndo no Padre Vieira. Padre Vieira retirou todo o mal e ela comprou mais um estabelecimento no mesmo ano. Então é isso, meu amigo, minha amiga, vai amanhã às 9 da manhã, vou te dar o telefone, às 9 e às 2, 19988-416778, 19988-416778, Rua Jorge Miranda, número 40, bem no coração de Campinas, ali perto do Mercadão, 40 metros do Mercadão, não é do lado da Benjamin, é do outro lado, paralelo, tá? Ruinha, estreita, paralela a Senador Saraiva. Sônia, eu vou de carro amanhã cedo, desce a José Paulino, vira à esquerda, mas não vira na Senador Saraiva, é na Ruinha, abaixo, que tem uma loja grande na esquina verde. Tá bom? Segue ali rumo ao túnel que não passa. Tá escrito loja de fechaduras Ali tem a capelinha com uma placa pequena, simples, mas ali você vai conseguir ter a libertação para crescer, tá bom, minha amiga? Algo que está amarrado aí, está amarrado nas suas papeladas, na sua gaveta, né? Então, vai, conta pro padre. Tá amanhã, às 9 da manhã, capelinha do Padre Vieira, pertinho do Mercadão, Rua Jorge Miranda, número 40, 19988416778. Sônia Amaro. 11:54 e a gente continua, Vamos agora até que cidade?
2: E isso, Amaro? É Renato de Valinhos, manda um oi pra mim, pra tirar um favor.
0: Oi, Renato.
2: Obrigado.
0: Renato, Valinhos.
2: Sou fã número um, né? Tá bom, obrigado.
0: Você é meu fã número um, Valinhos, obrigada. Daqui a pouquinho eu vou tocar o fã número um, viu? Obrigada mesmo de coração. Vera Ercolino também na nossa oração. Vera Ercolino, tá aqui, Ercolino, na nossa oração. É Valinhos também, Vera, é, né? É Valinhos. Quem mais aqui não falou o nome, mas vamos colocar no ar.
3: Sônia, eu quero essa mensagem linda demais da Lenir aqui, tá? Obrigada, um beijo.
0: Lenir, deixa eu ver aqui, 3835 mensagem. Vou ter que correr para passar mensagem para todo mundo, hein? Tá bonitinho aqui, todo mundo foi atendido? Não, não foi não.
4: Bom dia, Sônia. Foi o nome da minha família na oração, Celina Oliveira. Obrigada, eu queria receita também.
0: Ô, Celina Oliveira, obrigada, meu amor. Que cidade você tá, que bairro você tá, querida? Tá bom? É, a pimenta também tá aqui, né? Pimenta.
5: Soninha, bom dia, que a Ana Maria está falando, tudo bem com vocês? Deixa eu te falar, eu quero ganhar, eu quero receita da, dessa que você está passando aí agora, que eu estou ouvindo, vai passar agora já, né? E também eu quero pôr o nome na oração, tá? E que para todos que precisam de oração, todo mundo precisa, né? Pela paz no mundo, por todos os enfermos. Pra minha família, família de vocês, família central, pro Edmo também, tá bom?
0: Sim.
5: Que Deus abençoe ele, que ele fique bem logo, né?
0: Amém.
5: Se Deus
0: Amém.
5: Quiser. E também quero, eu quero essa mensagem também pra você, pra sua, que é muito linda, tá bom? Então tá, fica com Deus, Deus abençoe vocês, beijo no coração de todos vocês, você é sempre bem-vindo aqui em casa, tá bom?
0: Obrigada, obrigada,
5: beijo,
0: meu amor.
5: Beijo no coração de todos. Um beijo de todas. Para todos os ouvintes também, para todos que estão ouvindo, para todo mundo, tá?
0: Já já oração.
5: Fiquem com Deus, então.
0: Oração do poder de Jesus.
5: Tudo de bom. E um bom dia para todos nós.
0: Obrigada, Ana.
6: Bom dia, Sônia Amaro. Manda a receita para mim, por favor. Obrigada. E coloca a minha família em oração. Família Delmondes e família Felipe. Obrigada.
0: Delmondes.
6: É a Rita de Hortolândia.
0: Delmondes e Felipe. Felipe, Hortolândia. Hortolândia, tá chegando já a nossa oração do poder de Jesus. Opa, para aí um pouquinho, André, tem mais aqui chegando. Deixa eu ver aqui. Bom dia, Sônia, tudo bem? Tudo bem, Luiz? Luiz Carlos. Luiz Carlos. Hortolândia também. Hortolândia. Coloca o nome da família, Felipe. Tô colocando, Felipe. Família Felipe, viu? Beijo pra você. Aí tá tudo certinho, né? Sônia Amaro, manda receita aqui em Souzas. Ana Maria. Ana Maria, cidade de Souzas. Ana Maria, cidade de Souzas. Um beijo pra Souzas. Aí já tá chegando, viu, gente? Daqui a pouquinho, segunda hora, tem Se Fosse Você. Minha família, Sônia, não vai esquecer. Neuza. Neuza de Valinhos. Valinhos também. Neuza, Cris e netos. Netos e netas. Tá certinho aqui, vamos agora nossa oração do poder de Jesus.
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0: Aí todas as pessoas que estão com a gente, né? Maria, olha quantas pessoas, vamos colocar Benedita e família, Maria Elizabeth, Jardim Monte Alto e família, família Lino em oração, Lenice e família, Maria Aparecida Marcon, Sumaré e esposo, toda a família dela, Adalberto, da Vila União e Família. Queremos colocar também aqui a Lolita, agradecendo pelo aniversário, a Loira, a Luzia, em agradecimento aos exames, Maria Tereza de Souzas também, Rochelle, Cristina, que Jesus cubra com o manto sagrado, ela e o bebezinho, ela tá gestante, né? O Henri, Eliette, família, Guilherme também na nossa oração, Irene Jardim Tamoio, Renato de Valinhos e família, Vera Herculino, Zenir, Celina Oliveira, Ana Maria Pimenta. Vamos colocar o nosso amigo de trabalho, o Edmo, que Jesus cubra com o manto sagrado, que está no hospital, que Jesus cuida, logo ele volta. A Rita, família Del Montes, Felipe, Hortolândia, Luiz Carlos de Hortolândia, Felipe também, a família Felipe, Ana Maria, lá da cidade de Souzas e família, Neuza de Valinhos, a Cris, netos e netas, quero colocar também, a Cleide, Ayrton e família, colocar a Nena e família, o esposo Joel, que a gente estava vindo colocar na oração, o esposo da Nena, faleceu ontem, e que Jesus dê o conforto para a Nena, viu, Nena? Momento muito difícil, viu, querida? Mas confie em Deus, ele sabe tudo. Ele sabe tudo. E que o Joel descanse em paz. Com certeza está nos braços de Deus, Jesus, com muita luz. Tá bom, querida? Todas as pessoas que estão passando por momentos difíceis. E os que não estão passando, quero colocar o Rodolfo, Catarina, o seu João também, o Rodolfo, pela saúde. Né? Que Jesus cubra com o manto sagrado a família do André, a minha família, a família central. Obrigada, Jesus. Obrigada por tudo e nos proteja sempre. Senhor Jesus, estou diante de ti para agradecer as graças que eu tenho alcançado. Em teu santificado nome, eu peço perdão para aqueles que me ofenderam e que porventura eu tenha magoado. Peço também amparo para minha saúde, de minha família, dos meus ouvintes. Peço que interceda junto ao seu Pai Todo-Poderoso, para que proteja a mim e todas as pessoas que eu mais amo, nos livrando de todo mal. Tenho certeza que vou superar a dificuldade em que me encontro, graças à fé que eu tenho em ti, Senhor. Fecho os olhos a todo espírito do mal e abro meu coração apenas para aquilo que me ensinou, para as obras de teu Pai. E nesta oração, do seu poder, eu venho pedir tua bênção. Que Deus, vosso Pai, com toda a sua força e misericórdia, me dê esperança e proteção nas horas mais difíceis de minha vida. Afaste o medo e a dúvida de minhas decisões. Fortaleça minha fé a cada dia, em nome do seu poder, Senhor Jesus, que assim seja. Amém, Pai Celestial.

0: isso, Senhor. Todas as pessoas que estão nos hospitais, todas as pessoas que estão sofrendo. Obrigada, Senhor, por tudo. Rony Viana já tá por aqui, Rony.
1: Boa tarde, querida, tudo bem? Como é que você tá? Tá
0: tudo
1: bem?
0: Tudo bem, essa
1: como,
0: música.
1: Como é poderosa essa música, né? Que ele poderosa. Canta, ele fala, tipo, de mudar nossas estruturas,
0: isso.
1: Curar nossas feridas.
0: Curar.
1: Cada dia da vida é um milagre, a gente
0: cada
1: pede sempre,
0: é um
1: né?
0: Milagre. E ninguém sabe do futuro, né,
1: às
0: Rony?
1: Tem que ter, a gente precisa de um milagre um pouco maior, mas Deus tá olhando.
0: Deus
1: tá lá, ele sabe exatamente o ponto certo que você...
0: Deus sabe.
1: O tamanho do seu milagre.
0: Não. Deus sabe tudo,
1: né?
0: Deixa com ele, mas
1: muito
0: a gente
1: lindo.
0: Faz a nossa parte. Deus faz a dele.
1: E eu gostei do que você falou hoje aí na mensagem positiva, que muitas vezes as pessoas esquecem de agradecer.
0: É, tem que agradecer.
1: Você viu a história da senhorinha?
0: Vi.
1: Ela chorou porque ela falou assim, olha, Deus me deu oxigênio a vida inteira e eu nunca paguei por isso.
0: Exatamente.
1: Eu devia ter agradecido mais.
0: Sim,
1: né?
0: Vamos
1: e ela
0: agradecer.
1: Pagou lá o... Enfim, tá aqui, ó. Linda canção na oração do meio-dia, Soninha.
0: Se tiver um pedaço, um pão na sua mesa, agradeça e divida bem, né, Rony?
1: Muito bem.
0: Um ovinho frito, agradeça a Deus. Se tiver coisa melhor, ótimo, mas se não tiver, ele é a melhor coisa estando junto com a gente.
1: Olha aqui o número, ó.

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0: na segunda hora. Boa tarde, Rony Vieira, mais uma vez.
1: Mais uma vez, boa tarde a você, querida, aos ouvintes da Rádio Central de Campinas. Estamos de volta e a sua participação é bem-vinda. Daqui a pouquinho, se fosse você, olha, mais um conflito de família e mais uma história de família que a Soninha vai contar daqui a pouco e você vai ajudar esse ouvinte a sair desse dilema. Hoje no Almanac, terça-feira, hoje?
0: Hoje é terça, né?
1: Então nós temos a melhor de terça hoje, um dos quadros do Almanac que faz mais sucesso. Você vai ouvir, nós vamos escolher três músicas e você vai votar na melhor de terça.
0: Hoje ainda é hoje
1: no Almanac pelos nossos canais aqui de telefone, de WhatsApp. Siga também a Soninha Amaro no arroba Sônia Amaro Oficial. A hora é agora no ar. E o giro pelo telefone, Sonita, atualizando as mensagens. Vamos lá?
0: Sim, ô Rony, eu também quero falar com você hoje sobre a pressa. O ser humano anda muito correndo, né, Rony?
1: É.
0: Pra que tanta pressa? Né? Daqui a pouquinho a gente vai falar
1: parece
0: sobre
1: o Papaléguas.
0: Isso, pra que tanta pressa? Né? Tem gente que corre tanto, não precisa, coração dispara, não é? Não é?
1: É verdade.
0: Avança o áudio, não avança o áudio, Rony?
1: Acelera às vezes, né?
0: Já avança, acelera.
1: Põe uma vez, uma e meio vez.
0: Isso.
1: Duas vezes a mais.
0: Daqui a pouquinho nós vamos falar sobre isso. E hoje tem a melhor
1: faz uma enquete aí com esse assunto, né?
0: Ai, pressa todo mundo tem? Pressa todo mundo tem, a gente...
1: Você vive apressado, ou não?
0: Isso.
1: Você vive apressada, sim ou não? Nos afazeres de casa, você acorda cedo e mesmo assim não consegue terminar o que tem que fazer?
0: Gente,
1: responda
0: você
1: aqui.
0: Tem pressa, ó, porque a cultura da velocidade provoca uma erosão das relações humanas ao reduzir a disponibilidade emocional para o outro.
1: É, você não tem mais aquele tempo pro cafezinho.
0: Não tem.
1: Você lembra
0: conversa.
1: Lá antigamente, lá nos anos, eu lembro lá do Zé Ribeiro, do povo lá da educadora dos anos 90 e 80, Sônia. O Zé parava, contava uma piada, aí vinha outro, já brincava, outro já falava, parava, tinha o cafezinho. Hoje, Sônia, ninguém tem mais tempo para ficar conversando.
0: Você lembra na chácara, no sítio da onde a gente veio?
1: Então,
0: era um
1: menina,
0: cafezinho, conversava, contava causa.
1: Eu não sei se nas cidades mais pacatas, né, as cidadezinhas
0: que
1: mais
0: tem.
1: Pequenas, a gente foi no começo do ano passado lá em São Sebastião do Paraíso, né? E aí me parecia a cidade mais tranquila, né?
0: Que nada, Rony.
1: Mas aí você vê
0: todo mundo acelerado.
1: Aí você vê o trânsito, você vê que todo mundo tá correndo. Então, qual é a sua opinião dessa enquete do dia? Eu tô procurando a vinheta, mas não vou achar, mas vai valer.
0: Ó, enquete do dia, hoje você é acelerado? Olha, Rony, porque nós estamos vivendo num modo mecânico.
1: Totalmente.
0: Totalmente. Você põe uma coisa aqui e fala, será que eu coloquei mesmo?
1: Você toma um remédio, você não sabe se você tomou um remédio, de tão mecânico que é.
0: Você fecha a porta e fala, será que eu fechei mesmo?
1: Exatamente.
0: Entendeu? Ó, cinco sinais de que você vive no modo acelerado.
1: Qual que é o primeiro?
0: Primeiro, você faz várias coisas ao mesmo tempo e sente culpa quando não é produtivo.
1: Produtivo. Eu vou falar um segundo aí. Você faz várias coisas ao mesmo tempo e nem termina uma coisa e já quer fazer a outra.
0: Agora, né? O segundo que eu vou falar.
1: Qual que é?
0: Fica impaciente quando alguém fala devagar. Ou demora pra chegar ao ponto? Gente,
1: eu sou assim um pouco.
0: Tá sim, a gente tá conversando com uma pessoa, a gente não termina de falar.
1: Por que é
0: ela
1: isso,
0: já
1: hein?
0: Fala na frente o final que nem é o final.
1: Ansiedade?
0: É, fica impaciente quando alguém fala devagar ou demora para chegar ao ponto.
1: Terceiro. Terceiro, vai anotando aí, amigas da Soninha, ouvinte da Rádio Central.
0: Amigos do Rony também da Rádio Central.
1: Terceiro.
0: Você se acha acelerado, meu amigo, minha amiga? Tem a sensação constante de falta de tempo? Ah, sim, né?
1: Nunca dá tempo, pai. Você tem 24 horas por dia.
0: Um, dois, já foi o terceiro. Agora o quarto. Sente irritação, ansiedade, urgência com frequência no dia a dia? Você sente uma ansiedade?
1: Ontem eu te perguntei, lembra que eu te perguntei ontem?
0: O que você perguntou?
1: O que é mais importante? O que você prioriza? O que é importante ou o que é urgente?
0: Faz
1: e qual urgente. É a diferença do urgente e do importante?
0: Urgente, por exemplo, vou pôr bem assim, tipo criança.
1: Modo
0: cê
1: criança.
0: Tem, moto criança. Você tem um dinheiro aqui. Você quer comprar um sapato lindo.
1: Mas seu sapato tá furado.
0: Não. Você quer
1: comprar? Aí é urgente.
0: Não,
1: seu
0: tá, Rony, não,
1: se
0: não,
1: seu
0: não.
1: sapato tá furado, é urgente.
0: Olha, gente.
1: Se ele ainda tem uma sobrevida, é importante.
0: Pera aí, gente.
1: É isso?
0: Olha aqui. O Rony entrou nesse segundo. Fica impaciente quando alguém fala devagar ou demora pra chegar ao ponto. Ele
1: é
0: não
1: verdade.
0: Esperou. Ele não esperou, gente. Olha, cê o tá... Rony tá totalmente assim. Ele não esperou.
1: Eu já tô respondendo a enquete.
0: Não. Se você, urgente, o que que você falou, Rony? Você me tirou do sério.
1: O que que é urgente e o que que é importante?
0: Ó, urgente. Urgente e importante.
1: Deixa eu ficar quieto, então.
0: Isso. Deixa eu falar.
1: Fala.
0: Tipo assim, você tem um sapato pra comprar lindo que você viu.
1: Sim.
0: É importante, mas você tem que pagar a conta d'água.
1: Aí é urgente, a conta d'água é urgente.
0: Água é urgente. O sapato
1: porque senão
0: espera.
1: Vão cortar, vão
0: isso,
1: cortar.
0: Isso, mais ou menos isso. Entendi. O modo criança.
1: E a gente tá nesse daí. E o quinto.
0: Ah,
1: a quinta.
0: Você deixar
1: pessoa,
0: falar. Sente irritação, ansiedade ou urgência com frequência no dia a dia. Já foi.
1: Esse é o quarto.
0: Tem dificuldade de descansar. E quando consegue, não relaxa de verdade, porque
1: não.
0: Fica pensando, eu tenho mais coisa que fazer.
1: Não. Quando eu tipo o seguinte, todo mundo tem uma hora e meia, às vezes 2 horas de almoço. Todo mundo tem isso. É normal, acho que tá na CLT, inclusive.
0: Eu não consigo.
1: Então mesmo, você tem que almoçar. Você já tá sendo ansiosa. Deixa eu terminar de falar. Todo mundo tem.
0: Vamos.
1: Hora de almoço. Então, mesmo se você é autônomo e você trabalha por conta própria, tenha essa hora. Você almoçou? Uma hora e pouquinho, você tira aí um descanso, porque é natural do corpo, o corpo precisa descansar também.
0: Sim.
1: Entendeu?
0: E se eu tiver a louça na pia e eu querer dar uma dormidinha, eu não durmo. Eu
1: você
0: lavo,
1: fica pensando na
0: eu
1: louça?
0: Eu lavo a louça primeiro e eu dou uma dormidinha. É isso mesmo. Vamos ouvir uma amiga, será que é isso que ela vai falar?
1: Ai, caramba.
2: Boa tarde, Sônia. Boa tarde, Rony. Boa tarde, ouvintes.
1: Boa tarde.
2: Sônia, se der tempo, você poderia tocar pra mim de Paulo e Paulinho no céu dos braços teus.
1: Tá.
2: Ah, essa música é muito linda.
0: Eu tenho uma
2: linda,
0: na frente,
2: linda.
0: Querida. Peraí.
2: Um beijo.
1: Beijo.
2: Uma boa terça-feira de muitas bênçãos. E coloca meu nome na oração, Regina Boi.
0: Já foi, Regina.
1: Tá. Vou deixar na melhor de terça. Daqui
0: tá
1: a
0: bom.
1: Pouquinho no Almanac.
0: Ô, Rony, nós temos que tocar uma música que ela pediu no comecinho do programa.
1: Qual que é?
0: Amante Anônimo. Eu acho que é o Gian Giovanni.
1: Vamos colocar
0: as duas?
1: No almanac?
0: Vamos colocar elas daqui a pouquinho.
1: Você tem uma história linda aí no
0: Isso.
1: No Se Fosse Você.
0: Então vamos.
1: Agora, 12:19.
0: Tu é ansioso, hein?
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1: 971-483-497, as amigas que sempre participam, aquelas que nunca participaram, prestem atenção para que a gente possa ajudar. Mais uma indicação no E Se Fosse Você. Como é que começa essa história, Soninha?
0: Vamos lá então. Sônia, tudo bem? Eu tô bem, querida. Eu descobri um segredo que mudou toda a minha vida. Meus pais se separaram quando eu era ainda criança. Cresci acreditando que era filha única, Sônia. Até que, já adulta, eu descobri que tinha uma irmã gêmea. No começo, eu achei que fosse um engano aquilo ali. Um engano. Como assim? Eu tenho uma irmã e nunca soube. Mas era verdade, Sônia. Depois do divórcio, meu pai simplesmente levou minha irmã e impediu qualquer contato com a gente. Ela cresceu sem saber que eu existia. Eu cresci sem saber que ela existia. E agora, depois de tantos anos, nós nos encontramos, Sônia. Quando olhei para ela, foi como olhar para uma parte da minha própria vida que me roubaram. Eu tenho vontade de perguntar ao meu pai: por que você fez isso com a gente? Mas ele já está idoso, Sônia. E eu me pergunto: será que vale a pena confrontá-lo agora que ele está idoso, velhinho? Será que ele tem o direito de passar os últimos anos em paz? Ou nós temos o direito de ouvir a verdade, mesmo que ela chegue tarde demais? Sônia, se fosse você, confrontaria o pai ou deixaria o passado em silêncio?
1: Duas irmãs que viveram separadas quase toda a vida. O pai, após o divórcio, sequestrou, entre aspas, levou uma delas. E essa conviveu sozinha, nem imaginando que tivesse uma outra irmã. Irmã gêmea, Sônia, olha só que
0: sim,
1: loucura.
0: Sim, sabe o que é isso? Irmãs gêmeas.
1: E agora elas se encontram, e as duas não sabem, querem saber por que que...
0: Por que que o senhor
1: não separou o pai?
0: Já imaginou?
1: Mas ele já está velhinho.
0: Eu descobri agora que eu tenho uma irmã gêmea.
1: Você já imaginou?

0: mas vamos chegando lá. A vida segue. Ó,
1: Mira, você tá com 90 anos. Vamos agradecer o senhor.
0: Agradecer o senhor.
2: Eu agradeço, Sônia.
0: Olha, querida, querida, é mais um caso de família aqui, as irmãs gêmeas que foram separadas. O pai já tá velhinho e elas querem saber por que que eles se separaram, que ele separou elas. O que que você faria se fosse você?
1: Pergunta pra ele ou não mesmo ele sendo idoso?
2: Ô, Sônia, ela não tem mãe?
0: Tem, tem mãe.
2: Tem. Ela tem que conversar com a mãe também.
0: Ah, entendi.
2: Tá? E ele não tem nada disso pra ser que ele é velhinho, não. Ela tem que sentar.
0: Checar e falar,
2: não,
0: né?
2: Não precisa brigar, não precisa nada.
1: Só conversa.
2: E conversar. Pai. Por que ele nunca descobriu e perguntar pra mãe dela se ela sabia.
0: Ela tá na dúvida.
1: Isso?
0: Ela
1: tá bom,
0: na
1: querida.
0: Dúvida sobre isso. Vamos ver. Bom conselho. Vamos lá.
1: Bom conselho. Vamos lá, Rony.
3: Boa tarde, Sônia. Boa tarde, Rony. Tudo
0: boa
3: bem
0: tarde.
3: Com vocês?
0: Tudo
3: certo?
0: Bem.
3: Nossa, hein? É uma coisa triste, ao mesmo tempo feliz, né? Descobrir que ela tem uma irmã.
0: É.
3: Né?
0: A
3: Olha,
0: Sônia...
3: eu acho que ela deveria ver, apesar do pai dela ser idoso, se ele está lúcido ainda, eu acho que vale a pena conversar com ele, sim.
0: É.
3: Talvez até pra ele vai ser bom, porque
0: ele, desabafar,
3: ele
0: né?
3: morre sem conversar sobre esse assunto, de repente, às vezes ele tá até esperando que ela conversa com ele.
0: Sim.
3: Eu acho que ela deveria conversar com ele, sim. Colocar isso em pratos limpos e tentar recuperar o tempo que ela perdeu longe da irmã. É o que eu acho, é o que eu penso, tá bom? Beijo, fiquem com Deus.
0: Boa.
1: Certo, tem mais aqui. Vamos ouvir, Rony, a opinião.
4: Boa tarde, Soninha. Boa tarde, Rony.
0: Boa tarde.
1: Tarde.
4: Eu não perderia tempo para confrontar meu pai, não.
0: Se não.
4: fosse você, eu não perderia tempo confrontando seu pai. Pega esse tempo que te resta, conviva muito, muito com a sua irmã agora. Compense tudo nessa convivência que você vai ter de agora em diante.
0: É.
4: Procure conviver um pouco com o seu pai. Talvez nessa idade ele também precise do seu amor, do seu afeto,
0: que foi,
4: da sua atenção.
0: Que foi, foi.
4: E de repente, nessa própria convivência, ele mesmo se habilite em falar um pouquinho de tudo isso que aconteceu. Tá bom?
0: Tá bom.
4: Boa tarde.
1: Tá bom, boa tarde.
0: Aproveita
1: e,
0: a vez,
1: também,
0: esquece. Passado é passado, Sônia.
1: A irmã deve saber. Deve saber alguma
0: exatamente.
1: Coisa. Né?
0: Passado é passado.
1: Alô, boa tarde.
5: Boa tarde.
1: Pode falar.
5: Se fosse essa menina, eu pegava e falava com a mãe e com o pai, porque a mãe tá muito errada essa história. Por que a mãe não contou nunca? Será que a mãe não sabe que ela teve duas crianças, não, é?
0: Então,
1: sim,
0: a
1: sim.
0: mãe também tem parte, né?
5: A mãe também tá errada.
0: Então,
5: que família desunida é essa?
0: A gente não sabe, não tem detalhes.
5: Pode fazer uma pergunta?
0: Pode fazer uma pergunta.
5: Eu peguei o bonde andando esses dias. O pai de Antônio Maria morreu?
1: Deixa eu verificar aqui
0: sabendo.
1: Que eu tô com o bonde andando também.
0: A gente verifica pra você.
1: Vou verificar.
0: Tá bom, mamô?
5: Se você souber, você responde pra mim, tá?
0: Respondemos.
1: Padre Maria.
0: Antônio Maria,
1: pode deixar.
0: Obrigado, mas às vezes tem muita fake news. Esse dia mataram a Ana Maria Braga e ela tá lá na televisão.
1: Tem que tomar cuidado.
0: O que você faria se fosse essa irmã gêmea, que foi separada, o pai levou embora?
1: Vamos ouvir mais uma aqui, Rony, por favor, vamos ouvir.
0: Vamos lá.
1: Mais uma querida amiga.
6: Boa tarde, Sônia, boa tarde, Rony. Sônia, eu queria dar um parabéns pra essa senhora aí, eu escuto ela fala, né? Ela não perde uma.
1: A Mira.
6: E, nossa, 90 anos, que essa cabeça que ela tá,
1: beleza?
6: Tá bem pra ela. Nessa idade assim que nem ela tá, eu queria chegar assim.
0: Nós tudo.
6: Sônia, amanhã você põe o nome do meu filho Heitor na oração, que ontem ele fez aniversário, ontem eu até esqueci de ligar, eu tava tão nervosa. Eu acabei esquecendo, Heitor. Põe ele na oração também, tá?
1: Põe.
6: Parabéns à mamãe, Rose, do papai Tadeu, dos irmãos Pamela, Alex, das sobrinhas, Alice, Isabela e Juliana. Enfim, de todos.
1: Heitor!
6: Tá? Beijo, Sônia. Obrigado, beijo.
1: Parabéns.
6: Vamos.

0: Então, nosso amigo Sônia, daqui a pouquinho, melhor de três, manda aí mais algumas opiniões,
1: tá
0: últimas
1: cheio,
0: opiniões.
1: Rony. Soninha, boa tarde.
0: Oi.
1: É a 10.

0: Da Indaiatuba aqui do Porto.
1: Oi, Indaiatuba.
0: Padre Maria não morreu, não.
2: Não,
0: não morreu,
2: não.
1: É, foi a fake news.
0: Dá receita pra mim, se você puder, Soninho. Um grande
2: tá
0: abraço pra você, pro Rony, pra
1: tá
0: toda a sua filha. Um grande abração. Deus abençoe a vocês.
1: Obrigado.
2: Ó, a dona Luzia diz o seguinte: boa tarde. Passado é passado. Não mexa no buraco da formiga. Aceita o amor de Deus que uniu a família e segue em frente. Tem mais aqui, Rony Viana.
1: O pai deve ter tido seus motivos, sei lá, né?
2: Ó, mas eu vou ser sincera, gente. Eu ia perguntar com jeitinho pro meu pai. Eu ia atrás da minha. Eu ia ficar com a minha irmã.
1: Essa,
2: e eu ia perguntar com jeitinho por que que a gente separou, né? Tal, com jeitinho só. Porque a verdade é sempre boa, né?
1: Isso, é verdade. Vamos lá.
3: Boa tarde, Soninha. Aqui é a Val, de Paulista do Bazazinho, amiga. Deu uma sumida, mas eu tô voltando.
2: Oi, querida.
1: Volta.
3: Pra essa moça perguntar pra mãe, algum parente, né? Saber, né, porque foi separou e a mãe nunca comentou que teve outra filha.
1: Isso.
3: Esquisito, né?
1: Esquisito.
3: Pra ela procurar saber da mãe, ou alguma tia, alguma avó, se for gente ainda vivo, né? Que alguém deve saber que teve gêmeas, tá?
1: Tá.
3: Boa sorte, amiga. Eu sou adotada, Soninha, mas eu nunca soube quem é minha mãe. Eu tô com 58 anos, eu vim da Paraíba pra cá, pra Campinas, depois vim pra Montemor. Nunca soube, nem a família que me criou nunca falou e eu também nunca perguntei. Do lado de pai tem, lá na Paraíba. Do lado do pai ainda tem tias vivas, tem outros irmãos que ele fez família, ele já é falecido.
2: Sim.
3: Mas a mãe mesmo, ninguém nunca deu notícia.
1: Olha aí.
2: Tá pois, certo.
1: Olha. E ela convive bem, né? Então,
4: Oi, Sônia. Tudo bem? Rony, boa tarde.
1: Oi, tarde. Querida. Boa tarde.
4: Eu faria o seguinte, Sônia. Eu procuraria minha irmã, já que eu teria encontrado minha irmã, né? A irmã gêmeas. E ela que teve contato com o pai, pediria pra ela conversar com o pai pra saber. Porque ela sabe o jeitinho de conversar com ele. Ela conhece. Ela conviveu com ele, né?
2: Sim.
4: Ah, eu faria
1: tá
4: isso, Sônia.
1: Boa.
4: Pediria para essa irmã, sabe? Ou até iria junto, não sei, né?
1: Entendi.
4: E conversa para a outra irmã conversar e saber o que aconteceu, tá bom? E as duas conviverem muito agora que se encontraram, né? Beijo.
1: Aí sim, tá certa.
2: Beijo. Ó, Rony, tem mais aqui, opiniões?
5: Boa tarde, Sonia, boa tarde, irmão. Eu sou gêmeo, mas se fosse comigo, eu ia querer saber da verdade. Por que separou as duas?
1: Ai, ai,
5: que
1: ai,
5: segredo
1: ai
5: tem por detrás?
1: Ela
5: que ele não podia criar as duas juntas.
1: Ai,
5: é condição que não tinha de ficar, que a mãe ficar com as duas e ele levou uma. É a Creuza.
2: Obrigada, Creuza.
1: A Creuza já ia chamar no tento.
2: Eu ia conversar
1: chamar
2: também.
1: O pai, como é que fala? Chamar na chincha que fala,
2: né? Mas como ele é idoso, tem que ser bem carinhoso, né? Pra falar com ele, pai, o que que houve que separou da minha irmã gêmeas, né? Pone mais uma aqui. Deixa eu soltar aqui.
1: Vamos lá. A última.
6: Essa moça, ela tinha que perguntar pra algum parente, pra mãe, se tiver viva, se tiver, assim, com consciência boa.
1: Uhum.
6: O pai, não sei. Ele pode inventar alguma coisa. Mas eu acho que ela tem que perguntar para pessoas que eram mais próximas da família por qual motivo de ter separado as irmãs. Agora, se ela não quiser também, ela vive feliz com a irmã dela, né? E devagar vai comendo pelas beiradas. Perguntando por que que foi, o que que é que eles contavam, qual foi o motivo, se ela sabia que ela tinha uma outra irmã. E viver feliz, né?
1: Vai
6: porque
1: seguir.
6: Hoje a vida é rápida. Seja feliz, porque o dia de amanhã e os minutos de hoje só Deus sabe, né?
1: Nem fala.
6: Que Deus te abençoe, minha colega.
1: Tá certo. Soninha, amanhã tem mais.
2: Amanhã tem mais, Rony. Desculpa, gente, de não colocar
1: você
2: todo mundo no ar, mas amanhã tem mais, viu?
1: Esperamos que possamos ter te ajudado, tá bom? Já já o Almanac tem a melhor de terça. Continue na Central.

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0: 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O Almanac está no ar, edição especial desta terça-feira com o melhor de terça. Sônia, o telefone é o mesmo, né? Continua valendo?
1: Isso, é o mesmo, Roriviana.
0: 971-483-497.
1: Isso mesmo, e o
0: 3741-4040. Tá
1: ansioso?
0: É que a trilha faz a gente falar rápido.
1: Tá ansioso? 19-3741-4040.
0: Hoje, mais do que nunca, precisamos de você, mesmo se você já participou, é só dizer música 1, 2 ou 3. Ó, você fala só nome, ó, Rony Ponte Preta, música 3. Sônia Ponte Preta, música 1. É, Luiz Roberto do Guarani, do Parque Guarani, Jardim Guarani, música 2, tá bom? E é só pedir a melhor de terça, certo, Sonita?
1: Certinho, Rony Viana. Olha só, Rony. É tão gostoso quando o filho faz uma declaração de amor pra mãe, né? Vale tudo, né? Filho de Ivete Sangalo ganha declaração de...
0: Já é o língua solta isso aí?
1: Não precisa nem soltar.
0: Não precisa de vinheta, nada?
1: É, filho de Ivete Sangalo ganha declaração do namorado da mãe. Olha só. Você mora no meu coração. Tão bom, família feliz, né, Rony?
0: A Ivete Sangalo tá bem de vida, né?
1: É, Elimar Santos lucra mais de 29 milhões ao vender cobertura por 40 vezes o valor que pagou.
0: Hã? E Elimar Santos tá vivo ainda?
1: Nós somos no show dele em 1991, né?
0: Elimar Santos é um genérico do Vando.
1: É, isso mesmo. Não. Gostei disso, genérico do Vando. Eu gosto dos dois. Rony, ó, vou até repetir. Elimar Santos.
0: Mas que ele fez? Que manobra que ele fez?
1: Lucra mais de 29 milhões ao vender cobertura por 40 vezes do valor que pagou.
0: Meu amigo Juninho lá da JK fala o seguinte: ele comprou em leilão e vendeu por preço de mercado.
1: É,
0: pra ter esse lucro aí, foi isso aí que ele fez.
1: É, exatamente.
0: Você sabe que o Roberto Carlos, ele é rei dos imóveis, né? Você pensa que o Roberto Carlos vive de música? Não. Tem vários edifícios em São Paulo, na Faria Lima.
1: A gente tem que ser esperto, né? Tem que ser esperto. Ô, Rony, viu, Leonardo? Isso eu vi.
0: Leonardo?
1: Ele se atrapalhou.
0: O que você falou?
1: Leonardo. Hoje é sexta-feira. Ô, Leonardo, não se atrapalha, não. Hoje não, é terça-feira, Leonardo.
0: Falou a palavra Leonardo aqui, que sai cantando.
1: O Leonardo é muito engraçado, né? Muito querido também. Leonardo se atrapalha para usar cartão de crédito e vira piada. Nunca passou um na vida. Eu vi ele passando. Ele se complicou tudo.
0: Mas tem cartão de crédito?
1: Ele
0: precisa de cartão
1: passar,
0: de crédito?
1: Ele nunca passou.
0: Ah, meu Deus.
1: Nunca passou. E ele foi passar, não sabia. Ele enfiava o cartão. Ele pôs em cima, até que o cara que tava atendendo, tava atendendo e falou, daqui. Aí colocou, tocou, trim.
0: Você acha que é verdade isso?
1: Pode atrapalhar, sim.
0: É brincadeira pra ganhar like?
1: Não.
0: Ou foi combinado pra ganhar like?
1: Não, porque às vezes é verdade, ele não precisa passar o cartão. Tem muita gente que passa pra ele.
0: Diz que ele tá aqui na Rádio Peão, se comenta que ele tá querendo sair do sertanejo, vai parar de cantar e vai montar um show de stand-up. Diz que ele é muito engraçado, diz que ele vai ganhar mais dinheiro, trabalhar menos, na verdade, fazendo stand-up.
1: Ele é muito bom.
0: Diz que ele é engraçado,
1: ele,
0: né?
1: Ele é muito engraçado.
0: Todos os cortes dele na internet viraliza.
1: Viraliza mesmo. Então, é isso aí, Rony.
0: Muito bem, agora então vamos, nossos telefones estão liberados, hoje é terça-feira, o Almanac Especial Musical com...
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0: Música número 1.
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1: Ai, ai, meu coração.
0: Essa, se você fosse ouvinte, escolheria ela, né?
1: Não. Meu Deus do céu.
0: Música número 1 tá aí. Classic do Adrian Curvitz.
1: Ô, Helenice, traz um chá pra mim.

0: 2, fala quem é, Soninha. Absinto? Só a lua. Soninha tá derretendo aqui, olha.
1: Eu tô derretendo, você também, minha amiga, porque agora eu já não sei mais nada.
0: Ó, vai, ó, vou mostrar 3 agora,
1: gente,
0: e tem que
1: rapidinho,
0: ser rápido. Não pode
1: rápido.
0: Ficar, não precisa nem falar boa tarde, não precisa, quem, não precisa falar quem é,
1: não
0: só.
1: Não precisa falar classic, você só é. Fala primeira.
0: Música 1.
1: Música 1 é essa.
0: 2 é a música 2, só a lua. Vou música 3, música 3, quem é? Quem é? Aí, ó. Melhor de terça no almanac.
1: É o ABBA. Nothing more to say. Eu já não sei mais. Posso
0: qual?
1: Escolher, Rony?
0: Ah, e se você escolher, aí a galera vai na sua, vai seguir a sua.
1: Vai rapidinho.
0: Entendeu?
1: A música 2, da lua.
0: Isso.
1: Ou a música 3. Já votou aqui, mas tem que gravar.
0: É,
1: viu, Adalberto?
0: É áudio, hein?
1: É áudio.
2: Sua música favorita.
1: Grava, por favor. Ele já falou a 3.
0: Ou 3, tem que é áudio.
1: É áudio, grava áudio.
0: WhatsApp, no telefone também é só o nome da música. Alô?
3: Alô?
0: Música
3: 1.
0: Música 1, ok. Música 1, Classic.
1: Ai, meu Deus.
0: Classic.
1: Ai, ele gravou. Vamos ver qual
0: vamos
1: que
0: ver
1: ele
0: quem vai ganhar. Valendo, e aí?
4: Música 3.
0: Música 3, o ABBA.
1: Ele falou,
0: aba,
1: tô perdido.
0: Vamos
1: aqui.
0: Lá, pode gravar de novo. Espera o próximo, você já grava de novo. Então tá ganhando. Vamos ver quem é o próximo, Soninha.
5: A minha é Absinto, só a lua.
0: Ih, empatou tudo.
1: Absinto. Ai, gente.
0: O próximo voto desempata.
1: Ai, tô passando até
0: aí
1: mal.
0: Aí toca
1: aqui,
0: inteira.
1: Eu vou seguir aqui, tá? Meu Deus do céu.
0: Esse é o primeiro round.
6: Não vem.
7: Música 3.
0: Música 3, ABBA.
1: ABBA.
0: Então a vencedora desse round, então aí está. The winner takes it all.
1: Ai, eu tô chorando, apesar que as 3 são lindas.
0: Daqui a pouquinho, o segundo round, pode votar de novo.
1: Tem muita gente aqui, viu, Rony, ó.
0: Agora já deleta, hein? Quem votou nesse round pode apagar a mensagem.
1: Eu vou tomar um café.

0: terceira, dessa vez a terceira ganhou. Você tem que, a gente não pode escolher, porque senão induz o ouvinte a escolher também, né? Você não pode falar qual é a nossa
1: amanhã
0: favorita,
1: eu
0: né?
1: Eu vou tocar a Bicinho.
0: Vamos lá, segundo round, segundo round.
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1: Vai.
0: Alan e Aladim. Já tocou muito isso, hein, Sônia, na sua fase, hein? A 2 graus.

0: Atenção, ó. A 2 graus do Alan e Aladim, a primeira.
1: E Air Supply.
0: Air Supply, a música 2.
1: Vai.
0: E essa aqui é a música 3, que vai destruir o coração de Sônia Amaro.
1: Aí, Alan Jackson.

0: I Tried, do Alan Jackson. Ó, meio-dia e 47 votos a partir de agora que tá valendo. Música 1, 2 ou 3 é a nossa melhor de terça.
1: Tem que gravar, gente, pelo amor de Deus. É, não escreve não.
0: Mande áudio, mande áudio, que nem a moça lá.
2: Eu escolho Alan e Aladdin.
0: Sério?
1: Sério?
0: Rapaz, eu não imaginava que ia ser Alan e Aladdin.
1: Para,
0: vamos lá.
3: Sandra, a segunda.
0: A segunda?
1: Air Supply.
0: Air Supply? Eita, nós! Então vai, mudou pra segunda. Alan e Aladdin 1, Air Supply 1.
4: Escolho Alan Jackson.
0: Ah, meu Deus, vocês também querem atrapalhar a nossa vida,
4: as
0: né?
4: As músicas do Alan Jackson. Ouviria o dia inteiro.
0: Empatou de novo. Vocês. Agora, calma, esse voto é que vai definir, hein? Vamos ver.
1: Pode
0: quem,
1: ir?
0: Quem será?
1: Pode ir?
0: Mas tem uma voz bonita esse homem. Hã?
1: Sim.
0: Ô, Sônia.
1: Nossa.
0: Se você fosse solteira, você casava com ele.
1: Ah, nem tanto, né, Rosa?
0: Ele é bonitão.
1: Gostar, mas não é porque é bonito. A gente
0: bonitão,
1: casa.
0: Ele é meio alemão. É um alemão texano.
1: Eu quero ir pro Texas. A gente casa quando pinta o olhar no olhar. Sabe? Vamos lá.
0: Defina.
5: Sem dúvida nenhuma, Alan Jackson.
0: Inteirinha então, continua, ganhou Alan Jackson. É porque você gosta também, né?
1: Não, não.
0: Aí, escuta aí, escuta aí.

0: vencedora, Soninha. Gostou, Sônia Amaro?
1: Você
0: estava torcendo, Rony, por essa, né?
1: Eu gostei. É bonito, a gente viajou agora, né?
0: A melhor de terça.
1: Até ao Texas.
0: Vamos lá então. Agora é o seguinte, gente, presta atenção. Soninha que escolheu, inclusive, o Amado Batista.
1: A tradução, Rony, é eu tentarei?
0: Eu tentarei. I will try.
1: É, eu tentarei.
0: Try.
1: Eu tentarei sempre.
0: Uma música, a letra lindíssima. Qualquer hora a gente traduz.
1: Isso,
0: olha, a Sônia escolheu, falou assim: Rony, vamos fazer o seguinte: vamos fazer uma disputa com o Amado Batista. Então,
1: com
0: vamos
1: ele
0: lá.
1: Mesmo.
0: Ele mesmo. Três músicas do Amado Batista. Presta atenção.
1: Começa
0: essa aqui
1: agora.
0: É a número 1.
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0: Pode votar de novo se você votou. Vamos ver quem ganha agora.
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0: Como chama essa, Soninha?
1: Tum Tum de Saudade?
0: É isso aí. Agora, olha o refrão, olha lá, ó.
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0: Essa é a número 1, anota aí, Soninha.
1: Marca aí, número 1, já marquei.
0: Música 2.

0: Esse aí sou eu, viu, Sônia?
1: É? Eu sou essa já terceira.
0: Já fui seresteiro.
1: Já foi, eu sou a terceira.
0: Agora a Soninha já é dessa daqui, ó. Desliga a luz.
1: Desliga

0: Sônia Mara é malandra, bicho. Ei, se vocês pudessem ver a câmera aqui, a carinha dela. Valendo aqui no nosso game interativo. Na melhor de terça. Qual vai? Qual é a. Qual do amado você acha que é a mais legal e que vai ganhar?
1: Pode ir.
0: Manda bala.
2: Oi, casal lindo! Casal mil, 20 mil!
0: Qual?
2: Olha, boa tarde.
0: Tarde?
2: Eu sou a terceira também, Soninha.
0: Terceira, desliga a luz e o telefone.
1: Desliga a luz, dona Luzia. Vamos desligar tudo, dona Luzia.
3: Alô, casal 20?
0: Oi.
3: É a terceira.
0: Eita! Ah, eita! Tanto, mas por que você falou que você gosta aí?
1: Desliga a luz, gente! Desliga!
0: Eu acho que já ganhou então. Olha, ela, terceiro
1: ela,
0: voto.
1: Ela quer votar.
0: Terceiro voto.
4: Sônia Amaro, eu prefiro a. Desliga o telefone, tá?
0: Também.
1: Que isso?
0: Ganhou a disparada.
1: Tem uma aqui, tem... deixa eu pôr ela.
5: Oi, Sônia. Rony.
0: Oi.
5: Tudo bem? Boa tarde. A minha é a terceira também.
1: Gente. Vamos economizar luz. Desliga a luz, Rony Viana.
0: E tira do gancho o telefone.
1: Desliga a luz, fecha tudo, fecha a cortina.

0: apartamento decorado.
1: É, tem champanhe.
0: Apaga a luz e telefone. Desliga, é, apaga o telefone e desliga a luz.
1: Deixa eu ver o que ela fala aqui.
2: Maria e Rony, a terceira, desliga a luz.
0: Já acabou. Ganhou direto. Soninha, amanhã você volta às 11
1: tchau.
0: Da manhã.
1: Tchau, gente. Tchau, Rony. Um
0: valeu,
1: abraço.
0: Querida. Tchau. Vem aí o Anderson.
1: Obrigada, viu?
0: Anderson Rodrigues.
1: Se você não recebeu a receita ou a mensagem, manda lá no meu telefone 1998-446-1215 que eu mando pra vocês, tá bom?
0: Combinado.
1: Beijo, até amanhã, se Deus quiser.
0: Continue na Central, Jornal de Esportes chegando. E amanhã, meio-dia e meia.

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1: Alô, ouvintes, forte abraço, boa tarde. Estamos chegando a partir de agora, a seleção do rádio Bate Bola no campo da sua Rádio Central, a mais querida, a Rádio do Futebol de Campinas. Seleção do rádio que entra em campo na noite de hoje, hein? Hoje à noite tem Jogo da Macaca com transmissão central. Estarei nessa comandando toda a seleção do rádio no AM 870 para Campinas, para toda a região metropolitana e, claro, nas nossas redes sociais, no YouTube e no nosso Facebook, na página Rádio Central AM Campinas. 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Hoje é terça-feira, dia 6 de outubro, em 6 de outubro de 2026. Campinas com tarde chuvosa, tarde chuvosa em Campinas e a temperatura na marca de 24 graus. Telefone tocando, gente, já vai participando, vai interagindo, 971483497, este WhatsApp central. Em nome de família Diani, o melhor italiano de Campinas, estamos chegando com mais uma edição do Jornal de Esportes com estas manchetes. São Paulo pode perder pontos no Brasileirão por transfer ban da FIFA. Corinthians, o Corinthians tenta, tem o sinal da Caixa para seguir as negociações, Timão tentando a quitação da arena. Segundo as informações, o contrato para isso segue bem alinhado. Corinthians que volta a campo amanhã pelo Brasileirão e tem como destaque Yuri Alberto, que pode estar de volta com a camisa do Timão. Amanhã então tem Brasileirão com Corinthians e Internacional. Na quinta-feira o Peixe entra em campo contra o Flamengo. O Santos recebe o Flamengo e sem Arthur, hein? O volante sofreu lesão na coxa, desfalca o Peixe, só volta no final da temporada. 13h02, destaques agora do futebol de Campinas. Destaque primeiro do Guarani com Gustavo Negreto.
2: Fala, Anderson, boa tarde para você, boa tarde para quem tá acompanhando a Rádio Central. Bora falar sobre o Guarani. Guarani que abre a semana na expectativa de receber uma nova proposta do empresário Roberto Graziano para adquirir 90% da Sociedade Anônima do Futebol do clube. Lembrando que o Graziano decidiu recomeçar a rodada de negociações após alguns questionamentos sobre alterações feitas no contrato da primeira proposta. As principais mudanças envolvem multas e garantias.
1: Multas e garantias, tá certo. Então, daqui a pouco, o Gustavo Negreto, ele volta com essa notícia, com esse destaque, claro, os demais destaques, as informações do Guarani, sempre em nome do sócio campeão. Agora, 13h03, comigo já no vídeo, no nosso canal no YouTube, você que está com a gente no nosso youtube.com/Rádio Central Esportes. Alô, Fernando César, tudo bem?
3: Alô, Anderson, tudo bem? Beleza, boa tarde a você, a todos da Central. Macaca pega o Juventude, logo mais 9:35 lá em Indaiatuba. Ponte Preta, que terá desfalques, o técnico Gilson Kleiner tá suspenso, Nenê Santana vai comandar a equipe à beira do gramado, que vai ter novidades. Danilo Barcelos volta ao time depois da automática. Também tem o Rodrigo Souza e o Danilo Peu, que deverão ser as novidades da equipe para pegar o Juventude, que briga pela liderança do campeonato. Daqui a pouco eu falo tudo desse jogo aqui na Central.
1: Tá certo, Fernando César, então hoje às 21h35 com transmissão central, estarei nessa com Beto Quinalha, com Fernando César, também com Marcos Luiz e com o comando técnico de Gabriel Ribeiro. Em Indaiatuba tem Ponte Preta e Juventude. Agora o destaque da opinião central comigo nos estúdios da Romualdo Andreazzi. Alô, Beto Quinalha. Pois não, Beto, boa tarde.
4: Opa, boa tarde, Anderson, boa tarde a galera toda ligadinha aqui que está acompanhando o nosso jornal. Hoje, terça-feira, jogo da Macaca, né? Hoje que a gente, né, falamos bom dia, boa tarde, boa noite, vamos falar bom dia de novo, né? Porque o jogo começa às 9:35 da noite, lá em Indaiatuba, enfim, a Macaca mandando seu jogo lá, porque não tem condições do Majestoso, em função da recuperação do gramado, né? Jogo a R$100 pro torcedor, olha aí que absurdo, né? R$100. Mas enfim, vai lá a Macaca para terminar o ano, faltam 7 rodadas ainda. É jogo dos opostos, né? Como disse aí o Fernando, enquanto a Ponte está lá na lanterna, brigando para tentar sair dessa lanterna, não será nada fácil. Brigando para não terminar com os maiores recordes negativos de uma participação de uma equipe em Série B, o Juventude está numa maneira diferente, né? Está lá em cima na tabela com 56 pontos, vencendo momentaneamente, vai assumir a liderança da competição até o jogo do Vila Nova. Enfim, a Macaca entrando em campo, tentando. Olha só a diferença de cada uma das equipes, né? Juventude tem 16 vitórias, a Ponte só tem 3. Juventude é o time que menos tomou gol, 19. A Ponte tomou 60 e poucos gols, né? Enfim, essa é a diferença de uma equipe para outra, mas o que vale é a camisa da Ponte. A Ponte tomou 66 gols. Então, a Ponte enfrentando um time forte, enfrentando uma equipe, e a partir de agora, né? É lutar para tentar derrubar esses recordes negativos, tentar formar alguns jogadores, tentar descobrir outros tantos, né? Tá vendo aí? O Danilo Pio provavelmente vai ter uma chance. Tá chegando agora, o cara estreou, faltando 8 rodadas, né? Então, essa é a Macaca. Mas, de toda maneira, nós estaremos ao lado da Ponte, onde ela estiver.
1: 1:06, a apresentação do JR comigo, comando técnico de Cleison Santos.

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3: Agora, 13:09, 1:09, o ouvinte já vai com a gente interagindo, vai participando no nosso WhatsApp no 971483497. É o WhatsApp Central, onde você manda a sua opinião, onde você interage, onde você participa com a gente, claro, aqui na Central, a Rádio do Futebol de Campinas. Agora, 13:09. É o seguinte, hein? Amanhã tem o retorno do Campeonato Brasileiro de forma oficial, com rodada valendo. Amanhã tem Corinthians e Inter. O Santos enfrenta a equipe do Flamengo. Tem Palmeiras também, tem São Paulo. Olha, muitas emoções. E tem também, né, Beto, a nível de futebol internacional, a nível de América do Sul, Messi fazendo seu jogo de despedida.
4: É, o Messi, né? É, para muitos o maior da história do futebol argentino, né? Para outros é a disputa com o Maradona, que é ainda usado. Eu sinceramente acho que no final das contas o Messi foi maior. O Maradona tem a genialidade, o Maradona tem aquela coisa do carisma diferente, mas se a gente for analisar, né? O que fez o Messi com a camisa da seleção argentina é coisa de maluco, né, cara? É o maior artilheiro da história, né? O cara que mais vezes usou a camisa da seleção brasileira, Argentina, 125 gols, são 207 partidas oficiais, e vai ser uma festa, né? Vai ser uma festa, estádio lotado, né? Monumental de Nunes com mais de 100 mil pessoas.
3: Será que é o adeus mesmo? Eu não acredito não, viu, Beto? Eu duvido, viu?
4: Sei lá, eu, né? Futebol, de repente, né? A gente imaginava que ele não fosse jogar essa Copa, jogou, né? Mas 39 anos, né? Eu acho que é o momento de... Tem que saber o momento, infelizmente, né? A gente que já viu tantos craques, tantos gênios, né? Porque o Messi é gênio da bola, né, gente? Vamos combinar. Tá entre os maiores jogadores da história. É um jogador que super diferente dos demais, um jogador que sabe se colocar, um jogador que tem leitura de jogo, um jogador que é meio campista que faz gols, né? Então, que decide, que define... Que tem um histórico, né, na carreira de poucas lesões. Você vê, mesmo não sendo, né, um jogador muito forte fisicamente, ele não é forte fisicamente, é lógico que ele tem, vai lá, né, agilidade, é um jogador que não vai para o embate, né? Você vê, poucas vezes, apesar dele ser um driblador, mas você vê, não é um jogador que procura o choque. E aí é simples, né? Você vê, o Neymar é um driblador, mas procura choque. E aí se contunde muito. O Messi não. Ele é um cara que procura o espaço, tem leitura de jogo como poucos. Tanto que, pô, a gente sempre fala, né? Até na brincadeira, você vai brincar, parece que tem sempre alguém te marcando. E o Messi, pô, é o Messi, parece que ninguém fica perto, né, cara? E por quê? Por que isso? Porque ele tem inteligência. Ali, ele tem visão total e ampla do jogo, as coisas não escurecem para ele, muito pelo contrário, ele faz cada vez ficar mais claro, né? Jogador que consegue fazer leitura de espaço de jogo, tem a condução de bola, enfim, tem tudo, né? A única coisa que não tem é o cabeceta, é porque ele é baixinho, né? Então, né? Mas isso não fez falta na carreira dele. Muito pelo contrário. A carreira simplesmente sensacional. Ele vai continuar jogando ainda, né? Provavelmente lá pelo Inter Miami, enfim. Mas sem tanto aquele compromisso. E hoje vai ser legal. O Messi, eu sou de uma época em que eu vi o Zico, eu vi pouco Pelé, muito no finalzinho da carreira, eu vi Rivelino, eu vi Maradona, né? Eu estou falando dos 10, eu vi Platini, né, que foi também, mas, cara, o Messi, ele vai marcar a história.
3: Você viu Ronaldinho Gaúcho também.
4: Viu Ronaldinho Gaúcho.
3: Você viu Neymar.
4: Vi Neymar,
3: Você viu Rivaldo.
4: Vi Rivaldo, né? Mas não chega no pé dele, não. Esses aí, não.
3: Nem o Gaúcho?
4: Não, assim... Poderia ter sido melhor que o Messi. Tanto que o Messi, quando começou a carreira junto com o Ronaldo, né? Ele era juvenil do Barça e o Ronaldo era o grande astro do... Só que durou pouco, né, cara? Assim, a vida dele como gênio do Barcelona, por exemplo. Diferente do Messi, há quantos anos o Messi? O Messi nunca teve fase ruim. Depois que ele subiu para o profissional, o primeiro jogo ele já fez gol, enfim. Depois que foi para o profissional, ele nunca teve fase ruim. Teve lá um momento ou outro na seleção argentina, que é que a seleção também argentina não estava bem. E aí muitos, mas ele não joga na seleção argentina, por quê? Porque não ganhava, né? Só que aí, como você diz lá em Barreto, desembestou a ganhar. Aí, pô, não parou mais, né? Lembra que ele não ganhava, né, com a seleção argentina?
3: Sim.
4: Disputava a Copa, disputava isso, aquilo. Aí começou a, pô, ganhar a Copa América, ganhar não sei o quê, aí, pum, ganha a Copa do Mundo, ganha. Hoje tá, né, como o grande nome. Mas, sem dúvida nenhuma, é assim, para quem aprecia futebol, e aí é independente de camisa, independente de rivalidade, né? A gente tem, né? A gente cria essa rivalidade com a Argentina cria essa rivalidade com a gente também, com o Brasil, mas, pô, não dá pra... Tem que se render a tudo aquilo que ele fez, né? Tudo que ele proporcionou para quem gosta de ver futebol. É encantador você ver o Messi jogando.
3: Ah, com toda certeza, mesmo agora já com 39 anos.
4: O que o cara fez na Copa do Mundo aí, pô?
3: Com 39 anos, né?
4: Pô, que é isso?
3: Bom, 1:15, eu acho que o José de Monte Sião, ô José, acho que você está acompanhando pouco a Rádio Central, a nossa programação, está acompanhando pouco a imprensa esportiva em Campinas, porque olha só a mensagem do José aqui de Monte Sião, Beto. Quando que a imprensa de Campinas vai esculhambar com essa diretoria da Ponte, pois temos que pôr pressão total e agora com ingressos a R$100 e não tem torcida? A torcida não se manifesta. Só resta a imprensa para acabar com a vaidade desses incompetentes. Pô, José, mais do que a gente fala aqui da incompetência, mais do que nós cobramos, acho que não dá para fazer mais do que nós fazemos, né, Beto?
4: Ah, nós temos a nossa limitação, né? A gente tem que noticiar. Aqui a gente tem que comentar os fatos, né? E é o que é feito aqui. Agora, quem tem que tomar atitude é a diretoria e é o conselho fiscal e administrativo da Ponte.
3: É porque a imprensa fala, a imprensa cobra o que vem acontecendo, por mais do que nós falamos aqui, citamos a incompetência, o que estão fazendo com a Ponte, aí realmente cabe ao conselho, né? Tomar providências. A imprensa, claro, tem a força dela, mas a força que a imprensa tem, ela tem um limite, né? 1:16, hoje, terça-feira, o quiosque do Primo está aberto para você com aquele almoço delicioso até às 16 horas. 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
4: Gustavo Negredo.
3: Boa tarde, Gustavo. Chega mais, vamos com as informações do Bugre.
5: Fala, Anderson, boa tarde pra você, boa tarde pra quem tá acompanhando a Rádio Central. Bora falar sobre o Guarani. Guarani que abre a semana na expectativa de receber uma nova proposta do empresário Roberto Graziano para adquirir 90% da Sociedade Anônima do Futebol do clube. Lembrando que o Graziano decidiu recomeçar a rodada de negociações após alguns questionamentos sobre alterações feitas no contrato da primeira proposta. As principais mudanças envolvem multas e garantias. Questões essas referentes ao próprio Guarani e o que causaria multa caso o Guarani, por exemplo, desistisse do negócio. Agora, a nova oferta passará por nova análise do Conselho Deliberativo, que havia dado parecer positivo, com ressalvas, antes de seguir para a votação em Assembleia Geral Extraordinária. Com receio de que a situação pudesse ser judicializada, Graziano optou por refazer todo o rito. A carta de retirada da proposta foi lida há quase uma semana, na Assembleia da quarta-feira. Na ocasião, o clube foi autorizado a constituir a nova forma de gestão com 95,1% dos votos dos sócios. Uma aprovação acachapante e que mostra o que sócios e também conselheiros querem da equipe daqui para frente. Agora, a expectativa é que essa nova proposta seja apresentada nesta semana. Isso após a equipe de Graziano avaliar os pedidos feitos pelo Guarani. Lembrando que a expectativa inicial é que essa nova proposta chegaria aos conselheiros e associados na segunda-feira. Isso ainda não aconteceu. Hoje, terça-feira, a expectativa segue a mesma.
3: A expectativa vai aumentando, porque é o seguinte, Beto, a gente que, claro, tem, nós acompanhamos redes sociais, né? Ontem já começou a torcida, parte da torcida, às vezes, comentando, pô, não reapresentou, será que de repente esfriou a situação, será que ele desanimou, que disse na Assembleia que talvez já na segunda-feira reapresentasse a proposta, ou seja, Beto, hoje é terça-feira. Se não for reapresentada hoje essa proposta e de repente amanhã, o que acontece? Começa a se criar essa especulação. Será que aconteceu alguma coisa? Será que o homem desistiu? É a apreensão que vive hoje a torcida do Guarani, Beto.
6: Mas segundo informações de pessoas ligadas, de conselheiros, e que fazem inclusive parte ali da comissão que o Guarani tem de SAF, não acreditam que isso vai acontecer, que a proposta realmente vai ser apresentada. Eu também acho que vai. Eu acho que a questão agora é de alguns ajustes. Acho até que o Roberto pode ser que esteja até ganhando um tempinho aí para poder não só analisar alguns itens que precisam ser alterados, terminar de analisar, né? alguns itens, mas agora acho que depois da Assembleia ter sido favorável à mudança de estatuto e passando de clube associativo para SAF, né, o Guarani, eu acho que isso não vai ter problema não. É lógico que o torcedor fica apreensivo, porque, né, gente, é duro, o time parou de jogar, não tem, né, não está em campo, ninguém sabe o que vai acontecer.

precisa, as coisas precisam ser mais ágeis, eu acho. Talvez alguma burocracia também esteja emperrando essa coisa toda, né, do Graziano ter que se dispor lá da sociedade que ele tem, que a família tem lá com o São Bernardo. Ele vai precisar dispor disso, né? A gente já tem falado e tem sido repetitivo em cima disso, inclusive, mas isso é lei, não tem jeito, né? Não tem como ele permanecer. Aí só resta saber qual é o destino que ele vai dar lá ao São Bernardo, né? Se vai vender, se não vai, se tem alguém que tem interesse no São Bernardo, precisa ver isso tudo, né? Porque o mercado para SAF vai chegar uma hora que ele vai ficar escasso, né? Porque será que vai ter SAF para todo mundo? Ou melhor, SAF para todo mundo, não, ao contrário. Será que vai ter dinheiro para todo mundo? Será que vai ter grupo para todo mundo? Para todos os clubes? Ou melhor, para os principais aí, né, que disputam as divisões, ou os que têm mais história, ou os que têm mais camisa, torcida, como que vai ser? Isso tudo é uma questão que precisa ser analisada. Então, acho que o Guarani e principalmente os seus sócios precisam pensar muito, analisar bastante a proposta, saber, e a gente já tem falado isso, o Guarani acho que já foi mais valioso um dia. Hoje a situação é diferente. O Guarani, primeiro, perdeu o seu patrimônio maior, que é o brinco, né? Eu digo patrimônio físico, né? Patrimônio maior é a torcida, mas o patrimônio físico, que é o brinco, já não pertence mais ao Guarani, né? Ele, lógico que tem obrigação para uma construção de uma nova arena, mas a gente sabe muito bem que com um valor muito menor. Então, tudo isso tem que ser avaliado. E principalmente, né, o momento de ter que estancar, né? O Guarani precisa estancar. O Guarani até hoje, nas últimas décadas, só vem dando um remedinho paliativo, né? Dá um remedinho aqui, cura um pouquinho, para de doer, mas daqui a pouco volta a doer. Então, precisa de estancar, precisa de acabar com o que eu estou dizendo, com as dívidas que o Guarani tem, com todos os compromissos que o Guarani deixou de cumprir e que causaram a ele uma dívida que hoje para o Guarani Futebol Clube, é quase que impagável, não é não? Fez lá a RJ, que já não está conseguindo mais pagar, já atrasou salário de jogador, já atrasou salário de todo mundo. Então, para a coisa não desandar de vez, eu acho que precisa ser analisado. Analisado, ver quais são os compromissos que cabem a cada parte, ao Guarani, que cabe à SAF, o que o Guarani, como o Guarani poderá lá na frente, a gente não sabe o que pode acontecer, mas e aí? O Guarani Futebol Clube vai continuar vivendo, vai continuar, né, sendo suficientemente conseguindo cumprir com os compromissos que ele tem? Porque aí a SAF vai ficar para cumprir compromisso das dívidas, da montagem de futebol, enfim. E é o que o associado vai precisar pensar nisso. Saber avaliar a proposta, quais são as metas, inclusive, né, dessa sociedade anônima. Por quê? Porque o torcedor quer saber do futebol, né, gente? É isso que ele quer. Ele quer saber do time dele entrando em campo com a camisa do Guarani e tendo bons jogadores, tendo voltando a disputar divisões na parte de cima, campeonato na parte de cima, saindo dessa série C, indo pelo menos para B, tentando se solidificar na B. Porque você vê, eu me lembro quando o Guarani subiu, Anderson, eu te disse assim: olha, o Guarani precisa agora reaprender a disputar a Série B, precisa reaprender. Aí ficou até um bom tempo, bateu na trave para subir. Aí você vê como que é. A hora que chegou lá no topo, o que aconteceu? Ao invés dele continuar seguindo, voltou, caiu. Porque aí caiu para a Série C, porque o Guarani esteve pertinho. Inclusive com o próprio Humberto Lousa, que foi a última vez aí, né? Que o Humberto esteve dirigindo o Guarani. Pô, bateu na trave para subir da Série B para a Série A. Não subiu, muito pelo contrário. E aí na sequência caiu. Caiu para a Série C. E o ano passado.

0: conseguiu, esse ano também não conseguiu, já vai para o terceiro ano, para a Série C. Então, fica muito claro que o Guarani Futebol Clube, essa diretoria, esse conselho de administração que o Guarani tem, ele não tem, né, o know-how suficiente, ele não tem capacidade suficiente para poder fazer futebol, para poder tirar o time dessa situação. E aí monta time com jogadores caros, jogadores que não dão resultado. Errar em contratação erra, mas não pode abusar também, né, gente? E o Guarani, esse ano, abusou e abusou demais de errar, e mais do que isso, né? De inflacionar a sua folha de pagamento, e agora numa situação muito complicada, muito difícil de conseguir pagar o compromisso que assumiu.
1: Agora, 13 horas 30 minutos.
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6: Muita coisa ainda precisa ser decidida e definida na vida do Guarani. Primeira delas, é claro, o que a gente vem batendo na tecla há muito tempo. A definição da SAF agora por parte do Roberto Graziano. Mas algo interessante que o torcedor já se imagina fazendo no próximo ano. Enfrentando a maior rival pela Série C do Campeonato Brasileiro. Isso porque o rebaixamento da Ponte Preta confirmou o clássico em 2027. Os rivais, durante o Campeonato Paulista, estarão em divisões diferentes. Guarani na 1 e a Ponte Preta na Série A2. Já na Série C, vai acontecer o Derby 214. Essa será a segunda vez na história que Guarani e Ponte Preta estarão juntos na divisão. A primeira foi no ano passado, melhor para a Ponte Preta. Lembrando que num retrospecto geral, o Guarani leva vantagem sobre a Ponte Preta. São 72 vitórias do Bugre contra 70 da Macaca, além de 70 empates. Há ainda aquele resultado desconhecido no primeiro confronto entre os clubes, disputado em 1912. O que é certo é que o torcedor bugrino, que já aguarda ansiosamente 2027, que vai passar sem dúvida nenhuma sobre esses próximos dias ainda de 2026, quer um 2027 muito melhor do que foi esse ano.
1: Tá certo, tomara, é a intenção, a expectativa de todo torcedor do Guarani, né, Gustavo? Obrigado, até na Central Esportiva com mais informações do Bugre. Ouvinte interage com a gente, participa, Beto, mas a contabilidade do Guarani ainda consta os bens? Ele pergunta, aí bom, ele colocou a interrogação, ele está perguntando.
0: Não, mas você está falando em relação ao estádio, isso tudo, a matrícula inclusive já foi passada para o Graziano.
1: Tá certo. Agora 1:34, Rodrigo falando com a gente.
7: Boa tarde, Anderson. Rodrigo de Indaiatuba, Anderson. O Guarani tem que começar a se mexer. O Paulistão tá aí, não ficar dependendo do Graziano. O negócio vai acontecer. Acredito que sim, que o Graziano ia ficar gastando energias dele para isso se não fosse acontecer. mas o João Paulo estão talvez renovando com o João Paulo. Tá, o João Paulo está com 3 meses de salário atrasado. O Guarani tem que procurar aí uma alternativa para poder montar a equipe para o Paulistão, porque para não ter risco de cair, né? Uma opinião do Beto.
1: Tá certo, então.
0: É, tem que...
1: Obrigado, Rodrigo.
0: É, não tem jeito, tem... Eu também concordo, Rodrigo, tem que começar a se mexer.
1: O tempo tá passando.
0: Daqui a
1: pouco é dezembro já.
0: É, então essa situação, por exemplo, do João Paulo lá, tem a intenção. Tá bom, eu acho que é um jogador que, inclusive, tem condições de continuar no Guarani, sim. É um jogador que, se a gente for analisar, talvez não tenha sido aquele João Paulo que a gente tenha visto em outros momentos, mas foi um jogador que entregou, pelo menos um jogador com muita luta e disposição em campo. Agora resta saber daqui para frente em relação a valores, né? Porque era um dos jogadores mais caros também do elenco. E aí, como vai ser? Qual vai ser o investimento para o ano que vem? E aí, Rodrigo, tudo passa exatamente por isso, né? Ou seja, pela definição. Pela definição do que vai acontecer daqui para frente, de quem vai tocar o futebol. Esse é o detalhe. E quando eu falo quem vai tocar o futebol, não é executivo, né? Não, é o Guarani ou a SAF. E pronto. É isso que tem que acontecer. Por isso que acho que o processo todo, até em função de todo o atraso, né? Desde lá do começo do ano, lembra? Que já era para ter acontecido isso em março, se eu não me engano, né? E aí teve problema na eleição, aí entra na justiça, tem que ter outra eleição, aí vai ter outra eleição, não entra a proposta.
1: Aí todo
0: entra,
1: o trâmite.
0: É, exatamente.
1: Demora.
0: Aí entra a proposta, pede para alterar daqui, pede para alterar dali, né? Aí o proponente pede para o processo todo voltar. Aí tem que ter a votação primeiro para virar SAF, que já poderia ter sido feito antes. Então, acho que é uma sucessão de erros.
1: Sem dúvidas, 1:36. Fernando César chegando agora para falar da Ponte Preta, a Macaca que joga daqui a pouco na cidade de Indaiatuba. E aqui o Dedé aqui, ó, manda essa aqui, ó. Meus parceiros, eu acompanho não a imprensa, e sim a central, que é melhor. E aí pergunta, quem foi o melhor, Messi ou Maradona? Ele pergunta, mas eu tenho certeza de quem é o pior presidente da história da nega véia. Esse eu sei. Tá certo, Dedé, grande abraço. Quanto o Guarani recebeu do estádio até agora? Ah, foram, nossa, foram 10 anos de 300 mil todo mês, né, Beto?
0: 50.
1: Foi?
0: 350, teve também um adiantamento antes.
1: Estádio tá pago já então, né?
0: Praticamente.
1: Ah, agora só falta entregar o novo para poder tomar posse, né? Falta isso só.
0: Exatamente. E aí depois precisa saber, lá na frente, né? O Guarani tem uma participação no VGV, acho que 16%, né? Do que for feito ali no brinco. Só que isso aí é um percentual que, em termos de valor, não dá para quantificar, porque tem que saber tudo, o que vai ser feito, por quanto vai ser, né? Qual é o valor do empreendimento, que a gente não sabe.
1: Tá certo. 1:38, para o Ponte ID, a plataforma digital do Ponte Pretano, serviços digitais da Ponte, todos eles no aplicativo. Check-in do TC10, compra de ingressos e muito mais. Baixe aí na sua plataforma digital, faça o seu cadastro e fique conectado com a Macaca. Fernando, daqui a pouco a Ponte joga em Indaiatuba. Fernando.
8: Isso mesmo, Anderson, né? Mais um jogo da Ponte Preta, agora já com o rebaixamento decretado, a Macaca vai disputar a Série C, e agora a Ponte pela frente. Aí tem nos próximos 5 jogos equipes que estão do sexto colocado para cima nesta Série B do Campeonato Brasileiro. Só times que estão brigando pelo acesso, começando hoje com o Juventude, depois a Ponte Preta vai até Novo Horizonte, na próxima segunda-feira tem o Novo Horizontino, aí recebe o Atlético Goianiense em Campinas, depois recebe o Fortaleza, também no Majestoso, e vai até Criciúma enfrentar o Criciúma. Então, 5 jogos seguidos com equipes na parte de cima da tabela. Depois tem o Goiás, que já está praticamente de férias, e o Operário, que ainda sonha, né, com a sexta vaga aí, entrar no G6, mas como vai ser na última rodada esse jogo, Até lá o Operário já vai estar decidido, vai ter definido a sua vida, se vai estar brigando ou se vai estar eliminado do acesso, Anderson.
1: Tá certo, Fernando. Bom, temos as informações que vêm de Juventude?
8: É, temos informações lá de Caxias,
1: nosso
8: companheiro Gabriel Noronha, da Rádio Caxias, que estará presente hoje lá no Ítalo Mário de Monge. O Gabriel Noronha fala tudo do Juventude aí, Anderson.
1: Vamos ouvir então.
8: Alô, Gabriel Noronha?
9: Olá, amigos, Gabriel. Da Rádio Central Campinas, Gabriel Noronha, diretamente do estado do Rio Grande do Sul, da cidade de Caxias do Sul, com as informações do Juventude. O Ju chega para enfrentar a Ponte Preta nesta terça-feira pela 32ª rodada da Série B às 9h35, vindo de uma vitória importante jogando no estádio Alfredo Jaconi. Venceu o Operário do Paraná pelo placar de 3-0, em uma atuação convincente. O técnico Maurício Barbieri, após o jogo, destacou que foi uma das melhores atuações do Alviverde nesta temporada. O Ju, que venceu com os gols de Gabriel Pires, Fábio Lima e Marcos Paulo. Neste momento ocupa a segunda colocação da segunda divisão com 56 pontos. Fica apenas um pontinho atrás do líder Vila Nova. Um pouco da campanha do Ju como visitante. Neste momento tem a terceira melhor campanha, totalizando 22 pontos, 15 jogos, 6 vitórias, 4 empates e 5 derrotas. É importante destacar que o Ju tem a melhor defesa da segunda divisão, apenas 19 gols sofridos. Em 31 partidas, o Ju passou em branco em 21 jogos. Então é mais um ponto a destacar, né, desta campanha do Alviverde, mantendo a linha de 3 zagueiros. Um pouco da equipe do Ju para enfrentar a Macaca. Tem retorno do lateral esquerdo Diogo Barbosa, ele cumpriu suspensão na partida diante da equipe do Paraná. Diogo Barbosa, ex-Fortaleza, ex-Palmeiras, e também um pouco quem está de fora, né? Apenas um desfalque, o zagueiro Marcos Paulo, autor do terceiro gol do Ju na partida diante do Fantasma. Ele também recebeu o terceiro cartão amarelo e com isso é ausência na equipe do técnico Maurício Barbieri. O Ju que encara essa partida diante da Ponte Preta com uma partida perigosa. Recentemente venceu o América Mineiro, vice-lanterna da segunda divisão, pelo placar de 1-0. É um jogo que o Ju sofreu um pouquinho, podemos dizer assim, não teve uma atuação convincente, né? Não foi muito ofensivo, não foi muito agressivo. Então o Ju trata essa partida diante da Ponte Preta com muita cautela. Um provável Ju para enfrentar a Ponte Preta tem Jandrei no gol, uma linha de 3 zagueiros, Rodrigo Sam, Messias e Gabriel Pinheiro. A linha de 5, pela ala direita, Aderlan, os meio-campistas Gabriel Pires, Mandaca, Raí Silva e pelo lado esquerdo, Diogo Barbosa e os dois atacantes, Fábio Lima e Safira. Tem uma possível dúvida no meio-campo entre Gabriel Pires ou Lucas Mineiro. Gabriel Pires foi titular, ganhou oportunidade diante do Operário e foi muito bem, né? Acabou marcando até um lindo gol, o primeiro gol da partida. O Gabriel Pires, ele chega do Mirassol, né? Reforço do jogo nesta última janela. É um jogador versátil, então ele pode figurar aí na equipe titular do técnico Maurício Barbieri. Repetindo um provável do Ju, Jandrei no gol, a linha de 3 zagueiros, Rodrigo Sam, Messias, Gabriel Pinheiro. A linha de 5, pela extrema direita, Aderlan, os meio-campistas Gabriel Pires ou Lucas Mineiro, Mandaca e Raí Silva. E pelo lado esquerdo, Diogo Barbosa e os dois atacantes, Alisson Safira e Fábio Lima. Diretamente de Caxias do Sul, da Rádio Caxias, com as informações do Juventude, Gabriel Noronha.
1: Obrigado, Gabriel. Fernando César.
8: Tá aí o Gabriel Noronha, né? Com as informações do Juventude aí, jogadores conhecidos do futebol brasileiro, experientes, né? E o Juventude tem só 43 pontos a mais que a Ponte Preta em todo o campeonato. 43 pontos seria a pontuação aí para escapar do rebaixamento, né? Só a diferença entre as duas equipes aí. E a Ponte vai com problemas, com desfalques, né? Juan tá fora, terceiro cartão amarelo. David da Hora tá fora, terceiro cartão amarelo também. E até o Gilson Kleina vai cumprir automática porque foi expulso. Tomou cartão vermelho lá contra o Cuiabá. O Danilo Barcelos cumpriu a automática lá no último jogo, volta ao time Ponte Pretano. Aliás, ele deverá voltar ali mais recuado, como o zagueiro ali, fazendo companhia ali para o Gabriel Caran, companhia também aí para o Diego Leão, que deve ser mais uma novidade nesse time da Ponte Preta. E lá na frente a novidade deve ser o Danilo Peu na vaga do Daora, que está suspenso. E o Peu, que é a última contratação da Ponte, aí entrou no segundo tempo lá em Cuiabá, praticamente não pegou na bola porque a Ponte não atacou, né? Só se defendeu naquele jogo. E hoje o Danilo Peu vai ter a oportunidade aí de tentar mostrar o porquê veio a Ponte Preta, né? Para ver se ele consegue se garantir para o ano que vem, já que a Ponte tem que pensar no ano que vem, né, Anderson? Tem que começar a formar elenco aí para a Série A2 do Campeonato Paulista.
1: É, exatamente, né? Porque a Série B agora é só a contagem regressiva para fechar esses 7 jogos e aí recomeçar uma nova vida o ano que vem. Mas aí a grande pergunta: recomeçar de que jeito? Como será esse recomeço para a Ponte Preta em 2027? Acho que essa é a grande pergunta, né, Beto?
0: Sim, sem dúvida nenhuma. Aí é, a resposta quem tem que dar são os dirigentes, né? O que será feito? O rebaixamento a gente sabia que era inevitável, né? E agora, qual é o caminho para retomar? Qual é o caminho para a Ponte ir se alicerçando para o ano que vem, para sair da Série A2 do Paulista e para sair da Série C? Ou pelo menos para continuar? Porque pensa, o poço é mais fundo, hein, gente? Tem uma divisão mais para baixo, hein?
1: Não acabou, não.
0: Não acabou, hein? Então, do jeito que a gente tem visto o que está acontecendo, por quê? Primeiro, desses jogadores aí, só vai ficar na Ponte quem não tiver outra oportunidade, gente. Essa é a verdade. E quem quiser se sujeitar ao que está acontecendo. A não ser que as coisas mudem, a não ser que haja uma mudança de rota, que a Ponte consiga, enfim, né, arrumar um parceiro, que a Ponte consiga arrumar receita para poder liquidar. Primeiro, tem que liquidar o que deve. Já não é fácil, hein, gente? A Ponte está aí, ó. A dívida da Ponte é mais de 360 milhões. A Ponte ela tem um déficit de 3 milhões mês, gente. 3 milhões mês significa, no final do ano, 36 milhões. É o déficit que a Ponte tem. Então, olha só, como que vai fazer futebol desse jeito? Não dá. Precisa dar um jeito. Precisa fazer, diminuir os gastos. E aí, para você diminuir gastos, o que você tem que fazer? Contratar o jogador mais barato. Não é? E aí é o que a Ponte vai ter que fazer para o ano que vem. Então, engana-se aquele que acha que a Ponte vai deitar e rolar como deitou e rolou na Série A2 quando foi para lá. Não vai. Não vai porque não vai ter jogadores que a Ponte tinha naquela época. Serão jogadores com qualidade técnica que a gente bem discutível. É o que a Ponte tem aí hoje.
1: Ou se nada acontecer, né, Beto?
0: Por exemplo, esse time que a Ponte entra em campo hoje aí, consegue disputar a Série A2?
1: Não consegue, não. Beto.
0: Hã? Então?
1: Em alto nível, para poder buscar classificação e acesso? De jeito nenhum.
0: Então,
8: cai para três.
0: Então, cara, não dá, né? E principalmente, talvez alguns, pode até ser que, né, consigam permanecer aí e tal, mas com o quê? Com as coisas em dia, né, gente? Com um clima melhor. Pode ser que alguns rendam um pouquinho mais.
1: Um elenco mais qualificado, de repente o atleta consegue render mais também.
0: Isso. Então, isso tudo é que precisa ser visto. Em relação ao jogo de hoje, dá pra gente perceber aí, né? O que disse aí o Gabriel em relação ao time do Juventude. A diferença das duas equipes, a diferença de comportamento, de pontuação, sabe? Lá as coisas são planejadas, né? Tá tudo tranquilo. Eu vi até uma notícia de que o Juventude tem tudo certo, tem inclusive como que chama aquele selo de
1: formador?
0: Não de formador, não. De bom pagador.
1: Ah, tá.
0: Nossa, me fugiu o nome aqui agora. Então, é um time que mantém as coisas em ordem, com o pé no chão e com bons jogadores. Você vê esse Gabriel Pires aí, é aquele canhoto que estava aí na Portuguesa, um jogador já mais veterano, que é um meia, que aliás fez gol na Ponte esse cara, não fez, Fernando?
8: Teve o Canindé, 2-0 para a Lusa.
0: É.
8: O jogo que decretou rebaixamento na Série A2.
0: É um chute
8: para a Série A2.
0: É um chute da entrada da área ali mesmo.
8: Sim.
0: Então, você vê, é um jogador que não era nem titular, que chegou agora. Tem esse Mandaca, que é da base do Corinthians, que é um jogador polivalente ali no meio. O Fábio Lima, que é muito forte lá na frente.
1: Diogo Barbosa, pô.
0: Diogo Barbosa, lateral.
1: Jogou no Palmeiras, né? Em alto nível.
0: Jogou
1: com o Abel, né?
0: Você sabe aonde ele despontou, o Diogo Barbosa?
1: Não.
0: No Guarani. Foi pelo Guarani que ele despontou. Eu me lembro, inclusive, até trabalhava com o Diogão, aliás, um grande abraço ao Roberto Diogo. E o pai do Roberto Diogo foi o seu Diogo, que foi um dos maiores laterais da história do Guarani. Acho que Miranda e Diogo foram os maiores. E Almeida também, né? E aí, depois de tanto tempo, né? Porque o seu Diogo foi da década de 60, né? Não chegou a 70. Depois disso que veio um lateral esquerdo com o nome de Diogo. E era só Diogo, não era Diogo Barbosa. E é um jogador experiente, jogador já rodado. Tem o Aderlan, que também é um jogador, pô, passou pelo Santos, o Messias, que a gente sabe muito bem, o Rodrigo San. É um time, não à toa, está na segunda colocação. E eu acho muito improvável que o Juventude não suba. A tendência é que suba. Vem aí de dois grandes resultados. Duas vitórias, a última, como foi dita, talvez tendo o melhor jogo. Me lembro, inclusive, o jogo da Ponte contra o Juventude lá, o Juventude amassou a Ponte.
8: Foi a estreia do Zanardi, né?
0: É verdade. E foi 4, né?
8: Foi 3-0.
0: 3-0, né? Então, jogou muito bem, né? Fez o 3-0 com muita propriedade. Então, é uma equipe que os números mostram, né?
1: A diferença hoje assume a liderança momentaneamente, né? Até
0: o Vila Nova jogar, né?
1: Até o complemento da rodada e o Vila entrar em campo. 1:51, aroma das ervas, linha completa de especiarias, temperos harmoniosos, equilibrados, que oferece para você, amigo, amiga, praticidade e o máximo de sabor ao seu prato, à sua receita. 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
2: Bom, então com as ausências aí do Daora e do Juan, os dois meninos da base que estavam, serviram ao profissional, tinham voltado para o sub-20 no Campeonato Paulista, foram relacionados o Damião e o Ryan, ou Rian, né? O Damião para o lugar, para cobrir a ausência do Daora, e o Rian no lugar do Juan. Só que eles vão ser banco, né? Damião e Rian serão opções para o técnico hoje, o Nenê Santana. Um provável time da Ponte com Vinícius Ferrari, Gabriel Caran, Danilo Barcelos e Diego Leão, Sérgio Palácio, Rodrigo Souza, Denis Borges, Diego Porfírio e o Manu, e na frente Danilo Peu e Brandão. Deve ser esse o time da Macaca para pegar a equipe do Juventude. A Ponte Preta, que joga hoje em Indaiatuba, e a expectativa que para o próximo jogo como mandante, que vai ser daqui a 10 dias, no dia 16, a Ponte pega o Juventude hoje, segunda-feira, dia 12, vai a Novo Horizonte enfrentar o Novo Horizontino, e no dia 16, sexta-feira da outra semana, recebe o Atlético Goianiense, que tem como treinador lá o Roger, né? É jogador formado na Ponte Preta. Então, para esse jogo do dia 16, a expectativa é que a Ponte volte a atuar no Majestoso. E hoje a Ponte está atuando lá em Indaiatuba, mas é uma parceria com o Primavera. O Primavera não está cobrando o aluguel do estádio. Por quê? Quando o Primavera reformou o seu estádio, né, o ano passado, para disputar o Campeonato Paulista, porque ele subiu, o Primavera mandou vários jogos, disputou toda a Copa Paulista, jogando como mandante no estádio Moisés Lucarelli, também não teve custo. Então agora uma reciprocidade, né? Agora a Ponte Preta também está jogando lá em Indaiatuba apenas para receber de volta o favor que ela fez para o time do Primavera sem custo. É lógico que tem o custo do jogo, né? Taxa de arbitragem, policiamento, top, toda aquela situação. Todo jogo da Ponte é pelo menos R$100 mil de custo, né? Que a Ponte tem que pagar, porque público praticamente não existe. E hoje, novamente, o estádio deverá estar praticamente vazio. Primeiro, porque é um jogo fora de Campinas, horário ruim, Ponte Preta rebaixada. E o preço, né? R$100 o ingresso mais barato, a meia entrada, e tem ingresso até de 200. Aí não dá, né, Anderson? Então, todo mundo vai ouvir a Rádio Central.
1: Olha, Fernando, é o seguinte, né? Como o Primavera mandou vários jogos aqui em Campinas, no estádio Moisés Lucarelli, eu acho que vão unir o útil ao agradável. Essa chuva que está aí não está deixando trabalhar no gramado. De repente, eu acho que a Ponte talvez não jogue mais em casa esse ano. Mande mais jogos lá em Indaiatuba. Hoje é dia 6, daqui 10 dias, com essa chuva que não para, todo dia chovendo, vai dar tempo? Vai dar para recuperar o gramado? É, porque a previsão é de chuva pelos próximos 7 dias. O senhor pegar a previsão, ó, a previsão do tempo aqui, ó. Chuva quarta, quinta, sexta, sábado, até quinta da semana que vem.
2: Todo e dia. E a Ponte Preta como mandante agora, né? Tirando o jogo de hoje, que já está confirmado para Indaiatuba, serão só mais 3 jogos. Esse contra o Atlético, dia 16, esse já tem data. Aí a CBF falta desmembrar. Contra o Fortaleza, é o próximo jogo do Atlético, então vai ser no máximo 3 dias depois, né? E aí depois, na última rodada só, contra o Operário, porque depois a Ponte faz 2 rodadas seguidas fora de Campinas contra o Criciúma e Goiás. E aí a despedida melancólica da Série B, Ponte Preta e Operário. Eu também não duvido não se acontecer isso, viu, meu caro Anderson Rodrigues?
1: Bom, pelos próximos 10 dias é previsão de chuva acima de 50%. Então, eu acho que pro dia 16, acho que a Ponte não joga em casa. Acho que a Ponte não joga dia 16 no Majestoso. Mas vejamos. Fernando, te espero aqui no estúdio 5 horas para nossa central esportiva.
2: E depois a grande jornada que vai acabar só amanhã, né, Anderson? Hoje teremos até a ceia aí na Rádio Central hoje. Grande abraço.
1: Mas aí que é bom, estar trabalhando, estar do lado da Ponte Preta, isso é bom demais, isso não tem preço que pague.
2: Com certeza, e principalmente fazendo o que a gente gosta, na rádio que a gente gosta, Anderson.
1: Exatamente, com todo o seu otimismo. Grande abraço, Fernando.
2: Valeu, até logo mais.
1: Até logo mais, nos encontramos logo mais. Beto Quinária, 1h59.
3: E vamos aguardar, né? Como vai ser o comportamento da Ponte. É lógico que a gente sabe muito bem que a partir de agora a Ponte vai encerrar o campeonato, né? A maneira como puder. Mas que tire o peso, né? Tire peso, jogue leve, sabe? Sabendo, lógico, né? Da dificuldade que é o adversário, não pode também escancarar, né? Isso não. Mas entender que a Ponte tem que tentar competir de alguma maneira, tentar. O jogador agora precisa entender isso, né? E sem contar o seguinte, né? Ó, Juventude, Novo Horizontino, Atlético Goianiense, Fortaleza e Criciúma são todos times que estão na parte de cima, né? Então todo mundo tem interesse que a Ponte tire ponto de algum desses aqui, não é não?
1: É, mas hoje acho difícil, viu, Beto?
3: Ah,
1: não quero dar uma de Fernando César, não, mas é difícil.
3: Não, mas eu tô dizendo
1: que não,
3: vai ter um incentivo, entendeu?
1: Ah, tá.
3: Um incentivozinho aí, de repente, pra fazer um Natalzinho, né? Comprar uma cesta de Natal.
1: Entendi agora a sua mensagem. Ah, tá, aí sim. Bom, Beto, 14 horas pontualmente, grande abraço. A gente se encontra na Central Esportiva e depois na nossa jornada para Ponte Preta e Juventude.
3: Valeu.
1: Valeu, Beto. Obrigado, Cleison Santos, pelo comando técnico. 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Daqui a pouco, aqui na Central, tem o programa do Jura. E aí, 5 horas, tem a Central Esportiva com toda a seleção do rádio. E na sequência, 20 horas, começa a nossa jornada, o nosso bate-bola. E depois a jornada para Ponte Preta e Juventude, que jogam na cidade de Indaiatuba. Obrigado pelo carinho, pela audiência. Fiquem com Deus e até logo mais.
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3: Capricha, hein, menino?
4: Boa tarde, Campinas. Boa tarde, região. Mais uma vez eu agradeço a Deus por mais um programa aqui na Central. Por estar aqui na Rádio Central. Hoje, terça-feira, dia 6 de outubro. Mais um programa do Jura na Central.
1: Ai,
4: bala.
1: Então, arrepia.
4: Trabalhar, velho. Trabalhar.
3: Capricha, menino.
4: Será que o Didi vai aguentar a pressão, filho?
5: Isso!
4: É? Conhece o Didi? O Didi lá dos Trapalhões? Mais um programa do Jura na Central. Você de Campinas e toda a região. Muito obrigado pela companhia amiga já na Central, na mais querida do seu rádio. Só moda boa aqui no programa do Jura. A sonoplastia é dele. Ele aqui, ó. O meu amigo Cleison.
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4: Eita, pouco mal.
6: A inflação.
4: Boa tarde, Ventania. Meu amigo Venta.
6: Boa tarde.
4: Ô, Venta. Boa tarde, Venta.
1: Então. Arrepia, Candão.
4: O Venta tá aí já também, tudo chique, bacanizado.
1: Sem romantismo.
4: Não, é muito romantismo, viu, Venta?
7: Dizem que
4: boa tarde pra ela também, que tá aqui já. A Para Jura. Tá aí, fica quietinha hoje, viu, filha?
7: Jura?
4: Oi, filha.
7: Eu não aguento.
4: Ah, é muito romantismo, viu? Eu gosto. Esse é o programa do Jura da Central, um radialista do povão da cidade de Campinas. Um radialista do rodeio de Campinas.
1: Deixe de ler aonde.
4: Daqui a pouquinho tem eles, os garganta de ouro do nosso Brasil. É, modão bom.
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4: Ô, meu bem. Daqui a pouquinho, Milionário José Rico na Central, no programa do Juro.
1: Daqui a pouco, especial do Milionário José Rico, cara.
4: É isso aí, Fenta. E daqui a pouco tem ele, o Rei Roberto Carlos. Ô, Fia.
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4: Daqui a pouco, o Rei Roberto Carlos.
7: Eu não aguento.
4: Ô, Fia.
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4: Lembra?
1: Hein, Júnior, sem romantismo.
4: Eu tô no romantismo, Vento.
1: Júnior, você tá apaixonado, Júnior?
4: Eu tô um pouco, Vento.
1: É complicadinho, né?
4: É, tem hora que é, Vento.
1: Tome.
4: Daqui a pouco o Rei Roberto Carlos da Central. E daqui a pouquinho pra todas as famílias. A hora do louvor. momento de fé, o corrente de fé no programa do Jura para todas as famílias. E nossa corrente de fé pelo nosso grande amigo Edmo Aleixo, pela sua saúde. Também na hora do louvor na central no programa do Jura. É Deus no comando e preparando para todos nós. Mais uma vez, obrigado Deus por mais um programa aqui na Rádio Central. Obrigado pela minha saúde. Obrigado também saúde e proteção para minha família. Da família do meu amigo Cleício também aqui, saúde, prosperidade para todos nós. Os novos projetos de todos nós. Obrigado Deus por estar aqui na Rádio Central. Daqui a pouquinho na Central, a hora do louvor do programa do Jura. E daqui a pouquinho tem quem não dança.
1: Segura a grança, forró do venta ali.
4: O forró do venta. Vai. Ó. É o forró do venta, porque quem não dança, segura a criança. O programa do Jura, o radialista chique bacanizado. Vai, venta. Põe pressão aí, meu amigo Cleiton Velho Guerra. É o forró do venta na central no programa do Jura.
1: Segura a criança, forró do venta ali.
4: Oh, que saça.

0: Fazer o que, doutor? É o programa do Jura na Central, o momento cautre do programa chique bacanizado da Rádio Central.
1: Vai preencher, menino.
0: Você de Campinas e toda a região, Batata Ponte Preta já tá ligado no programa do Jura. Forte abraço também pra ele. O meu amigo Cid, um abraço.
2: Abraço,
0: o Walter Cris, o Cid, lá em Passos, Minas Gerais, tá curtindo o programa do Jura. E o meu amigo José Carlos, alô José Carlos, forte abraço.

0: da cidade de Campinas. É o programa do Jura.
1: É
0: o programa
1: né?
0: Diferente. É, também. Não é fácil, não. Até pro operador não é fácil. É.
1: Não entendi, foi nada.
0: Mas você não é operador, velho. Sintoniza nós aí, ó. A rádio é central. O programa é do Jura. Grupo TH mais Record. Esse é o programa sertanejo chique bacanizado no rádio. Você de toda Campinas e toda a região. Só música boa de qualidade aqui no programa do Jura.

0: meu bem?
1: Juro, sem romantismo, jura.
0: Ah, Venta. Só na sardinha, velho.
1: Jura, Juro, você tá apaixonado,
0: essa
1: Jura,
0: moda é boa, hein, Venta?
2: Você vai... Essa música é
0: eu
2: boa.
0: Eu já falei pra ela, Venta, quando tiver saudade, pode chamar o Jura. Viu, Venta?
3: Para, Jura.
0: Só música sertaneja de qualidade no programa do Jura. Diga pra mim, trem.
1: Pega lá.
0: Ô, Beto, agora do slow motion. Viu, Beto? Só botão. Tem Gian Giovanni, tem Zezé, tem Tião Carreiro. Só música de qualidade no programa do Jura. Aqui na Central. Modão bom.
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0: Longe dos seus carinhos, meu bem. É, tem tanta gente com coração apaixonado ouvindo o programa do Jura.
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0: Só moda sertaneja de qualidade.
4: 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Esteja onde
0: estiver. Aonde você estiver, meu bem.
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0: Só música boa aqui no programa do Jura. Música boa, coisa boa na Central, no programa do Jura. O nosso WhatsApp também já está liberado para você participar. Para você que está ligado no programa do Jura pela live do Facebook do Jura, a galera já deixou boa tarde aqui. Está curtindo o programa do Jura na Rádio Central. Apaga a luz, viu?
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5: o senhor tem aí, ó.
0: Agora são 3:12.
5: E olha, são mesmo, repete de novo pra mim, menino.
0: Ô, Venta.
5: Tá certo?
0: Como um relógio, velho.
5: Tá certo?
0: 3 e pouco.
1: Ô, para!
0: Olha, você de Campinas e toda a região, você que está acompanhando a Rádio Central pelo aplicativo, o nosso muito obrigado pela audiência, a preferência do rádio ligado na Central, no programa do Jura.
5: É complicado.
0: Muito,
5: né?
0: Muito. Ô, Vento, o Cleiton quer dançar. Ele segura. Não, ele segura a criança, velho. O Cleiton é devagar, velho. Ô, Vento. O Cleiton é a sua turma, viu, Vento? É. Agora na Central 3:13, na mais querida do seu rádio.
4: Estão vivendo.
6: Agora, no programa Jura Júnior.
4: Nesta longa
6: especial. Especial.
4: Pode apostar que eu não te esqueci.
6: Milionário e José Rico.

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2: do Milionário.
1: E um abraço do Zé Rico para todos vocês.
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1: Essa música é boa.
3: É boa, venta.
1: É complicado.

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5: É, Vento, tá, é legal isso aí, viu, Vento? É só. Ajusta aí com o isso aí, viu, Vento? Ajusta com o homem, viu?
4: Tô dentro.
5: Olha, eu quero mandar um abraço. Hoje é dia do prefeito, hein? Hoje é dia do prefeito. Um abraço pra todos os prefeitos do Brasil, né? Todos os prefeitos e também os vice-prefeitos também, né? Que trabalham também, bom. Um abraço pro Dário Saad, prefeito de Campinas. Parabéns aí pro dia do prefeito, prefeito Dário, e também pro vice-prefeito também, que trabalha igual prefeito em Campinas, o Vandão. O vice-prefeito também, Vandão, um abraço pra você, meu amigo. Um abraço pro Murilo Rinaldo também, de Montemor, o prefeito, meu amigo também. Fala aí, Montemor, eu quero mandar um abraço pro maestro Ronaldo Correia, o Santiago, sabe aí, todos os músicos, o Ailton, da mídia também. Um abraço pra toda a galera da Orquestra Caipira de Montemor, que esteve ontem aqui na Rádio Central de Campinas, no programa do Jura. Olha, eu quero mandar um abraço pra Kelly Cristina, que tá ligadinho. Um abraço pro meu amigo lá do Bar do Moi, o Moi é Dona Geni.
4: Você vai pra noite? Hoje tem romance, hein, apaixonado.
5: Não, hoje é terça, né, Vento? Não sei, Vento. Um abraço pro meu amigo Moi, lá do Bar do Moi, onde tem um mocotó mais da hora, viu? Ô, Vento, o Moi também é difícil, viu? É, o Bar do Moi, onde tem um mocotó lá, viu? Ei, você já foi lá, filho? Bar do Moi, né? Você foi na galera das motocas lá, né? Como chama a turma lá, Cleis? Como chama a turma lá que você foi lá? A turma dos canalha lá. É, o Moi e a dona. Um abraço pra dona Geni, que comanda lá. As comidas boas.
4: Nessa fita, não.
5: Fechar uma parceria com o Bar do Moi também, viu, velho? Vamos lá. Arrancar o escorpião do bolso do Moi, velho. Um abraço pra toda a família do meu amigo Moi. Lá do Bar do Moi, onde tem o melhor. Ô, Vento, lá que tem o melhor mocotó de Campinas, velho. Lá no Bar do Moi. Ô, Moi, deixa um pra mim aí, viu, filhão?
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5: Dá um grau aí, viu? Ah, lá só toca modão também. É. Ô, Venta, quero mandar um abraço aqui, ó. É, Jura, se o Marrom. Como que é? O Laércio. Onde sim, Marrom a Jirica? Ah, sim. Aonde eu amarrei o Jiriquinha, acho que ele falou. É, onde eu amarrei o Jirico? Deve estar lá no Bar do Moi, velho. Quero mandar um abraço aqui pra Maria Aparecida de Valinhos, que já tá mandando um WhatsApp aqui também. Um abraço pra ela. Mas vai mandando WhatsApp, eu vou mandando um abraço. Tem mais, ó, WhatsApp aqui, ó.
7: Boa tarde, Jura Júnior.
5: Boa tarde, Claudinho.
7: Deus te abençoe.
5: Amém.
7: Um bom programa pra você.
5: Obrigado.
7: Saúde para o Ed Maleixo.
5: Amém, isso aí, saúde para o nosso amigo Ed Maleixo, isso aí. Um abraço para você também, a minha amiga Claudete, que tá ouvindo, deixa eu ver quem tá aqui também. Alzira, Alzira!
8: Agora eu ouvi a hora do louvor também. Um abração pra todos vocês, Central, Alzira.
5: Obrigado, Alzira.
8: Alguma musiquinha pra mim do Roberto Carlos?
9: Eu não adoro aguento.
8: Bom, Jura Júnior.
9: Eu tá não aguento.
8: Vocês Central, tá bom, Jura Júnior? E todos os participantes também. Aqui também tá, tá todo mundo na linha, Jura Júnior. Tá bom? Deus
5: abençoe
8: para todos vocês
5: da
8: Central,
5: Jura
8: Júnior. Fica com Deus.
5: Amém, Alzira. Obrigado. Alzira também seja
4: parte. Chamo Jura, meu bem. Chamo Jura, meu bem.
5: É, chamo Jura, meu bem. Agora são 3:22. Vamos pro rei, né? O rei tá chegando. O rei Roberto Carlos da Central.
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10: Meu bem, eu não suporto.
5: Roberta.
0: Roberto Carlos.
10: Você, meu amigo.
5: O Moi falou que é só chegar lá, tá com o mocotó lá, velho.
11: Né, vamos, né, vamos.
5: Vamos.
11: Né, vamos, né, vamos.
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5: Tá ficando bom, hein?
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5: É, não vou dar muita moral, não, Venta. Ô, Venta, ajuda o Cleiton aí, por favor. Viu? Eu quero ver o rosto, velho. Doidinho, ele falou, não aguenta, não aguenta, velho.
4: Oi. Você tá demais. Juízo, cabra.
5: Eu tenho, mas eu não uso, não. O rei Roberto Carlos da Central no programa do Ju. Essa música é romântica, viu, velho?
4: Júlia Júnior, você vai pra noite? Hoje tem romance, hein? Apaixonado, hein, Julinha?

0: Джуніора, о, Аніаліста, топовал.
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4: Ninguém segura o Júnior.
5: Mais uma noite no poker pra me distrair.
6: Olha a hora, Vento. Né? É, para, ô Vento, vamos treinar aquele caboclo lá. Ô, oh, aí é bom.
4: É, Vento.
6: Aí, Vento, aí é bom, hein, Vento?
7: Tô lento.
6: Você gosta, né, Vento? Ó. Oh.
8: Tome.
6: Bicho bom é mulher. Ô, Vento, saudade daquele corpo, velho.
9: Sem romantismo.
6: Tá bom. Olha lá.
7: Tô lento.
6: Ô, oh, Vento, acho que não vai embora, não. Ele tá gostando da brincadeira, viu, Vento?
4: Praça.
6: É um vagabundo, viu, Beto? É um vagabundo.
4: Juraju, você tá apaixonado.
6: Ô, Beto, por isso bota o sereno também, viu? Viu?
4: Deixa disso.
6: Ele bota o sereno também, viu? Ele me sinta. Nossa, né?
8: Tome.
6: É.
8: Falou.
6: Olha, eu quero mandar um abraço aqui pra Vanessa, o bar da Vanessa. Freguês, o bar da Vanessa também, o Cid. É, um abraço pra Vanessa. O salgadinho mais gostoso do Carlos Lourenço. Ou essa moda é boa, hein, ó.
10: A gente se entrega na mesma
6: época boa, viu? O chuveiro fervia. Hein, Vento?
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6: Olha, um abraço pra dona Luzia e o seu Jânio, sempre acompanhando o programa do Jura. Os nossos amigos taxistas.
4: Jura.
6: Vai, velho.
4: Desde isso.
6: A para Jura. Olha. Um abraço pra toda a galera que tá curtindo o programa do Jura, os taxistas, os motoristas de aplicativo curtindo o programa do Jura na Central. Agora são 3:30 na Central.
4: Motorista de ônibus.
6: Tá bom, Venta.
4: Um abraço pros boteiros.
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6: 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Para toda

0: as famílias. Que Deus abençoe imensamente todos vocês, na saúde, aí na sua casa, no seu trabalho, você que tá aí, ó, precisando de um novo trabalho, tá buscando, pedindo para Deus, abre a porta para mim, vai abrir. Você que tá precisando da sua saúde aí, você que tá aí, ó, precisando de uma saúde melhor, Deus já tá restabelecendo a sua saúde. Eu quero mandar em especial, todo dia agora em especial, até o dia que ele vai vir aqui dar um boa tarde aqui, e não vai demorar. O meu amigo Edmo Aleixo, pela saúde do nosso amigo Edmo Aleixo, sonoplasta aqui da Rádio Central de muitos anos, tá fazendo os exames aí, vai ficar tudo bala, e logo, logo, Edmo Aleixo estará de volta com a gente aqui, vai passar aqui para dar uma boa tarde, e que Deus abençoe a saúde, e eu peço para todos que conhecem o Edmo Aleixo também, nessa corrente, não só o Edmo, como todos os que estão precisando de saúde, que Deus dê a saúde que você precisa. Meu amigo Edmo, o mano já deu tudo certo, meu irmão. Já deu tudo certo. E para falar de Deus agora na Central, para todas as famílias, Bispo Fábio, boa tarde.
1: Olá, Jura, uma ótima tarde. É momento de alegria este programa. Esse programa é muito alegre. É um programa que anima as pessoas que estão aí do outro lado. E aqui dentro desse programa, nós temos esse espaço maravilhoso, é um espaço de comunicação transcendental. É quando a gente se comunica com Deus, a gente sai da nossa atmosfera, a gente atravessa o universo e a gente consegue acessar o inacessível. E tudo através do louvor, porque o louvor tem esse poder. Ele conecta o homem a Deus e Deus ao homem. E a palavra de Deus que eu quero deixar aqui está no livro do Evangelho de Mateus. São Mateus, no capítulo 8, no versículo 3, ele diz assim: e Jesus, estendendo a mão, tocou-lhe, dizendo: quero, ser limpo. E logo ficou purificado.
2: Hoje, terça-feira, na família.
1: Hoje eu quero falar de uma coisa importante. Quero falar do toque do Mestre. Quando Jesus toca, tudo muda. Quando ele estende a sua mão, a dor vai embora. Seja na alma, seja uma dor física, tudo é restaurado quando Jesus toca. Tudo aquilo que parecia perdido, falido, sem esperança, volta a viver. Tem uma história que diz assim que uma vez um leiloeiro estava leiloando todos os bens de uma casa. Tudo havia sido vendido, exceto um violino. O violino estava ali do lado e ninguém comprava porque eram pessoas simples, pessoas que não sabiam nem tocar um violino. Mas de repente entrou um músico na sala, pegou aquele violino e tirou daquele violino uma bela canção. Ao terminar aquela canção, todos estavam ali chorando, impressionado com a canção que aquele violino saiu. Tudo que aquele violino precisava era do toque de um mestre. Todos correram e aquele violino foi alvo principal daquele leilão. Quando algo é rejeitado, quando existe alguma coisa sem esperança, basta o toque de um mestre para que tudo muda. E quando a nossa vida está assim, quando o ser humano está assim, rejeitado, doente, sem esperança, basta o toque de Jesus e tudo muda. É assim com você, é assim comigo, é assim com todos. Não há distinção. Sem Jesus, nós somos apenas um instrumento guardado. Talvez hoje você esteja aí ferido por dentro, cheio de pergunta, lutando em silêncio. Mas o Mestre está passando aí agora, nesse momento do louvor. E o toque dele ainda cura, ainda liberta, ainda fortalece, ainda transforma. Guarda isso no teu coração. O toque dos homens fere, mas o toque de Jesus cura. Guardou no teu coração? O toque dos homens fere, mas o toque de Jesus cura. O toque do Mestre não é apenas físico, é espiritual, é emocional. Ele toca aonde ninguém mais pode alcançar. Deixa eu orar por você, Senhor Jesus. Neste momento de oração, estende as tuas mãos sobre cada ouvinte. Toca naqueles que estão doentes, naqueles que estão tristes, nos que estão aflitos, e toca trazendo cura, trazendo libertação, trazendo paz, trazendo esperança. Senhor, entra nas casas, toca nas famílias, nos corações feridos e renova vidas com o teu poder. Um toque teu, Senhor, muda tudo. E que esse toque alcance cada alma, cada vida sedenta, e mude agora cada sentença, e recolha cada lágrima que está escorrendo, e traga, meu Deus, alegria e felicidade com o teu toque. Assim nós declaramos sobre a vida de cada ouvinte, o toque do Mestre, do Senhor Jesus, vindo sobre todas as vidas. Amém. Olha, que Deus te abençoe em nome de Jesus. Eu quero deixar o meu telefone, o meu contato, caso você queira entrar em contato comigo, caso você precise de uma oração, de um atendimento, de uma orientação, eu estou à sua disposição. O meu WhatsApp é o 19 999 601 655, 999 601 655. Eu estou aqui, quero orar por você, quero ajudar você nas minhas preces, na minha corrente de oração. E nesse final de semana estarei subindo no monte e quero levar o seu nominho junto comigo para orar e interceder por você. Deus te abençoe. Olha, nas redes sociais você me encontra aí como Comunidade da Família de Deus. Acha aí o Bispo Fábio nas redes sociais como Comunidade da Família de Deus. Deus abençoe. Jura que esse programa seja uma fonte de vida para aquele que está ouvindo.
2: Obrigado, Bispo Fábio, aqui na Rádio Central de Campinas. O nosso muito obrigado. E que Deus abençoe todas as famílias. Especial para o nosso grande amigo e companheiro Edio Maleixo. Pela sua saúde e a sua recuperação, que Deus já está no comando e preparando. E para você que está ligado na Central, e para você também que não está ouvindo o programa do Jura. Que Deus abençoe imensamente você e toda a sua família.

0: 10:43 da Central.
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2: Tô dentro.
0: Ô, Venta, tô dentro também.
3: Isso.
0: Olha, eu quero mandar um abraço à minha amiga Gorete, a Gorete lá do Parque Imperador. Gorete, um abraço pra você. Deus te abençoe também. A Gorete tá sempre nas orações por mim também lá. Um abraço pra ela também. Ô, Venta, vai dar uma segurada aí, velho. Quero mandar um abraço pra galera da WS Celulares, o meu amigo Juliano, o Paulo ligadinho também. Um abraço pro meu amigo Paulo. Ô, Venta, o Paulinho tá lá na praia. O Paulinho falou que vai trazer 3 quilos de camarãozinho pra nós. Ô, Paulinho, 3 quilos pra nós dá, velho.
2: Tô dentro.
0: E uma tainha grande pra nós fazer na churrasqueira. Só. E o Paulinho, ó, tá lá em praia grande. Como tá o movimento aí, Paulinho? Tá chovendo lá na praia.
2: Não entendi, foi nada.
0: É, tá chovendo, mas traz os camarão e o peixe pra nós fazer aqui em casa, viu, filho?
2: Aqui tá tudo, é mais ou menos.
0: É, ô, Beto, você viu aí? Quero mandar um abraço aqui pra Andréia, que tá aqui curtindo também o nosso programa. Tá do nosso lado aqui, Andréia, do comercial do grupo TH Mais Record. Tá lá na reunião e arrebentando. Vamos vender comercial, gente. Vamos vender. Tem que vender. Ajuda nós, gente.
4: Eu não aguento.
0: Vamos patrocinar o Jura Júnior aí também, gente. É, eu e ela tá que nem ping-pong, viu, Beto? A Parajura, viu? Viu, Parajura? Olha, eu quero mandar um abraço. Ele é motorista de aplicativo, rapaz. Ele me deu um frango assado com batata. É, eu vou seguir ele na rede social lá. Vou falar pra ele trazer um frango com batata pra nós aqui. Olha lá, vai um. Ó, eu ganhei a cachaça do Robertinho. O maestro.
2: Primeiro é cachaça e cobrir. É. Vai com tudo, Jura Júnior. Hoje é dia, ó.
0: Todo dia é dia, velho.
2: Tô dentro.
0: É, Venta, é isso aí. É o programa mais diferente e alegre.
4: Para, Venta.
0: É lá, vai, Venta, a Parajura aí, viu, velho? A Parajura gosta de tomar a caipirinha de abacaxi, velho.
4: Sem romantismo.
0: É. Olha. Eu quero mandar um abraço aqui especial pra toda a galera do Mercadão Municipal.
3: Pra cima, Jura Júnior!
0: A Caldinha da Pamonha, o Bar do Rafa lá também, o Piné, toda a galera, o Sotero Fogões, o meu amigo Edson e toda a galera, a Cíntia da Banca do Carpinteiro lá também, toda a galera ligadinha no programa do Jura na Central.
2: Um abraço, pai!
0: Ô, Benta, você pergunta a hora se tem relógio aí, velho. Da hora. Quero mandar logo pra todos os botecos. Quero mandar um abraço pro meu amigo Robinho. O Robinho do Deck 269. Já foi lá, ó? No Deck 269? Ontem eu almocei lá no 269, lá no Robinho, lá? No Deck? Cara, segunda-feira tem uma carne de panela lá. Rapaz, pensa numa carne de panela boa. Você tá convidado, velho. Um abraço pra toda a galera da Deck 269. Aí no Jardim Leonor, aqui do lado. Próxima rádio, viu, Venta? É bom lá.
3: E Júnior, você vai pra noite? Ah. Hoje tem romance, hein? Apaixonado, hein?
0: Ô, Venta, não é todo. Ô, Venta, meu final de semana começa a partir de quarta-feira, velho.
3: Para, Jura!
0: É, quarta e diante. E de sexta eu ponho no modo avião, celular pra ninguém me perturbar.
3: Tá fungando no cangote, homem.
0: Ô, Venta. Olha.
3: Pra cima, Jura Júnior!
0: Você tá divertido, né? É, pegou o gosto, hein, Beto? Olha, você de Campinas e toda a região, nosso muito obrigado pela audiência, a preferência do rádio ligado na Central. No programa do Jura, aqui da mais querida do seu rádio. Minha amiga Andréia, senta aqui, você vai dar uma boa tarde aqui pra nós aqui. Você vai dar uma boa tarde, vai, lógico, claro, é assim que nós faz. Vai, Venta, puxa a cadeira pra ela, pra nós aqui, pra ela dar uma boa tarde. Andréia.
2: Só, minha Jurinha. Jurinha! É na sozinha, Jurinha. Oh,
0: não, não, ela falou que ela emociona com tudo.
2: Jurinha.
0: Ei, Jurinha. Minha amiga Andréia, boa tarde. Você tava aqui ontem, você tava gostando. Você falou que tava com sua amiga. Como chama? Boa tarde, primeiramente. Boa tarde.
5: Boa tarde.
0: Tá ligado aqui, Cleitão? Tá? Tá no ar? Então pode dar boa tarde.
5: Oi, boa tarde, Jura.
0: Bem bonitinha. Você tá aqui. Gostou? Você viu ontem que legal a galera de Monte Morte tava aí, a orquestra caipira?
5: Nossa, que lindo, eu vi.
0: É. Eu vi. Isso que veio só bonitinha. Três músicas. Eu falei pra na próxima eu quero seis. E aí depois nove. Vai aumentar. É 22. É 22 músicos.
5: Nossa, e que talento, né? E que voz potente.
0: É, tudo, é um programa totalmente diferente do nosso aqui.
5: Impressionante. Fiquei mesmo. Fiquei...
0: Gostou do programa?
5: Demais. A gente não conseguiu ir embora.
0: André, a turma vai passando aqui, vai conversando comigo. Põe, entra aqui, daqui a pouco põe no ar sem ser. A Andréia trabalha aqui no Grupo TH Mais, é vendedora da rede da TH Mais, né, da TV, TH Mais Record, da Nova Brasil FM, da Rádio Central. E boas vendas pra você, viu?
5: Ai, muito
0: vende
5: obrigada.
0: Vende pro Jura também, viu? Pode
5: com
0: vender.
5: Com certeza.
0: Vende pro Jura, viu? Ah, ajuda a nós, né, Venda? Ajuda
5: sim,
0: a nós.
5: Com certeza, porque é uma publicidade muito impactante, né? Pros clientes.
0: Fala assim, ó, é um programa que vocês nunca ouviram igual.
5: Ótimo,
6: pode. Você é o cara, viu?
0: Boas vendas pra você aí.
5: Obrigada.
0: E sucesso aí.
5: Ai, muito obrigada, viu? Sou muito a sua fã.
0: Obrigado.
5: Aproveito, fico dando uma tietada aqui mesmo.
0: É verdade.
5: Todo mundo vai, disfarça, mas eu não disfarço não.
0: Não, fala pra turma,
5: eu
0: vai lá.
5: Chego,
0: ó, quando a turma lá em cima lá tiver tudo nervoso, as mulheradas lá da TV lá em cima.
4: Eu não aguento.
0: Eu tô nervosa, ó. Desce lá no programa do Jura.
5: Que é um relax.
0: Que é o relax.
5: É verdade. É.
6: Você é o cara, viu?
0: O Ministério da Saúde recomenda. O Ministério da Saúde recomenda ouvir o programa do Jura, que faz bem pro coração.
5: Que faz, é de verdade. E olha, essa quem tiver tá demais, que quiser conhecer, um presencial, é uma energia.
0: É muito boa.
5: É
0: cara.
5: Muito gostoso.
0: Obrigado. Andréia, bem-vinda e boa sorte e muitas vendas pra você aí, viu?
5: Obrigada.
0: Andréia, minha amiga aqui, amiga da gente aqui, olha, muito chique, bacanizada. Roberta, você sabe que tá essa música é do Fernando? Eles voltaram, sabia? Eles voltaram. Voltaram. É o Marco, como que ele chama? Peraí que eu vou ver aqui, velho. Eles voltaram a cantar junto, meu amigo. Eu acho que eu vou ligar pra ele. Eu vou ligar pra ele, vou pôr
4: eu
0: no ar.
4: Quero.
0: Ah, mas não é, ô, Maracu, você tá demais.
4: Eu quero.
0: Eu quero ligar pra ele.
4: Eu não aguento.
0: Pera aí, eu vou falar ao vivo aqui, vem, Beto. Ô, Fernando Gança, atende eu aí que eu vou ligar pra você, velho. É assim o programa aqui, ó.
7: Ó. Pega sua mulher, deixa disso.
0: Ô, Beto.
7: Vai, amém.

0: Deus!
1: Não entendi, foi nada.
0: Olha, você que tá ligado no programa do Jura, um forte abraço, obrigado. Olha, quero mandar um abraço pros vigilantes, os seguranças, os cochilantes também, né, velho? Ô, Beto, eles não tem cara de cochilante? Hein, velho? Ei, velho!
2: Vem em mim!
0: E você começou, velho, depois eu vou falar com você não em obra, viu?
2: Ai, amém!
0: Eu vi que você... Ô, Beto,
1: você... É complicadinho,
0: você
1: né?
0: Você é marvado, viu, Beto? Viu, Beto?
1: Demorou!
0: Cuida do Cleiço aí, também, viu,
1: Beto? Para, ô!
0: Cuida do Cleiço, Beto. Vamos de moda. Vamos de moda, Beto. Põe a moda aí, Beto. Gian e Giovanni na central.

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1: Olha a hora, são 3h50. Se daqui a pouquinho tem o forró.
2: E olha só, mesmo repete de novo pra mim, menino.
1: Ô, Veto. 3 e pouco, velho.
2: Repete de novo pra mim, menino.
1: É quase 4.
3: Sai pra lá, mata. O que vai acontecer? Se tá de dia, tá de
1: Ô, Veto, tá, não tá muito frio hoje, não, mas o tempo não melhora, hein? A turma tá tudo pra praia, tudo fica. Ó, quem vai pra praia vai tomar banho de chuva, viu, velho? É. Eu quero mandar um abraço também pra galera que tá ouvindo nosso programa, Venta. Venta, Venta.
4: Eu quero é dar risada. Eu quero é dar risada.
3: Vai, abelha! Aqui tá tudo é mais ou menos, homem.
1: Ô, Venta, eu tava tocando a música do Paulo Henrique e do Fernando Ganso, né? Mas agora voltou a dupla do Paulo Henrique e Fernando Ganso. Eu tô mandando um zap aqui pro Fernando Ganso, vamos ver se ele me atende. Eu ligo tudo pros artistas agora.
3: Tá com as conversinhas, hein?
1: Eu liguei pro Tchãozinho semana passada. Deixa eu ver se eu vou ligar mais pra algum.
3: Júnior, para de gracinha, viu?
1: É. Ó, tem o WhatsApp aqui, Beto. Deixa eu ver quem tá falando aqui. Vamos ver.
5: Altura, Júnior, obrigado. Altura, eu não aguento. Tá com Deus.
1: Lucimara, ela é fã do Jean Giovanna, ela falou, lá, eu assisti o bairro que ela mora, falou, jura, o radinho ligado aqui, ó, é, 14 casa, tá ouvindo eu de tabela lá, um abraço do Jura Júnior aí, Lucimara, aumenta
3: tá
1: o som.
3: Conversinha, hein?
1: Aumenta, olha, quem tá ligado no nosso programa.
3: Jura Júnior não tem pra ninguém,
1: o Arnaldo DJ, sabe o Arnaldo DJ, Vento? Ó. Ele mandou um abraço pra nós aqui da Rádio Central. Tá ele, a Ruth, acompanhando no hit da live.
3: Arnaldo DJ,
1: é.
3: O rei do flashback.
1: É esse mesmo, Veto. Aonde o Arnaldo? Arnaldo, onde você tá? Fala pra nós onde você tá. Ele tá viajando, né? Agora ele tá viajando.
3: Vai, amigo!
1: Tá longe o homem, Veto, tá longe. Ô, Veto, esse aí é você cantando, né, Veto? Atirei o pau no gato, Veto? Hã? Tirar o pau no gato, viu, Vento?
3: Vai, abelha!
1: Olha, eu quero mandar um abraço pro...
3: Oi. Edmo, vamos animar esse programa, cabra!
1: Ô, Vento, ele parece com o Edmo mesmo, né, Vento? Só que ele tem mais cabelo,
3: cara. Tá com as conversinhas, hein?
1: É o Cleis, Vento. Olha.
5: Para, Vento.
1: É, olha lá, Vento, vai. Para, Vento. Ó, lembrando que sabadão agora... A gente vai estar no Clube Fonte São Paulo. Show do Doboyu. Doboyu na Fonte São Paulo. Jura Júnior e convidados. É, Doboyu. Sábado agora no Clube Fonte São Paulo. Aqui em Campinas. Doboyu. Lembra do Doboyu? Ó. Olha. Você quer ir comigo? Eu tô de carreira solo, viu, Vento? É, já tá na minha mesa lá, viu, Vento? Tá tudo no jeito.
3: Você não vai me levar nessa fita não, homem.
1: O Arnaldo falou que ele tá no meio do Pacífico. Tá no bonde lá, velho.
3: É muito pra minha cabeça.
1: É, tá no navio, tá no meio do Pacífico.
5: Eu não aguento.
1: É, não aguenta. Não aguenta, viu, filha?
3: Tô drento.
1: Você quer ir no Doboyu com o Jura Júnior, filha?
3: Tô drento.
1: Hã? Você quer ir no Doboyu? Você vai comigo também, Vento?
3: Para, Jura!
1: Vambora com nós, Vento. Vai ser da hora, hein, Vento? Doboyu mais uma vez em Campinas, olha. Doboyu foi na Lamina, quando tinha Laminite aqui em Campinas. Depois veio no Clube Regatas. É, Clube Regatas. E depois? Agora, dia 10, na Fonte São Paulo, em Campinas, o show do Doboyu. Olha, o Arnaldo falou que agora onde ele tá lá, sabe que hora que é agora lá? 8h58, 9 horas da manhã. Ele tá lá indo pro Japão, velho. É.
3: Você é o cara, viu?
1: Ô, Arnaldo. É... Ele tá tomando café agora lá. Não. Ele vai trazer um presente pra mim. Ele vai. Toda vez que ele viaja e tá um presente pro Júlia, ele vai trazer.
3: Tá com as conversinhas.
1: Ô, Arnaldo, capricha era um presente, viu, filho? Manda um abraço. E a Ruth? Manda um abraço pra Ruth aí. Ó, tá no cruzeiro. tá cruzando o Pacífico. É 9 horas da manhã.
5: Eu quero.
1: O cara tá ouvindo o Jura Júnior dentro do navio.
5: Eu não aguento.
1: Não aguenta, filha.
6: Para, Jura.
1: Para, menta. Bom de música na
6: quer
1: central.
6: Quer cafezinho na caminha, fofa?
1: Ah, o Arnaldo quer, viu? O Arnaldo quer cafezinho, viu,
6: bem? Chama o Jura, meu bem. Chama o Jura, meu bem.
1: Chama o Jura.
5: Sem romantismo.
1: Tá bom. Olha, vamos de moda. Vamos de moda, daqui a pouco tem um forró do vento. Daqui a pouco. O Cleito vai apertar uma moda boa aí. Zezé de Camargo e Luciano aqui na Central. Ei, moda boa na Central, no programa do Jura.

0: Zezé e Luciano. Mirosmar, meu coração tá em pedaços. Sofia.
1: Hoje eu vim te procurar.
2: Júlia Júnior, você vai pra noite? Hoje tem romance, hein, rapaz? Tá
0: bravo. Ô, Bento, o Arnaldo tá lá no barco, velho.
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4: Olha, eu quero mandar um abraço pro meu amigo Beto, o meu amigo Beto Frank, que tá sempre ligado no programa do Júlio. 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Eu vou virar DJ também, velho. DJ Júnior Júnior, oxi, que bacanizado. Com ele a pista dança. Olha só, é nóis. É. O rei do flashback, Arnaldo, vai ser o professor do Júnior Júnior no DJ. Vai lançar eu como DJ, ele e o Beto Frank. Fala nisso, um abraço pro Beto Mais também. O Beto Mais também é uma figura, hein, Beto? Olha, ó. Ô, Arnaldo! É, 80s bar no Cambuí.
5: Flashback!
4: Vai ser um bar chique e bacanizado.
5: Tô drento.
4: Vai ser inauguração agora em novembro. 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É legal ou não é legal? E o professor Arnaldo tá lá, ele vai me ensinar.
5: Arnaldo DJ, é. O rei do flashback.
4: É o professor do DJ do Jura Júnior. DJ Jura Júnior. É, o chique bacanizado.
5: Jura Júnior, você vai pra noite? Hoje tem romance, hein? Apaixonado, hein?
4: O Arnaldo vai ser o meu professor de DJ, velho.
6: Tá é. Com as conversinhas, hein?
4: Ele tá falando assim, você me tira a paz. Você é forgado, hein, Arnaldo?
7: Tem romantismo, Jura.
4: É, para Jura, você também vai lá.
7: Eu não aguento.
4: É, e também a Ruth falou DJ Jura. Olha lá.
7: Para.
4: Bom, o professor meu é o Arnaldo, vai me ensinar lá, meu.
5: Chama o Jura,
4: ô, Venta,
5: bem.
4: Agora vamos pro forró do Venta. Porque bem. O Arnaldo e a Ruth tava no barco, né? Tá lá no barco.
5: Essa segura grande, é. Forró do Venta ali.
4: O Arnaldo falou que vai dançar o forró com a Ruth agora lá no barco, velho. Tá cruzando o Pacífico.
8: Lançaram
4: e eu vi no programa do Jura e assistindo.
8: 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Pois agora o bicho vai pegar, vai pegar, vai pegar.
4: Ô, Venta.
8: Ó, do Venta. Para alegrar o seu dia. Forró do Venta, aqui no programa Jura Júnior.
5: Ai, aveia!
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4: O 80 das Barbas será Emílio Ribas. Chique bacanizado. Forró do Venta na Central.
6: Tô drento.
4: É o Arnaldo e a Ruth vai dançar lá no barco. Tá indo no barco, lá no Pacífico, velho. No barco, velho.
7: Eu não aguento.
4: Ô, fia.
7: Quero.
4: Vamos, que saça.
7: Bora.

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1: O Arnaldo tá, falou pra mim que o 80s Bar será na Emílio Ribas, no Cambuí. Vai ser chique e bacanizado. Forte abraço pro meu amigo DJ Arnaldo. Tá lá no bar com o Carro, tá dançando o forró. Um abraço pra ele. Olha, quero mandar um abraço também pra toda a galera do Capela Bar. Forte abraço lá pro meu amigo Lemão, o Cheveta, do Capela Bar, sempre curtindo o programa do Jura, da Rádio Central. 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
2: É.
1: Eu gosto, Venta.
2: Tô dentro.
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3: Jura Júnior, você tá só no romance, hein, Jurinha?
1: Eu vivo. Deixa eu ver, tem a Lucimara mandou um zap aqui. Vamos ver o que a Lucimara mandou.
4: Jura, esqueci de falar por causa da música. Júnior, estamos rezando pro Edmo, né? Mas o que deu no Edmo?
5: Eu não
4: estou
5: aguento.
4: Nossa Senhora, Jesus Cristo e a Santa, que eu tenho lá da Desatadora do Nó. Logo o Edmo vai estar em casa. Deus vai abençoar ele. Né? Que
1: amém.
4: Deus tá no comando, né?
1: Sempre.
4: É com Deus. Um abraço. A Lucimara, do Jardim Avalinho.
1: Obrigado, Lucimara, pelas orações, pelo Edmo. Aí logo tá bom. Lá o homem tá bom. Vamos de moda, meu amigo Cleiton Velho.

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0: agora são 4 horas e 22 minutos. Daqui a pouquinho tem o momento cauto do programa do Júlio. Quero mandar um abraço aqui também, deixa eu ver. Pra Sueli da Vila União. Alô, Sueli, boa tarde, Jura, pra você.
1: Bonitinha.
0: A Daniela do Jardim Guarabara também curtindo o programa. Quero mandar um abraço pra minha amiga Priscila. A Priscila curtindo e a Mariana, sempre ligadinhas no programa do Jura na Rádio Central. Quem mais, gente? Quem mais, velho? Olha, um abraço pra galera do Beira Rio, a bocha mais raiz do Brasil e também a turma do Clube do Okinawa lá, toda a galera lá curtindo o programa.
2: Pra ninguém, o programa mais top de Campinas.
0: É o programa mais top, velho.
3: Você é o cara,
0: olha,
3: viu?
0: Quero mandar um abraço pra todas as enfermeiras e enfermeiros de plantão aí, um abraço pra galera lá do Hospital Samaritano, aqui próximo à rádio. Onde tá nosso amigo Edmo lá se recuperando. Ah, o Edmo, tira o pé do chão, hein, velho? Um abraço pra todas as enfermeiras e os enfermeiros também de todos os hospitais de Campinas, os médicos, as médicas também, forte abraço. O Marcelo Norato ligadinho no programa do Jura. Cabra bom, ô cabra. Vamos, cabra. Toma um gole, hein? Toma um gole hoje? Só um gole.
4: Eu trabalho de segunda.
0: Um gole só.
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2: Bora tomar uma hoje, Jurazinho.
0: Ah, hoje não, velho. Hoje eu tô de boa, velho. Hoje é só salada.
2: Pega leve, mané.
0: Só saladinha, velho.
2: Viu? Tô bonitinho.
0: Tá com muito gel na cabeça. Viu? Tá com muito gel.
2: Junta até as mulheres, hein?
0: Tá tudo ligado. Tá, velho, tá tudo ligado. Um abraço pra galera do... Olha, você aí, ó. Pode seguir o Jura Júnior na rede social. Pode seguir o nosso programa no Facebook e também no Instagram. Um abraço pros cachaceiros de Pesão.
2: É um tec-tec nervoso, é um tico-tico nervoso. Tô nervoso, tô nervoso, tô nervoso.
0: Um abraço pra toda a torcida da Ponte, também a torcida do Guarani.
2: Minha cabeça.
0: Do Guarani da Ponte. Um abraço pro meu amigo Pelé, que tá lá no Mar Jesus. Alô, Pelé! Um abraço pra você aí. O Paraná e toda a galera. A Cida também, aí, todos aí no Majestoso. Sempre tá curtindo o programa do Jura na Rádio Central.
2: Jura Júnior, futuro.
0: Deixa com nós.
5: Pra não passar mal.
0: Deixa comigo.
5: Não sou.

0: É coisa do Cleiton vencer.
1: Olha o nosso povo ali.
2: Tá com as conversinhas, hein?
0: César Menotti e Fabiano na central. Tô

0: a pouquinho, ó. Não é pra lá que eu vou. O momento caute do programa do Jura. Segura o Cleiton aí, velho.
1: Isso não existe.
0: Ô Tony, prepara, meu filho, ó. Vai entrar pro. É o Tommy. Vai entrar pro hospício do programa. Quero mandar um aqui pra Regina, do Dig 3 também ligadinha no programa do Jura. O que foi para a Jura? A Regina do Dig 3 também, forte abraço. O que mais aqui? O Antônio Carlos do Jardim Campos Elísios curtindo o programa do Jura. Forte abraço. A Patrícia de Paulínia falou: Jura, que programa mais alegre é esse? Obrigado. Olha, quero mandar um abraço aqui. Olha, Jura, tô ouvindo o seu programa pelo aplicativo. Janete, em Marília. Alô, Marília!
2: Eu não aguento.
0: Não aguenta. Não, vai pra todo lugar. Olha, um abraço pra toda a galera aí, curtindo o programa do Jura na Central.

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1: Tem pena, daqui a pouquinho tem o momento cósmico do programa do Jura na Rádio Central, o programa sertanejo mais chique e bacanizado do rádio. Olha, daqui a pouquinho tem o momento cósmico do programa do Jura. A fera já tá embretada, meu amigo Cleis. Pode abrir aí que nós vamos fazer o momento cósmico agora na Central.
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1: É o momento country do programa do Jura na Rádio Central. Alô, alô, moçada do chapéu grande, da bota do cano comprido. Mais um momento country do programa do Jura. Hoje o ginete é meu amigo Marcelo, Marcelo Norato. Alô, Marcelo, tira o pé do chão, meu irmão. Abraço pro Robertinho, presidente dos Cavaleiros Charreteiros de Campinas. O meu amigo Arnaldo, vereador do Rodeio de Campinas. Jura Júnior, radialista do Rodeio de Campinas, porque eu falo: se o Brasil tem rodeio, Campinas também vai ter.
3: Ela não vai pro rodeio pra ver montaria. 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
1: Marcelo Norato, porteiro número 3, meu irmão, cavalo é o Serelepe pra você, o povão da Central, esperando a sua gineteada aqui no programa do Jura. Vamos esperando a gireta daí, não é casamento de mulher desquitada não, meu irmão. Autoriza pra nós, autoriza, meu irmão. Tudo prontinho, tudo certinho, girete é meu amigo Marcelo Norato, porteira número 3, vai decolar. Abriu a porteira, viajou, decolou, vai embora Marcelo Norato. É as duas esporas, meu irmão, segura, linda, colosso, monumental, menino é bom. Não cai não, é o programa do Jura, chique, bacanizado, o povo aplaudiu, pode pegar.

0: tá modão gostoso. 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
1: Bem bonitinha.
2: Olha a hora, são 4:38. Eu venho falando muito tempo aqui, né? Os ouvintes da Rádio Central de Campinas, meus amigos também na internet perguntam, Jura, cidades brasileiras.
3: Agora vai.
2: Peraí que nós vamos abrir aqui. Abriu aí? Agora vai.
3: Agora vai.
2: Thaís, boa tarde.
3: Boa tarde,
2: tudo Jura, bem?
3: Boa tarde a todos os ouvintes da Rádio Central.
2: Da Rádio Central, do grupo TH Mais Record também, a Rádio Central. A galera que tá acompanhando o programa do Jura, todo mundo fala, Jura, quando vai vir esse programa que você estava falando? Como a política veio aí, a gente teve que esperar mais um pouquinho. Cidades brasileiras, TH Mais Record.
3: Estamos aquecendo agora.
2: O avião ligou, né?
3: Vai, ligou. Turbinas ligadas.
2: Turbinas ligadas. O novo programa da TH Mais Record. Cidades brasileiras, TH Mais. Olha, e nós vamos falar do elenco já, vai. Pode falar já ou não?
3: Tem muita gente forte, tanto do elenco como do backstage.
2: Ó, chique.
3: O programa promete. Vamos falar de agro, vamos falar da economia.
2: Muito chique e bacanizado.
3: Campinas e região.
2: Legal.
3: Quem sabe em breve alcançar novos voos para mais locais, né?
2: É como eu falei no nosso grupo lá, que eu vou fazer parte dessa família também, estou muito contente. Todo mundo que acompanha o Jura Júnior pelo rádio vai acompanhar o Jura Júnior agora pela televisão. Vai ver a carinha do Jura na televisão. E é um programa que nem eu falei no grupo da gente lá, né? Tá todo mundo lá. O programa aqui é grande. E vai se tornar gigante do agronegócio da TH Mais Record para toda Campinas e toda a região e quem sabe para todo o Brasil aí.
3: Não percam em breve mais notícias.
2: Mais notícias. Pode falar o dia já? Pode falar que já está na grade da.
3: Não, ainda não.
2: Ainda não?
3: Mas já está.
2: Já está na grade da TH Mais. Logo após aí as eleições, né? Vamos falar, depois das eleições já vai. Pode falar, o homem já falou já.
3: É.
2: Pode falar, olha.
3: Pessoas aqui. 21 de outubro vai ter o lançamento.
2: O lançamento do programa TH Mais, daqui da TH Mais, das cidades brasileiras. O programa do agronegócio da TH Mais. Então você que tá aí sempre buscando, é um programa diferente. Vai surpreender muita gente, né? A gente tem bastante já, como fala, a nossa reunião, o que a gente quer fazer. Vai ser bem bacana, né, Thaís?
3: Vai ser um mix. Coisa que a TV brasileira ainda não viu.
2: A TV brasileira não viu. Vai ser um programa, como eu falei, né? Chique e bacanizado. Muita gente.
3: E o agro tá on.
2: Tá on. O agro tá on. É, eu já coloquei a figurinha nova lá na minha rede social. Olha, a galera daqui a pouco também já vai ter o Instagram pra turma acompanhar lá. Todos os apresentadores estão lá. Eu serei um dos apresentadores.
3: Vai ter música, vai ter festa, vai ter bastidor.
2: Entrevista. Vai ter tudo.
3: Vai ter a galera do. 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
4: Menino.
2: Cidades brasileiras TH Mais Record. Quero mandar um abraço aqui. Tá do nosso lado aqui. Ele não quis falar, mas tá do lado aqui, ó. Rodolfo, meu grande amigo aí. Ah, você tem que dar uma boa tarde aqui, viu, Rodolfo? Você tem que vir aqui, filho. Vem cá, vem cá, vem cá. Vem cá, dá um boa tarde. Dá um boa tarde. Não é mesmo, Thaís? Tem que dar. Meu amigo Rodolfo, encosta aqui, o microfone não morde, vamos pra cima.
4: Não,
2: meu amigo.
4: Ele não morde, não. Quem morde é o Jura.
2: Rodolfo.
4: Quando não cai da cadeira, viu, gente?
2: Ele já. Uma vez eu caí aqui no estúdio, aqui, ele foi. Eu caí pra trás daqui. Eu tive que tirar o programa dele. Rodolfo, parabéns aí. Esse programa que você é o idealizador de tudo isso aí. Que você vem.
5: A Thaís, o Fernandinho Bal, Marcos Eugênio. E agora todos que estão vindo com a gente. Nelsinho, que está com a gente há muito tempo. E o Jura, Marcelinha e o Thiago, que são os novos parceiros.
2: E fora o elenco também, né? Não pode falar do elenco, quem vem, quem não vem?
3: Tem
2: Mária
3: Alexandre.
2: Mária Alexandre, quem é?
3: Priscila Asperti, uma das maiores. Atrizes e que mais fez publicidade no Brasil, né?
2: É, a Priscila, gente boa, a gente fez uma reunião.
3: Tiago Agronegócio,
2: Tiago do Agro.
3: Tiago Agronegócio.
2: O cara do Agro,
3: cara
2: hein?
3: Forte
2: é fera.
3: Aqui. mineiro, mais forte aqui em São Paulo.
2: Falando do Thiago, hoje eu mandei um recado pra ele que eu vi ele com o negócio de pé de jabuticaba, né? E eu tenho um pé. Falou, meu jabuticaba não tá aí. Falou, jura, vou levar a vitamina correta. Você vai ver o seu pé de jabuticaba, cara.
3: O Thiago tá montando minha hortinha em casa.
2: É verdade, que legal, que bacana. Olha, todos os ouvintes estão da Rádio Central que acompanha o Jura Júnior aqui e acompanha TH Mais também, todos os programas. Vai ser domingo, vai ser todos os domingos o programa Agronegócio das Cidades Brasileiras da TH Mais. Olha aí, Mário Alexandre, Priscila Aspert,
3: Fernando Val,
2: Fernando
3: Jura?
2: Val,
3: Jura Júnior,
2: Jura Júnior também na televisão aqui também na TH Mais, faz parte. Olha lá o Rodolfo, fala aí Rodolfo, vem falar aqui Rodolfo.
5: Jura Júnior é meu mesmo.
2: Vai ser muito legal, é um programa que começa grande e vai ser gigante.
3: E outros artistas convidados.
2: Tem vários, tem muita coisa. Vai ser um programa chique e bacanizado da TH Mais Record. 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
3: Com Deus na frente,
2: amém. Deus no comando e preparando. Thaís, obrigado e boa sorte para todos nós aí nesse programa aí, que, como eu sempre falo, nasceu grande e vai ser gigante.
3: É isso aí,
2: todo,
3: obrigada, Jura.
2: De todos que vão participar, todos que já estão trabalhando, que Deus abençoe todos nós aí e vão para cima.
3: Amém, graças a Deus.
2: Cidades
3: um abração para todos os ouvintes, né?
2: Pera aí também, foi isso que eu ia falar. Pera aí, o nosso amigo, o Neto, é Neto e o Fernando também faz parte também da logística de tudo, né? Faz parte do time, né? Então, quer dizer, tem os apresentadores, tem a turma que corre atrás disso aí, quer dizer, todo mundo rolando a bola pra todo mundo e vai ser chique, bacanizado esse programa do Cidades Brasileiras TH Mais, Record Campinas. Thaís, vamos que vamos.
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2: Segura nós, é isso aí. 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Aguarde. Você vai acompanhar o Jura no rádio e o Jura agora também na televisão. Um abraço pra todos, vamos lá. A dona Cida tá mandando um abraço pro Rodolfo. Minha mãe tá mandando um abraço pra você, viu, Rodolfo? Ela aí tá mandando um beijão pra você, dona Cida. Falou que vai tomar um café aí, ó. A dona Cida já manda, ó. Falando pra você, minha mãe. Ela é fã do Rodolfo, velho. Ó. Dia 21 de outubro, a TH Mais.

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chegando mais um final do programa do Jura pela Rádio Central de Campinas. Um abraço pro Guto, do Guto e Nando, também ligadinho no programa do Jura. Obrigado, Cleício, na sonoplastia. Obrigado, Venta, para a Jura. Obrigado, Deus, por mais um programa na sala. Lembrando, dia 21 de outubro, na grade da TH Mais Record, o programa Cidades Brasileiras TH Mais, do agronegócio para toda Campinas e toda a região. Um abraço para todos e até amanhã.

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1: 17 horas mais um minuto. Temperatura na casa dos 24 graus. 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Alô, galera, grande abraço, boa tarde. Está no ar mais uma edição da Central Esportiva, edição 17.034. Hoje é terça-feira, dia 6 de outubro de 2026. Muito obrigado, você que está nos dando carona aqui no AM870 da Central. 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Comigo na Central Esportiva de hoje, Renato Leal. Girando a seleção do rádio com os principais destaques do programa. O primeiro destaque é do Bugre. Alô, Gustavo Negreto, seu destaque, Guga.
2: Alô, Marquinhos, daqui a pouco, quando a gente falar sobre o Guarani, nós vamos falar sobre um avanço que aconteceu então na negociação entre Guarani e Roberto Graziano. Lembrando, a proposta ainda não chegou e eu estou falando da terça-feira, dia 6 de outubro, às 5 horas da tarde, mais 7 minutos. Mas a informação é de um avanço na negociação. Daqui a pouco, mais detalhes.
1: Daqui a pouco, o nosso Gustavo Negreto com mais do Bugre. Agora, o outro lado da cidade, subindo a avenida. O destaque é da Macaca, hein, Fernando César?
3: É, Marquinhos, a Macaca que entra em campo logo mais. 21:35 em Indaiatuba, tem Ponte Preta e Juventude, 32ª rodada da Série B. A Ponte Preta terá desfalques, mas também terá a volta do Danilo Barcelos, principal jogador, capitão da equipe da Macaca, para o jogo de daqui a pouco em Indaiatuba. Daqui a pouco, tudo da Ponte Preta aqui na Central Esportiva.
1: Este é o nosso Fernando César, o vovô fresco. Daqui a pouco ele volta já, porque vovô também é ser pai duas vezes. Amanhã, Corinthians volta a campo pelo Brasileirão e pode ter o retorno de Yuri Alberto, que também avançou na negociação da sua recuperação. E outro detalhe, o Corinthians deve concluir a negociação com a Caixa na tentativa de quitar a arena. Na reta final do Brasileirão, Abel Ferreira pode mudar o Palmeiras em busca de uma formação ideal, lembrando que Paulinho ainda segue em transição. Sem conseguir repetir a escalação por quase 20 rodadas, técnico Dorival Júnior terá desfalques contra o Cruzeiro, mas vai ganhar o retorno de Caleri. Está livre de suspensão. Santos, que enfrenta o Flamengo na quinta-feira, terá o desfalque de Arthur. Volante tem lesão na coxa e só deve retornar aos gramados na final do Brasileirão. Mas Neymar pode ser a grande novidade do Peixe. 17:04. Eu sigo no destaque, o destaque da opinião. Ele nunca me abandona. O nosso comentarista. Oi, Renato Leal, seu destaque. Tudo bem, Renatinho?
4: Tudo bem, né, Marquinhos? Um abraço a você, ao amigo que está acompanhando essa nossa Central Esportiva de terça-feira. Dia de bola rolar aqui para nós de Campinas, com a Ponte indo a campo. E, ironicamente, não em Campinas, mandante do jogo, mas atuando na cidade de Indaiatuba contra a equipe do Juventude, em função de não estar em condições ideais o seu gramado, que passa por um processo de recuperação. A expectativa, claro, é de que a Ponte faça uma partida, né, honrando a sua história, jogando com dignidade. A Ponte, que inclusive já é integrante da Série C do Campeonato Brasileiro de 2027, infelizmente. Então, o que resta agora é projetar o futuro, é pensar aquilo que foi feito de forma errada, de forma equivocada, e que pode ser construída uma nova Ponte Preta, uma nova equipe, com um novo ânimo e com uma proposta diferente, aliás, muito radicalmente, ortodoxamente diferente do que se viu nesse ano de 2026, projetando 2027, para que as coisas possam voltar a caminhar nos trilhos, né? Que são uma base da cabeça, do imaginário do torcedor pontepretano, para que as coisas possam imediatamente começarem a ser mudadas e trazer uma perspectiva diferente para o ano que vem.
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1: E as primeiras do trânsito também tá com a gente aqui o Jaime Sampaio. Oi, Jaime, boa tarde.
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6: Boa tarde, Marcos Luiz, boa tarde aos ouvintes da Central. A gente fala agora sobre o centro de Campinas. Quem segue pela rua Delfino Sintra encontra dificuldades na direção do centro, desde Antônio Álvares Lobo até a passagem pela Orozimbo Maia. Pela Benjamin Constant, você ainda reduziu a cidade desde a Barão de Jaguara até a chegada Andrade Neves. Quem segue pela Via Expressa Valdemar Pascoal encontra dificuldades desde a Nicolau Mazelli até a chegada a João Jorge, reflexo de uma ocorrência mais cedo ali na Prestes Maia que travou o caminho para quem segue na direção da Anhanguera. Agora quem trafega pela João Jorge e pela Prestes Maia encontra caminho mais intenso com alguns pontos de parada no cruzamento com a Silveira Rezende. 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

0: Zona Esportiva comigo. Hoje tem futebol, hoje tem macaca na central. Trabalhos técnicos do Cleison Santos. Produção é do Anderson Rodrigues. Direção de esportes da Central, daqui a pouco, tá comigo no bate-bola. Beto Quinalha.
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0: Central Esportiva, como eu disse, daqui a pouco tem bola rolando, é Campeonato Brasileiro da Série B, estaremos com a Macaca onde a Macaca estiver, independente da situação da Ponte já rebaixada. Hoje a Ponte vai jogar em Indaiatuba diante do Juventude, compromisso importante também para a equipe de Caxias do Sul. Ontem a gente conversava com o Lucas Andrino, que é o homem forte da equipe do Rio Grande do Sul, e ele falou do respeito que tem com a Macaca. A gente vai falar muito sobre a Ponte daqui a pouquinho, mas eu tô aqui com o Renato Leal, nosso comentarista, pra gente debater alguns assuntos importantes fora, inclusive, do nosso quintal. Começando aqui pelo futebol internacional. Então, quer dizer que Rafinha renovou o contrato até 2030, Renato Leal. Como é diferente o futebol europeu em relação ao futebol brasileiro, hein, Renato?
4: Pois é, né? E do que se trata, né? É assim, um jogador que está vivendo, pelo menos lá, né, Marquinhos? A camisa da seleção brasileira ainda não encaixou, é um negócio impressionante. Mas com a camisa do Barça, o Rafinha é realmente o grande nome, não só do Barcelona, mas o grande nome do futebol internacional, do futebol europeu. Né, quando a gente se refere a clubes, porque é um cara que está fazendo gols, é um cara que está muito à vontade no time e que, acima de tudo, está contribuindo de forma decisiva para que o Barça tenha aí um início de temporada simplesmente promissor e maravilhoso. Torcedor do Barça é apaixonado pelo Rafinha, jogador que encontrou-se, né, jogando com atletas que têm características que se assemelham ou que se identificam, talvez seja essa a melhor expressão, com aquilo que ele consegue produzir dentro de campo, e vai somando pontos, vai alcançando, né, um ranking de destaque que é algo absolutamente fora da normalidade. Então, faz um início de temporada maravilhoso, né, muito além do imaginado. E aí, Marquinhos, quando você é dirigente de um clube de massa que busca sempre títulos, que quer estar, né, no alto da prática primeira de destaque no futebol mundial, o que é que você faz com o cara? Bem aqui, rapidinho, vamos renovar o contrato, mais 3 temporadas aí para você ficar à vontade, Barcelona está à sua disposição. Sorte dele, Marquinhos, porque a conta, ó,
0: vou falar
4: ficou muito cheia, aliás, ficou muito mais cheia, Marquinhos.
0: É verdade, está rechonchuda, falaríamos assim, Renato Leal.
4: Sem dúvida.
0: Renato, o templo do futebol brasileiro, onde é que é, Renato? Maracanã, certo?
4: Sim.
0: Desde os primórdios do futebol brasileiro, o Maraca é o templo do futebol nacional. Tudo bem, assim, eu acho que a rivalidade, ela é salutar, ela tem que existir, mas até certo ponto. A gente sabe da rivalidade que existe, principalmente no futebol carioca, envolvendo Flamengo, Fluminense, Vasco, né? E aí tem o consórcio Fla-Flu, no que se refere ao Maracanã, né? E o Vasco quer jogar no Maracanã na partida contra o Boca Juniors. Aventou até a possibilidade de jogar fora do estado do Rio de Janeiro. Mas tem hora que eu acho que a rivalidade atrapalha, Renato. Eu, como amante do futebol de uma forma geral, como brasileiro, e nós estaremos enfrentando os irmãos, pô, por que não deixar o Vasco jogar no Maraca, Renato?
4: Pois é. Olha, tem algumas coisas no futebol, né, que de fato elas são, como diria um antigo treinador, desagradável, Marquinhos.
0: É.
4: Você pode fazer um exercício aí de memória que você vai. Inclusive, era muito bom, né? Jogando embaixo dos 3 paus e que depois se tornou um técnico super vencedor, fez história, inclusive, na Sociedade Esportiva Palmeiras, e depois até treinou a seleção brasileira, ainda que rapidamente. Teve aqui em Campinas também para treinar o Guarani, mas ficou só 24 horas no cargo. Você já sabe a quem eu me refiro. Então, Emerson Leão, uhum, gostava da palavra desagradável. Eu acho que ela cabe muito bem, né, nessa situação que foi criada no Rio de Janeiro. Oh, peraí, né? Vamos lá. O Maracanã é um consórcio, o Flamengo e o próprio Fluminense mantêm, pagam uma taxa, isso é indiscutível. Né? Mas, normalmente, o Vasco da Gama, como sendo um dos gigantes do futebol do Rio de Janeiro, e do futebol brasileiro, sul-americano, vive uma fase complicada, sem dúvida nenhuma, mas já produziu tanta gente boa, tanto craque, que foi destaque não só com a camisa vascaína, mas que brilhou no cenário internacional também, inclusive seleção brasileira, que, poxa, poderia ocorrer um bom senso nesse caso. Até porque o Vasco não se nega a jogar, né, em São Januário. O Vasco está impedido de jogar em São Januário por um regulamento da Conmebol. Sim. Então, o que seria de bom termo e de boa relação entre os dois, Fla e Flu, Flu e Fla? Oh, joga no Maracanã. Maracanã é templo. O Boca Júnior, a exemplo de você, Vasco da Gama, também merece, né, jogar no templo do futebol. Eu não sei nem como é que tá o gramado lá, porque tava uma calamidade.
0: Tava ruim.
4: Né? Jogava dia sim, dia também, dia sim, dia também. Então a coisa tava complicada. Mas nesse período de recuperação, entendo que ele já esteja bem, né, numa situação bastante agradável, agora, depois do desagradável, agradável, para poder receber essa partida que seria, sem dúvida nenhuma, um marco. E convenhamos, né, Marquinhos? Jogo entre Vasco da Gama e Boca Juniors merece um templo do futebol, e o Maracanã poderia estar com suas portas, não, seus portões abertos a todos os torcedores amantes do bom futebol.
0: Estádio Mário Filho, né? Quando eu cheguei uma vez no Maracanã, eu falei, gente do céu, tô aqui no Maracanã, e a emoção é grande. É guardado as devidas proporções, né, Renato? É mais ou menos o Boca jogar em Avellaneda, ué. Né?
4: Sim,
0: seria mais ou menos a mesma coisa. Ô Renato, assim, e outro detalhe, né? Quando você contrata mal, né? Quando você não tem planejamento, lá na frente você sofre. Aí eu te pergunto, o que o Galopo, pergunte pro Dr. João, produziu de positivo pro São Paulo? Nada. Aí o que acontece? O São Paulo não pagou a dívida com o agente do Galopo, pode sofrer transfer ban, e se não pagar aí num prazo de 60 dias, poderá perder 6 pontos no Campeonato Brasileiro. Aí eu quero ver como é que a cuíca vai ficar, Renato.
4: Ah, mas ela vai roncar antes. Pode escrever aí. A direção de São Paulo vai ter que dar um jeito, vai pular de um lado para o outro, fazer uma visita em estabelecimentos, em alguns bancos, né? Estabelecimentos bancários. Eu acho que não, deve ter muito torcedor, né? Que vai, torcedor, dirigente, que tem recursos e vai, né, dar uma ajuda. Eu imagino que sim, né? A não ser que a coisa esteja muito pior do que a gente tem lido ultimamente. Mas convenhamos, Marquinhos, o que precisa pagar o São Paulo são $300 mil. Hoje, 1,5 milhão.
0: Sim.
4: 1,5 milhão. Você falou de 60 dias, eu li alguma coisa, não sei se está rolando desde o mês passado, mas eu vi até o final de outubro. Independentemente de 30 ou 60 dias, há tempo suficiente para que a solução ocorra, e ocorra, né, com rapidez. Porque, convenhamos, né, tem um detalhe que a gente tem percebido e magoa muito o torcedor, né, de uma certa forma, não só o torcedor de São Paulo, torcedor do Corinthians, torcedor do Palmeiras, quando se fala em dívida, e principalmente quando se e fala em dívida que é contraída de forma irresponsável, né? De uma maneira inconsequente, como é o caso do Galupo aí, né? Com seus empresários que reivindicam esse valor junto ao São Paulo. Oh, na época que você cobriu São Paulo, né, Marquinhos? Isso era dinheiro, não vou falar de pinga, né? Porque os caras lá, né, diferentes.
0: São diferenciados. Bom, pelo menos na minha época eram diferenciados. Hoje eu já não sei, né, Renato?
4: Ah, pois é. Mas assim, fazendo uma alusão àqueles tempos, seria um dinheiro de um drink razoável.
0: Seria, né? O dinheiro de um transfusão, né, Renato?
4: esse é campeão, Marquinhos. Esse
0: é campeão. É verdade, Renato. Só pra dar crédito aqui, Renato, a matéria tá no globo.com, né? Ela foi atualizada 2 horas, hoje o prazo realmente é de 60 dias, né?
4: Ok, perfeito. Aqui,
0: só pra deixar a informação correta pro ouvinte da Rádio Central. Ô, Renato, e hoje tem bola rolando, né, Renato? A Macaca, mesmo na situação que está, enfrentará o Juventude. Ontem a gente conversou com o Andrino, tá esperançoso na campanha da equipe gaúcha, né? Tá ali entre os líderes da competição, e a Ponte vai ter que jogar como franco atirador, né, Renato? Não tem jeito, não dá para você propor o jogo diante do Juventude.
4: A Ponte, ela tem que tomar alguns cuidados, né, Marquinhos? A Ponte, a gente sabe, tem lá as suas limitações. O momento da Ponte é um momento muito ruim, né? Um momento terrível, né? Um momento em que o seu torcedor está realmente magoado, aborrecido. Não poderia ser diferente, principalmente pelo que aconteceu durante toda a temporada de 2026. Os números, né, dentro de campo da Ponte são números pífios, né, insignificantes. E claro, para enfrentar um adversário que está na vice-liderança da competição e que pode, inclusive, em caso de vitória, hoje está sendo aberta aí essa rodada de número 32, se eu não estiver equivocado, pode inclusive dormir na liderança caso vença a Ponte Preta.
0: É porque o Vila é o líder da competição hoje.
4: O Vila, né?
0: Isso, exatamente.
4: Acho que são 2 pontos de diferença.
0: Um ponto só, Renato.
4: Um ponto. Então é isso. Vencendo hoje, o Juventude passaria a ter 2 pontos de vantagem em relação ao atual líder, que é o Vila Nova. Então, certamente, os gaúchos virão com, né, muita força, com muita disposição para tentar buscar esse resultado positivo. E a Ponte Preta, claro, vai ter a obrigatoriedade, né, de honrar a sua história, o seu nome. Ah, mas o jogo não é no Moisés Lucarelli. Independentemente disso, em qualquer que seja o local, o espaço, e aí, no caso, né, especificamente no Ítalo Limonge, aqui em Indaiatuba, pertinho, né? Mas, claro, a Ponte vai ter que se resguardar, vai ter que ter um formato de jogo e uma interpretação de jogo muito boa para que não sofra qualquer tipo de revés contra a equipe do Juventude. Agora, a pergunta que o Marquinhos pode fazer e eu vou responder. Deixa que eu faço.
0: Manda aí.
4: A Ponte é favorita? Não. Quem é favorito? O Juventude é favorito nessa partida, até pelo próprio histórico da Ponte e aquilo que vem apresentando e buscando dentro da competição o próprio Juventude, que, segundo o próprio Lucas, né, Andrino, nos disse ontem, um clube bem estruturado, um clube que está pagando, um clube que tem projeto, que tem, acima de tudo, uma política esportiva que está sendo respeitada desde o início da temporada. E por isso mesmo, quem projeta, quem respeita o projeto e quem cumpre por etapa passando etapa, evidentemente que a probabilidade de ser bem sucedido é muito maior. É bem mais viável que isso aconteça, e sem dúvida nenhuma, o Juventude deve apresentar essa condição, não só pelo que mostrou até agora, mas principalmente pelo que pode mostrar de hoje até a fase final, a fase decisiva da Série B do Campeonato Brasileiro, Marquinhos.
0: E antes da gente entrar propriamente no boletim também, né, da equipe do Guarani, pelo menos como disse o Guga na sua manchete, né, agora são 17:22, até agora o contrato não chegou do proponente nas mãos da diretoria do Guarani, hein, Renato?
4: A gente fica imaginando, né, algumas suposições, né, Marquinhos? Por que não chegou? O que é que está sendo alinhado? Será que é só em relação ao contrato com o Guarani? Será que aí pode estar pegando exatamente a pendência da família do Graziano, ainda está associada, está ligada ao São Bernardo, e isso não consegue viabilizar, isso impede a viabilização até mesmo de apresentar essa proposta para ser avaliada, aprovada ou não pelos dirigentes e também pelos próprios associados com direito a votos no Guarani Futebol Clube. Enfim, fica essa dúvida, fica esse ponto de interrogação, mas a grande verdade é que aquilo que esperava a direção do Guarani, né, o CA do Guarani, já foi dado em mais de 95% dos conselheiros e associados com direito a voto, ou seja, o positivo para a transformação do clube em sociedade anônima do futebol. Agora, evidentemente que precisa esperar, vamos aguardar qual é o avanço que daqui a pouquinho vai ser trazido pelo nosso Guga sobre essa possibilidade ou essa mais aproximação do Guarani para a transformação de SAF, o que pode ter de novidade para o nosso amigo ouvinte e para a gente também poder debater, Marquinhos.
0: Bom, Renato, eu não podia deixar desse nosso papo inicial aqui, né, de falar sobre o texto publicado pelo Neymar nas redes sociais em agradecimento a Lionel Messi, né? Ele falou que aprendeu a gostar ainda mais do futebol depois do Messi. Eu peguei só um trechinho aqui onde diz o seguinte, ó: quem ama futebol te aproveitou ao longo desses anos. Hoje é seu último jogo com a camisa da sua seleção, camisa do seu país. E eu espero que você curta cada segundo e que todas as homenagens hoje façam você feliz. Não é só a Argentina que te agradece. O mundo agradece por tudo que você fez para o futebol. Obrigado por me fazer amar mais ainda o futebol. Foi uma honra ter jogado contra você e mais ainda fazer parte da sua história e ao seu lado. Aí coloca assim, graças, né? Escreveu Neymar. Pô, gostei, viu, Renato Leal? Né? A gente, por muitas vezes, critica o Neymar, né? Por algumas atitudes fora de campo, mas essa é louvável, Renato.
4: Pô, esse foi um gol de placa, né? É porque eles sempre se relacionaram muito bem, né, Marquinhos? Uhum. Os dois, na época de Barcelona, tiveram, né, essa identificação, né, esse complemento, né, de jogadas extraordinárias, jogadas maravilhosas. E o Messi é o último dos grandes gênios. Nossa, né? O último dos grandes gênios. Ah, mas o Cristiano Ronaldo. Não, o Cristiano Ronaldo também é. Só que plasticamente falando, né, aquela coisa do artista da bola, ele sem dúvida nenhuma é aquele cara que hoje vai chorar, vai se emocionar, vai fazer uma despedida, né, digna, né, de tudo aquilo que ele produziu, de tudo aquilo, não só que ele ganhou, porque é um cara genial, né, naquilo que faz, mas principalmente por aquilo que ele proporcionou. E esse reconhecimento do principal jogador brasileiro dos últimos tempos, né, o mais talentoso, o mais genial, que infelizmente há muito tempo não consegue mais

0: do futebol mundial. E eu tenho dúvidas se aquele que antecedeu o camisa 10 da Argentina foi tão grande ou maior que ele. Te confesso que eu não tenho uma definição. Às vezes eu pendo para um, às vezes pendo para o outro, mas foram maravilhosos.
1: Épocas diferentes, né, Renato?
0: Diferentes, diferentes. Mas assim, incomparavelmente, nós tivemos o maior de todos os tempos.
1: Sem dúvida. Renato Leal, nosso comentarista, ele tá comigo na Central Esportiva e vai comigo até às 7 da noite, depois a gente vai fazer uma pausa e às 8 da noite tem o bate-bola, porque hoje tem o jogo da macaca. 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
0: Informações do Bugre. Boa tarde, Gustavo.
2: Agora sim, boa tarde, Marquinhos. Boa tarde para quem está com a gente na Central Esportiva. É, falar do Guarani hoje é falar principalmente sobre a questão da SAF. É o que envolve o clube, ainda mais depois de 40 dias já sem futebol e à espera somente de 2027, porque é quando o Guarani volta a campo. E tudo.

0: ou quase tudo será definido através ou depois da SAF, que agora tem nome e sobrenome, é Roberto Graziano, o dono da única proposta que o Guarani tem na mesa para definir esse futuro. Depois, ainda mais de sexta-feira, quando a criação da SAF foi aprovada pelos associados e também pelos conselheiros. E aí, Marquinhos, você, como grande jornalista e comunicador, sabe que quando a gente está se preparando para entrar no ar, a gente se preocupa com o que vai falar, o que vai trazer. E eu fiquei pensando, eu falei, poxa, ontem ou desde sexta-feira a gente traz toda a expectativa por trás dessa proposta, ou melhor, da chegada dessa proposta às mãos dos conselheiros e associados responsáveis pela votação. E até o começo dessa terça-feira, nada chegou. E eu trouxe essa informação, inclusive, no Jornal do Esporte mais cedo. E aí, estava me preparando para entrar ao vivo agora, eu falei, realmente não chegou. E essa proposta, Marquinhos, a informação é essa. Ela não chegou. Agora, 17 horas e 33 minutos da terça-feira, os sócios e os conselheiros não tiveram acesso a essa nova proposta com as alterações. Mas então, o ouvinte deve estar se perguntando, por que o Gustavo falou sobre um avanço? Porque novidades devem acontecer em breve e até mesmo ainda hoje. Essas novidades a gente pode estar falando, é importante essa palavra, pode estar falando da chegada da proposta e também da decisão das datas. Ontem eu trouxe aqui mesmo, durante a Central Esportiva, de que muito provavelmente as datas de reuniões e da Assembleia Geral, essas datas fossem definidas antes mesmo da chegada da proposta. Mas, ao que tudo indica e a informação que eu tenho, é que tudo vai acontecer ao mesmo tempo. A partir do momento que essa proposta chegar, as datas serão definidas e, muito provavelmente, isso aconteça em breve. Talvez hoje mesmo, Marquinhos.
1: Ô Renato, eu fico assim me perguntando, né? Como leigo que sou, porque não entendo da questão do estatuto do Guarani, do acordo, do contrato envolvendo as partes, Guarani e Graziano, mas aí eu fico assim, né? Pensando naquele torcedor que talvez não tenha tanta facilidade para interpretar um acordo, um contrato. Como é que vai ficar a cabeça do torcedor no momento em que tiver que decidir as duas pontas, como a gente diz, né, Renato? A chegada do contrato, a aprovação dele num curto espaço de tempo, Renato?
2: Por isso que a gente sempre, né, falou aqui ao microfone da Central, que, claro, você tem que acelerar o processo, mas você não pode atropelar o processo. O processo, ele precisa ter o respeito, né, ao rito a ser cumprido. O que precisa ser feito? Primeiro, a chegada, né, dessa proposta, e que ela seja avaliada e avaliada de uma maneira muito serena da parte da comissão que tem essa responsabilidade, do Conselho Deliberativo do Guarani Futebol Clube e também, claro, dos próprios associados com direito, inclusive, a voto. E até mesmo do apaixonado, que de repente, né, pode participar, é democrático para saber o que é, o que não é, como funciona, e podendo, evidentemente, opinar. Agora, é importante que não se faça nada, né, de forma muito apressada. Agora já andou uma parte importante, que é exatamente o sim que foi dado pelos associados, pelo conselho, quem teve direito a voto, para que o Guarani se transforme numa sociedade anônima do futebol. Isso já é concretizado, já está constatado que vai acontecer. Agora, claro, a partir do momento em que você aprova uma SAF, você precisa mergulhar nesse documento a ser recebido, que ainda não chegou, né? Que pode, como colocou o nosso Guga agora, pode chegar ainda hoje, para que se comece a avaliar, se comece a estudar, para saber de fato todos os detalhes, que nada fica, né, sem uma clareza, que tudo seja transparente, para que o Guarani de fato possa ter a convicção de que vai assinar um contrato, vai entregar o clube, né, para o grupo do Roberto Graziano, respaldado em todas as suas condições sólidas, com prioridade para o clube, que haja importância e respeito entre todas as partes, e tudo seja muito bem interpretado. É dessa forma que eu vejo. O Guarani, né, talvez aí mais alguns dias para confirmar, para assinar, né, para avalizar essa SAF, mais alguns dias, mas que quando isso ocorrer, seja feito de fato com muita convicção e a certeza de que o clube esteja fazendo um bom negócio, Marquinhos.
1: É o que a gente espera, né? Porque acho que todo mundo, as partes que estão envolvidas, elas têm que pensar primeiro na agremiação, né? Tem que pensar primeiro no Guarani, tem que pensar na torcida do Guarani. A torcida do Guarani foi muito machucada nesse ano, né? A torcida do Guarani...
2: Há algum tempo, né, Marquinhos?
1: É, bem lembrado, Renato. Isso já acontece há um certo tempo, né? O Guarani vem batendo aí na trave para buscar a sua volta à Série B. E por algumas situações internas, administrativas, o Guarani não tem conseguido. E agora tem essa questão aí financeira também, né, Guga? Porque o Guarani ainda tem um lado negativo com os jogadores, né? Daqueles que participaram da competição, o Guarani não quitou o salário desses atletas, né, Guga?
3: Exatamente. E a gente, eu vou bater de novo nessa tecla. Eu falei 40 dias, o Guarani jogou a última vez em 2026, no dia 29 de agosto, né? Que foi a última rodada do Campeonato Brasileiro da Série C, última rodada da primeira fase. Não se classificou, obviamente, para a segunda fase, para o quadrangular final, e já estava atrasado, né? E os contratos, eles vão todos deste ano, né, obviamente, até outubro, porque é quando a Série C terminaria, se o Guarani fosse até a final, no melhor cenário possível. Então, os salários seguem atrasados. A gente trouxe também a informação terça-feira passada sobre a RJ, que estava atrasada, né, um mês e meio, aliás, um mês, né, uma parcela atrasada. E então, tudo isso complica a situação do Guarani, implica na pressa, né? Que é o que o Renato sempre bate na tecla, que não deveria acontecer ou ter, mas 2027, cada vez que a gente fala desse assunto aqui, eu acabei de olhar aqui no calendário, faz mais de um mês que a gente bate nessa tecla, porque cada dia que passa tá mais apertado pro ano que vem, Renato. Uhum. Renato, Marquinhos, a situação tá batendo na porta. Daqui a pouco eu vou trazer informação com relação a nomes para 2027, mas enquanto a SAF, é o que a gente tem de informação, enquanto a SAF não for definida, o martelo não for batido, muita coisa não vai andar.
2: É verdade. Ô Marquinhos, só para tirar uma curiosidade aqui, que hoje um colega me perguntou: você tem, Guga, o número de meses atrasados que o Guarani ainda precisa acertar com os jogadores do elenco de 2026? E claro, uma projeção de montante, quanto seria?
3: Renato, montante eu não tenho, mas meses a gente está falando de 3 meses, né?
2: É isso,
1: né? Eu, Renato, assim, eu recebi uma informação e eu estou tentando checar, mas assim, como eu vou sempre colocar no condicional, tá, gente? Para que aqueles patrulheiros de plantão não recortem, né, o que a gente fala e publiquem aí nas redes sociais. Ah, porque o Marquinhos falou, ah, porque eu ouvi na Rádio Central. Então, assim, ó, sempre no condicional, né, estou tentando checar, mas até para quitar essa questão financeira trazida aí pelo Guga, a informação extraoficial, não é oficial, uma informação de bastidor, a gente está tentando checar, que o presidente Rômulo teria pedido ao Roberto Graziano uma quantia financeira, uma antecipação, para pagar esses salários, e o Graziano não adiantou essa grana, não quis adiantar, deu lá os seus motivos e ficou chateado naquele momento por conta da greve daqueles jogadores, e que impossibilitou o acesso do Guarani para muitos, né? Aquela greve rachou o grupo. Então eu tenho essa informação de que houve um pedido do presidente, se o presidente quiser ligar para nós aqui e falar: ó, Marquinhos foi, ó, Marquinhos não foi, né? O microfone da central está aberto. Mas eu acho que tem que se ter um diálogo. E mais, né, Renato? E mais, né? Se for realmente o Graziano, o cara que vai assumir o futebol da equipe do Guarani, a SAF do Guarani, é muito mais interessante para ele ter um grupo já financeiramente equilibrado do que você, por exemplo, correr o risco no ano que vem de montar um time tecnicamente deficitário por conta da grana e correr o risco de ser rebaixado num campeonato paulista da Série A1, que é um torneio. Campeonato Paulista hoje é um torneio de tiro curto. E se você não fizer logo, pelo menos assim, de cara, né, Renato, os 12 pontos para dar uma respirada, a situação fica complicada. Então, assim, tô tentando, sabe, Renato, conjecturar com você, com o Guga, toda essa situação diante de uma informação extraoficial que eu acabei recebendo.
2: E a tua linha de raciocínio, ela é perfeita, Marquinhos, porque você imagina o seguinte: o torcedor do Guarani tá magoado, tá aborrecido, né? Tá muito ferido com o que aconteceu, principalmente porque há uma suspeita da parte dele, e por isso o Marquinhos acabou mais uma vez reforçando aqui a democracia que existe no microfone da Central, e ele está sempre aberto para quem queira contestar ou não, ou reforçar o que a gente está dizendo aqui. Porque muita gente que frequenta o Guarani e passa um sentimento para nós é de que o grande problema do Guarani foi interno e o fracasso foi dentro e não fora, não fora de campo, no sentido de ter tido adversários mais competentes do que o Guarani. Não, o problema foi de fato interno, e teria havido um racha no elenco do Guarani, jogadores que queriam troca de treinador, jogadores que não compactuavam com outro grupo de jogadores, e a coisa realmente ficou, né, no fio da navalha. E o Guarani próximo, o Guarani foi líder, gente, da competição, né? Isso não pode ser esquecido. E quando a coisa estava próxima de consolidar a classificação, se protelou, se procrastinou, se deixou para o dia seguinte, para outra rodada, e deu no que deu. O Guarani ficou aí 8 rodadas, né, sem dar a resposta necessária para o seu torcedor. Ficou por 1 ponto, 2 pontos para passar a próxima fase. Enfim, um time, né, um elenco em que foi investido uma grana, tanto que, outro aspecto que a gente não pode esquecer aqui, muita gente dentro do próprio clube disse o seguinte: o Guarani disputa a Série C com cara de time de Série B.
1: Né? Verdade.
2: Muitas caras de times da Série B, e que infelizmente, né, não resolveram. Essas caras não resolveram, e aí, claro, fica essa situação, esse desconforto que vive o torcedor, e principalmente se imagina, né, da necessidade de algumas ações que sejam imediatas, porque o Guga estava dizendo: o tempo está passando, não é nada, já faz um mês. E não se solucionou, não se abriu uma perspectiva real. O que aconteceu de real nesse mês foi o ok dos dirigentes, dos conselheiros e dos associados com direito a voto, ok para a SAF. Fora isso, começou, enveredou para um caminho, foi para o outro, voltou, se discutiu, e a expectativa continua para que se alinhe efetivamente essa proposta e ela seja aprovada. Agora, não dá para você pegar a proposta hoje e aprovar amanhã. Ela precisa ser avaliada, né? Ela precisa ser estudada. Não dá para ser em 24 horas, até porque é um documento volumoso, tem muitas páginas.
1: 80 páginas.
2: Não dá para você falar: olha, tá tudo certo, fim e acabou. Precisa ser avaliado. É claro que você tem o fator de confiabilidade, né, dos dois lados, tanto de um quanto do outro. Mas a gente não está falando aqui que é uma venda de pá de sapato, né, Marquinhos? Isso é uma história, é um clube, que está em jogo. Então, tudo precisa ser devidamente bem pensado, bem estudado, bem acertado, não haja riscos logo mais adiante.
1: Ô Renato, fala pro cachorro do vizinho aí não ficar latindo não, que ele tá te atrapalhando, Renato. Ô Aldo, vizinho do Renato, por favor, faça um psiu aí, porque o Renato Leal, nosso comentarista, vai voltar comigo também aqui na Central Esportiva. Ô Guga, você chamou aí, né, Guga?
3: Não, só pra... Eu acho que o cachorro foi do meu vizinho, tá? porque eu abri o microfone pra falar. É o seguinte, Marquinhos. Se a gente fala da parte financeira, algo que você e o Renato estão trazendo tanto, é importante a gente ressaltar aqui que vamos dizer que a proposta seja aprovada num dia. A grana não vai cair no outro, tá? Isso é algo muito importante. A gente já debateu e trouxe essa informação. Se for numa sexta-feira, como foi programado até agora essa Assembleia Geral, né? Porque era o que foi numa sexta-feira a primeira data, né? Primeiro dia agendado, dia 4 de setembro. Suspenso. Tô falando que o cachorro é aqui, né? A outra foi agora, sexta-feira, dia 2. Apenas para aprovação. Vamos imaginar que seja numa próxima sexta-feira. Estou imaginando só para exemplificar para quem está em casa. A próxima sexta-feira é dia 16. O dinheiro não vai cair dia 17, tá? Então é só uma questão aqui importante para a gente falar também.
1: Bem lembrado pelo nosso Gustavo, hein, Renato Leal?
2: É verdade. Não cai, né, imediatamente. Mas, assim, o que eu entendo e é também, né, alinhado com o que pensa o Marquinhos e o próprio Guga, é que mesmo ainda não estando com o dinheiro chegando tão imediatamente ou tão rapidamente assim, não se pode ficar de braços cruzados esperando, olha, vai chegar daqui 2 dias, daqui 3 dias. A gente já viu que é complexo, né? Ou seja, quando é que você falou que deveria ter sido assinado e o Guarani se transformado em SAF? Dia 4 de setembro, não é isso? 4 de setembro.
1: Isso.
2: Já passou-se um mês. Hoje nós estamos no dia 6 de outubro. Lá se foram, né? 32 dias. Então, o que acontece? Tem que ter essa mobilização, é importante que haja movimentação e, claro, né, um equilíbrio de entendimento entre o Guarani e o seu parceiro, ou o seu novo dono, vamos colocar dessa forma. Até porque quem vai estar amanhã respondendo pelo clube é o grupo do Graziano. Então, tudo que se faz a partir de agora e um pouquinho da herança que se fez durante o ano e aquilo que está pendente também, né? É importante que vai ser uma herança. E outro aspecto que eu acho que é fundamental, né? Não ter qualquer tipo de problema de assumir, e isso é com relação ao grupo, ter que assumir uma situação de acelerar algo, por exemplo, na formação do grupo, né? Uma formação do elenco, pensando em 2027. Né? Porque, olha, pô, você pode ficar sossegado, eu estou avalizando aqui, eu sou você, só está faltando assinar, aqui faz um pré-contrato, porque senão você protela, você distancia para outra data e vai empurrando, né? E jogador de qualidade, jogador que de repente seria interessante para a formação do elenco, pensando em 2027, em Campeonato Paulista e também na Série C do Campeonato Brasileiro, os caras têm mercado. Hoje o mercado está aquecido e quem chega com grana vai levar. Então, é importante que o processo não pare de forma nenhuma e, principalmente, nesse aspecto, tem que ser acelerado para não ficar lá atrás da fila, Martins.
1: Renato Leal, nosso comentarista, ele volta comigo já, junto com o nosso Gustavo Negreto, para a gente finalizar o Bugre daqui a pouquinho com todas as informações. 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
5: Marcos Luiz, trago informações agora sobre o corredor das avenidas João Jorge Prestes Maia. Tem uma ocorrência junto à São Luís do Paraitinga. Isso impacta bastante o caminho de quem segue por esse corredor. Já a partir da Prefeito Faria Lima até a chegada à Anhanguera, o caminho é bem complicado. Quem segue mais à frente, pela Santos Dumont, reduz velocidade da Anhanguera até o quilômetro 76. Já quem vai pelo corredor das avenidas Lix da Cunha e Robert Bosch encontra dificuldades na direção da Campinas Montemor, desde a Marechal Rondon até a passagem pela rodovia Adalberto Panzan. 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

0: Voltando aqui com mais informações do Guarani com o nosso Gustavo Negrento. Tá comigo aqui na Central Esportiva pra gente falar mais desse bugre, hein, Guga?
1: Bora falar, Marquinhos, porque é claro que a questão da SAF preocupa muito o torcedor, porque ela tá ligada exclusivamente ou principalmente à parte financeira. Mas o torcedor se preocupa também com quem vai entrar em campo, né? Até porque ano que vem tem Paulistão da 1, tem a expectativa de um acesso da Série C para a Série B, algo que não acontece há 10 anos, né? A gente trouxe isso há um tempo atrás também, o Guarani completa 10 anos em 2026 sem acesso nacional. E aí ontem não, né? Eu separei esse assunto, a gente acabou não trazendo ontem, o Matheus Claus, goleiro reserva, goleiro imediato, né? Depois do Kaique França, teve o contrato renovado com o Guarani até outubro de 2027, ou seja, até o final da temporada do próximo ano. Um jogador de 32 anos, fez dois jogos nessa temporada, né? Justamente, na realidade é que dois jogos, porque ele entrou em campo duas vezes, né? Primeiro naquele derby, que o Kaique França é expulso no Brinco de Ouro, e no jogo em seguida, também no Brinco de Ouro, uma derrota do Guarani para o Botafogo de Ribeirão. Até analisei os momentos, né, os gols do Guarani naquele jogo. Matheus Claus não teve o que fazer, foram dois golaços, um golaço, né, o segundo gol do Botafogo foi um golaço, primeiro gol não tinha o que fazer, segue como reserva imediato do Kaique França. E a informação é que, então, além do Matheus Claus e do Dudu, né, confirmados pelo Guarani para ser pro próximo ano, o Guarani agora que era a permanência do João Paulo, camisa 10, que chegou nesta temporada justamente para a Série C do Campeonato Brasileiro, meio campo, 36 anos, fez 16 jogos, e aí eu estou trazendo esse dado até para que o Renato, você, Marquinhos, vocês possam analisar a importância ou a participação do João Paulo nesta temporada. O Guarani fez 19 jogos na Série C, todos, obviamente, pela primeira fase. O João Paulo fez 16, ou seja, ficou de fora de 3 jogos por conta de uma lesão, mas rapidamente se recuperou. Desses 16 jogos, ele participou de 4 gols, 3 assistências, ou seja, 7 gols que o camisa 10 acabou participando. Ele teve uma média de 85 minutos se a gente, em todos esses jogos, e em 9 jogos dos 16 ele atuou durante toda a partida, os mais de 90 minutos. Ele tinha um contrato até outubro, né, até o fim da Série C. O Guarani quer renovar, igual fez com o Matheus Claus, para a próxima temporada. Ele foi o segundo jogador do Guarani que mais atuou na Série C, perdendo apenas para o Kaique França, e o primeiro jogador de linha, né, o jogador de linha que mais atuou. Então, esse é o jogador que o Guarani quer manter para a próxima temporada.
0: Ô, Renato, você o manteria no grupo para o ano que vem? O custo-benefício? Qual a sua opinião, Renato?
2: Ah, fácil.
0: É, né?
2: João Paulo é um jogador que. Sabe, jogador que não se omite, Marquinhos. Uhum. Jogador que chama o jogo a todo momento. Pode até não estar bem durante uma partida ou outra, mas é um cara que tem, né, a boa leitura do jogo, o cara que está sempre ativo, buscando contribuir. E vamos ser aqui, né, bem diretos, né? Os antecessores que tentaram fazer alguma coisa por ali, com a camisa do Guarani, não conseguiram. Aí você pode colocar, né? O Diego Torres, vamos lá, tem mais gente no meio de campo que poderia render um pouco mais, né? O Carlos Eduardo começou, mas é mais um segundo volante. O próprio Isaac, que teria essa condição de, né, avançar um pouquinho mais, também não conseguiu, tanto que as informações, né, a estatística que foi trazida pelo Guga, ela é crua, né, ela é muito direta. Pô, os cara fez 16 jogos, pô, jogou completos, e vou falar para vocês, Série B, Série C é um negócio pegado. 9 jogos, é muito jogo, e ficou apenas 3 partidas fora em função de lesão. Então, é um cara que o Guarani precisa, de fato, né, correr, blindar e fazer esse acerto aí, porque ele pode ser muito útil ao time na próxima temporada, ou seja, em 2027.
0: Esse é Renato Leão, nosso comentarista, e o Renatinho volta comigo já também aqui na Central Esportiva. O Guga, daqui a pouco mais do Bugre também, combinado, Gustavo Negrito?
1: Combinado, Marquinhos, até já.
0: Até já. 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
1: Fernando César.
0: Oi, Fernando César, já boa noite, hein, Fernando? 18:04.
2: Boa noite, hein? Grande abraço, boa noite a você, a todos da Central Esportiva desta terça-feira que tem jogo, né? A Ponte Preta mesmo já nada mais a fazer nesta Série B do Campeonato Brasileiro, apenas cumprindo tabela, já que está rebaixada, tem que tentar não ser a pior equipe da história da Série B e chegar a 18 pontos, pelo menos, para ultrapassar a pior campanha, que foi do Duque de Caxias, que é, né, por enquanto ainda, do Duque de Caxias, lá em 2011, quando a equipe da Baixada Fluminense foi rebaixada com 18 pontos e foi rebaixada na mesma rodada que a Ponte foi rebaixada no último sábado, na 31. 31ª rodada, o Duque de Caxias caiu lá em 2011, só que ele tinha 15 pontos. E agora a Ponte caiu com 13. E ao final das 38 rodadas, o time carioca chegou até 17 pontos e a Ponte tem 13. Então precisa de mais 4 aí, pelo menos, né? Uma vitória, um empate ou 4 empates. É difícil, né? A gente sabe que o Juventude é um time que está pontuando lá em cima na tabela, deve subir até fora do playoff, né? Entre primeiro ou segundo lugar. Ele está disputando ponto a ponto ali com o Vila Nova. E ontem a gente entrevistou aqui o Lucas Andrino, né? O executivo de futebol do Juventude, falando da importância desse jogo para a equipe gaúcha, que vencendo hoje, dorme na liderança, ultrapassa o Vila Nova, que tem 57 e o Juventude 56. Só que o Vila Nova joga amanhã contra o Cuiabá. E o Juventude tem 56 pontos, a Ponte tem 13. Olha só, olha a diferença, 43 pontos a mais. 43 pontos seria a pontuação que a Ponte teria que ter feito ou teria que fazer até o final, né, da Série B para não ser rebaixada, né? O que não vai dar mais, porque a Ponte chega ao máximo de 34 pontos. O Juventude tem a melhor defesa da competição, tomou apenas 19 gols em todo o campeonato. Passou 21 jogos dos 30, né? Dos 31, porque hoje é o 32º, então de 31 jogos, em 21 jogos não tomou gol. E a Ponte tem o pior ataque da competição. Marcou apenas 17 gols, né? E também tem a pior defesa, tomou 66. Então, avaliando aqui os números, né, que são frios, né, como a gente diz, mas é muito complicada a situação da Ponte Preta para pegar o Juventude. É lógico, a hora que o juizão lá apitar o início do jogo e o Anderson Rodrigues começar a narrar, tudo pode acontecer. Aí dentro de campo, 11 contra 11. Mas a gente não pode negar aqui que o grande favorito pro jogo, devido à condição, time experiente, time brigando pelo título até, não só pelo acesso. Um time que tá pagando tudo em dia, tem grandes jogadores aí, pelo menos em nível de Série B, são jogadores de ponta. E a Ponte Preta, nessa situação complicadíssima, e ainda jogando fora do estádio Moisés Lucarelli, tem mais esse agravante, né? A Ponte vai até Indaiatuba, no bonito estádio Ítalo Mário Limonge, devido à reforma do gramado do Majestoso. Não teremos público praticamente, é lógico. Mas acho que se chegar a 150, 200 pessoas hoje, será um excelente público, devido a todas essas situações, né? É fora de Campinas, horário péssimo, 9:35, pode ser que esteja chovendo no horário do jogo. O preço do ingresso, a diretoria da Ponte Preta, lamentável de novo, né? Deixando o torcedor pontepretano cada vez mais para trás, R$ 100 e R$ 200, a diretoria da Ponte acho que está em outro mundo, né? Não é possível. E também a situação da Ponte Preta já rebaixada. Então, é um jogo complicadíssimo, mas a Rádio Central, como sempre, vai transmitir com toda a seleção do rádio e grande elenco, viu, Marcos Luiz?
0: É, Fernando César, onde a Ponte estiver, a Rádio Central também estará. Como sempre tem feito ao longo da sua história, né? A Rádio Central, desde que montou a sua equipe de esportes, nunca parou de transmitir, de voltar as suas atenções para o futebol de Campinas e seguirá com essa filosofia sempre. O Renato Leal, agora tem essa ponte, né? Jogando lá na cidade de Indaiatuba. O mando é da ponte, mas a cidade não é Campinas. É claro que a campanha, como disse o Fernando, não ajuda em nada, mas colocar o ingresso a 100 pau, hein, Renato Leal? Pai do céu, duro, hein, Renato?
3: Parece que a direção da ponte, né, divorciou, né, se com o torcedor, né? Deu uma distanciada e a coisa realmente, né, é lamentável. Infelizmente, a situação já é, né, muito ruim, o que aconteceu durante toda a temporada, e mais esta atitude, né, acaba acelerando ou fortalecendo, acho que é melhor colocado assim, né, esse rompimento do torcedor com a ponte, né, infelizmente, porque essa direção, esses homens que estão hoje no comando da ponte, eles vão passar como nós todos passamos, vamos passar, né? Estaremos num outro estágio daqui a algum tempo, enfim. Infelizmente, a instituição é que acaba sofrendo com desmandos, com determinadas atitudes, né? E o torcedor, claro, fica ferido, fica, sem dúvida nenhuma, muito aborrecido, magoado com tudo que acontece, porque o torcedor da ponte nesse ano, ele foi de fato muito humilhado, né? Ele foi muito exposto, inclusive, por tudo que aconteceu de ruim no clube, né? Problema salarial, jogador que foi embora, atletas ainda não preparados para disputar uma Série B, para evitar a WO, enfim. Foram várias circunstâncias, muitas situações danosas para a imagem, né, da instituição, para a imagem do clube. Então, realmente é algo que a gente lamenta e lamenta profundamente, porque não deveria o principal patrimônio do clube, que é o seu torcedor, ter esse tipo de tratamento, né? Ele merece, né? Por tudo que já fez e por tudo que já observou e quanto já vibrou, merecia um outro roteiro, uma outra sequência, né, dentro da temporada de 2026. Mas essa é uma realidade da ponte, é uma realidade que vem se arrastando há tempos e chegou no estágio tal, e infelizmente estamos hoje aí vivenciando esse cenário, esse quadro em que a ponte vai jogar, né, contra a equipe do Juventude. Seria um baita de um jogo em outras épocas, em outras circunstâncias, com Moisés Lucarelli totalmente lotado ou recebendo um público, né, bastante significativo, e hoje na cidade de Indaiatuba realmente não dá para a gente prever que tenhamos um número de razoável para bom de torcedores. Muito pelo contrário, eu também faço a mesma interpretação que o Fernando. Acho que a ponte pode, como mandante, hoje experimentar o seu pior público na história, ou até mesmo o pior nesta temporada de 2026, Marquinhos.
0: Eu volto já com você, Renato. Segura aí, Fernando César, também, que daqui a pouco mais informações da ponte, porque o Jaime Sampaio tá chegando aqui na central com informações do trânsito, hein, Jaime?
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5: Marcos Luiz, quem segue agora pelo corredor das avenidas Lix da Cunha e Robert Bosch em direção a Campinas Montemora encontra problemas a partir da aproximação com a Avenida Marechal Rondon até a passagem pela rodovia da Alberto Panzan. Quem segue na direção oposta, em direção ao centro de Campinas, encontra problemas da Alberto Panzan pela Robert Bosch até a chegada à rodovia Anhanguera. Observando também a Orozimbo Maia em direção ao centro, o caminho é complicado desde a passagem pela Dr. José de Campos Novaes até a chegada Delfino Sintra. 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
0: Central Esportiva, comigo e toda a seleção do rádio. Hoje tem jogo da Macaca, falando mais da Ponte. De volta com você, alô Fernando César.
2: Bom, Marquinhos, muita gente perguntando, questionando através das redes sociais, né? Mas a Ponte vai pagar aluguel? A Ponte não tem dinheiro para nada. Como que ela vai pagar o aluguel lá pro Primavera do estádio Ítalo Mário Limonge? Mas não, a Ponte Preta fez uma parceria com o Primavera, com os dirigentes do Primavera, porque o ano passado Primavera teve que fazer a reforma no seu estádio, porque ele subiu para a Série A1 do Campeonato Paulista. Então, o ano passado, depois que o Primavera foi saiu da Série A2, né, conquistou o acesso e no segundo semestre disputou a Copa Paulista, ele mandou seus jogos no estádio Moisés Lucarelli. Então, toda a Copa Paulista do ano passado, acho que foram 4 ou 5 jogos, não me lembro certinho, mas foi tudo no estádio Moisés Lucarelli que o Primavera jogou também sem custo. Então, foi uma parceria. Então, agora a Ponte está recebendo de volta esse favor aí, né? Essa ajuda aí, utilizando o estádio Ítalo Mário Limonge para o jogo contra o Juventude hoje, daqui a pouco, lá às 21h35. É lógico, a Ponte vai ter que pagar os custos de um jogo normal. Mesmo se fosse no Majestoso, ela pagaria, né? Arbitragem, segurança, antidoping. Cada jogo normalmente é um custo, é um prejuízo, digamos assim, de 80 a 100 mil reais. E hoje não vai ser diferente, porque com o público praticamente inexistente que vai ter lá no estádio Ítalo Mário Limonge, a Ponte Preta vai ter que ter esse custo aí, cobrir esse custo para que a partida seja realizada. Tanto no Majestoso ou em qualquer outro lugar, tem que se pagar todas essas despesas. Então é uma parceria, e a gente hoje, até o Anderson foi feliz no Jornal de Esportes, Anderson, ou Marquinhos, ele disse que não acredita, não dá para garantir que o próximo jogo com o mando da Ponte Preta seja também já no Majestoso, porque a chuva, todo dia está chovendo em Campinas, a gente não sabe como que está a reforma do estádio Moisés Lucarelli. A Ponte Preta divulgou uma foto apenas na última semana, né? Do Pelé lá cortando a grama lá com o tratorzinho, depois não se teve mais notícia. E a chuva, não tá aquela chuva forte, aquela chuva que estraga tudo, mas tem chovido todo dia praticamente. E a previsão para os próximos 10 dias também é chuva. Chuva pelo menos numa parte do dia. Próximo jogo da Ponte no Majestoso é dia 16, daqui a 10 dias. A Ponte joga hoje contra o Juventude, depois segunda-feira dia 12 vai para Novo Horizonte enfrentar o Novo Horizontino e depois recebe o Atlético Goianiense no dia 16. Não sabemos se até lá, dependendo do clima aí, né, da parte de chuva, parte meteorológica, se o gramado vai estar liberado já ou se a Ponte poderá até novamente jogar lá, porque também tem essa situação que se comenta, Marquinhos, que para evitar protestos, né, evitar que a torcida faça protestos, vá na porta do estádio protestar contra o rebaixamento, pode ser que esse jogo vá para lá novamente, não sabemos. E outra coisa, a torcida jovem da Ponte Preta foi punida de novo, Marquinhos. Olha só, a torcida jovem que ficou 7 jogos nesse campeonato sem poder entrar no estádio com bandeiras, né, com aqueles materiais de torcida, com camisas da uniformizada, porque teve um jogo contra o Botafogo no primeiro turno, que teve um protesto lá, né, renúncia já, teve algumas faixas lá que a própria polícia retirou, a torcida jovem foi punida, 7 jogos. E agora, novamente, não descobri ainda o motivo, tô tentando descobrir. 10 jogos como mandante, a torcida jovem da Ponte Preta, que declaradamente é contra essa atual diretoria, foi punida novamente e não vai poder comparecer uniformizada, com o batuque, né, com aqueles materiais tradicionais de organizadas. Então, mais uma punição para a torcida jovem da Ponte Preta, e aí fica esse clima ruim aí, né, entre torcedores, rebaixamento, protesto e a Ponte jogando em Indaiatuba também. E vamos aguardar se o próximo jogo a Ponte já vai conseguir já jogar no Majestoso.
0: Eu acho, Renato, que qualquer tipo de manifestação, desde que seja pacífica, faz parte da democracia, penso eu, né? Então, qualquer manifestação, seja ela contrária ou não à direção do clube, não tendo ofensas, moralmente não atingindo, eu acho que qualquer manifestação, para mim, Não vejo nenhum problema, viu, Renato?
3: Eu estou contigo. Eu acho que é bem por aí mesmo. Eu acho e entendo que, às vezes, alguns torcedores extrapolam, né? Tem torcedor que acha que é mais torcedor que o outro, enfim. Não vejo como sendo algo salutar e que faça bem esse tipo de comportamento para o futebol. Mas tem um detalhe, né? Se você não está atingindo moralmente, se você respeita o aspecto de físico e critica ou vaia, é um direito, eu entendo dessa forma, que o torcedor tem. Até porque, se a gente for avaliar o que acontece na Ponte, não dá para o torcedor ficar pacífico, não dá para o torcedor aplaudir somente os jogadores. Contestar, criticar, faz parte do futebol e faz parte, inclusive, da vida de um modo geral. Muitas vezes a gente acerta a rota ou retoma a rota correta, né? Depois de uma crítica, depois de ouvir alguma coisa que de repente não foi agradável, não foi legal ter ouvido, mas que foi verdadeiro. Então, quando o torcedor se manifesta querendo e pedindo ações, se manifesta cobrando alguns posicionamentos, claro, quem está no comando, quem é vidraça no momento, tem que entender. O torcedor, ele é passivo de sentimento, ele tem, né, aquela coisa de inflamada, de defender as cores, o seu escudo, a sua paixão, enfim, isso precisa ser entendido. Claro que não se pode extrapolar, eu estou dizendo exatamente isso. Tem um limite para tudo, é um limite do equilíbrio e um limite de respeito ao próximo. Agora, criticar, vaiar, contestar, está absolutamente dentro daquilo que o torcedor faz, fez e vai continuar fazendo, o que isso chama-se futebol e porque isso tem que ser entendido dessa forma, sem extrapolar, sem agressão física.
0: Renato Leal tá comigo, eu volto com você, Fernando César, pra gente falar mais dessa macaca. Só tava dando uma olhada aqui, né, Fernando, em relação ao Juventude. O Marcos Paulo tá suspenso, né, Fernando? Não vai jogar pelo Juventude,
6: né? O MP, né, um dos principais jogadores lá, fez gol no último jogo, fez gol contra a Ponte Preta no primeiro turno, tomou o cartão amarelo, tá fora o MP, o Marcos Paulo. Eu tenho até um provável time do Juventude aqui, ó, só para passar aqui rapidamente, ó, Jandrei. Jandrei é bom, Marquinhos?
0: Melhor evitar.
6: É, então, Jandrei, a zaga com três zagueiros, ó, Rodrigo
0: perguntar
6: Sam.
0: Vou perguntar pro doutor João se Jandrei é bom.
6: Deve adorar, né?
0: É,
6: tanto que mandaram ele lá pra Caxias do Sul, né? Ó, Jandrei, o reserva lá o Pedro Rocha, hein? Pedro Rocha da Ponte aí, que formado na Pedrão. Ponte, tá lá como segundo goleiro. Jandrei, três zagueiros, Rodrigo Sam, Messias e Gabriel Pinheiro, o Aderlan na ala direita, Mandaca, Gabriel Pires, Raí Silva e Diogo Barbosa na ala esquerda, e os dois atacantes, Fábio Lima e Alisson Safira. Safira, que já passou pela Ponte Preta, o técnico Barbieri. Então o MP aí tá suspenso, fica fora, um dos melhores jogadores lá do Papo, né? É Papo que chama lá, Marquinhos?
0: Não faço a mínima ideia, Fernando César, mas lá todo mundo fala é o Ju. É o Ju.
6: É o Ju.
0: É o Ju. É o Ju. Ô, Renato, o Fernando falou aí de alguns jogadores do Juventude, né? Em relação à participação de hoje. Por exemplo, né? Ele falou do Jandrei. Sim. Bom. Tranquilo, né? Não é. Não chega a comprometer. Mas não sofreu.
3: Pra divisão vai, né?
0: É, também acho. Pra divisão vai. Você falou bem, Renato. Aí tem que se
6: tomar cuidado. Se puder evitar, é bom.
0: É melhor. É. Aí tem que tomar cuidado do lado direito. O Aderlan é um cara que utiliza muito o lado direito do Juventude, né? Um cara que. Ele não é lateral, né, Renato? Ele é mais um ala, mas um ala de muita força. Tem o Aderlan. Mandaca a gente já conhece, dispensa qualquer tipo de comentário. E o Fábio Lima também lá na frente. É um cara que tem, por muitas vezes, desequilibrado a favor do Juventude, Renato.
3: Pois é, né? O Juventude equipe, né, bem equilibrada, uma equipe, o próprio Fernando trouxe, de jogadores bastante experientes, jogadores, né, moldados para disputar uma competição como essa. Eu entendo que o trabalho que foi feito nos bastidores pelo executivo, né, do Juventude, o Lucas Andrino, e a direção de um modo geral, foi muito bem feito, né, porque é um time que tem demonstrado bom entrosamento, tem um comandante que é respeitado e que já, né, foi sondado por algumas camisas importantes do futebol brasileiro, camisas pesadas, e já teve, inclusive, oportunidade de trabalhar até no próprio Flamengo. Então, já tem um lastro dentro do futebol nacional, o Barbieri. E é um cara que é, de fato, muito estudioso. É um cara que se dedica, que tem na sua concepção de trabalho como ideal adaptar as características dos jogadores àquilo que ele pensa do futebol, e não o contrário. Então, é exatamente isso, né? Você pensa o futebol mais ofensivo, quem que você tem no elenco, quem que você pode proporcionar alguém que possa fazer jogadas de velocidade, outro cara que pode ser o cara para pensar o jogo, um sistema defensivo um pouco mais consistente, enfim, esse equilíbrio que muitas vezes dá ao futebol o bom resultado. E convenhamos, hoje, dependendo do que acontecer na cidade de Indaiatuba, o Juventude pode assumir a liderança em caso de vitória sobre a Ponte, que não é um resultado surpreendente e que não esteja dentro das projeções da maioria dos analistas do futebol da Série B. Até disse, como o Fernando reforçou, tem alguém que seja favorito para o jogo? Tem. Então, quem é? Lógico que é o favorito é o Juventude, pela campanha, pelo que já fez, pelo grupo que montou e porque tem apresentado um futebol que tem convencido o seu torcedor, né? E muito se aproximando a cada rodada do projeto elaborado lá atrás, fora das quatro linhas. Então, quando a gente fala de organização, é isso. Você começa lá do lado de fora a transportar tudo aquilo que você imaginou, tudo aquilo que você arquitetou para dentro de campo. E o Juventude tem conseguido fazer esse bom trabalho e alcançar, pelo menos até aqui, o objetivo que foi traçado. Então, a Ponte precisa tomar muito cuidado, tem jogadores no Juventude experientes, jogadores que podem, de fato, contribuir de forma decisiva rumo a mais uma vitória dentro da competição. Já foram duas nas últimas rodadas. Então, a Ponte que precisa aí ficar muito atenta nesse sentido, Marquinhos.
0: 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Segura aí, Fernando, só vou pagar uma fatura aqui com o Cleison Santos, saber também do Jaime Sampaio as informações do trânsito e eu já volto com você. Alô, Jaime Sampaio, como é que tá o trânsito, Jaime?
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4: Central Esportiva comigo e toda a seleção do rádio. Deixa eu voltar com o Fernando César pra gente falar um pouco mais dessa macaca que entra em campo hoje, hein, Fernando?
5: É, e agora falando de um provável time, né? De uma escalação possível que vai entrar em campo daqui a pouco contra o Juventude às 9:35. Bom, começando pelo banco, Gilson Kleina tá fora, tá suspenso, ele foi expulso no jogo contra o Cuiabá, então agora treinador também, agora não, já faz algum tempo já, né? Treinador também cumpre automático, o Abel Ferreira, acho que é o recordista no Brasil, né? Cumpriu automática de treinador, e o Gilson Kleina foi infeliz lá em Cuiabá, fez um gesto acusando a arbitragem de roubo, né? O VAR pegou, o quarto árbitro pegou, o árbitro relatou na súmula, ele vai ser julgado e deverá pegar até uma bela punição aí devido a esse gesto aí que ele fez lá em Cuiabá. Foi expulso, tá fora Nenê Santana, auxiliar fixo da casa, né? O Gilson Kleina, quando voltou para Ponte Preta, veio só ele, não veio nenhum auxiliar dele, ele sempre vinha com uma equipe completa de mais dois auxiliares, mas devido à situação financeira da Ponte Preta, veio só ele e o Nenê Santana, que está sendo seu auxiliar direto. E hoje, então, o Nenê Santana será o técnico da Ponte Preta no banco de reservas. Falando do time, né? Dois jogadores estão fora, suspensos pelos três cartões amarelos. O David da hora e o Juan, menino do meio campo, tomou terceiro amarelo, tá fora. O Barcelos volta, ele que não atuou contra o Cuiabá porque estava suspenso lá. Três amarelos, volta, ele deve voltar e a tendência é que o Barcelos volte na zaga como terceiro zagueiro. E também outros jogadores que deverão voltar aí que não atuaram lá em Cuiabá, o Diego Leão deve voltar para a zaga da Ponte Preta e o Rodrigo Souza pode ser uma novidade no meio. E também o Peu, Danilo Peu, ele deve ser o substituto do David da hora para pegar o Juventude. Então, provável time da Ponte Preta para pegar o Ju. Então, Ponte e Ju. Olha que beleza. Já pensou o Anderson girando o placar? Ponte 0, Ju 0. Olha só. Vinícius Ferrari, Gabriel Caran, Danilo Barcelos e Diego Leão. Três zagueiros. No meu campo, Sérgio Palácios. Mas o Palácio joga ali meio também improvisado, vai revezar com o Danilo Barcelos. Rodrigo Souza voltando ao meio, Denis Borges, Diego Porfírio e o Manu. E no ataque, Danilo Peu e Brandão. Eu acho que vai ser esse aí. Vou até cravar que deve ser aí pelas informações que a gente recebeu. Até repetindo aqui, ó. Gabriel, aliás, Vinícius Ferrari no gol, Gabriel Caran, Barcelos e Diego Leão.

0: Damião, Sérgio Palacios, Rodrigo Souza, Denis Borges e Manu, ainda o Diego Porfírio na ala esquerda, e no ataque Danilo Peu e Brandão. E duas novidades no banco, Marquinhos, dois meninos da base que estavam jogando, né, alguns jogos aí no profissional, voltaram para o sub-20 com a chegada desses jogadores do Boa Vista, mas agora com a ausência do Juan e do Daora, o Damião e o Rian, dois jogadores da base que estavam novamente no sub-20, foram convocados para esse jogo, ficarão no banco. Damião, opção de ataque, e o Rian, ele joga também no meio e na lateral. Rian e Damião, dois meninos que estavam na base de volta, mas já atuaram no profissional, principalmente naquele jogo lá contra o América, eles voltam a serem convocados aí pro jogo de hoje e ficarão no banco lá no bonito Ítalo Mário Limonge em Indaiatuba, Marquinhos.
1: Ô, Renato, para quem não teve oportunidade ainda de ver o Peu, quem sabe, né, Renato Leal, ele possa ajudar a Ponte na partida de hoje, hein, Renato?
2: Fica na expectativa, né, Marquinhos, de que de fato ele possa contribuir, né, de alguma forma, já que o Daora foi punido, foi suspenso, né? Nossa, eu fico imaginando aqui o torcedor da Ponte, né? Aqueles, claro, mais saudosistas. Poxa, o Daora foi punido, não vai jogar, não vai jogar. Ou então tomara que o Peu, faça alguma coisa a mais, possa produzir um pouco mais. O Daora, que é um jogador que teve tanta insistência, tantas oportunidades, mas que até agora não conseguiu mostrar muita coisa positiva, não. Infelizmente, o Juan fica fora, que é da base, também em razão do cartão amarelo, mas ao mesmo tempo, né, o técnico Nenê Santana, que é o interino, em função da ausência do Kleina, porque vai cumprir suspensão, mas que bobagem que o Kleina fez, né? Não dá pra gente avalizar aqui um treinador tão experiente, tão rodado como o Kleina, esse tipo de gesto que fatalmente vai provocar aí uma punição, não só de uma partida, mas levando-se aí para o STJD, a coisa pode realmente complicar, porque já foi inclusive citado na súmula. De outro lado, a gente fala aqui que tem a possibilidade de retorno do Leão, né, que é jogador que é também da base, além, claro, do próprio Barcelos, que é jogador experiente, que cumpriu suspensão na última partida e agora também deve retornar. Também vejo que o Fernando trouxe uma formação que não dá, Marquinhos, para ser muito diferente daquilo que se imagina, não. Essa é a realidade da Ponte. Tem muitos jogadores jovens, talvez aí o retorno, né, do próprio Rodrigo Souza, que é um cara bastante experiente, que chegou ao estádio Moisés Lucarelli provocando uma enorme expectativa. Você sempre foi muito, muito bem, né, com as camisas que utilizou anteriormente, mas teve uma série de problemas, extracampo, problema de lesão, enfim, ainda não conseguiu justificar plenamente a sua contratação. Mas quem sabe, né, hoje, podendo entrar na equipe, a Ponte acertando uma boa partida para tentar incomodar a equipe do Juventude. É essa a expectativa que a gente tem, mas claro, com reservas, né? Não dá para a gente dizer que a Ponte tem que ir para o embate contra a equipe do Juventude em igualdade de condição, baixar a guarda, ir para cima. Não, a Ponte, ela tem que ter inteligência, ela tem que ter uma estratégia de jogo correta para poder encarar um adversário que, tecnicamente, é superior e, principalmente, porque também vive um momento muito melhor dentro da competição, porque a diferença é brutal na contagem de pontos e no próprio rendimento de cada atleta, se compararmos a Ponte como Juventude, Marquinhos.
1: Renato Leal é o nosso comentarista, o Renato tá comigo na Central Esportiva e já já ele volta. Ô Fernando César, daqui a pouco tem mais da Macaca, porque tem bola rolando, hoje às 9:35, viu, Fernando?
0: Você sempre reclamava com a CBF, 9:30 é um péssimo horário, então atendendo a seu pedido, eles tiraram das 9:30, passaram para as 9:35. Apita o jogo, Arthur Gomes Rabelo do Espírito Santo. Assistente 1, Pedro Amorim de Freitas, também do Espírito Santo. Assistente 2 é uma moça da Bahia, Patrícia dos Reis do Nascimento. O quarto árbitro de São Paulo, Murilo Vitor. E no VAR de Minas Gerais, Daniel Vitor Costa Silva. É arbitragem para Ponte Preta e Juventude, Marquinhos.
1: Fernando César, a voz do gol. Até já, Fernando.
0: Até.
1: Este é Fernando César. 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
4: Deixa eu dar uma passada aqui com os nossos amigos nas redes sociais, rapaziada que tá sempre com a gente aqui na Central Esportiva, tá? Twin tá com a gente, boa tarde, aqui eu vim dos melhores, porém muito triste com tudo que está fazendo com a minha querida Ponte Preta. Um abraço a todos vocês, valeu Twin, obrigado pelo carinho de sempre, tá? 150 pagantes, acredito que pode ser menos ainda, o que é uma vergonha, uma decepção para a nossa história. Mas fazer o quê? O que esperar? É o Paulo José que também mandou a mensagem para nós aqui. 971-483-497. Fala aí, Gramari.
5: Oi, Marquinho, tudo bem?
4: Não.
5: Como é que você está?
4: Tô bem. Bem, graças a Deus.
5: Gramari. Seguinte, só lembrando, o Duque de Caxias foi rebaixado em 2011, a Ponte subiu em 2011. Foi o jogo lá da... E eles foram enfrentar a Ponte Preta em Araraquara, por causa do jogo lá da...
4: Lembro.
5: Do radialista lá, do locutor do estádio.
4: Lembro disso.
5: É? Uhum. Então, e deu muito trabalho, a Ponte ganhou de virada no finalzinho, ainda com gol de Márcio Diogo, se eu não me engano. Tá bom? Abraço.
4: Um abraço. Foi Márcio Diogo que fez o gol, Fernando César? Você que tem uma memória que parece um chip de computador, Fernando.
6: Camisa 10 que veio lá do Ipatinga.
4: É, né? Então, confirmando o que disse aí o nosso Fernando Gramari. 971-483-497 para você participar com a gente aqui na Central Esportiva. Interagir conosco, mandar a sua mensagem.
7: Boa noite, amigos da Central. Boa noite, Marquinhos.
4: Boa.
7: Grande Renatão. Você foi, comentou, né? A gente tem que hoje tomar cuidado com a SAF, tem que olhar, são 83 páginas, tem que entender, porque afinal de contas é o Guarani, uma instituição que a gente ama, foi vitoriosa, hoje não é, infelizmente, tem uma história linda, a gente é apaixonado pelo Guarani. Mas você veja só, né? Olha o que os nossos dirigentes não tiveram esse amor pelo nosso clube, não. Impressionante. E outra coisa, Guga, como está o suporte para a nossa base? Como estão os nossos funcionários, nossos colaboradores? Está tudo atrasado também? Como é que está? Conta aí pra gente, Guga. Fábio Campione.
4: Bom, falar para colocar o nosso Guga aqui na tela, né? Para responder também para o Fábio Campione e o comentário aqui do Renato Leal sobre essa questão falada aí pelo Campione, que é ouvinte da Rádio Central e é torcedor do Buga, hein, Guga?
8: Bom, se a gente olhar para a base, financeiramente eu ainda checo essas informações com relação ao salário, a gente sabe do atraso do salário, os jogadores profissionais, evidentemente, e toda a estrutura também de comissão técnica que envolve o time profissional. A base, se está voando nas categorias de base sub-20, sub-17, 15, 14, em todas as, avançando inclusive no Campeonato Paulista das categorias de base, com relação a essa informação eu vou checar e vou trazer para o Campeone.
4: Legal. E aí, Renato, o que você achou dessa questão aí trazida pelo Campione também aqui no microfone da Central, hein, Renato?
9: Aquilo que a gente estava falando agora há pouquinho, o torcedor que é apaixonado, né, que é passional, ele, sem dúvida nenhuma, ele sente muito esse momento que vive o clube, né? Então, Campione, relembrando aí, né, momentos grandiosos que o Guarani viveu, a própria trajetória na sua história, é muito impactante, é muito forte. O Guarani sempre teve, né, um prestígio enorme no cenário nacional. E claro, quando se faz um projeto e não se conclui o projeto, e por erro, né, de rota no projeto, fica algo muito marcante. Agora, claro, a partir do momento em que ocorrer a oficialização desta SAF, ser SAF já é aprovação, já está garantido. Agora, a aprovação e assinatura da SAF é imaginar que o Guarani, de fato, possa começar, se não de uma forma rápida e imediata, retomar, né, o seu lugar no cenário, mas que pelo menos seja de uma forma consistente e sempre com uma sequência positiva para o seu torcedor. É isso que imagina o torcedor do Guarani.
4: E eu sigo aqui com a galera, 971-483-497. Oi.
10: Rodrigo de Indaiatuba.
4: Fala, Rodrigão.
10: Marquinhos, o presidente do Guarani deveria ele ou colocar pessoas e atrás de patrocinadores pro Paulistão para poder ir pagando os salários atrasados e na Federação Paulista, não ficar esperando.
4: Não, mas já antecipou a cota.
10: Aí tentando em comum acordo com o Brasileiro ir atrás desses patrocinadores e a Federação Paulista para poder ir agilizando o pagamento dos salários atrasados e montando o time. Vai ficar esperando tudo do Brasileiro? Tem que se mexer até que isso aí seja concluído. Ele, o presidente do Guarani, ele tem que tomar as providências, ficar sentado na cadeira esperando tudo. Uma opinião do Renato e do Beto. Tudo de bom para vocês aí.
4: Valeu, Rodrigo, lá em Indaiatuba. Primeiro que, né, Renato, a gente sabe que o Guarani antecipou as cotas. Mas a ideia do Rodrigo, ela é válida, né? Caso o Guarani não tivesse antecipado as cotas do Paulista. A informação que a gente tem, não fomos desmentidos pelo presidente do Guarani. Agora, tem que ir atrás de uma outra opção, ficar esperando o Graziano também. Como disse o próprio ouvinte, não dá, né, Renato?
9: Não pode. Tudo bem que o Guarani vai estar, né? Ok. Mas por isso que a gente... Quando existe troca, né, de governo... Existe algo chamado transição. Ah, tem aquele grupo que vai fazer parte dessa transição para saber como é que está a situação, o que pode ser feito, o que se pensou, como pode ser avaliado. Então, exatamente isso que propõe nosso amigo ouvinte, e ele está absolutamente correto. Eu avalizo esse tipo de perspectiva, de pensamento, porque não dá para ficar esperando. E se enrolar mais algum tempo, né? A gente sabe, o futebol, ele tem, né, algumas características que são muito próprias dele. Se enrolar, como é que vai fazer? Não vai ter time para disputar Campeonato Paulista? Ah, o Graziano ainda não desenrolou aquele problema que tem lá, por exemplo, né, hipoteticamente falando, com o São Bernardo. E o Guarani não disputa o Paulista? Não vai ter time para colocar em campo? Vai colocar só garoto? Enfim, é isso que a gente está pensando aqui, e isso precisa ser muito bem trabalhado, precisa ser muito bem concatenado entre todas as partes, para que o prejuízo não recaia nem para um lado e nem para o outro, Marquinhos.
4: Renato está comigo aqui na Central Esportiva, e você, ouvinte da Central, manda a sua mensagem, a sua pergunta, interage com a gente aqui, ó, 971-483-497. Galera, está comigo.
11: Boa noite, Marquinho, da Central de Campinas. Mandei um áudio para vocês aí, depois eu fui mandar uma mensagem, mandei para vocês também errado, aí apaguei tudo, fiz uma lambança. Ah, eu vou mandar esse áudio agora. Sim, eu fiz uma comparação das três SAF, dos times da região aqui. Por exemplo, a do 15 é 230 milhões em 10 anos, né?
4: Certo, isso.
11: A da Inter de Limeira é 450 em 10 anos. E do Guarani, se você fazer proporcionamento, 1.075 milhões por ser dividido por 4, que é 40 anos, né? Dá 268 milhões em 10 anos. É um pouquinho maior do que do 15 e bem menor do que da Inter de Limeira. Entendeu? Fiz uma conta de doido aqui, só para descontrair. Abração.
4: Ô, Renato, você já tinha lembrado esses números também aqui no microfone da Central, hein, Renato Leal?
9: Pois é, né? A gente falou aqui, teve até um amigo ouvinte que não interpretou da maneira que nós falamos. Claro que é algo raso, né? Claro que é algo superficial, mas é só para trazer para o amigo ouvinte e principalmente para o torcedor do Guarani alguns dados, alguns números que de repente eles não estão, né, dentro daquilo que o torcedor está imaginando. Agora, quem vai assinar o contrato, quem vai ter responsabilidade de administrar o clube, né, são esses novos componentes do grupo que vai comprar o Guarani. Se eles entendem que 230, 240 milhões em uma década é o suficiente, vamos ver o que vai acontecer na prática. Nós estamos aqui para alertar, não estamos aqui para, às vezes, criticar, às vezes, até elogiar. Mas é isso, são números que o torcedor do Guarani precisa colocar, né, para ser computado e para ser verificado se é ou não um bom negócio, Marquinhos.
4: Comigo aqui na Central Esportiva, Renato Leal, nosso comentarista, e você, ouvinte da Central, tá comigo mandando a sua mensagem, participando da Central Esportiva de hoje. Hoje tem bola rolando, hein? Daqui a pouco, lá de Indaiatuba, tem Ponte Preta e Juventude.
12: Da Central, boa noite, aqui no Goiás tá chovendo muito.
4: Eita.
12: É, Renatinho, Marquinhos, a bola hoje fica triste, hein? Porque um dos maiores cordiais com ela vai encerrar hoje, porque ela, 90% das bolas são tratadas igual mulher de malandro. É só no bufete, não tem carinho com ela, e ela não brilha no pé de muitos, enquanto outros faz brilhar demais. Vai ser uma pena que o segundo Pelé vai encerrar hoje. Um abraço a todos, sou o bicho de Mano Morrinhos, e eu tô na Central, e a SAF vai seguindo devagar, né?
4: É, verdade. A gente já falou do Messi, né? E o Neymar também fez questão de publicar nas redes sociais. O Tandy Negrão, acho que é o Tandy aqui, John Dorten, é o Tandy, acho, se não me falha a memória. Não, John Dorten. Faltou essa carta do Ney aposentado, fala na despedida da seleção brasileira, John Dorten. A gente falou, né? E eu acho que foi um desabafo legal, um desabafo não, né? Um depoimento legal do Neymar em relação ao Messi. Galera na Central falando com a gente.
13: Vamos esperar agora com essa aprovação dessa SAF aí, que tudo dê certo e que respeitem a torcida do Guarani, né, irmão? Essa gigante, essa apaixonada torcida do Guarani. Já tive na sede da Fúria, já tive na sede da Guerreiros. A gente vê a luta que esse pessoal mantém a torcida. Entendeu, irmão? Torcedores apaixonados. E esses jogadores que trouxeram um bando de perna de pau que só vieram aqui enrolar. Não tiveram um pingo de respeito com a camisa do Guarani. Essa camisa é um manto para nós, irmão. A camisa do Guarani para nós é um manto. Eu, quando coloco a camisa do Guarani, é com respeito. Entendeu, irmão? Aí você vê. O Guarani já disputou Libertadores, foi campeão brasileiro, vice-campeão brasileiro, disputou 4 Libertadores. Você vê jogadores que vieram aqui e zombaram, tiraram sarro da cara da torcida. E você não vê a diretoria, não vê o presidente, não vê ninguém chamar esses jogadores para uma conversa mais séria. Então espero que essa SAF dê certo e que respeitem o Guarani, e mais que o Guarani respeite sua torcida. Entendeu, irmão? A sua torcida apaixonada, a sua gigante torcida, que ultimamente está sofrendo muito, está sofrendo demais. Abraço.
4: Abraço para você, Carlão do São Fernando tá com a gente aqui na Central. 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
14: 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Marcos Luiz, o ouvinte que segue agora pela Orozimbumá em direção ao centro, encontra caminho bem difícil desde a Coronel Quirino até a passagem pela Delfino Sintra. Já quem segue pela Norte Sul reduz velocidade da Sampaio até Moraes Salles. Na direção oposta, o caminho vai mal desde a rua Dr. José Ferreira Camargo até a passagem pela Orozimbumá. Quem segue pela Moraes Salles em direção ao Parque Ecológico enfrenta problemas desde José de Alencar até a passagem pela Irmã Serafina. Sentido centro, o caminho vai mal da Jesuíno Marcondes até a Coronel Quirino. 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
2: Central Esportiva comigo e toda a seleção do rádio. Deixa eu voltar com o nosso Gustavo Negrento. As últimas do Bugre, 18:58, Guga.
3: 18:58 e nada ainda da proposta chegar, pelo menos enquanto a gente está ao vivo. A expectativa é que de fato essa novidade aconteça ainda nessa terça-feira. A gente segue de olho para trazer as informações para os nossos ouvintes. Marquinhos,
2: eu vou falar para você, Guga, não sei se chega essa semana, tá? Depois você me cobra até sexta-feira, vamos aguardar. Valeu, Guga, um abraço.
3: Valeu, Marquinhos, abraço.
2: Até amanhã. Fernando César, daqui a pouco aqui na Arena Central, hein, Fernando?
4: É isso aí, daqui a pouco tem bola rolando, hein? Ponte Preta e Juventude, hein? Em Dayatuba, no campo do Primavera, com total cobertura da seleção do rádio. Daqui a pouco estaremos juntos, hein, Marquinhos?
2: Esse é Fernando César, o Vovô Fresco. Já, já. Bom, Renato Leal torcer para uma vitória da Macaca hoje, né, Renato?
5: É, exatamente. Expectativa, né? Que a Ponte Preta possa surpreender o Juventude fazendo uma partida boa, uma partida bastante forte, competitiva, para alcançar esse resultado positivo. Certo, Marquinhos? Um abraço a todos, boa noite, ótimo trabalho aos amigos.
2: Hein? Valeu, Renato Leal, para todos nós um abraço. Amanhã estamos de volta aqui também na Central Esportiva. Agradecer meu parceiro de sempre, o Cleison Santos, tá comigo aqui desde as 5 da tarde, você que mandou a sua mensagem também no nosso canal do YouTube. João Melo, Mari Porfírio, muito obrigado a todos vocês. O Amaury Bush, gosto de falar o nome do Amaury, Amaury Bush, o João Melo também está curtindo aqui a Central. Obrigado a todos vocês pelo carinho. Lembrando que hoje tem Ponte Preta e Juventude lá em Dayatuba. Anderson Rodrigues, o maior gol do Rádio Campineiro, junto com Beto Guinália e também com Fernando César, com todas as informações da Ponte e também do Juventude. É muito importante, a gente agradece a presença de todos vocês no nosso canal do YouTube na questão do engajamento também. Manda para nós lá a sua mensagem na Jornada Esportiva da Central. Curta pra gente, né? Dê o seu like na questão do engajamento, é muito importante. Eu estarei de volta com todos vocês daqui a pouquinho, às 8 da noite, no Bate-Bola da Central, e na sequência tem Jornada Esportiva. Valeu, Cleison!

0: recebe aqui no estúdio da Voz do Brasil ao vivo o Neri Geller, secretário de Política Agrícola do Ministério da Agricultura. Secretário, boa noite.
1: Boa noite.
0: Secretário, vamos começar falando das taxas de juros. Foi anunciado que os juros para os financiamentos do plano vão ser menores. Quais vão ser as taxas para essa edição do plano?
1: Ayrton, nós tivemos um avanço bastante importante. O produtor que está nos ouvindo nesse momento sabe da importância disso. Nós conseguimos, mesmo com muita dificuldade, no espaço fiscal, avançar junto à equipe econômica para reduzir o custeio de 9,5% para 8,5%. Conseguimos reduzir de forma significativa também no programa de investimento. Os programas de investimento, no caso do Moder Frota, que financia trator, colheitadeira, máquina, enfim, para fazer com que a produção avance no campo, ela reduziu também 1% e aumentamos o volume de 5 bilhões para 9 bilhões e 200 milhões de reais. Então, esse foi um avanço importante. Além disso, nós priorizamos alguns outros programas que são importantes do ponto de vista da sustentabilidade para a produção continuar avançando, tendo em vista que esse ano nós crescemos 43% a nossa produção, 23%, 48 milhões de toneladas nós avançamos na produção. E com isso tem alguns programas que precisavam ter prioridade. Nós priorizamos o programa de armazenagem para ajudar a resolver a questão da logística. E esse programa, ele desceu a taxa de juros de 8,5% para 6,5% e com 15 anos para que os produtores, as cooperativas e também a cerealista pudessem acessar esse recurso e fazer a armazenagem.
2: E secretário, como é que os produtores podem ter acesso a esse financiamento? Quem eles devem procurar?
1: Os produtores podem, e é outro avanço importante, eles podem procurar qualquer agente financeiro, seja ele agente financeiro oficial, como o Banco do Brasil ou a Caixa Econômica, ou bancos cooperativos ou até bancos privados, seja eles que são ligados à Febraban, qualquer um dos agentes financeiros.
3: Pelas plataformas, analisar relatórios de transparência e notificar provedores e aplicativos que violem a medida provisória.
4: Pagar a mesma conta duas vezes por engano ou ter dor de cabeça com golpes e fraudes são alguns dos problemas enfrentados pelos usuários do Pix.
3: Para evitar situações como essas, o Banco Central aprovou novas regras para reforçar as operações financeiras no país.
4: Além de novas medidas de segurança, trabalhadores poderão utilizar o Pix automático em contas salários para pagamentos recorrentes.
5: O Banco Central aprovou novas regras para aperfeiçoar o Pix, ampliar suas funcionalidades e reforçar a segurança do sistema. As mudanças incluem novidades no Pix automático, regras específicas para cobranças híbridas e novos procedimentos contra fraudes. A partir de 1º de julho de 2027, o Pix automático poderá ser usado em contas salários para pagamentos recorrentes autorizados pelo cliente. A medida amplia as possibilidades de uso da ferramenta, mantendo as restrições já existentes para recebimento e outras operações nessas contas. Outra novidade envolve a cobrança híbrida, que reúne boleto e QR Code do Pix no mesmo documento. Para evitar pagamentos em duplicidade, a nova regra determina o cancelamento automático de um dos instrumentos assim que o outro for pago. Em caso de falhas, o regulamento define responsabilidades das instituições que devem comunicar ao usuário quando houver registro de suspeita de fraude, informar a data da marcação e permitir a revisão da medida. Se a suspeita não for confirmada, o registro deve ser cancelado. Claudimário Carvalho, para a Voz do Brasil.
3: A balança comercial brasileira registrou superávit de 7 bilhões 740 milhões de dólares em setembro, uma alta de 146% em relação ao mesmo período do ano passado.
4: Isso significa que o Brasil vendeu mais mercadorias e serviços para outros países do que comprou, resultando em um saldo positivo para a economia do país.
3: Os dados foram divulgados hoje pela Secretaria de Comércio Exterior do Ministério do Desenvolvimento, Indústria, Comércio e Serviços.
4: Os destaques nas vendas foram para o petróleo bruto, minério de cobre, combustíveis, soja, farelo de soja e café não torrado.
3: A aparelhos auditivos, cadeiras de rodas, camas hospitalares e até mesmo mudanças em imóveis para pessoas com algum tipo de deficiência.
4: Esses são alguns dos itens que podem ser financiados através de crédito acessibilidade, que oferece linha de crédito nos bancos públicos federais para aquisição de produtos e serviços de tecnologia assistiva.
3: Os equipamentos e dispositivos são voltados para dar mais autonomia e independência às pessoas com deficiência.
4: Saiba mais na reportagem de Luana Karen.
6: A linha de crédito Acessibilidade financia a compra de equipamentos, dispositivos e soluções que ajudem na autonomia de pessoas com deficiência. Isadora Nascimento, secretária nacional dos Direitos da Pessoa com Deficiência do Ministério dos Direitos Humanos e Cidadania, lista os itens mais procurados para financiamento.
7: Aparelhos para audição, amplificação sonora, cama hospitalar e também cadeira de rodas, que podem ser elétricas.
6: Entre os demais itens financiáveis estão órteses, próteses e dispositivos de acessibilidade para computadores. A linha também contempla o financiamento de adaptações em imóveis residenciais para acessibilidade. Tanto o Banco do Brasil quanto a Caixa Econômica oferecem a linha de crédito. Sérgio Fernandes de Carvalho Júnior, porta-voz do Banco do Brasil, detalha as condições oferecidas pelo banco.
8: O crédito é destinado a pessoas com renda mensal de até 10 salários mínimos. Os valores financiados podem variar entre R$ 70 e R$ 30 mil reais e podem financiar até 100% do valor do produto ou do serviço adquirido. O prazo para pagamento é de até 60 meses. A taxa de juros é de 6% ao ano para quem possui renda de até 5 salários mínimos e de 7,5% ao ano para quem possui renda acima de 5 e até 10 salários mínimos.
6: A concessão do financiamento depende da análise de crédito e dos requisitos de cada banco. Por isso, o interessado deve consultar a instituição financeira antes da contratação para verificar valores disponíveis, taxas, prazos e documentação necessária. Reportagem Luana Karen.
3: Uma plataforma digital reúne informações de voluntários da Força Nacional do SUS que atuam em desastres e emergências de saúde pública.
4: É o Sou Força, que já conta com 3 mil profissionais cadastrados.
3: Os profissionais podem ajudar em cenários de desastres naturais, epidemias e até mesmo para conter os impactos do fenômeno El Niño.
9: O sistema foi criado para organizar a força de trabalho e a mobilização de profissionais voluntários que desejam atuar em desastres e emergências de saúde pública por meio da Força Nacional do SUS. Na plataforma digital Sou Força estão reunidas informações sobre formação, competências, experiências e disponibilidade de cada profissional cadastrado. Rodrigo Stabile, diretor da Força Nacional do SUS, exemplifica como esses dados são usados na prática.
10: Aconteceu um deslizamento de terra numa tal região. Então eu sei que eu vou precisar de profissionais da logística, profissionais da enfermagem e de medicina. Eu tenho capacidade agora de acionar o voluntário, saber se ele está disponível para aquela missão.
9: O sistema Sou Força, criado em parceria com a Universidade de Brasília, conta com cerca de 3 mil profissionais voluntários cadastrados atualmente. Para Jonas Brandt, epidemiologista e professor do Departamento de Saúde Coletiva da UNB, a ferramenta vai ser uma ajuda importante no enfrentamento dos efeitos de fenômenos climáticos como o El Niño.
11: Cada vez mais, a gente tem aumentado essa frequência dos eventos extremos, as mudanças climáticas. O Brasil é um país que tem perspectivas de ser muito afetado pelo El Niño, seja na região norte do Brasil por causa da seca, seja na região sul do Brasil por causa das chuvas. Ter essa lista organizada é muito importante para que a gente possa dar conta dessa resposta esse ano.
9: Quem deseja se voluntariar pode acessar o sistema diretamente pelo site plataforma-fnsus.saude.gov.br. Reportagem Luciana Colares de Holanda.
4: calor acima do normal, risco de incêndios florestais e mudanças extremas no volume de chuvas.
3: Outubro chegou e os brasileiros vão continuar sentindo os impactos do El Niño em diferentes regiões do país.
4: A previsão dos Centros Nacionais de Monitoramento indica que o fenômeno tem mais de 95% de chance de atingir intensidade muito forte entre outubro e dezembro, com efeitos que devem se prolongar até o início do ano que vem.
12: O Instituto Nacional de Pesquisas Espaciais, INPE, e o Centro Nacional de Monitoramento e Alertas de Desastres Naturais, CEMADEM, alertam para os efeitos do El Niño em todo o país. A quarta edição do painel El Niño 2026-2027 atualiza o cenário do fenômeno climático no Brasil. Entre outubro e dezembro, há probabilidade superior a 95% de que o El Niño alcance intensidade muito forte. Os estudos indicam que o fenômeno deve permanecer pelo menos até o início de 2027. A previsão indica probabilidade de chuva acima da média na região sul, em parte do sudeste e no leste do nordeste. Já em grande parte do norte e em áreas do nordeste e centro-oeste, a tendência é de volumes abaixo da média. As temperaturas devem permanecer acima do normal em quase todo o país. Na agricultura, a menor disponibilidade de água no solo no centro-norte pode interferir na germinação e no estabelecimento da soja da safra 2026-2027, além de afetar pastagens e a oferta de água para os rebanhos. No sul, a maior disponibilidade hídrica favorece o milho de primeira safra, mas o excesso de umidade pode aumentar a ocorrência de doenças no trigo e dificultar a semeadura da soja e do arroz irrigado.
3: Ainda falando de El Niño, para garantir uma boa safra, um dos pontos que o produtor rural deve observar é a previsão do tempo.
4: Com essa informação, é possível definir a melhor época para plantar, reduzindo o risco de perda.
3: E com previsão de intensidade do fenômeno climático, os dados sobre temperatura e clima passam a ser ainda mais importantes.
4: Agora, o agricultor pode contar com mais uma ferramenta, uma página oficial com informações e orientações sobre o El Niño e seus possíveis impactos na agricultura e na pecuária brasileira.
13: Excesso de chuvas ou longos períodos de seca. O fenômeno El Niño deve trazer grandes desafios para a agricultura nos próximos meses. Por isso, o Ministério da Agricultura e Pecuária, em conjunto com o IMET, Instituto Nacional de Meteorologia, criou um site com o objetivo de oferecer prevenção e mitigação para os agricultores. A página traz, por exemplo, informações como clima, seguro rural, zoneamento agrícola de risco climático, assistência técnica e formas de crédito rural. Também estão disponíveis avisos meteorológicos de eventos severos, previsão do tempo para capitais brasileiras e informações técnicas voltadas à agricultura, incluindo tecnologias de ponta desenvolvidas pela empresa brasileira de pesquisa agropecuária, a Embrapa. Essas ações têm como foco fortalecer a gestão integrada dos riscos climáticos, combinando prevenção, boas práticas de manejo, assistência técnica e instrumentos de proteção ao produtor, como o seguro rural. A ideia é prevenir cenários e reduzir riscos. A página na internet pode ser acessada pelo Ministério da Agricultura no endereço gov.br/agricultura. Cleide Lopes, para a Voz do Brasil.
3: Organizações e moradores de 44 cidades da Bahia e de Pernambuco já podem apresentar projetos destinados a ações de recuperação ambiental.
4: A chamada pública do Banco Nacional de Desenvolvimento Econômico e Social, o BNDES, é voltada para a restauração da vegetação e dos recursos hídricos no entorno das usinas de Sobradinho e Itaparica, no Rio São Francisco.
3: Estão abertas as inscrições para o edital Águas do São Francisco, que vai apoiar ações de restauração ecológica da vegetação nativa e revitalização dos recursos hídricos nas áreas de influência dos reservatórios das usinas hidrelétricas de Sobradinho e de Itaparica,
14: na região entre os estados da Bahia e de Pernambuco. A região de abrangência do edital contempla 25 municípios na área do reservatório da usina de Sobradinho e 19 municípios na área do reservatório da usina de Itaparica. O edital é fruto de uma parceria entre o BNDES, Banco Nacional de Desenvolvimento Econômico e Social, e a conta do Programa de Revitalização dos Recursos Hídricos das Bacias Hidrográficas do Rio São Francisco e do Rio Parnaíba. A gerente do Departamento de Meio Ambiente do BNDES, Vera Guedes, detalha os objetivos da seleção.
15: Serão ao todo 20 milhões de reais para apoiar ações de recuperação da vegetação, além de projetos que contribuam para melhorar a quantidade e a qualidade da água, conservar a biodiversidade, mitigar as mudanças climáticas e ampliar a oferta de serviços ecossistêmicos.
14: As inscrições para o edital Águas do São Francisco vão até o dia 2 de dezembro. Você pode obter mais informações no site chamadas.fumbio.org.br. Reportagem André de Barros Lima.
3: Estudantes de instituições federais têm até o dia 14 de novembro para se inscrever no exame de proficiência em língua inglesa.
4: As inscrições podem ser realizadas através do portal epli.ifsp.edu.br.
3: A iniciativa é um exemplo das possibilidades de formação e qualificação oferecidas pelas instituições, que hoje reúnem 755 unidades em todo o país.
4: E nesse mês, a educação profissional e tecnológica completou 117 anos de história no Brasil.
3: Ao longo desse período, ampliou a oferta de cursos técnicos, de graduação e outras oportunidades de formação para milhões de brasileiros.
4: Saiba mais na reportagem de Gabriela Noronha.
16: A técnica de segurança do trabalho, Patrícia Colasso, hoje atua em uma importante empresa de engenharia paranaense do município de Araucária. Ela conta que a formação no Instituto Federal do Estado foi fundamental para a sua trajetória.
17: Eu trabalhava como operadora de máquinas, aí eu quis um crescimento profissional mais avançado. E hoje em dia eu sou formada, eu já faço uma outra graduação, mas tudo se deu início devido a essa formação em segurança do trabalho.
16: O diploma do Instituto Federal também é a aposta de Franciele Pereira para um futuro melhor. No campus estrutural em Brasília, ela é estudante do curso técnico integrado em meio ambiente e participa de pesquisas, ações de extensão e projetos que relacionam o conhecimento aprendido em sala de aula aos desafios da comunidade.
18: Minha mãe falou que queria muito que eu entrasse no Instituto Federal de Brasília e, cara, representa muita coisa no meu futuro, não só pelos trabalhos que eu desenvolvo aqui e por esse negócio de você apresentar muitos projetos.
16: Os institutos federais são entidades especializadas na educação profissional e tecnológica, oferecendo também educação básica e superior. Atualmente, a rede federal conta com 755 unidades entre camp e polos de inovação. Para Marcelo Brega Agnoli, secretário de Educação Profissional e Tecnológica do Ministério da Educação, o diferencial desta modalidade de ensino é o compromisso com o desenvolvimento social e econômico da região.
19: Aquelas matérias que muitas vezes ele não tem uma associação dentro de sala de aula, ela sempre vai estar vinculada a alguma questão prática de resolução com arranjo produtivo, com arranjo social.
16: Embora os institutos federais tenham sido criados em 2008, a educação profissional e tecnológica faz parte da história do Brasil há 117 anos. Uma caminhada que começou oficialmente em 1909. Naquela época, o objetivo era oferecer um ofício aos jovens das classes menos favorecidas. Hoje, são mais de 3 milhões de matrículas na educação profissional técnica de nível médio, segundo o censo escolar da educação básica, e cerca de 2 milhões de estudantes em cursos tecnológicos de graduação, conforme o censo da educação superior. Para a presidente da Associação Quilombola de Faceira de Chapada do Norte, em Minas Gerais, Ana Maria Pereira, contar com um campus da EPT Quilombola representa uma oportunidade de acesso à formação profissional para indígenas e quilombolas da região.
20: O Campus Quilombo, ele vem para nos fortalecer, para garantir para que nossa juventude permaneça em nossos territórios.
16: O acesso à educação profissional e tecnológica varia conforme a instituição, o curso e o nível de ensino. Na rede federal, as regras de ingresso são definidas por cada instituição e divulgadas em edital. Nos cursos de graduação, a seleção pode ser feita pela própria instituição ou pelo SISU, conforme as regras de cada curso. Reportagem Gabriela Noronha.
0: Então, para quem quiser fazer o exame de proficiência em língua inglesa, eu vou repetir o portal onde as inscrições podem ser feitas. epli.ifsp.edu.br.
21: Dicas do Enem. Meu nome é Ana Beatriz Silva e minha dúvida é: como controlar o tempo durante a prova?
22: Quem responde a Ana Beatriz é o professor Tiago Diana. Ele aproveita para dar dicas sobre os principais temas da prova de história. Vale a pena conferir.
23: Fala pessoal, dica importantíssima para você que vai fazer a prova do Enem. Eu vou dividir a minha fala aqui em dois momentos diferentes. O primeiro é sobre a organização da prova e a sua estratégia. São duas provas longas e você aproveitar bem o seu tempo vai ser um grande diferencial competitivo. São 3 minutos por questão. Investe muito no tempo de qualidade, leitura e interpretação da prova. Agora, nos temas de história, que é sempre muito recorrente, tem uma aposta grande na recorrência do tema Brasil-Colônia e principalmente os aspectos da escravidão. Toda vez que você pensar em aspectos de trabalho, economia, cidadania, direito, esses temas estarão presentes na prova e farão você acumular muitos pontos. Em história geral, a pegada história contemporânea, tentando se aproximar dos tempos mais atuais, é muito forte. Você tem uma grande prova e aproveite muito todo o seu estudo e toda a sua dedicação.
22: É isso aí. 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
3: Estudantes indígenas ganharam mais tempo para reunir a documentação e garantir a participação no programa de desenvolvimento acadêmico indígena.
0: O prazo de inscrições para a seleção, que terminaria no dia 1º de outubro, foi prorrogado e agora segue aberto até o dia 26.
3: Com a alteração, o calendário do processo seletivo precisou ser ajustado e tem novas datas.
0: Candidatos interessados em participar do programa de desenvolvimento acadêmico indígena, o PEDAI, tem até 26 de outubro para se inscrever na seleção. O prazo inicial, previsto para 1º de outubro, foi ampliado pela Coordenação de Aperfeiçoamento de Pessoal de Nível Superior, a CAPES, autarquia vinculada ao Ministério da Educação. As candidaturas poderão ser enviadas até 26 de outubro, no horário de Brasília, exclusivamente pelo sistema eletrônico de inscrição da CAPES. Com a mudança no prazo, todo o cronograma foi reajustado. Agora, a análise documental está prevista para o período de 27 de outubro a 5 de novembro. O resultado será divulgado em 6 de novembro, com prazo para recursos entre 9 e 11 de novembro. A matrícula e o início das atividades seguem previstos para o primeiro ou segundo semestre de 2027. Para mais informações, acesse o portal gov.br/mec. Locução, Thalita Albuquerque.
24: E essas foram as notícias do governo federal.
3: Uma realização da Secretaria de Comunicação Social da Presidência da República.
0: Com produção da empresa Brasil de Comunicação.
3: Fique agora com as notícias do Poder Judiciário e do Congresso Nacional. Boa noite.
0: Uma boa noite, até amanhã.
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27: CNJ e Bacen propõem novas regras e limites para negociação de precatórios.
28: Justiça Eleitoral convida eleitores para contar como foi a experiência nas eleições 2026.
27: STJ anula júri e autoriza que peritos sejam ouvidos em caso sobre bebê de, ou seja, sobre morte de bebê após parto.
28: Boa noite, eu sou Marcela Luiz.
27: E eu sou Walter Lima.
28: O presidente do Supremo Tribunal Federal e do Conselho Nacional de Justiça, ministro Edson Fachin, e o presidente do Banco Central, Gabriel Galípolo, receberam nesta terça-feira uma nota técnica com novas regras e limites para a negociação de precatórios.
27: O evento ocorreu na sede do STF em Brasília. A nota foi entregue pelo Grupo Executivo Interinstitucional criado pelo CNJ, o Banco Central e pela Advocacia Geral da União. Na ocasião, Fachin destacou que a nota técnica é fruto de um trabalho conjunto das instituições para dar uma resposta firme, mas cuidadosa à realidade do mercado.
1: É dessa matéria complexa, sensível e de impacto prático que nós hoje aqui estamos a cuidar. Como sabemos, a cessão de crédito precatório é um instituto constitucionalmente admitido e garantido. Por isso, o desafio é exatamente esse, o de garantir que essa circulação ocorra com informação adequada, rastreabilidade, transparência, proteção do cedente, respeito à ordem constitucional de pagamento e o controle pelo tribunal competente. Por isso, regular não é impedir que o crédito circule, é assegurar que ele circule com segurança. E é justamente esse chamado que a nota técnica procura aqui atender.
28: Segundo Fachin, a nota técnica será submetida à análise do plenário do CNJ e da instância competente do Banco Central.
27: O presidente do Supremo ressaltou ainda que o normativo deverá ser apreciado e aprovado ainda neste mês de outubro.
28: Justiça Eleitoral convida eleitores para contar como foi a experiência nas eleições 2026.
27: A enquete anônima está disponível no site do Tribunal Superior Eleitoral até 31 de outubro. Mariana Fabre.
2: O objetivo é entender como foi a experiência de quem participou das eleições e o que pode ser melhorado nas próximas. Além de uma avaliação geral, o eleitor ou a eleitora pode compartilhar sua experiência sobre o acesso à informação, o deslocamento para a sessão eleitoral e sobre a própria votação. A participação é voluntária, feita pela internet, no site tse.jus.br e leva cerca de 3 minutos.

0: Justiça do Trabalho manteve uma indenização de R$3.000 a um empregado agredido pelo supervisor.
1: O caso aconteceu em Ituiutaba, Minas Gerais, mas o trabalhador também contribuiu para o conflito. Simone Moura.
2: O empregado fotografava o supervisor sem autorização e publicava as imagens com comentários depreciativos no grupo de WhatsApp da empresa. Em uma dessas situações, ele foi agredido pelo chefe. Para a justiça, a agressão não se justifica, mesmo com provocação. Mas a conduta do trabalhador também foi considerada na fixação da indenização no valor de R$3.000.
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0: Uma boa noite.
1: E até amanhã.
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1: Eu sou Paula Groba.
2: E eu sou Humberto Pinheiro.
1: E estes são os destaques de hoje do Jornal do Senado, que começa agora.
2: Senadores iniciam sessões de discussão da PEC que acaba com a escala de 6 dias de trabalho e 1 de folga.
1: Projeto no Senado prevê inclusão de artesãos de baixa renda na Previdência Social.
2: Senado discute medidas para enfrentar impactos de Super El Niño.
1: Boa noite.
2: Boa noite.
1: Mais dias de descanso e menos dias de trabalho. O Senado começou a discutir o fim da escala 6x1. A proposta pode mudar a rotina de milhões de trabalhadores.
2: Segundo o presidente do Senado, o texto pode ser votado em primeiro turno já na próxima semana, após 5 sessões de discussão. Repórter Alexandre Campos.
3: O Senado fez nesta terça-feira a primeira de 5 sessões de discussão da proposta de emenda à Constituição, que acaba com a chamada escala 6x1, antes da votação da matéria em primeiro turno. Na prática, a PEC prevê que a jornada de trabalho passará de 44 para 40 horas semanais, sem redução de salário e com direito a 2 dias de folga, sendo um deles preferencialmente aos domingos. Essas regras não valerão para os servidores públicos, mas alcançarão os terceirizados de órgãos públicos. Também não serão aplicáveis para os trabalhadores da iniciativa privada que tiverem diploma de curso superior e que receberem um salário maior que 2,5 vezes o teto da Previdência Social, salvo se o empregador, por vontade própria, decidir o contrário. A diminuição será gradual. Se aprovada a proposta, 2 meses depois de sua promulgação, o tempo de trabalho por semana passará de 44 para 42 horas. Um ano depois da implementação dessa primeira etapa, vai diminuir para 40 horas. Sem se manifestar sobre o mérito da PEC, a senadora Damaris Alves, do Republicanos do Distrito Federal, defendeu que o início da discussão da proposta em plenário deveria ocorrer depois do segundo turno das eleições.
4: É uma matéria delicada, uma matéria que diz respeito a inúmeros segmentos e a matéria de mais interesse do trabalhador. Como é que você pega uma coisa que vai mexer com milhões de vidas e você coloca no período eleitoral? Eu acho que essa discussão, pé no chão, tinha que ser pós-eleição. É de respeito à vida do trabalhador.
3: Mas o senador Paulo Paim, do PT do Rio Grande do Sul, afirmou que a redução da jornada de trabalho é uma pauta antiga no país. Ele lembrou que o ex-presidente Getúlio Vargas, diante da falta de limite, fixou a jornada em 48 horas semanais.
5: Depois, na Constituinte, nós conseguimos reduzir de 48 para 44. De lá para cá, eu apresentei acho que uma meia dúzia de PEC. Realizamos dezenas de audiências públicas e aqui no plenário também 2, 3 sessões temáticas. Para mim, as eleições devem acontecer sim, sempre. E no Brasil acontece 2 em 2 anos, que é os prefeitos, depois governadores e o Congresso, né? E a presidência da República. Então, cada vez que tiver uma discussão de uma campanha eleitoral, não se vota mais nada. É totalmente absurdo.
1: O presidente do Senado, Davi Alcolumbre, afirmou que vai cumprir todas as etapas previstas para a análise da proposta que acaba com a escala 6x1. Segundo ele, a PEC passará por 5 sessões de discussão antes de uma eventual votação em primeiro turno. Se for aprovada, serão necessárias mais 3 sessões de discussão antes da votação em segundo turno.
2: Alcolumbre também destacou que cumpriu o compromisso de levar a proposta ao plenário e afirmou que, no momento da votação, cada senador e senadora terá liberdade para decidir sobre a redução da jornada de trabalho dos quase 40 milhões de brasileiros que, segundo ele, atualmente trabalham.

0: trabalham na escala 6x1.
1: Qual é o meu desejo? É cumprir integralmente o rito constitucional, sem atropelos, sem acelerar nada, para na semana que vem termos sessões terça, quarta e quinta, e se caso todos nós pudermos concluir as 5 sessões de debate na semana que vem, do ponto de vista regimental, colocar para sua deliberação em primeiro turno.
2: Quem vive do artesanato poderá ter direito à proteção da Previdência Social.
0: Um projeto em análise no Senado prevê que artesãos de baixa renda sejam reconhecidos como segurados especiais, com acesso a benefícios previdenciários. Repórter Marcela Cunha.
3: O projeto da senadora Lourdinha Pereira, do PSB do Maranhão, inclui entre os segurados especiais da Previdência o artesão que trabalha em regime de economia familiar. O segurado especial é uma categoria da Previdência que reúne trabalhadores que vivem da própria atividade e tem regras específicas de contribuição. Para ser enquadrado nessa categoria, é preciso ter o artesanato como profissão habitual ou principal meio de vida. Além disso, a renda obtida com a atividade não poderá ultrapassar um salário mínimo. A regra valerá tanto para quem vive no campo quanto nas cidades. A senadora Zenaide Maia, do PSD do Rio Grande do Norte, destaca que para muitas famílias, o artesanato também representa fonte de renda e sustento.
4: O artesanato não é só beleza, ele é cultura, é renda, é dignidade e é desenvolvimento para muitas comunidades.
3: A condição de artesão deverá ser comprovada de acordo com a Política Nacional do Artesão.
2: Chuvas intensas, secas, enchentes e ondas de calor podem se tornar mais frequentes e intensas com a previsão de um super El Niño.
0: O fenômeno acende o alerta para os impactos no Brasil e o Senado já discute e aprova medidas para preparar o país e reduzir os prejuízos causados por eventos climáticos extremos. Repórter Patrícia Oliveira.
5: A previsão a partir de agora em outubro e para os próximos meses é de chuvas acima da média em partes da região sudeste do Brasil e principalmente no sul, com a possibilidade de ciclones. Enquanto outras regiões, como o Nordeste e a Amazônia, podem enfrentar períodos mais secos e maior risco de queimadas. Um projeto transformado em lei da senadora Tereza Cristina, do Progressistas de Mato Grosso do Sul, impede o bloqueio dos recursos do pagamento do seguro rural para proteger o produtor contra grandes perdas no campo. Outra proposta do senador astronauta Marcos Pontes, do PL de São Paulo, cria uma política nacional com um sistema de informações para prevenção e monitoramento dos riscos de desastres.
6: E isso é extremamente importante para que os nossos municípios fiquem mais preparados para enfrentar situações de emergências climáticas, e elas vão aparecer cada vez mais.
5: O projeto está pronto para votação na Comissão de Constituição e Justiça.
2: Respeitar a vontade do eleitor expressa nas urnas é fundamental para fortalecer a democracia. A avaliação é do presidente do Senado, Davi Alcolumbre, após o primeiro turno das eleições.
0: Ele pediu respeito ao resultado também no segundo turno, marcado para o dia 25 de outubro. Repórter Raíssa Abreu.
7: Ao chegar ao Senado nesta terça-feira para retomar as sessões plenárias, o presidente da Casa, Davi Alcolumbre, cobrou dos brasileiros respeito ao resultado das urnas no segundo turno.
1: Que o povo brasileiro possa, a partir deste segundo turno para presidente, nos estados que teremos segundo turno, fazer a escolha com a sua consciência livre de escolher o que é melhor para o Brasil. Como presidente do Congresso Nacional, eu tenho a convicção, primeiro, que todos nós precisamos respeitar o resultado das urnas. Isso é questão fundamental para o fortalecimento da democracia.
7: O segundo turno das eleições está marcado para 25 de outubro.
2: Já o senador Confúcio Moura, do MDB de Rondônia, defendeu uma atuação política sem radicalização e voltada à solução dos problemas concretos do país. Ele afirmou que o próximo Congresso deve priorizar medidas graduais e destacou a importância da educação, da pesquisa científica e da valorização de professores e pesquisadores.
0: Para Confúcio, governos de diferentes linhas políticas precisam concentrar esforços em fazer o básico bem feito. Ele destacou que é completamente injustificável adotar posturas contrárias

0: graças ao avanço do conhecimento.
1: Não pode nenhum governo de direita, conservador ou esquerda no mundo da tecnologia, do avanço da inteligência artificial, de tudo isso, a gente ser contra a pesquisa científica, contra o pesquisador brasileiro, contra o professor. Isso não justifica em nenhum partido do mundo.
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0: Edição de Paula Groba e trabalhos técnicos Eliseu Caires. O Jornal do Senado fica por aqui. Acompanhe agora as notícias da Câmara dos Deputados. Boa noite.
3: Boa noite e até amanhã.
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5: Bancadas discutem pautas prioritárias para o período depois das eleições.
6: Homens brancos e com graduação são maioria entre os deputados eleitos.
5: Primeiro turno teve maior número de abstenções desde a redemocratização.
6: 23 deputados federais vão assumir outros cargos no próximo ano.
5: Boa noite. A partir de 2027, pelo menos 23 deputados que cumpriam o mandato parlamentar na Câmara nesta legislatura vão ocupar outros cargos, como informa o repórter Luiz Cláudio Canuto.
7: 23 deputados federais foram eleitos para outros cargos, como governador, senador e deputado estadual. 17 deputados federais foram eleitos para o Senado e 2 foram eleitos na chapa para o Senado, como suplentes de senador. Em nível estadual, o deputado Zuco, do PL do Rio Grande do Sul, foi eleito em primeiro turno governador do estado. Em Tocantins, o deputado Vicentinho Júnior, do PSDB, disputará o segundo turno contra a senadora professora Dorinha, do União. Segundo o cientista político Paulo Castro, a Câmara dos Deputados costuma ser o ponto de partida para uma carreira política em nível nacional. E é natural que deputados, após algum mandato, passem a disputar vagas no Senado, prefeituras ou governos de estado.
8: Então o eleitor percebe isso, ele sabe que essa atuação política aqui na Câmara dos Deputados também gera muito aprendizado político, consolida também as bases de atuação desses parlamentares nos seus municípios, principalmente depois que nós tivemos aí a possibilidade de flexibilizar, vamos dizer assim, a forma como eles disponibilizam, direcionam emendas parlamentares para os seus eleitores, e o eleitor valoriza essa experiência. Então é comum, porque dentro da política, né, quem tem mais exposição, quem tem mais presença, costuma sair à frente na eleição. Então, certamente um deputado federal que disputa outro cargo já tem esse recall.
7: 5 deputados federais foram eleitos para assembleias legislativas e 4 ficaram como suplentes nas chapas eleitas para os legislativos estaduais. Outros 31 deputados candidatos não foram eleitos. Da Rádio Câmara de Brasília, Luiz Cláudio Canuto.
4: Eleições.
6: O perfil dos deputados permaneceu quase inalterado em relação às legislaturas anteriores e a maior parte da Câmara segue sendo formada por homens brancos e com nível superior. Saiba mais detalhes sobre o perfil dos parlamentares eleitos na reportagem de Agui Pontes.
9: Com a contagem dos eleitos, a Câmara dos Deputados mantém perfil social majoritariamente branco, masculino e com idade média em torno de 49,9 anos. Segundo o cientista político da Universidade de Brasília, Murilo Mendes, o rosto da Câmara é muito próximo do que ela já vem tendo há muito tempo.
10: A Câmara dos Deputados manteve o mesmo perfil, muito parecido, perfil social de outras legislaturas, majoritariamente formada por homens, brancos, de ensino superior também, de maior renda.
9: Segundo o último levantamento dos perfis dos deputados, dos 513 representantes na Câmara, 421 possuem ensino superior. Deputados do sexo masculino ocupam 404 cadeiras e 374 dos representantes são brancos. Esses mesmos fatores encontram pouca correspondência na população geral, segundo dados do IBGE. Enquanto deputados com ensino superior são 82,1%, esse mesmo perfil representa 21,4%. 4% da população. A população masculina corresponde a 48,5% do povo brasileiro. Já na Câmara, 78,8% dos eleitos são homens. E apesar de 72,9% dos deputados serem brancos, 10,2% dos brasileiros se autodeclaram da mesma forma. Representantes pretos e pardos somam 26,4%, em torno de um quarto da Câmara. Pessoas indígenas têm 3 representantes, um a menos se comparado à legislatura anterior. E pessoas amarelas de ascendência asiática têm 1 representante, 2 a menos do que antes da eleição, o deputado Kim Kataguiri, do Missão de São Paulo. Segundo o cientista político Murilo Mendes, apesar do perfil da Câmara se manter muito próximo ao que sempre foi, houve um aumento da presença feminina. Foram mais 19 cadeiras com as eleições de 2026, fazendo com que elas passassem de 17,7% das candidatas eleitas em 2022 para 21,2%.
10: Hoje as mulheres são vitrines eleitorais dos partidos, funcionam como puxadoras de votos em muitos estados. Então hoje o investimento em candidaturas femininas deixou de ser apenas para cumprir a nominata, para cumprir a cota de gênero. E hoje elas são cabeças de chapa da disputa proporcional.
9: No recorte de faixa etária, a média de 49,9 anos se mantém constante em comparação a outras magistraturas, mas apresenta diversidade de idades na casa. A maior fatia dos deputados, 31%, tem entre 40 e 49 anos. Cerca de 24% tem entre 50 e 59. 17,5% possui entre 60 e 69. Entre 21 e 34 anos, são 9,7%. E 70 anos ou mais, são 6%. Os deputados mais idosos, com 78 anos, são Magna Mofato, do PL de Goiás, e Luiz Carlos Busato, do União do Rio Grande do Sul. O mais jovem, com 21 anos, é Alvinho Lira, do PP de Alagoas. A composição da Câmara contou com uma maioria de deputados reeleitos. Aproximadamente 58% estão renovando o pleito. Da Rádio Câmara, de Brasília, Agui Pontes.
5: Na próxima legislatura, 29 deputados federais voltam a exercer o mandato na Câmara. É o maior número de ex-deputados que retornam à casa desde 2010. Confira os detalhes na reportagem de Antônio Vital.
11: Dos 513 deputados federais eleitos este ano, 29 já tinham exercido o mandato antes e estavam fora da Câmara. Esse número representa menos de 6% do total, mas inclui ex-parlamentares conhecidos em seus estados, como o ex-presidente da Câmara João Paulo Cunha, do PT de São Paulo, e o ex-líder do governo Bolsonaro na casa, Major Vitor Hugo, do PL de Goiás. Dos ex-deputados que retornam à Câmara, 12 são do PL, 7 do PT, 3 do MDB e os demais do PP, Podemos, União Brasil, Novo, PSD e PRD, com um representante cada. O número de ex-deputados que retornam à Câmara é o maior desde 2010. Em 2010 foram 28 e em 2022 foram 17. Esses deputados não estão incluídos nos cálculos de renovação da Câmara, que só considera os eleitos para o primeiro mandato. Esse número é de 183, o que representa uma taxa de renovação de pouco mais de 35%. Dentre os outros nomes conhecidos que ocuparão cadeiras de deputados no ano que vem, estão Freixo, do PT do Rio de Janeiro, Agnello Queiroz, do PT do Distrito Federal, e Subtenente Gonzaga, do PL de Minas Gerais. Para o cientista político Ricardo de João Braga, são políticos experientes que enfrentaram uma tarefa difícil ao se elegerem sem estar ocupando um mandato.
12: Quem estava fora da política no sentido dos cargos teve que subir uma montanha relativamente alta. E quem estava fora da política mesmo, eu acho que teve que trabalhar vários anos para conseguir reconstruir a sua rede de relacionamento. Esse retorno, primeiro, é o reconhecimento do eleitor, ou então é simplesmente até um recall, como a gente costuma dizer, aquela lembrança. Mais uma coisa que é interessante é que é uma volta de parlamentares experientes.
11: Entre os que voltam a exercer um mandato este ano estão apenas 3 mulheres: Perpétua Almeida, do PCdoB do Acre, professora Rosa Neide, do PT de Mato Grosso, e Rose Modesto, do União de Mato Grosso do Sul. Da Rádio Câmara de Brasília, Antônio Vital.
4: Política.
6: O primeiro turno das eleições registrou o maior número de abstenções desde a redemocratização. Quem explica os detalhes é a repórter Kate Nayane.
13: Neste domingo, o primeiro turno das eleições de 2026 registrou o maior número de abstenções desde 1998. Ao todo, foram 21,08%, o que equivale a 33,4 milhões de eleitores, segundo dados do Sistema de Totalização de Votos do Tribunal Superior Eleitoral. O especialista em relações governamentais, Eduardo Galvão, analisa que o percentual já era esperado, considerando as últimas eleições. Para ele, a alta expectativa dos brasileiros sobre os candidatos causa uma espécie de frustração, o que pode levar o eleitorado a se abster do direito ao voto.
14: Tanto aqui no Brasil quanto em outros países também da América Latina, que é a alternância muito rápida de poder entre espectros políticos, ou seja, vota-se na direita, não consegue resolver os problemas, vota-se na esquerda tentando resolver os problemas, não se consegue esse resultado, o imediatismo das pessoas, do eleitorado por soluções.
13: Ele afirma ainda que essa expectativa explica não só a alternância no poder, quanto a desmotivação das pessoas para ir às urnas exercer a sua cidadania.
14: Na minha visão, esse dado, ele conversa muito com essa tendência de alternância de poder, porque isso demonstra uma insatisfação muito grande das pessoas em relação ao ambiente político, em relação aos próprios representantes. Na percepção das pessoas, as demandas sociais não estão sendo atendidas nem por um projeto de governo, nem por outro projeto de governo.
13: Em 2022, a porcentagem de abstenção foi de 20,95% na primeira etapa da votação. Em 2026, 158,7 milhões de eleitores foram considerados aptos a votar. 125 milhões compareceram às urnas. Entre os votantes, 2,2 milhões dos votos foram em branco e 3,6 milhões nulos. Os votos brancos e nulos são geralmente de pessoas que não se identificam com nenhum candidato ou partido. É tido como um voto de protesto e pode demonstrar o descontentamento da população em relação às opções de governantes disponíveis para ocupar as cadeiras do plenário. Da Rádio Câmara de Brasília, Kate Nayane.
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16: Economia.
17: Arthur Oliveira Maia, do União da Bahia, é favorável à proposta de emenda à Constituição que limita a alíquota máxima do IPVA a 1% do valor de venda do veículo. A PEC também altera a base de cálculo do imposto para considerar o peso de fábrica do automóvel em vez do valor de mercado.
6: Arthur Oliveira Maia explica que a ideia é tornar a cobrança mais previsível e evitar que o valor do IPVA aumente de forma excessiva em razão do preço do veículo. O texto ainda permite que os estados concedam descontos para veículos menos poluentes.
17: Fernando Coelho Filho, do União de Pernambuco, apoia a criação de uma frente parlamentar em defesa do mutualismo. O colegiado visa garantir uma alternativa viável e competitiva ao mercado tradicional de seguros de veículos.
6: Fernando Coelho Filho ressalta que a iniciativa busca articular ações entre o governo, a iniciativa privada e a sociedade civil para fortalecer o setor. Segundo ele, o colegiado é importante para garantir um ambiente regulamentado que amplia a proteção do patrimônio da população.
16: Agricultura.
17: Gabriel Mota, do União de Roraima, defende a aprovação de projeto que cria um Programa Nacional de Assentamentos Produtivos próximos às cidades. A proposta busca ampliar o acesso à terra para famílias vulneráveis, com foco no abastecimento de mercados locais.
6: Gabriel Mota ressalta que os assentamentos poderão receber apoio para assistência técnica, crédito e comercialização da produção. O texto admite lotes menores que um hectare, desde que estudos comprovem a viabilidade econômica, ambiental e produtiva da área.
16: Votação.
17: A voz Após o primeiro turno das eleições, os partidos começam a discutir pautas prioritárias. O PL, com a maior bancada eleita para a Câmara e o Senado, defende mais flexibilidade nas relações trabalhistas.
6: A Federação PT, PCdoB, PV, com a segunda maior bancada eleita para a Câmara, diz que o fim da escala 6x1 é uma demanda da sociedade. A repórter Silvia Munhato tem as informações.
18: Com a definição das novas composições da Câmara e do Senado para a próxima legislatura, os partidos já começam a discutir as pautas legislativas prioritárias. A partir da força eleitoral do PL mostrada nas urnas, o deputado Maurício Marcon, do Rio Grande do Sul, vice-líder do partido na Câmara, acredita que haverá menos espaço para medidas que busquem regular as relações trabalhistas, como as discussões sobre a jornada de trabalho máxima.
19: A gente tem exemplos dos Estados Unidos, do Canadá, da Austrália, da Inglaterra, que fazem a questão por horas trabalhadas com os direitos trabalhistas garantidos de forma proporcional, onde as pessoas vão fazer as suas horas de trabalho que assim desejarem. Se quiserem trabalhar 2, 3, 4, 5, 6 dias, elas vão ter liberdade.
18: Para o deputado Daniel Almeida, do PCdoB da Bahia, vice-líder do governo no Congresso, a sociedade se mostrou favorável ao fim da escala 6x1, porque quer mais tempo livre.
20: Quem está contra isso está contra a evolução natural das coisas, está contra a opinião da sociedade, está contra os trabalhadores brasileiros. Esse debate de que o mercado regula as relações na sociedade, regula as relações no mundo do trabalho, as relações econômicas, é uma falácia. Não é assim que as coisas funcionam.
18: Maurício Marcon afirma que o partido deve trabalhar pelo corte de impostos e até para suspender a reforma tributária, aprovada em 2023 pelo Congresso. Outro movimento, segundo ele, será na direção do corte de gastos, além de outras pautas.
19: Fim das decisões monocráticas do Supremo Tribunal Federal, que está lá esperando há muito tempo lá, e a gente precisa votar, redução da maioridade penal. Então a gente tem várias pautas aí para serem aprovadas.
18: Daniel Almeida acredita que o país terá que fazer um enfrentamento mais firme do crime organizado e citou a proposta em discussão que busca reestruturar o sistema de segurança pública.
20: Criou-se o fundo eleitoral, mas a presença do poder econômico e de forma especial de setores do crime organizado na vida política está cada vez mais intensa, então tem que fazer uma reforma político-eleitoral.
18: O vice-líder do governo também acredita que será necessária uma discussão sobre o Supremo Tribunal Federal no sentido de fixar mandatos para os ministros. Da Rádio Câmara de Brasília, Silvia Munhato.
16: Segurança Pública.
17: Mário Negro Monte Júnior, do PSB da Bahia, apoia a proposta que amplia a coordenação da União na segurança pública e integra os órgãos federais, estaduais e municipais. A PEC também reforça a atuação da Polícia Federal contra organizações criminosas e milícias.
6: Mário Negro Monte Júnior destaca ainda a criação da Polícia Viária Federal, com atuação em rodovias, ferrovias e hidrovias, e a inclusão das guardas municipais no sistema de segurança pública. Ele acrescenta que a proposta também prevê recursos para os fundos nacionais da área.
17: Marangoni, do Podemos de São Paulo, é autor de proposta que altera o Código Penal para aumentar a punição a quem comete o crime de ato obsceno em locais de uso coletivo. De acordo com a matéria, a punição passa a ser de 2 a 5 anos de reclusão, além de multa.
6: Marangoni afirma que a medida alcança banheiros, vestiários, escolas, transportes coletivos, centros comerciais e outros espaços frequentados por crianças e adolescentes. Ele considera que esses ambientes exigem proteção reforçada contra a exposição a atos de conteúdo sexual.
17: Marussa Boldrin, do Republicanos de Goiás, propõe criar diretrizes nacionais para transformar as salas Lilás em uma política de atendimento humanizado a mulheres e meninas vítimas de violência. A implantação seria gradual, respeitando a autonomia de estados e municípios.
6: A proposta relatada por Marussa Boldrin na Comissão de Saúde garante acolhimento, escuta especializada e integração com a rede de proteção. Também prevê treinamento contínuo das equipes e protocolos nacionais para orientar o atendimento às vítimas.
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1: Previdência.
2: Vander Lubé, do PT de Mato Grosso do Sul, apoia o projeto que regulamenta a aposentadoria especial por penosidade no regime geral de previdência social. A proposta define o conceito de penosidade e estabelece critérios para a concessão do benefício.
22: O texto de Vander Lubé prevê a aposentadoria após 25 anos de trabalho em condições de grande desgaste físico ou mental, mediante comprovação por perícia técnica. O projeto também cria regras específicas para motoristas do transporte rodoviário comprovarem o direito ao benefício.
1: Termina agora o Jornal Câmara dos Deputados, produzido pela Rádio Câmara, com trabalhos técnicos de Everson Urani e apresentação de Luciana Vieira e José Carlos Andrade. Uma ótima noite para você.
22: A Voz do Brasil volta amanhã. Uma boa noite para você.
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1: 8 da noite, mais um minuto.
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0: 8:02. Grande abraço, boa noite, torcedor ligado no futebol da Central. Hoje as atenções estão voltadas para o Campeonato Brasileiro da Série B, rodada de número 32. Daqui a pouco a bola vai rolar em Indaiatuba. A Ponte Preta estará enfrentando o Juventude. Juventude que briga pelo acesso. Juventude que nesse momento é o segundo colocado com 56 pontos conquistados. Mas, se vencer a Macaca, momentaneamente ficará na liderança da competição. Hoje o líder é o Vila Nova com 57 pontos conquistados. E é claro, para a Ponte Preta, que está na rabeira da competição, é tentar vencer o Juventude e terminar de forma digna este Campeonato Brasileiro da Série B, que já tem bola rolando em partida que começou às 19h30 lá na Ilha do Retiro. O Sport vai vencendo o São Bernardo por 1-0. Ainda hoje, além do jogo que o Anderson Rodrigues vai transmitir aqui na Central, às 21h35, a Ponte diante do Juventude, nós teremos também o compromisso envolvendo Goiás e Atlético, jogo às 20h30. Em relação à equipe do Operário, vai jogar amanhã contra o Botafogo. Amanhã também tem Avaí e Londrina. O Vila, que é o líder da competição, enfrentará o Cuiabá também amanhã às 20h30. CRB enfrentando o Atlético Goianiense, o América enfrentando o Fortaleza. E depois, é claro, na quinta-feira, o Náutico jogando contra o Novo Horizontino, partida das 19h30. E também no mesmo horário, o Ceará enfrentando o Criciúma. Hoje a classificação, como eu disse, tem o Vila em primeiro com 57, Juventude 56, Novo Horizontino 54, Criciúma 53, o Fortaleza com 53, o Atlético Goianiense com 52 e o Sport com esta vitória parcial em sétimo lugar com 50 pontos conquistados. Lá embaixo, na zona do rebaixamento, abrindo a zona da degola, o Avaí tem 30 pontos, o Londrina tem 28, o América tem 17 e a Ponte com 13 pontos conquistados. Este é o Bate-Bola da Central, comigo e toda a seleção do rádio. Galera, pode participar, mandar a sua mensagem através do 971-483-497. E também pode interagir com a gente através do nosso canal do YouTube, Rádio Central Esportes. Interaja com a gente, mande a sua mensagem, a sua pergunta, a sua dúvida. E é claro, muito importante, a sua presença aqui no Bate-Bola da Central. E vamos girar a seleção do rádio com os principais destaques deste bate-bola. Fernando César. O primeiro destaque da noite. Alô, Fernando César, grande abraço. E esta macaca, Fernando?
1: Essa macaca, hein? Macaca que não, já rebaixada para a Série C do Campeonato Brasileiro, matematicamente, no último sábado, quando perdeu para o Cuiabá por 2-0, uma campanha horrível da Ponte Preta, apenas 13 pontos em 31 jogos, com 3 vitórias, 4 empates e 24 derrotas. Marcou apenas 17 gols e sofreu 66. Saldo negativo de 49. É a péssima campanha da Ponte Preta, já confirmada, rebaixada para a Série C da próxima temporada. E hoje enfrenta um dos ponteiros da tabela, o Juventude, que briga até pelo título da competição, ficando em primeiro ou em segundo lugar. É o primeiro objetivo para conseguir o acesso direto e não depender do playoff, do terceiro lugar, do quarto, do quinto e do sexto lugar. Então é o Juventude, conforme disse ontem o Lucas Andrino, o diretor executivo da equipe lá de Caxias do Sul, pontos importantes para a equipe hoje, independente da situação da Macaca. Macaca que não terá Gilson Kleina, ele foi expulso contra a equipe do Cuiabá, cumpre a suspensão automática. Nenê Santana, auxiliar técnico fixo da casa e também o próprio auxiliar do Gilson, vai ser o treinador hoje à beira do gramado, lá no estádio Ítalo Mário Limon, na bonita Indaiatuba.
0: Ô, Fernando, aproveita o microfone central. E este Juventude, hein, Fernando?
1: Juventude que vive um bom momento. Vem de vitória, 3-0 contra o Operário na última rodada, jogando no Jacone, em Caxias do Sul. Tem a melhor defesa da competição. Sofreu apenas 19 gols em 31 jogos e ficou 21 jogos sem tomar gols é o time do Juventude rumando aí para a Série A do Campeonato Brasileiro. A provável equipe gaúcha deverá entrar em campo com esta escalação: Jandrei, Rodrigo San, Messias e Gabriel Pinheiro, Aderlan, Mandaca, Gabriel Pires, Raí Silva e Diogo Barbosa, Fábio Lima e Alisson Safira. É o Juventude, equipe comandada por Maurício Barbieri, que já passou pelo futebol de Campinas.
0: Este é Fernando César, a voz do gol, daqui a pouco com todas as informações da Ponte e também do Juventude. Eu sigo girando a seleção do rádio, aquele que vai comentar os 90 minutos de muita emoção. Oi, Beto Quinalha, grande abraço para você, eu disse na Central Esportiva, onde a Ponte estiver, a Central estará. Beto, boa noite.
2: É isso aí, boa noite Marquinhos, boa noite também a todos os companheiros, a galera ligadinha aqui, nosso bate-bola, Macaco entrando em campo daqui a pouco. E como sempre, né? Há 46 anos, vamos completar 46 anos agora no dia 7 de novembro. A Rádio Central sempre ao lado do futebol de Campinas e sempre ao lado da Macaca. Esteja a Macaca onde ela estiver. Lógico, vai para a Série C o ano que vem. A gente já foi com a Ponte na Série C, a gente já trouxe a Ponte de volta para a Série B, né? E iremos novamente junto com a Ponte. Assim como vamos terminar também o ano com a Ponte. É lógico que a Ponte precisa ser representada, a Ponte tem uma camisa muito, muito forte, a Ponte tem uma história de 126 anos, a Ponte tem uma história de uma torcida que carrega o seu time, sempre carregou o seu time e não vai ser dessa vez que vai deixar na mão. É lógico, a gente sabe de todos os desmandos, a gente sabe de tudo de errado que tem acontecido na Ponte, a gente já tem alertado aqui, não é de agora, já de há muito tempo que a gente tem cobrado, mas agora a Ponte precisa terminar o ano. Mais do que isso, a Ponte precisa encontrar um caminho, precisa encontrar no norte. O jogo, lógico, é sempre muito complicado, assim, a gente tem falado desde o primeiro jogo, do ano inclusive, né? Não, nem da Série B, desde o primeiro jogo do ano a gente tem falado que os jogos serão sempre muito difíceis para a Ponte Preta. Vem aí um Juventude cheio de boas intenções para subir para a Série A e com muita capacidade. Acho muito difícil, inclusive, o Juventude não subir. Tem bom time, tem bom comando, tem planejamento, é exemplo, inclusive, para equipes medianas. Você vê, toda hora bate lá e volta, e a gente sabe que bater na Série A e ficar lá não é fácil, né, gente? A gente sabe muito bem. Só que tem sempre força para poder voltar. Vem com um time com jogadores experientes, a Ponte com o Nenê Santana no banco de reservas, não pode estar o Gilson Kleina, vai ter que mexer novamente no time, tem a volta do Barcelos, provavelmente do Rodrigo no meio também, jogadores experientes, e vai dar chance para alguns, né? Vamos ver qual é a do Peu, né? Deve ser titular, foi contratado recentemente, então acho que agora é momento de observação. Observar desses jogadores que estão aí, desses meninos, inclusive, que estão subindo da categoria de base, para saber com quem a Ponte poderá ou não contar para o próximo ano.
0: Beto Quinalha vai seguir comigo aqui no Bate-Bola da Central. Eu sigo girando a seleção do rádio. Ele vai comandar a nave. Estou taxiando, vou colocar na cabeceira e decolar. O maior gol do Rádio Campineiro.
3: Anderson Rodrigues.
0: Oi, Anderson Rodrigues. Grande abraço. Boa noite, Andergol.
4: Abraço, Marcos Luiz, a você e a toda a seleção do rádio. Boa noite para o nosso ouvinte central que nos acompanha no AM, no nosso canal no YouTube, tá no YouTube, vai deixando aquele like já pra gente, deixa aquele like. Olha, Marquinhos, a Ponte faz mais um jogo pela Série B do Brasileiro, joga, manda o jogo por em fora de casa, em Indaiatuba, que tem a marca de 20 graus no momento, assim como Campinas. E aí é o que disse o Beto, né? A Ponte tem que fechar esse campeonato, restando aí 7 rodadas, 7 jogos, fechar com dignidade e já começar a analisar, observar, porque jogadores que estão aí, de repente, serão utilizados na Série A2 do ano que vem. A gente não sabe o futuro da Ponte, o que acontece, a remontagem do elenco, o que vai vir de investimento, se virá investimentos para montar um time para a Série A2, para a Série C. Ou seja, cabe também experiências agora. O Gilson, que não estará no banco hoje, mas tem o Nenê, claro, vai testar a equipe mais uma vez. A mistura de experiência com alguns, com a garotada da Ponte, e aí é observar o comportamento, porque daqui a pouco já vira o ano, já tem Série A2 de Campeonato Paulista e a Ponte vai precisar de um time competitivo, porque a Série A2 é um campeonato de muita dificuldade, o nível técnico é alto, e para isso a Ponte vai precisar de um time qualificado para tentar repetir o que fez em 23. Caiu e aí fez uma Série A2 de forma avassaladora, atropelou todo mundo, apenas uma derrota, aquela para o Novo Horizontino, que foi o vice-campeão da Série A2, e a Ponte precisa tentar esse feito novamente. Difícil sim, impossível não, desde que tenha planejamento e estrutura, Marquinhos.
0: 8 da noite, mais 12 minutos.
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0: Noite, mais 14 minutos. As atenções estão voltadas para o jogo da Macaca e daqui a pouco também tem o Gustavo Negreto trazendo as informações do Guarani. Mas eu quero bater um papo rápido aqui com o Beto Quinalha para falar sobre Lionel Messi. Eu falei até com o Renato Leal na Central Esportiva hoje, Beto. O Neymar, não sei se você teve a oportunidade de ler nas redes sociais do Neymar, dizendo que o Messi sempre foi um ídolo, tô só resumindo, tá? Não vou ler a nota por completo, dizendo que o Messi para ele sempre foi um ídolo e que graças ao Messi ele aprendeu ainda mais a gostar de futebol. E no finalzinho ele falou: "Gracias, Messi." Pô, que maravilha que o Neymar fez, hein, Beto?
2: Ah, e o Ronaldinho Gaúcho também, também, né? Bom, também, aliás, tá todo mundo, né? Todo mundo reverenciando o Messi, e não é à toa, a gente tá observando as imagens, né? Através da televisão, mais de 100.000 pessoas lá no Monumental de Nunes, que você conhece muito bem, né, Marquinhos? E o bicho lá é grande, hein?
0: Nossa, Beto, rapaz.
2: Ele é um morumbizão, né?
0: É, ele assim, vezes que eu fui, ele tava meio mal cuidado, mas
2: não,
0: é bonito.
2: Não, eu digo Beto. Assim, ele é estilo...
0: É, estilo não Morumbi, é arena, com anéis, né? Com anéis, isso.
2: E não só isso, né? A festa também fora do estádio, né? A gente observa agora, né? Uma camisa 10 estampada lá no gramado grande, né? Dizendo graças. Uhum. O Messi chegou, você viu a imagem dele? Chorando cara. No ônibus, com a presença da torcida, a torcida carregando. Então, é como estão dizendo, né? O último tango dele com a camisa da Argentina. É lógico que a gente já viu na história muitos se despedirem e alguns voltarem.
0: É verdade.
2: Vamos ver, né? Mas não sei, pô, 39, né? Eu acho que é o momento do Messi, depois de uma grande Copa do Mundo. E Marquinhos, pelos números dele, do ano, inclusive, lá no Inter Miami e também em seleção argentina, ele ainda briga pela bola de ouro, sabia?
0: Que coisa, né, Beto?
2: Ele, Mbappé e Lamine Yamal, né? Não sei se Harry Kane vai ter forças, acho que não. Mas não sei, talvez fique entre esses três aí, né? Porque é sem dúvida nenhuma, é um dos grandes talentos, né?
0: Eu votaria
2: um dos,
0: nele
2: um dos
0: como...
2: maiores. Ah, eu também...
0: Sabe, Beto, como reconhecimento, eu daria pra ele, na bola de ouro, como reconhecimento por tudo que ele fez.
2: Sim.
0: Porque é o seguinte, né? A gente sabe da rivalidade que existe em Brasil e Argentina, mas pô, o Messi ultrapassou isso, né, Beto?
2: Não, não tem.
0: O Messi
2: não
0: ultrapassou, cara, entendeu? Assim, a gente tem que respeitar, a gente tá tão carente de ídolos, né? De uma forma geral, no mundo, né? Que, pô, reconhecer o que o Messi fez para o futebol de uma forma geral, e aí especificamente para o seu país, é tirar o chapéu para ele, Beto.
2: Ah, sem dúvida, né? É um cara que eu acho que, independente de rivalidade, independente de camisa ou não, um cara que encanta, né? Que é gosto de ver jogar.
0: Para quem gosta,
2: para quem gosta. Então, cara, eu acho que é um dos maiores. É, eu disse, inclusive, hoje no Jornal de Esportes, eu vi o Zico no começo, quase, né? Porque 75, 76 eu já tenho lembrança. Então era a época que ele estava surgindo, e aí em 77, 78, e depois, né, na década de 80, que ele explodiu. Um dos maiores, eu vi Rivelino, que é dessa época também. Apesar de ter jogado 70, vi pouco do Pelé, e aí depois vi Ronaldinho Gaúcho começando, vi Ronaldo Fenômeno começando, Romário começando, Careca, né, começando, Sócrates, Zenon, enfim, vários e vários jogadores extraordinários que a gente viu aqui com a camisa, com camisa 10, aí depois Raí, Rivaldo, nossa, uma série de jogadores e outros tantos, Platini, por exemplo, vi um pouquinho o final do Cruyff, né? Que era um jogador esplêndido, e outros tantos, mas Maradona, inclusive, me lembro até de 78, existia, né, aquela coisa, todo mundo queria o Maradona na seleção de 78. Era o Kempis, o camisa 10, que eu vi também, que foi, nossa,
0: era
2: monstro.
0: Mário Kempis, né, Beto?
2: Mário Kempis. Mário Kempis, monstro, mas não dá para chegar perto. E aí, à época, todo mundo queria o Maradona no time de 78. E ele não foi, ele já barbarizava na seleção de júnior. E eu lembro que passava muito o Campeonato Mundial de Júnior, essa coisa toda. E eu, sempre fanático por futebol, sempre acompanhei. Nossa, eu falava, nossa, esse baixinho joga demais, tá louco. E aí não foi, ele foi em 82, a gente viu, né, e não conseguiu, e em 86 ele ganhou a Copa, né, fazendo barbaridade,
0: chover, né,
2: fazendo chover,
0: né,
2: fazendo até gol de mão.
0: É. E mano de Deus.
2: Exato. E aí, depois surge o Messi. O Messi surgiu, aquele menino magrinho, né? Lá no Franzina. Barcelona, lembro, inclusive quando começou. E o cara do Barcelona era quem? Ronaldinho Gaúcho. Ronaldinho Gaúcho era o cara do Barcelona. E aí depois ficaram lá um tempo. O Ronaldinho poderia ter sido o que foi o Messi, acho que não foi porque a carreira desandou. Acho que ele não teve longevidade como teve o Messi, porque o Messi tem uma carreira de 39, com 19 ele já estava jogando, menos sim, um pouco, né? Então, 20 anos.
0: O Ronaldinho extracampo foi muito complicado, né, Beto?
2: Na realidade ele tinha outros propósitos.
0: Entendeu?
2: O futebol para ele é diferente, por exemplo, do que é o Messi. Que o Messi é um cara profissional, né? Assim como é o Cristiano. E esqueci do Cristiano, né? O Cristiano nunca foi um 10, mas foi extra classe. Né? Então, mas o Messi, não dá pra gente lembrar de fase ruim dele. Qual que foi a fase ruim do Messi? Não dá, ele teve aquele
1: do
2: período.
1: O Paris, né, que não ganhou muito título.
2: Ele não, mas ele jogou bem.
1: Mas mesmo assim ele jogava bem, né? Mas não foi campeão. Né?
2: Mas ali o trio não foi, né? Ele nem o Messi, nem o Mbappé. Mas
1: Neymar chegou lá.
2: Neymar, Mbappé e Messi. Também não conseguiram. Mas, enfim, e teve aquela fase na seleção onde ele chegou até a ventilar de sair da seleção porque não conseguia conquistar. Aí conquistou a Copa América, depois conquistou essa outra Copa América, chegou em final com a seleção, foi campeão com a seleção, argentina, e jogando demais na última Copa, já com 39 anos, completou 39
0: na Copa, né?
2: Porque ele é de 24 de junho. E, pô, fazendo hat-trick na Copa, né, cara?
0: Não é pra qualquer um.
2: Então, carreira simplesmente sensacional. Pode pôr aí, seguramente, né? Ó, lá, pessoal, todo mundo chorando, né? No estádio, uma emoção, né? Uma comoção, o Messi lá com os filhos, com a família toda, né?
0: Tá lá.
2: Então, muito, muito legal. Perdeu o pai recentemente, né? Inclusive, e que era... Ele era o Scaloni chorando,
0: rapaz,
2: né?
0: Rapaz, isso aí emociona a gente, hein, Beto?
2: Emociona,
0: caramba, rapaz.
2: Esse Scaloni é bom, né, gente?
0: Oh.
2: Cara, que treinador, não? O cara tem uma paixão, né?
1: O Brasil não consegue fazer homenagem pros seus ídolos assim, né?
2: Não consegue. Você acha que vão fazer?
1: Não. Nem o ídolo que o Brasil teve aconteceu isso.
2: Lá atrás eu me lembro, você lembra também, né? Fizeram pro Garrincha, eu lembro. Eu lembro, no Garrincha no Maracanã.
0: Eu lembro.
2: Fizeram um jogo pro Garrincha no Maracanã, lotado assim, inclusive, e toda a renda foi para ele. E fizeram a despedida do Pelé, também.
0: Sim, do Pelé a gente lembra.
2: Pelé na seleção e tal, né?
1: Mas para um Romário, Ronaldinho.
2: Pro Ronaldo foi feito.
1: Nada,
2: né? Pro Ronaldo foi feito. Uhum. O Ronaldo foi aqui no Pacaembu, né? Mas, enfim, não foi desse nível aí.
1: Não, igual isso aí, não.
2: Então tá sendo um show, né?
0: Um show. A execução do hino nacional da Argentina, né? Eu não confesso que eu não sei qual o nome do cantor ali, mas, pô, ele está arrancando lágrimas de todos ali no estádio, Beto.
2: Sim, sem dúvida.
0: É simplesmente emocionante, cara. Muito, muito, muito gostoso de ver. Para quem gosta de futebol e quem gosta de ídolos, como a gente gosta...
2: Aí você fica imaginando esses jogadores do Benin.
1: Nossa Senhora. Que escolheram um adversário perfeito, né, pra festa.
2: Você imagina que vão carregar, né?
0: Estive na despedida do Messi na seleção da Argentina.
2: Já pensou?
0: Caramba, né? É. E você acha que quantas fotos não vão tirar do Messi? Vão parar o jogo pra tirar foto.
2: Ele ia ter escolhido até um corte de cabelo diferente.
1: Escolhido um adversário melhorzinho, né?
0: Mas é festa, Chile,
1: Paraguai.
0: Fernando, não vamos falar muito, não, senão os nossos amistosos jogo, também, né? Vou falar pra você o que escolheram pra gente.
1: A Índia, né?
0: Não vamos falar muito disso daí também, não. Mas, ó, parabéns ao Messi, cara.
2: Parabéns. Carreira brilhante.
0: Muito, incontestável, né?
1: Jogou parabéns aqui ao já ainda é a Tuba, onde a Ponte Preta vai jogar.
2: Verdade.
1: O Messi já jogou aqui.
2: É.
1: O Deco, né?
0: Ele é muito amigo do Deco.
1: Do Deco, sim, já jogou no Deco.
0: É verdade.
1: E hoje ainda a Tuba verá Danilo Peu, olha que beleza.
0: É isso aí, Fernando César, maravilha, parabéns ao Messi. Quer falar alguma coisa, Anderson Rodrigues? Você pegou o mico aí?
2: Não, ele não perde a chance, Fernando, né? Ele não perde a chance. Incrível.
0: Ai, Deus do céu. Maravilha, parabéns a Lionel Messi. 8:24. Também temos que falar do Guarani, hein, Gabriel Ribeiro. O nosso Gustavo Negreto tá chegando com informações do Bugre. Oi, Guga.
9: Do Bate-Bola. Bora falar sobre o Guarani. Guarani que abre a semana na expectativa de receber uma nova proposta do empresário Roberto Graziano para adquirir 90% da Sociedade Anônima do Futebol do clube. Lembrando que o Graziano decidiu recomeçar a rodada de negociações após alguns questionamentos sobre alterações feitas no contrato da primeira proposta. As principais mudanças envolvem multas e garantias. Questões essas referentes ao próprio Guarani e o que causaria multa caso o Guarani, por exemplo, desistisse do negócio. Agora, a nova oferta passará por nova análise do Conselho Deliberativo, que havia dado parecer positivo, com ressalvas, antes de seguir para a votação em Assembleia Geral Extraordinária. Com receio de que a situação pudesse ser judicializada, Graziano optou por refazer todo o rito. A carta de retirada da proposta foi lida há quase uma semana, na Assembleia da quarta-feira. Na ocasião, o clube foi autorizado a constituir a nova forma de gestão com 95,1% dos votos dos sócios, uma aprovação acachapante e que mostra o que sócios e também conselheiros querem da equipe daqui para frente. Agora, a expectativa é que essa nova proposta seja apresentada nesta semana. Isso após a equipe de Graziano avaliar os pedidos feitos pelo Guarani. Lembrando que a expectativa inicial é que essa nova proposta chegaria aos conselheiros e associados na segunda-feira. Isso ainda não aconteceu. Hoje, terça-feira, a expectativa segue a mesma.
0: Maravilha, Gustavo Negreto, muito obrigado, Guga, pelas suas informações. Só pra gente fechar, antes da gente sair pro intervalo comercial, Gabriel. Beto, a proposta ainda não chegou. Né?
2: Então fica essa expectativa de saber exatamente o que vai acontecer, porque na realidade o Guarani está na Graziano dependência, né?
0: Parado, não vai, não sabe quem contrata, quem manda embora, quem vai ser o técnico, quem vai ser o dirigente. Se bem que o Frontini estava no arbitral do Campeonato Paulista, né? Estava representando o Guarani no arbitral lá.
2: Ele é funcionário, né?
0: Enfim, estava lá. Né?
2: Mas a gente não sabe, né? A gente não sabe exatamente qual é o caminho que o Guarani vai tomar, como que vai ser, se o clube ainda vai continuar fazendo futebol, se vai ser sociedade anônima. A certeza é que vai ser instituída a sociedade anônima, o estatuto já vai ser alterado em função da assembleia que o Gustavo acabou de dizer aí, que aconteceu a semana passada. Agora veremos como fica a situação da proposta. A proposta já veio, já voltou, né? Ah, precisa corrigir isso, precisa corrigir aquilo, corrige uma parte, não corrige outra, enfim. E aí depois, mas o corpo diretivo do grupo Magnum precisa estudar melhor, precisa ficar atento ao contrato. E aí depois, retira o contrato, que a empresa está com medo de judicialização em função do comportamento de alguns associados. Né? E aí, agora vamos voltar. Retira a proposta, começa novamente o processo, e o primeiro processo, que eu acho que já deveria ter acontecido, que seria a assembleia para a aprovação do clube virar SAF. Porque não tem nada a ver uma coisa com a outra.
10: Sim.
2: O clube aprova virar SAF e depois é apresentada a proposta com quem quer que seja. Fizeram ao contrário, apresentaram a proposta antes, né?
10: É.
2: E aí, na dependência de... Porque aí, o que aconteceu? O grupo ficou meio receoso. Pô, caramba, e se não aprovar a mudança para SAF? Como que faz? Né? E aí, eu não sei. O movimento tá esquisito, tá estranho.
10: Muito.
2: Não sei o que passa na cabeça do Graziano, porque ele tem a intenção, lógico que tem, senão não teria apresentado a proposta.
10: Sem dúvida.
2: Né? Agora, essa proposta, será que ele se arrependeu? Eu estou fazendo só questionamento, viu, gente? Não estou. Por quê? Porque leva a gente a pensar nisso. Será que ele se arrependeu? Será que ele está aguardando a movimentação do São Bernardo?
10: Pode ser.
2: Por quê? Porque ele precisa, a empresa dele

0: acho que ainda o tempo é normal, tranquilo, né? Porque isso foi semana passada, na sexta-feira, de repente...
1: Dá pra fazer uma cisão aí, Guarani subir pra Série B na vaga do São Bernardo, não?
2: Acho que não dá.
3: Sinceramente.
2: Não dá.
3: Não sei se é possível,
1: aconteceu,
3: né?
1: Aconteceu isso já com, acho que com
3: a RB. Guarani é grande demais pra poder fazer a cisão
1: agora
3: com o São Bernardo,
1: tá tentando,
3: gente,
1: fazer isso com o Sertãozinho.
2: Não, também. Só se a gente for levar isso, vai acontecer com o S de Itápolis, aquela coisa toda. Eu acho que
1: é Guarani difícil na Série B na vaga do São Bernardo.
2: Não, eu acho que não dá.
3: Ah, mas aí é outra, é perder identidade. Acho que isso não pode acontecer. Se misturado, eu pego a vaga do São Bernardo, fazer uma fusão, aí é você.
1: O São Bernardo acaba e o Guarani herda a vaga dele, com o Guarani Futebol Clube do mesmo jeito.
2: Não, mas aí não.
1: É, ficaria um negócio meio que.
2: Não, e aí teria que passar pelo crivo da federação, tudo isso. Não, eu acho que não vai passar.
1: Não sei se seria legal,
2: não,
1: mas.
3: Não, só para dar um pitaco em cima disso, só para fechar, quero falar sobre isso. Tem que definir isso logo, porque já está essa expectativa, a torcida achando, pô, será que o cara se arrependeu? Não vai de novo apresentar a proposta? Não vai querer mais? Se arrependeu? Tem que definir, porque o Guarani está sem presidente. O Rômulo brigou aí, teve de novo eleição para poder se eleger, não fala mais, não viajou com a delegação, teve assembleia tão importante, não compareceu, e aí hoje na reunião do Conselho Arbitral, quem vai é o presidente. Quem tem que ir é o presidente, não é o executivo, o Frontini que tinha que estar lá hoje. Cadê o presidente?
2: Não, o presidente sumiu.
3: Sinceramente,
1: mas pra Portuguesa tava o Zanardi, que é o novo técnico, junto
3: errado
1: com o diretor de futebol.
3: Quem representa... Quem representa é regulamento, aí ele fala de finanças, regulamento, quem tem que representar é o presidente, gente.
2: E só, então, já para colocar uma pimenta, que eu falei na Central Esportiva, e até falei e convoquei, né, quem quiser desmentir, o microfone da Central tá aberto, eu falei, vou colocar no condicional, porque a gente tá checando dos dois lados, mas a informação não chegou, de que o presidente Rômulo Amaro, diante da situação financeira ruim, para pagar os salários dos jogadores que ele deve, quando eu digo assim, que o Guarani deve, ele teria pedido um adiantamento ao Roberto Graziano por conta dessa questão da SAF, para liquidar essa questão financeira, e o Graziano se negou, porque o Graziano teria, sempre no condicional, tá? Teria ficado irritado, chateado com aquela suposta greve dos jogadores do Guarani. E aí ele falou, vou pagar, gente, tô colocando um condicional, vou pagar esses jogadores aí que prejudicaram o Guarani? Então, sempre no condicional. Se eu tiver errado, se não for verdade o que eu tô falando, então, se o microfone da Central tá aberto, eu tô assumindo que o presidente vem a público, alguém do CA vem a público e fala, ó, Marcos Luiz, não é verdade. A informação que eu tenho é essa daí. Oi, Beto.
0: Ah, mas, cara, se for isso, me desculpe, o Graziano. Ele vai ter que pagar de qualquer jeito, pô.
3: Ele ia falar isso aí.
0: Uhum.
3: Vai ter que pagar agora, vai pagar daqui a pouco.
0: Não começa assim também, né? Pelo amor. Ah, não quer adiantar, então, mas no meu modo de ver, isso não é justificativa. Isso é pilantragem. Desculpa. Ah, vou pagar, não vou pagar porque os caras fizeram greve e não subiram. Esquece isso. Deveria ter tomado a conta lá na hora. Faltou pulso. Agora, se subiu ou se não subiu, se ganhou ou se não ganhou, aí, cara, é um outro departamento. O futebol não é feito assim. O futebol precisa ser feito com seriedade. Você contrata jogador e você não tem certeza absoluta se ele vai jogar ou não. Você monta elenco e você não tem certeza absoluta se ele vai subir ou não. Você corre risco. E o Guarani correu risco montando um grupo com jogadores caros e que não deram resultados. Agora, mas não é culpa. Tem contrato, você tem que pagar. Não tem essa, não vai pagar. E agora... Lógico que ele tem todo o direito de falar não, mesmo porque a responsabilidade não é dele. A responsabilidade, por enquanto, é do clube. Só que a responsabilidade será dele a partir do momento em que ele assumir a SAF. Mesmo porque, segundo consta, pelo menos até onde eu tenho informação, de que ele será responsável por todas as dívidas do Guarani.
2: Não é? Inclusive as que virão.
0: Então, ele só vai criar mais dívida para ele mesmo.
2: Beto Quinalho, quer fechar esse assunto? Anderson Rodrigues, maravilha, então, ó, começou o amistoso da seleção da Argentina, rapaz, olha lá, hein, que é isso? Beni atacando a Argentina, velho.
0: Atacando lá, rapaz, os caras estão abusados.
2: Pessoa, eles querem carimbar a despedida do Messi, não faz isso com o Messi não, tadinho, ele não merece. E outra, deixa o Messi fazer um golzinho, né?
0: Não, é começo de jogo, é assim mesmo.

0: tá de amarelo, eles estão achando que é Brasil e Argentina.
1: Boa, Fernando, boa, legal. 8:35, vou pro intervalo comercial aqui com o nosso Gabriel Ribeiro e já já a gente volta no Bate Bola da Central.
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1: Bola da Central, comigo e toda a seleção do rádio, tô aqui com o Anderson, que daqui a pouco vai assumir o comando em definitivo para Ponte Preta e Juventude, ao lado de Beto Quinalha e também com Fernando César. E você pode mandar a sua mensagem através do 971-483-497, o WhatsApp da Central. Um abraço aqui para o Anderson Renato, que está sempre curtindo aqui a seleção do rádio, mandou também a sua mensagem no nosso WhatsApp. E é claro, também agradecendo a todos vocês que já estão com a gente, nos fazendo companhia aqui no canal do YouTube, Rádio Central Esportes. Aproveite, dê o seu like, interaja conosco. Guarani pode pedir a música do Fantástico, 3 anos na Série C, tá falando aqui. Esse tipo de tiração de sarro eu acho legal, né? Desde que não ofenda, não tem problema, não vejo problema nenhum. O Antônio, aliás, a Autonomia Atitude tá dizendo o seguinte, é o perfil dele. Caros amigos da Central, triste Ponte hoje, perde só, a Ponte vai perder, só espero que não tome uma sacolada de 6, é o que está falando aqui o ouvinte da Central. Luiz Antônio Fernandes também está com a gente, nos desejando aqui boa noite. Edileuza também está colocando o seu boa noite para nós. E o Wilson Ferrari do Nascimento, boa noite. Está difícil até para a Rádio Central transmitir o jogo, né? Não é fácil encontrar emoção, mas emoção é com o Anderson Rodrigues. Daqui a pouco ele está com a gente. Boa noite, Bugri Saf Ponte, um abraço também buscando a Saf. O Renato, tem hora que o raciocínio tem que ser rápido aqui, viu, Anderson Rodrigues? Vou falar para você, tem hora que a nossa capacidade de fala tem que ser mais demorada do que a do raciocínio. O Douglas, Ponte Preta 2, Juventude 1. Tá falando aqui o ouvinte da Rádio Central. Pelo menos o torcedor pontepretano tá confiante na vitória da Macaque. E isso é importante, né, Beto Quinalha?
5: Lógico, sempre, né? Independente de todas as dificuldades. E outra, né? A gente já tem falado, né? A Ponte vai enfrentar quase todos que estão na parte de cima. Só o Vila Nova que não, né?
0: Não, só o Goiás e o...
5: Não. Os que estão lá em cima. Só o Vila Nova, que a Ponte não
0: enfrenta.
5: Não enfrenta o Vila Nova. O restante ela enfrenta todos.
0: Ela enfrenta hoje o Juventude, Novo Horizontino,
5: então,
0: Atlético Goianense,
5: isso.
0: Fortaleza, Criciúma.
5: Então, os cinco. Então, cara, o que tem de gente de olho nesse jogo da Ponte?
1: O que tem de incentivo, hein, Beto Quinalha?
5: Bem provável. Né? Ah, nós falamos normal, ontem aqui com o Lucas Andriano.
1: Normal.
5: Isso acontece no futebol desde que o Charles Miller, ele trouxe a bola pro Brasil e trouxe uma mala branca junto. Falou, gente, ó, essa aqui é
1: pra... Aí teve muita gente que pintou a mala de preto também, né? Beto, se a gente, por exemplo, começar a escrever um livro sobre histórias que a gente sabe, hein, Beto?
5: Sem dúvida nenhuma.
1: Meu Deus do céu, encontros nas estradas do Brasil.
5: É, o incentivo para equipes vencerem e beneficiar um terceiro... Cara, isso sempre existiu.
1: Uhum.
5: Sempre existiu no futebol.
1: Maravilha, Beto Quinalha tá comigo aqui na central. Anderson Rodrigues, daqui a pouco você vai comandar o jogo. O Messi tá saindo já?
5: Não. É isso? Não, ele tá sendo aplaudido no minuto 10.
1: Ah, legal. Pô, os caras
0: fazer alguma homenagem.
1: Os caras sabem fazer o negócio, hein? Olha lá, cara, que maravilha. A gente tá tentando descrever pro... Ô, você que é narrador... Descreva por gentileza o que está acontecendo ali para nós. Eu não tenho essa qualidade de descrever lance igual você não, Anderson Rodrigues.
6: Minuto 10, paralisar um jogo, para aplausos, um show agora pirotécnico. E o Messi sendo aplaudido de pé por 100 mil torcedores.
0: Pelos jogadores do Benin.
6: Todo mundo aplaudindo, torcedores de pé, um show pirotécnico, os fogos espocando no céu de Buenos Aires. E aí realmente o momento que vai para a história. Na eternidade, daqui 50
0: ele
6: anos.
0: Ele está aposentando da seleção, ele vai continuar jogando.
6: Sim, exato. Sim, né? Com a camisa da seleção. Da seleção.
0: O time lá dos Estados Unidos dele lá, né? Inter de Miami.
6: É. Exatamente.
1: Ô Beto, Caja Florida hoje vai ser pequeno em Buenos Aires, hein, Beto? Né?
5: É, a galera tá entusiasmada.
1: É, aquela Plaza de Mayo, né? Ah, o que vão fazer de festa lá? Olha lá, tá, é duro conter as lágrimas, hein? Não tá sendo fácil não pro Lionel Messi. Parabéns, mais uma vez. Roberto, a gente falava aí da ponte, né? O Fernando daqui a pouco trazendo a escalação. Será que o Peu vai fazer a diferença hoje, Beto Quinalha? O que você acha?
5: Ah, não dá pra gente avaliar. Mesmo porque a gente nem viu o menino jogando. É, entrou lá uns minutos só, quase nem pegou na bola.
0: Pegou. Ontem não passou no meio de campo lá em Cuiabá.
5: Então... não dá pra gente. Mas é legal pra observar. Já o jogador foi contratado.
0: O duro que vai pegar a melhor defesa do campeonato. O Juventude tomou só 19.
5: Mas é jogo de bola, a gente não sabe o que pode acontecer. Não vou. Se a gente for começar a querer comparar o Juventude com a Ponte ou qualquer outro time com a Ponte, não dá.
0: Jogo, né?
5: Não, aí não dá. A gente sabe muito bem disso. Mas é a chance. É a chance para alguns aí. E esse entusiasmo, as coisas, futebol tem surpresa. Pô, eu assisti uma boa parte do jogo do Juventude contra o América, sofreu pra caramba pra ganhar o jogo. Se o MP entrar lá, aquele golaço que ele fez, né, de bloqueio
0: lá
5: e tal,
0: em Belo Horizonte.
5: Lá em Belo Horizonte.
1: Né?
5: Sofreu?
1: Tá suspenso, não tá?
5: Sofreu?
1: Tá suspenso. É. O MP tá suspenso.
5: Não, é o outro Marcos Paulo, né? Os dois estão suspensos? O Marcos Paulo, zagueiro.
0: O que tá suspenso é o.
5: O Marcos Paulo, zagueiro. Não tem o Marcos Paulo, zagueiro. E tem o outro, MP. O MP, que é o meia.
0: Acho que é o meia, vou confirmar aqui.
5: Não, o que está suspenso é o zagueiro. E fez gol, inclusive, no último jogo.
0: Mas na provável escalação.
5: Não está o MP. Não está nem o Marcos Paulo, porque são dois: Marcos Paulo e MP. O MP é o meia, que inclusive fez dois gols contra a Ponte lá.
0: Sim.
5: No primeiro, é aquele que era do Vasco. Marrentinho pra caramba.
1: O Beto Quinalha tá comigo junto com o Fernando César. A gente, só para não ficar sem resposta, Fernando, vamos buscar aí para ver qual que é o jogador que não vai atuar. Deixa eu tentar aqui, ó, tal, vamos buscar, beleza, pegando aqui. É o Marcos Paulo.
5: Marcos Paulo, zagueiro, que não
1: isso,
5: joga.
1: Ó, Marcos Paulo suspenso. E o Alanzinho, que tá com problema também de LCA no joelho esquerdo. E aí na escalação que já o Fernando já trouxe, né?
0: Daqui a pouco vai sair a oficial, ó, a gente tá aguardando.
1: Tá aqui, ó, o Jandrei. Aí tem na lateral direito o Adelan e na esquerda o Diogo Barbosa. Aí uma linha com três zagueiros, Rodrigo Sam, Messias e o Gabriel Pinheiro. Raiz Silva e Gabriel Pires. Mandaca, Fábio Lima e Alisson Safira. Esse é o time do Juventude, provável time do Juventude, para enfrentar daqui a pouco a Ponte com transmissão do Anderson Rodrigues, às 8 horas mais 44 minutos. Galera, pode mandar sua mensagem, 971-483-497, WhatsApp da Central. Fala um pouquinho de bastidor, Fernando César. A questão aí que a gente está aguardando da Assembleia, que já poderia ter sido chamada pelo Abdala, que não fez, também pela oposição, que conseguiu protocolar lá as assinaturas, quase gol da Argentina, as assinaturas, essa oposição também não chamou essa Assembleia, hein, Fernando?
0: Ainda não chamou, né? Fica a expectativa, porque quando saiu a notícia semana passada, o prazo era 48 horas. Já se passou mais de uma semana e, por enquanto, não aconteceu nada nessa situação, ainda tudo indefinido. O que aconteceu essa semana, Marquinhos, estou até puxando aqui, foi que a justiça deu ganho de causa a 10 conselheiros da Ponte Preta que tinham sido, digamos assim, afastados do conselho, né? Devido a toda essa briga política, entre eles o Gustavo Valho, outros, o Décio Cirbone, e aí a justiça deu ganho de causa a esses conselheiros que foram reintegrados, digamos assim, ao quadro de conselheiros da Ponte Preta. Então, essa briga política interminável que nunca acaba e só prejudica a instituição em todos os sentidos, Marquinhos.
1: É verdade, eu acho que o Beto já cansou de falar, o Renato já cansou de falar, a gente já falou aqui também. No momento tem que sair a escalação da Ponte, Fernando César, se você quiser já adiantar para nós aqui.
0: Então a Ponte aqui, ó, Vinícius, camisa 30, Palácios, Gabriel Caran e Diego Leão, 3 zagueiros, Diego Porfírio, Rodrigo Souza, Danilo Barcelos e Denis, Manu, Danilo Peu e Brandão, aquele time que a gente divulgou aqui na Central Esportiva, confirmando Vinícius, Palácios, Gabriel Caran, Diego Leão e Diego Porfírio, Rodrigo Souza, Barcelos e Denis, Manu, Danilo Peu e Brandão. No banco, Guilherme Viana, Júlio, Rian, Nicolas Araújo, Miguel, Damião, Tevin, Di Mauro, Gustavo Teles e Gustavo Almeida.
1: Ô, Fernando, antes de você vir com a escalação do Juventude, deixa eu perguntar aqui pro Beto. Ô, Beto, pro jogador desempenhar o seu papel, tecnicamente falando, como a gente sabe que ele tem, aí eu tô falando do Júlio, ele não tem que ter ritmo de jogo? E aí o Júlio no banco de novo, Beto?
5: Porque ele vai reforçar de novo ali, né, com o Danilo, provavelmente, né, ele vai fazer o Danilo de um terceiro zagueiro, porque o Palacios deve ser o lateral, assim como deve ser o Porfírio, o outro lateral.
1: Do lado esquerdo.
5: Então ele vai ali com uma linha de 5 quase.
1: Vai fechar ali, né?
5: Vai fechar a casinha. E aí, mais o Rodrigo Souza no meio, como volante, juntamente com o Denis Banu. E aí o Peu provavelmente deve fazer uma beirada, acho que o Peu deve fazer uma beirada, o Manu deve, ou o Denis, uma outra, e o Brandão talvez.
1: Lá na frente, batendo com os zagueiros lá.
5: Exatamente, e acho que essa é a intenção, de resguardar, né? Resguarda, mas eu entendo que o menino Júlio deveria ter uma sequência.
1: Eu também acho, sabe por quê, Beto? Vamos supor, vai. A gente está, e aí talvez eu estou tentando, nessa sua linha de raciocínio, pensar com a cabeça do treinador. Se possível, não perder o jogo, né? O treinador pensa mais ou menos assim, diante da dificuldade que ele sabe que o time dele tem. Ou o Gilson ou o Nenê que está no banco, não importa, né? Mas, por outro lado, penso eu que a Ponte não tem mais nada a perder no campeonato. Tudo que tinha que acontecer com a Ponte já aconteceu. Então, dê ritmo ao menino, Júlio, né? Para que ele possa ganhar maturidade, como eles gostam de falar, e a palavra da moda, a rodagem, né? E já preparar o menino para um campeonato tão difícil que a Ponte vai ter,
5: cara. É isso aí.
1: Né?
5: É isso aí.
1: Tá, então, sabe, eu não consigo ver. Você é um cara que vive o futebol no meio da boleirada, acho que todos que da boleirada assim pensam dessa forma. Por que o menino não jogar, pô?
5: Eu também acho. Acho que é a chance de dar oportunidade para os garotos que você sente que tem qualidade. Por exemplo, o Miguel, eu não sei, eu sinto que parece que o Miguel tá meio desgostoso. Mas é um jogador com talento, então precisa, inclusive algumas informações lá de dentro, de que o menino tá meio fora, não tá conseguindo se encaixar, mas o momento é complicado. E aí você, menino, eu entendo, né? Por exemplo, acho que deve ter pensado, pô, saiu todo mundo e agora eu não jogo, os caras contratam os outros e os outros vêm e jogam.
1: Tô entendendo.
5: Então, precisa tomar cuidado.
0: Fiz o gol do acesso ano passado, né?
5: Então, precisa tomar cuidado com isso, né? Pra não perder. sabe? De repente aí daqui a pouco o menino vai ser aproveitado em outro lugar. Porque pra sair da ponte hoje tá assim, né?
1: Facinho, né?
5: Facinho, facinho. Qualquer um. Qualquer um que vier qualquer um e levantar a mão, opa, tô aqui. Né? Qualquer clube, por exemplo. Por quê? Porque aí vão ter mais garantias, aquela coisa toda. Então, eu entendo que agora seria o momento, sim. É, só que, aí vou com a cabeça do treinador, o cara fala assim, pô, caramba, deixa eu terminar o ano aqui sem passar tanta vergonha, né? Passar tanta vergonha que eu falei tomar de seis.
1: Sim.
5: Que nem aconteceu já com a ponte.
1: É.
5: Então, talvez pensando nisso, porque é só isso que justifica, né? A volta do Barcelos, a volta do Leão, por exemplo, aí você veja, volta o Diego Leão.
1: Sim.
5: Aí faz uma linha de três zagueiros. Palácios é zagueiro. É. O Porfírio é um jogador que tem até porte de zagueiro.
1: Uhum.
5: Então, você já vislumbra
1: ali, né?
5: Uma linha de cinco.
1: Uhum.
5: É. E talvez pensando nisso, e quem sabe, né, uma estocada aí do Peu, do Denis. O Denis, inclusive, é outro que precisa aparecer um pouco mais pro jogo também, né? É, já tá tendo, é a terceira seguida, né? Terceira oportunidade seguida, tanto dele quanto do Manu.
1: Beto Quinalha tá comigo aqui no Bate-Bola da Central. Olha, amistoso, Argentina na despedida do Messi, tá empatando aí por 0-0. Pô, deixa o Messi fazer um golzinho, caramba. Quero ver o gol do Messi na despedida. Bom, Fernando César, te segurei aí, mas você ia na sequência com a escalação do Juventude, hein, Fernando?
0: É, que tá escalado pelo Maurício Barbieri, aquele time que a gente passou na Central Esportiva. Jandrei no gol, três zagueiros, Rodrigo San, Messias e Gabriel Pinheiro. Aderlan pela direita e o Diogo Barbosa pela esquerda. No meio campo, Gabriel Pires, Mandaca e Raí Silva e os dois atacantes, Fábio Lima e Alisson Safira. E o MP, o camisa 10, está no banco. Esse que entra no final, sempre marca gol, fez gol lá contra a Ponte Preta no primeiro turno. Então, no banco, MP, camisa 10. O outro é o Marcos Paulo, zagueiro que tomou o terceiro amarelo.
1: Esse tá suspenso, né,
0: tá,
1: Fernando?
0: Tá suspenso.
1: E o outro que não joga é Alanzinho ou Danielzinho, Fernando? Tá machucado, tem problema
0: de... É o Alanzinho.
1: Alanzinho, né?
0: Isso.
1: É, não vai
0: e jogar. Tem aqui vários ex aqui, viu, Marquinhos?
1: Manda aí, Fernando.
0: Do Juventude, deixa eu ver no time titular aqui, o Alisson Safira, já passou pela Ponte Preta.
1: Uhum.
0: Aí no banco.
1: Deixou saudades, Fernando?
0: Não, né?
1: Não.
0: Fez um gol que só
1: nenhuma saudade,
0: ponte,
1: né?
0: Nada. Esse aqui até deixou, viu, Marquinhos, o que eu vou falar aqui.
1: Quem?
0: E teria futuro, Pedro Rocha, o goleiro.
1: Ah, sim,
0: foi
1: sem
0: titular
1: dúvida.
0: Durante uma
1: sem
0: temporada. Dúvida. Pedro Rocha.
1: Pedrão.
0: É, no banco tem o Luan Martins. Esse Luan Martins, ele era do Primavera. Veio pra Ponte Preta, jogou algumas partidas, voltou pro Primavera e agora tá lá no Juventude, conhece muito bem o Ítalo Mário Limonge.
1: Será que foi
0: o Luan Martins?
1: Será que foi o Lucas Andrino que o levou? Porque você lembra que o Andrino ontem falou para nós que ele conhece muito sobre o Primavera de Indaiatuba, porque ele trabalhou lá.
0: Pode ser.
1: De repente,
0: pode ser. Não, mas não, ele trabalhou agora, o Luan trabalhou agora, nós fizemos jogo. O Luan na Ponte Preta, acho que ele jogou em 2023.
5: Nós fizemos o acesso aqui pela TV Tati.
0: O Luan
5: Tati.
0: Tava aí, né?
5: O Luan tava no time. Era do time do Primavera.
0: O Lucas Mineiro também tá lá, Lucas Mineiro é um volante cabeludinho, jogou na Ponte Preta, no Cuiabá, e agora tá lá no banco. São esses aí, os ex da Ponte Preta que estão lá no Juventude.
1: Bom, o Beto Quinalha tá comigo também, ao lado do Fernando César. Anderson Rodrigues está acompanhando ali. O Messi tá jogando bem, Anderson Rodrigues? Você tá vendo ali, não?
6: Daquele jeito, fica escondidinho no jogo, às vezes não aparece, não pega. Quando aparecer, coloca alguém na cara do gol ou ele mesmo costura por dentro e vai pra rede, né?
1: Como esse lance aí agora, né?
6: Exatamente. Imagino que como está a cabeça do Messi, né? Imagino como que joga futebol, ou o filme que passa, deu? Porque você realmente faz uma história, você imagina um filme, você passa na sua cabeça tudo, né? Uma trajetória muito vitoriosa. E aí você sabe que é o último tango da noite, não deve ser fácil, não.
1: Não, não deve ser fácil, a Argentina todo o ataque. E com relação a Macaca, Anderson, qual, na sua opinião, qual a melhor forma para a Ponte surpreender esse Juventude que está buscando acesso? Hoje é vice-líder do campeonato, o Vila está na frente, mas o Juventude, se vencer, dorme na liderança da competição, Anderson.
6: Bom, a Ponte não é a favorita. A Ponte hoje não é a favorita, mesmo tendo mando de jogo, jogando no Majestoso ou fora, como hoje em Indaiatuba, a Ponte não é a favorita. Como que surpreende? É fechar o meio ali, segurar, não tomar gols. Difícil, né? Que a Ponte começa o jogo, já toma gol, como começou contra o Botafogo. 4 minutos, pênalti aos 5, 6, gol do Botafogo. Tem que segurar, não tomar gols e aí depois ver o que acontece. De repente, quem sabe, numa estocada, conseguir fazer o gol, uma bola esticada com o Brandão. Tudo bem, mas acho que é importante, Marquinhos, é a Ponte não perder o jogo.
1: 8h55, a Ponte Preta que hoje não vai ter o Gilson Kleina no banco de reservas, está suspenso. Nenê Santana é quem vai comandar o time nesta partida lá em Indaiatuba. Isso tem muita diferença na tua opinião, Beto? Por exemplo, o Nenê Santana, a gente sabe que ele conhece muito futebol, para muitos um dos melhores zagueiros que o futebol brasileiro já formou. E hoje o Nenê está no banco de reservas no lugar do Gilson Kleina. Tem muita diferença pro cara que, por exemplo, é treinado pelo Gilson e quem vai dirigir é o Nenê, não, Beto?
5: Não tem mesmo. Porque o Nenê está aí desde sempre, né? O Nenê tem acompanhado a Ponte, seja no sub-20, no profissional, há muito tempo. Então todos os jogadores conhecem e respeitam, né? Porque o Nenê foi um grande jogador de futebol.
1: Você viu o Nenê jogar, Beto?
5: Bem? Lógico. É. Sim, bastante, inclusive, desde o começo da carreira. É. Opa, para.
1: Então, assim, dá para colocar no mesmo nível, por exemplo, de Oscar, Polozzi e Nenê?
5: Tá na mesma prateleira ali, um pouco acima, porque o Oscar e o Polozzi jogaram Copa do Mundo, o Nenê e o Juninho também. Mas o Nenê, o Nenê merecia.
1: É, Beto.
5: Ah, merecia, era um jogador de muita qualidade técnica, um jogador que jogava com a cabeça erguida, leal.
1: Ele era aquele zagueiro mais clássico,
5: Beto? Clássico, um jogador que, sabia sair jogando, jogou no Palmeiras, jogou no Vasco. Então, foi convocado por seleção brasileira.
1: O melhor momento dele foi no Palmeiras ou no Vasco?
5: Eu acho que foi no Vasco.
1: É.
5: É na Ponte também, né? Uhum. O Juninho e Nenê, né? Depois, porque tinha o Eugênio também. O Eugênio, meu amigo Mexerica, tá lá no céu. É, Eugênio que era meu vizinho de bairro lá da Cidade de Jardim, inclusive. E meu amigo, nossa, várias resenhas junto, amigo de sem nome depois.
1: No Palmeiras ele jogou com aquele time que tinha Beto Fuscão, Beto?
5: Não.
1: Foi antes?
5: Foi depois.
1: Ah, foi depois.
5: Beto Fuscão era de 78. Ainda bem que ele não jogou com o Beto Fuscão, meu xará, porque ia piorar o futebol dele. E olha que o Beto foi convocado em seleção brasileira.
1: Então,
5: né? Mas era assim, um jogador que. Né?
1: Limitadíssimo. Mas que o clube de futebol, que todo time precisa de um jogador assim.
5: Mas foi em seleção brasileira.
1: O Palmeiras teve Tonhão e Antônio Carlos, Beto. Teve Tonhão.
5: Ah, não, mas o Antônio Carlos, pô, cara, né?
1: Aí tá louco, aí é outro nível, né?
5: Aí outro nível, né?
1: Até Marcos Luiz jogava ao lado de Antônio Carlos.
6: Corinthians tinha Batata e Gamarra. Batata jogou Gamarra, gente.
1: Qual foi o jogador que fez o Batata? O jogador do Guarani, não foi, Beto?
5: Foi.
1: Que fez
5: Léo. Léozinho.
1: Né? Léozinho.
5: Eu tava nesse jogo.
1: Eu
5: tava nesse jogo.
1: Acabou com o Batata.
5: Tava comentando esse jogo. O Guarani ganhou de 3-0 do Corinthians. Foi a estreia do Gustavo Zagueiro.
1: Gustavo Zagueiro, tá?
5: Scavione, que agora hoje é treinador aqui do Hype, nosso amigo aqui de Campinas.
1: Gustavo parte zagueiro, né, Beto?
5: Gustavo, que depois jogou no Guarani, jogou na Ponte, jogou no Palmeiras, jogou no Atlético, jogou no Cruzeiro, jogou fora do país. Aí tá jogador também, a gente vai lembrando, né? Tantos jogadores. Mas o Nenê, ele poderia ter a carreira mais consolidada. E jogou fora do país também, jogou em Portugal, o Nenê Santana. O Nenê foi um grande jogador.
1: Beto Quinalha tá comigo aqui no Bate-Bola da Central, 8 da noite, mais 59 minutos, o Fernando César, então, recapitulando as duas escalações aí, Fernando.
7: Ponte Preta com Vinícius, camisa 30, Palácios 23, Gabriel Caran 15, Diego Leão 4 e Diego Porfírio 13, Rodrigo Souza 5, Danilo Barcelos, o capitão, 14, Denis 22 e Manu 7, Danilo Peu 19 e Brandão, camisa 9. Já o time do Juventude, Jandrei 93, Rodrigo San 34, Messias 4, Gabriel Pinheiro 97, Aderlan 13, Gabriel Pires 29, Mandaca 44, Raí Silva 75, Diogo Barbosa 16, Fábio Lima 11 e Alisson Safira 25.
1: Este é Fernando César, a voz do gol, e ele volta já já. O Anderson Rodrigues, está tudo pronto aí, Anderson?
6: Oi, sempre tudo pronto, tudo preparado.
1: Este é Anderson Rodrigues, 8 da noite, mais 59 minutos. A gente vai chegando aqui ao final deste Bate-Bola Central, porque na sequência tem Jornada Esportiva, tem Ponte Preta e Juventude, com o maior melhor gol do Rádio Campineiro.
6: Deixa comigo, Marcos Luiz. Valeu, você volta daqui a pouco comando o nosso QG Esportivo pontualmente 9 da noite. Ponto final no Bate-Bola Central. E agora vem aí a nossa jornada esportiva para Juventude Ponte, Ponte Preta e Juventude em Indaiatuba.
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